0: que é, tinha algo do Douro e com Eja. Nesse momento temos os meios a fazer defesa, as populações estão também confinadas. Quer dizer que com a colaboração da GNR e dos combatentes que estavam na aldeia a fazer defesa das habitações, juntaram, fizeram, portanto, um aglomerado das pessoas no centro da aldeia, protegidas num local seguro, e não foi feita evacuação.
1: Os últimos dados, as últimas informações sobre este incêndio na Torre de Mongrovo, obtidas esta noite pela Antena 1. E praticamente ao cair do pano dos europeus de atletismo, mais uma medalha para Portugal. Patrícia Silva foi terceira na prova de 1.500 metros, conseguiu uma medalha de bronze e assim Portugal consegue destes europeus três medalhas, Eduardo Gonçalves.
2: Portugal finalizou os europeus com três medalhas. Prata de Pedro Pichardo no triplo salto, bronze de Fatoumata Diallo nos 400 metros barreiras e de Patrícia Silva nos 1.500 metros. Uma medalha que para a meio-fundista representa muito e com dedicatória.
3: Este bronze representa muito. A minha primeira medalha ao ar livre na distância dos 1.500 metros. Representa muito, muito trabalho este ano, muito tempo fora de casa. Muito tempo longe da minha família e compensou tudo. Estar com um novo treinador que acredita a 1000% em mim também permitiu que isto acontecesse. Não que não tivesse já outros treinadores que acreditassem em mim, mas pronto, foi um bronze muito especial e quero dedicar ao meu treinador e à minha família.
2: Já a Fatoumata Diallo, bronze nos 400 metros barreiras, não escondeu o orgulho por representar Portugal.
4: É impressionante porque, sabe, nos treinos é diferente. Nas provas, o nervosismo, a competitividade, competir com os grandes atletas aqui. E estar no pódio a fazer 53 segundos, eu não posso acreditar ainda. E ter esta bandeira à volta de mim significa muito.
2: Quanto a Pedro Pichardo, a caminho do final da carreira, pensa terminar nos Jogos Olímpicos de Los Angeles em 2028, mas quer igualmente cumprir o Mundial de Pista Curta em Pequim e o de Ar Livre em Valência.
5: Bom, temos isso em mente e também, obviamente, no 2028, como seria o meu último ano, irei tentar fazer o Mundial de Pista Coberta. Então, os Olímpicos, os Europeus, os Mundiais, são essas competições que temos em mente.
2: Portugal deixa Birmingham com três medalhas que se traduzem no 21º lugar do medalheiro.
1: É o ponto final em mais uns campeonatos do mundo, aliás, os campeonatos europeus de atletismo, de onde Portugal conseguiu três medalhas. O Marítimo, o Arouca e o Futebol Clube do Porto, à segunda jornada, são as três equipas que lideram a Primeira Liga de Futebol. O Arouca, que bateu esta noite o Moreirense por 4-0, e o Marítimo, que bateu o Famalicão por 2-1, juntaram-se assim aos campeões nacionais. Todos têm agora 6 pontos.
6: Edição do jornalista Alexandre David. 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
3: Alma Lusa, segunda parte. E assim regressam as notícias dos nossos fados e de outras grandes músicas na emissão de hoje. 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

nossa alma luz é assim. De vez em quando fica-se sem palavras a ouvir quem nos canta desta maneira. Jorge Fernando, Rodrigo, Amara Quartet, Ricardo Ribeiro e agora José Manuel Barreto com Celeste Rodrigues.

Carminho, um dos temas do seu álbum mais novo, exatamente o tema que dá nome a este trabalho mais recente, Eu Vou Morrer de Amor ou Resistir. E aqui chegámos, já com o Porto de Destino à vista da viagem de hoje, aqui chegámos nos últimos minutos com Amara Quartet, Ricardo do Ribeiro, José Manuel Barreto com Celeste Rodrigues, Salvador Taborda Ferreira, Sete Lágrimas, Tânia Oleiro, Camané e agora Carminho. Voltamos a navegar por este mar de fados e outras grandes músicas aqui na Rádio Pública na próxima semana, de domingo para segunda, logo depois das notícias da meia-noite. Encontra-nos também na internet, em RTP Play e antena1fado.rtp.pt. Emissão de Edgar Canelas. Boa semana e bons fados.

0: 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Duas horas no continente e na Madeira. Uma hora nos Açores. Edição do jornalista Pedro Guilherme.
1: O secretário-geral do PS defende que o governo é o principal responsável pela estabilidade política do país e pela apresentação de um orçamento do Estado competente. Para José Luís Carneiro, o principal responsável pela instabilidade tem sido o governo da AD e desafia Luís Montenegro a negociar uma revisão constitucional em conjunto com os socialistas. Ideias deixadas no discurso da rentré do PS esta noite em Olhão, Madalena Salema.
2: José Luís Carneiro quer fazer como Guterres, que em 95 derrubou o governo de Cavaco. O líder do PS partiu ao ataque, dizendo que o país está sem rumo, que o governo não tem estratégia e que Montenegro está esgotado e desligado da realidade. E não esqueceu a ferida aberta por Luís Neves.
3: O que se está a passar nas funções nevrálgicas do sistema de segurança interna exige o mais elevado sentido de Estado ao Primeiro-Ministro. E o Primeiro-Ministro não pode lavar as mãos, como se nada tivesse que ver com a degradação da confiança nas instituições que são essenciais para a salvaguarda do Estado de Direito Democrático.
2: Ironizou com a obra feita, a que Montenegro aludiu no Pontal e avisa que é ao Governo que compete garantir a estabilidade no orçamento.
3: E é ao Governo que compete, em primeiro lugar, garantir as condições de estabilidade. Temos de esperar, mas há um dever que só ao Governo incumbe. É o dever de o Governo apresentar uma proposta do orçamento que seja competente e que responda aos problemas das pessoas, que responda à vida das pessoas.
2: E avisa sobre a revisão constitucional aberta pelo Chega.
3: Se está ou se não está disponível para que com o Partido Socialista e os dois partidos enquanto fundadores da democracia portuguesa pode e deve garantir e contribuir para que uma revisão constitucional salvaguarde valores e princípios fundamentais da nossa Constituição.
2: Muitos recados do líder socialista e também perguntas. O Estado fica com uma posição estratégica na REN. O que pensa o Governo do negócio entre a Galp e a Moeve, sem esquecer as pensões, lembrando que o PS não aceita alterações ao modelo. Carneiro assume-se como candidato a primeiro-ministro, já com os motores a aquecer.
1: No comício no Jardim de Olhão, José Luís Carneiro a dizer que todos contam para dar nova esperança ao país. Mais de 300 bombeiros estão a combater um incêndio que começou sábado ao fim do dia em Torre de Moncorvo, no distrito de Bragança. O fogo, que foi dado como dominado, ganhou força ao longo deste domingo e alastrou ao concelho de Carraseda de Anciães. O incêndio chegou a ter duas frentes ativas e obrigou ao confinamento de duas aldeias, explicou esta noite à Antena 1 o segundo comandante sub-regional do Douro, José Requeijo.
4: Uma delas progrediu para duas povoações, que é Pinhal do Douro e Conleja. Nesse momento temos os meios a fazer defesa, as populações estão também confinadas. Quer dizer que com a colaboração da GNR e dos combatentes que estavam na aldeia a fazer defesa das habitações, fizeram portanto, um aglomerado das pessoas no centro da aldeia, protegidas num local seguro e não foi feito evacuação.
1: O incêndio que se aproximou das localidades de Pinhal do Douro e Coleja, Carraseda de Anciães, por causa do incêndio que começou no sábado no município vizinho de Torre de Moncorvo, também no distrito, na região de Trás-os-Montes, está por dominar o incêndio de boticas no distrito de Vila Real. O alerta para o fogo surgiu na madrugada passada. Está nesta altura a ser combatido por mais de 200 bombeiros. A atleta portuguesa Patrícia Silva conquistou esta noite a medalha de bronze na prova dos 1.500 metros no último dia dos europeus de atletismo. Portugal despede-se do torneio com 3 medalhas. É o que nos contou o enviado especial da Antena 1 ao Reino Unido, Eduardo Gonçalves.
5: Portugal finalizou os europeus com 3 medalhas. Prata de Pedro Pichardo no triplo salto, bronze de Fatoumata Diallo nos 400 metros barreiras e de Patrícia Silva nos 1.500 metros. Uma medalha que para a meio-fundista representa muito e com dedicatória.
6: Este bronze representa muito. A minha primeira medalha ao ar livre na distância dos 1.500 metros representa muito. Muito trabalho este ano, muito tempo fora de casa, muito tempo longe da minha família e compensou tudo. estar com um novo treinador que acredita a 1000% em mim também permitiu que isto acontecesse. Não que, não tivesse já outros treinadores que acreditassem em mim, mas pronto, foi um bronze muito especial e quero dedicar ao meu treinador e à minha família.
5: Já a Fatoumata Diallo, bronze nos 400 metros barreiras, não escondeu o orgulho por representar Portugal.
7: É impressionante porque, sabe, nos treinos é diferente. Nas provas, o nervosismo, a competitividade, competir com os grandes atletas aqui. E estar no pódio a fazer 53 segundos, eu não posso acreditar ainda. E ter esta bandeira à volta de mim significa muito.
5: Quanto a Pedro Pichardo, a caminho do final da carreira, pensa terminar nos Jogos Olímpicos de Los Angeles em 2028, mas quer igualmente cumprir o Mundial de Pista Curta em Pequim e o de Ar Livre em Valência.
8: Bom, temos essa mente e também, obviamente, no 2028, como seria o meu último ano, irei tentar fazer o Mundial de Pista Coberta. Então, os Olímpicos, os Europeus, os Mundiais, são essas competições que temos em mente.
5: Portugal deixa Birmingham com 3 medalhas que se traduzem no 21º lugar do medalheiro.
1: E o presidente da Federação Portuguesa de Atletismo não está preocupado com a falta de uma medalha de ouro nos europeus que decorreram em Birmingham. Domingos Castro vê um futuro positivo a começar pelos atletas medalhados.
9: Uma nova geração a ganhar medalhas. Patrícia Silva, filha de dois campeões. Fatu também espetacular. E por isso, aquilo que eu venho dito anteriormente, nós temos uma nova geração que está preparada para começar a substituir os atuais campeões. E pouco a pouco estamos a fazer isso. E por isso só me resta dar mesmo os parabéns a eles todos e toda a comitiva.
1: Terminado o Campeonato Europeu de Atletismo, Patrícia Silva junta-se à prata de Pedro Pablo Pichardo no triplo salto e ao bronze de Fatoumata Diallo nos 400 metros barreiras.
0: Edição do jornalista Pedro Guilherme. 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
13: Convido a Associação Empresarial de Portugal, que é uma associação de âmbito nacional com sede no Porto, foi fundada em 1849, representa e defende os interesses das empresas portuguesas. Insiro esta conversa na Associação Empresarial Portuguesa porque tenho o Luís Miguel Ribeiro, é o presidente desta associação e da Fundação AEP, cargo para o qual foi reeleito para o mandato até este ano 2026, e é também vice-presidente do Conselho Geral da Confederação Empresarial de Portugal. Dr. Luís Miguel Ribeiro, muito obrigado por estar aqui nesta conversa. Para já, a Associação Empresarial de Portugal, perante esta descrição que eu aqui fiz, algo mais poderia acrescentar, sabendo que no terreno é sempre uma competição e sempre também um desenvolvimento das empresas e da competitividade empresarial em Portugal, doutor?
14: Muito obrigado pelo convite. Só duas notas muito breves. A primeira é que a reeleição ocorreu daí até 2030 com o presidente da Fundação AEP e também relativamente à CIP, Confederação Empresarial de Portugal, sou vice-presidente da Comissão Executiva. São duas notas pouco relevantes, mas só para ficarmos com a informação mais rigorosa. Relativamente à EP, a Associação Empresarial de Portugal, como referiu, ela nasceu em 1849, é uma associação com uma grande história, com um papel importantíssimo no apoio às empresas e ao tecido empresarial, estando situada mais a norte, com mais intervenção na norte e centro, mas naturalmente com um âmbito nacional. Nascemos com o grande propósito da formação, da qualificação das classes laboriosas, era assim que diziam os estatutos iniciais, e por isso tivemos sempre como foco as pessoas, a preocupação com a formação e qualificação das pessoas como o principal e o melhor recurso que o país tem, que as empresas têm e que é preciso saber valorizá-lo, e nos dias que correm é ainda mais verdade este desafio. Para além disso, temos uma grande atividade no apoio à competitividade nas empresas, seja na transição digital, na transição energética, das questões da sustentabilidade, que hoje são importantíssimas, na inovação e também, desde há mais de 30 anos esta parte, um papel muito relevante no apoio à internacionalização. Nós costumamos dizer, para simplificar a análise, mas com rigor, que todas as semanas do ano estamos num país diferente do mundo com os nossos empresários, o que significa que fazemos entre 45 a 50 missões empresariais por ano para os mais diferentes mercados do mundo. A Fundação AEP dedica-se sobretudo a projetos mais no âmbito da responsabilidade social, da sustentabilidade, e tem como grande projeto a Rede Global da Diáspora, que é um projeto que pretende ligar os portugueses que estão pelo mundo e ligá-los de uma forma estratégica, naturalmente nunca esquecendo os laços afetivos, claro, mas valorizando aquilo que cada português representa e que os mais 5 milhões de portugueses lusófonos espalhados pelo mundo podem representar para o nosso país.
13: A nível da imigração e da diáspora, os imigrantes portugueses, poderemos então considerá-los uma mais-valia para a internacionalização da economia portuguesa?
14: Os portugueses espalhados pelo mundo são mais do que isso. Eu começaria por dizer que os portugueses espalhados pelo mundo, cada português é um embaixador de Portugal. Cada português espalhado pelo mundo valoriza o nome de Portugal. E isso é muito importante porque permite depois que nos negócios a relação de credibilidade, de confiança que se estabelece seja mais facilitada. O que é que eu quero dizer com isto? Quero dizer que estes portugueses são pontos de contacto por todo o mundo e que permite que uma empresa ou as empresas que pretendem exportar ou internacionalizar-se para diferentes partes do mundo, tendo portugueses nessas partes do mundo, têm possibilidade de ter um conhecimento mais profundo daquilo que é a realidade, daquilo que é o contexto, daquilo que é a cultura, daquilo que são as tradições, daquilo que é a organização desse país, e por outro lado também mitigar risco, percebendo quais são os principais riscos que podem encontrar nesse mercado. Essa é uma vertente importante e que os portugueses podem e têm ajudado a que este desafio de aumentar as nossas exportações se concretize. Por outro lado, estamos a falar de uma comunidade cada vez mais qualificada, uma comunidade muito bem integrada nas organizações e na sociedade dos países onde estão e que também podem trazer para o nosso país conhecimento. O conhecimento adquirido, a experiência, a visão daquilo que têm do mundo por essa sua presença noutros países e também a ligação a Portugal. Essa ligação, apesar das gerações mais recentes não ser aparentemente tão forte, mas ela existe e nós temos que com isso tentar captar investimento para o nosso país, investimento esse que pode ser e tem sido ao longo de muitos anos no imobiliário, mas pode ser em muitas outras áreas, pode ser entrar em capital das empresas, tornarem-se sócio-acionistas de empresas, pode ser na criação, na instalação de empresas ou sucursais das suas empresas também têm nesses países, pode ser por diversas vias, como tem vindo a acontecer.

0: Quer dizer que os portugueses no estrangeiro, se são facilitadores, portanto, da internacionalização das empresas portuguesas, porque lá está, conhecem os mercados, conhecem a legislação, conhecem os parceiros locais, o percurso inverso, Soutor, também é muito importante, sejam eles portugueses que queiram investir ou também poderem ser lobby para que também empresas nesses países possam investir em Portugal e eles serem também uns facilitadores do percurso ao contrário.
1: Exatamente. É exatamente isso que nós devemos também ter presente. E depois temos aqui uma outra característica que também é importante pensarmos nela, que é grande parte destes imigrantes saíram de territórios mais do interior, ou territórios de mais baixa densidade, saíram de zonas não só dos grandes centros urbanos, eu diria que saíram sobretudo das pequenas cidades, vilas, espalhadas pelo país, e muitos deles têm uma vontade, não só por questões emocionais, afetivas, ligação à terra, de investir no seu território, mas também por razões objetivas e do negócio. Ora, isto permite-nos resolver ou contribuir para resolver um outro grande desafio que o país tem, que é o da coesão territorial.
0: Exatamente.
1: Nós, com estes investimentos que podem ser feitos em territórios de mais baixa densidade, em territórios de regiões mais do interior, em territórios que precisam de captar investimento, nós podemos, com esta disponibilidade, com esta capacidade que eles têm para investir, aconselhá-los e tê-los mais disponíveis e atentos para investirem na sua terra, na sua região, onde sentem de facto essa atração, porque também sentem a saudade e a vontade de contribuir para a terra de onde saíram. Ora, isto é muito importante para o desafio que nós temos.
0: Sem dúvida.
1: E hoje, com a imigração que temos, com o problema da habitação que temos no país, esses territórios, esses municípios, têm uma vantagem competitiva. Ora, se nós tivermos investimento, vamos criar postos de trabalho. Se criarmos postos de trabalho, vamos fixar pessoas. Se fixarmos pessoas, vamos contribuir para um desenvolvimento mais equilibrado do nosso território, que é um desafio que nós temos. Ora, veja-se a importância que é o retorno deste investimento.
0: Oh, Soutor, e quando falamos do retorno, e por aquilo que me é dado também a conhecer, é o exemplo de que quando se quer investir em Portugal, mesmo portugueses, eu tenho tido disso o eco, encontram às vezes dificuldades no terreno, principalmente as burocráticas. O que é que o Soutor poderá dizer e o que é que a EEP poderá influenciar neste conceito mais aliviado de quem quer investir em Portugal e às vezes encontra esta ou aquela barreira?
1: Eu diria que esse é o grande entrave e tem sido o grande desafio para nós, que é cada vez mais dizer a essas pessoas que nós estamos aqui para ajudar a mitigar e a diminuir esse desafio de ultrapassar burocracias. O país tem muita burocracia, tanto assim é que o Governo percebeu e criou o Ministério da Reforma do Estado, esperemos que funcione e que venhamos a ter os resultados que todos ambicionamos e que o país precisa, porque de facto nós estamos a dizer que a burocracia é um grande imposto disfarçado. Exato. É um imposto pesadíssimo que todos pagamos. Ora, o que é que nós temos que fazer? Nós temos que, enquanto Associação Empresarial, ser aqui um facilitador em termos de identificar quais é que são os desafios que existem para determinado investimento, ajudar a minimizar e a resolver com base em informação, com base na criação de canais mais próximos e mais céleres no processo de decisão, no fundo, retirando esta complicação da burocracia e deixando ao investidor o foco no seu investimento. Este é, de facto, um grande papel que nós temos que desempenhar, é um papel que temos vindo a desempenhar e gostaríamos de o fazer com mais eficácia, com mais eficiência e, sobretudo, com mais celeridade, mas não tem sido tão possível quanto gostaríamos, mas temos a sensação e temos a noção clara que temos contribuído para minimizar esses impactos da burocracia e com isso facilitar alguns investimentos que têm vindo a acontecer já em várias empresas de portugueses que estão espalhados pelo mundo, que, com quem temos vindo a interagir e a criar estas pontes e fazer estas pontes.
0: Quais são as áreas que estão mais bem representadas a nível das empresas pelo mundo e a nível de portugueses? Há áreas que estejam a apostar até mais no futuro?
1: Nós temos isto, eu diria que hoje é muito difícil de identificar esta ou aquela área, identificar este ou aquele setor em que há mais essa vontade de explorar, porque ela tem vindo a acontecer nas mais diferentes áreas. E nós temos sido até surpreendidos com muitos desses investimentos, por exemplo, nas áreas tecnológicas, nas áreas do conhecimento, já vai muito para além daquelas áreas tradicionais. Sendo certo que nós temos uma grande tradição em setores que são tradicionais, como é os setores das extrações, sei lá, de granito. Vou lembrar aqui de um exemplo de um empresário que está a investir cá, de um empresário da diáspora que está a investir cá nesse setor, mas temos ao nível da metalomecânica, temos ao nível do têxtil, temos ao nível do mobiliário, das madeiras e do mobiliário, temos hoje ao nível, por exemplo, do setor agroindustrial, nos vinhos, temos tido em diferentes setores e cada vez mais vamos tendo outros setores também a internacionalizar e hoje com aquilo que é o nosso ADN de empreendedores temos vindo a perceber que há negócios em áreas e setores que nós muitas vezes nem sequer estávamos tão familiarizados e sabíamos que acontecíamos, porque temos portugueses em grandes multinacionais, com grandes responsabilidades nessas multinacionais, que depois também abrem portas a outros portugueses que, com aquilo que nos é característico, nosso ADN de empreender, nosso ADN de sermos proativos e termos sempre vontade e ambição, até porque os portugueses que emigram normalmente emigram porque têm ambição.
0: Porque têm ambição, exatamente. Para os imigrantes, o que é que lhes poderia dizer em termos deles contarem e também ajudarem o futuro da economia portuguesa?
1: Eu diria que a experiência que adquiriram nos países onde estão é uma mais-valia, que Portugal hoje é um país um bocadinho diferente daquele que quando saíram de cá, que Portugal hoje tem um reconhecimento pelo mundo e que o Made in Portugal ou o facto de sermos portugueses é uma mais-valia e que o investir em Portugal não é investir num território que é este retângulo que conhecemos com 10 milhões de habitantes. O investir em Portugal é investir num país da União Europeia, num país que tem esta imagem que eu referi e num país que permite, a partir daqui, exportar para o mundo. Naturalmente, não somos um país perfeito, naturalmente temos muito caminho a fazer, mas acredito que hoje investir em Portugal é seguro, que hoje investir em Portugal tem um conjunto de mais-valias que são interessantes para quem pensa em investir. Naturalmente que temos a questão da fiscalidade que temos de resolver, temos a questão da burocracia que temos de resolver, temos a questão da dificuldade, por vezes, de termos os recursos humanos necessários e com qualificações. Mas isto também é um bocadinho transversal a todos os países, claro, da Europa, e por isso aquilo, os desafios que Portugal enfrenta, os países da Europa também enfrentam. Temos um problema, muitas vezes, da questão de financiamento, e essa, por vezes, é a menor das preocupações dos nossos empresários da diáspora, porque essa capacidade eles têm lá. E por isso, eu diria que Portugal continua a valer a pena para investir. Não só em setores que hoje estão em grande desenvolvimento nas áreas de turismo, da agroindústria, etc., mas nos setores tradicionais, que hoje têm mais inovação, têm mais sofisticação, são mais competitivos à escala global, mas há uma característica que tem que estar sempre presente naquilo que nós produzimos. É qualidade e inovação. Porque nós nunca seremos competitivos pela quantidade, temos de ser competitivos pela diferenciação, por aquilo que nos distingue. E por isso os portugueses que decidem investir em Portugal devem ter isto presente e devem olhar de facto para Portugal como uma boa oportunidade e que as instituições que cá estão cá para os acolher de braços abertos, para os apoiar, para lhes abrir portas e naturalmente para desta forma contribuirmos para um melhor e melhor desenvolvimento económico e para a melhor qualidade de vida das pessoas que estão em Portugal e daquelas que possam vir para Portugal.

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0: Luís Miguel Ribeiro, o senhor fala com propriedade, até porque o seu percurso, fortemente ligado ao associativismo empresarial, o senhor foi presidente da Associação Empresarial de Amarante, fundador do Conselho Empresarial do Tâmega e Sousa. Antes de subir, lá está a liderança que mantém, portanto, da AEP, reconhece-se em si um papel ativo das associações empresariais na defesa das empresas, na criação de riqueza, na competitividade e, lá está, no diálogo com o Estado, que tudo isto é importante e que tudo isto ficou aqui patenteado na conversa que tive consigo. O que é que a AEP, nos tempos mais próximos, tem delineado em relação à diáspora? Algo que, por último, o senhor queira aqui anunciar, que ouvimos com prazer.
1: Sim, nós temos uma aposta clara em continuar a reforçar o papel da diáspora. Neste momento nós temos uma plataforma que tem mais de 30 mil empresas registadas, que é a redeglobal.pt.
0: Exatamente.
1: Mais de 6 mil inscrições individuais, presença em mais de 132 países. E o que é que nós queremos? Queremos que isto passe a ser um ativo ao serviço do país, continue a ser reforçado, que sirva para fazermos diplomacia económica, que sirva para ligarmos os portugueses que estão espalhados pelo mundo, que sirva para conseguirmos criar valor para todos os que estão nesta plataforma, os que venham a estar, e vamos continuar a investir nela. Temos já um projeto aprovado para mais 2 anos, para continuarmos a estar em vários países, vamos estar em 14 países, ou melhor, cuidados portugueses em 14 países, em 4 continentes, e vamos continuar a ativar e a reforçar este papel. Hoje, com uma parceria que tem demonstrado e que tem estado muito mais ativa e que já se comprometeram também para, em prol daquilo que é os interesses de Portugal, que é seria Estado das Comunidades, estarem connosco e com as outras entidades todas, com as associações empresariais, com as comunidades intermunicipais, com as Câmaras de Comércio e Indústria, com o Instituto de Camões, com a AICEP, com muitos outros organismos públicos e privados, para em conjunto, de facto, valorizarmos aquilo que eu diria que é um dos maiores ativos, se não o maior ativo que o país tem, que são os portugueses. Entendi. Os portugueses estão em Portugal, os portugueses estão espalhados pelo mundo e os portugueses que mantêm a sua ligação ao nosso país. E é este o nosso grande propósito e acreditamos que esta é uma das melhores formas de contribuirmos para um futuro diferente para o nosso país, com mais ambição, com mais qualidade de vida e com mais oportunidades para todos.
0: Ferramentas não nos faltam. Dr. Luís Miguel Ribeiro, muito obrigado pela sua disponibilidade.
1: Muito
0: sempre
1: obrigado,
0: aqui também disponíveis para receber tudo o que seja ou notícia ou a ação da vossa parte. Um grande abraço, muito obrigado.
1: Obrigado. Um grande abraço.

Canção do Mar, Dulce Pontes. Que o Amor Te Salve, Pedro Brunhosa, Sara Correia. Haja o que houver, Madre de Deus. As canções escolhidas pelo convidado. 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Sou José Candeias. Até ao próximo episódio.

oportunidade que vocês vão ter esta noite de entrarem para a vida artística, que é uma coisa que fascina muita gente, sério, sobretudo nas capas das revistas. De maneira que vamos lá embora, está tudo preparado? Vá lá, Tere.

Ora bem, os meninos aqui são ali em cima temos o Luís Santos nas luzes, um dos nossos meninos. Depois temos o Fernando Abrantes no som, Fernando Abrantes. Estes são os que se vê, vêem-se mais. Mas houve muita gente aqui a trabalhar esta noite, muita gente a trabalhar, para que vocês os pudessem ver e ouvir. Muito obrigado a eles. Em cima do palco, os outros meninos são o Marcelo, da bateria. Marcelo, da bateria. O Léo, Dom Léo. Bela baixo. João. João Barbosa, na guitarra. Victor. Victor Zamora, no piano. Vamos ver se continua a saber cantar. Vamos a ver se continua a saber cantar, mas com força. Está tudo preparado?

0: 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Três horas no continente e na Madeira. Duas horas nos Açores. Edição do jornalista Pedro Guilherme.
1: São mais de 300 os bombeiros que estão a combater esta madrugada o incêndio de Torre de Moncorvo, no distrito de Bragança. O fogo começou sábado, ao fim do dia, chegou a ser dado como dominado, mas ganhou força durante a tarde e alastrou ao concelho de Carraseda de Anciães. O incêndio chegou a ter duas frentes ativas e obrigou ao confinamento de duas aldeias, explicou à Antena 1 o segundo comandante sub-regional do Douro, José Requeijo.
2: Uma delas progrediu para duas povoações, que é Pinhal do Douro e Conleja. Neste momento temos os meios a fazer defesa, as populações estão também confinadas. Quer dizer que com a colaboração da GNR e dos combatentes que estavam na aldeia a fazer defesa das habitações, fizeram portanto, um aglomerado das pessoas no centro da aldeia, protegidas num local seguro e não foi feita evacuação.
1: Chamas estiveram perto das localidades de Pinhal do Douro e Coleja, Carraseda de Anciães. Ainda em Trás-os-Montes está por dominar o incêndio de boticas no distrito de Vila Real. O alerta para o fogo surgiu na madrugada passada. Está nesta altura a ser combatido por mais de 200 operacionais. O secretário-geral do PS defende que o governo é o principal responsável pela estabilidade política do país e pela apresentação de um orçamento do Estado competente. Para José Luís Carneiro, o principal responsável pela instabilidade, pela imprevisibilidade e pela insegurança tem sido o governo da AD. Desafia também Luís Montenegro a negociar uma revisão constitucional em conjunto com os socialistas. Ideias deixadas no discurso da rentrée do PS esta noite em Olhão. Madalena Salema.
3: José Luís Carneiro quer fazer como Guterres, que em 95 derrubou o governo de Cavaco. O líder do PS partiu ao ataque, dizendo que o país está sem rumo, que o governo não tem estratégia e que Montenegro está esgotado e desligado da realidade. E não esqueceu a ferida aberta por Luís Neves.
4: O que se está a passar nas funções nevrálgicas do sistema de segurança interna exige o mais elevado sentido de Estado ao Primeiro-Ministro. E o Primeiro-Ministro não pode lavar as mãos, como se nada tivesse que ver com a degradação da confiança nas instituições que são essenciais para a salvaguarda do Estado de Direito Democrático.
3: Ironizou com a obra feita, a que Montenegro aludiu no Pontal e avisa que é ao Governo que compete garantir a estabilidade no orçamento.
4: E é ao Governo que compete, em primeiro lugar, garantir as condições de estabilidade. Temos de esperar, mas há um dever que só ao Governo incumbe. É o dever de o Governo apresentar uma proposta do orçamento que seja competente e que responda aos problemas das pessoas, que responda à vida das pessoas.
3: E avisa sobre a revisão constitucional aberta pelo Chega.
4: Se está ou se não está disponível para que com o Partido Socialista e os dois partidos enquanto fundadores da democracia portuguesa pode e deve garantir e contribuir para que uma revisão constitucional salvaguarde valores e princípios fundamentais da nossa Constituição.
3: Muitos recados do líder socialista e também perguntas. O Estado fica com uma posição estratégica na REN. O que pensa o governo do negócio entre a Galp e a Moeve, sem esquecer as pensões, lembrando que o PS não aceita alterações ao modelo. Carneiro assume-se como candidato a primeiro-ministro, já com os motores a aquecer.
1: Secretário-Geral do PS, José Luís Carneiro, num comício esta noite em Olhão. O Marítimo e o Arouca juntaram-se ao Futebol Clube do Porto na liderança da Primeira Liga de Futebol. Somam todos 6 pontos após os encontros da segunda jornada. O Arouca goleou esta noite o Moreirense por 4-0, enquanto que o Marítimo garantiu o triunfo na recepção ao Famalicão, aqui com uma vitória por 2-1. A segunda jornada termina mais logo com o Benfica a jogar na casa emprestada de há vários anos do Casa Pia, em Rio Maior, quando forem 8:15 da noite, um jogo com relato para ouvir aqui na rádio. O Porto vestiu-se de festa para coroar o novo rei da volta a Portugal em bicicleta. Alexis Guerrin garantiu a camisola amarela e liderou a festa da Annie Collor. Ariana Azevedo.
5: Está um sonho.
6: O ciclismo português tem um rei francês. Alexis Guerrin, da Annie Collor, confirmou a grande conquista da 87ª volta à Portugal.

0: Portugal em bicicleta nas ruas do Porto. Um ano depois de ficar em segundo lugar, o gaulês inverteu as posições com o seu companheiro de equipa Artem Nitsch e garantiu a camisola amarela final. A vitória ficou desenhada nas grandes montanhas, com exibições dominantes na Torre e na Senhora da Graça, onde Guerra ganhou e consolidou a liderança. Para o ciclista francês, o ambiente e o fervor das estradas em Portugal têm uma grandeza incomparável.
1: Magnífico, magnífico. É como Paris, é magnífico, simples.
0: Mas por trás do brilho individual da camisola amarela, fez questão de destacar o esforço coletivo. A sinergia da equipa foi decisiva para controlar os ataques dos rivais e colocar dois homens no topo da classificação geral.
1: E a equipa fez um trabalho muito impressionante, como um equipo de... Soy un equipo impresionante. Y al final no sentí muy bien el último circuito, pero yo trabajaba para Artem, nosotros hacíamos el top 10 los dos. É perfeito para nós.
0: Com uma vantagem final de 1 minuto e 2 segundos sobre Artem Nitsch, Alexis Guerin escreve o seu nome a letras de ouro no ciclismo nacional. Pedro Silva, do Boa Vista, completa o pódio da Grandíssima, que, no próximo ano, sabe Antena 1, começará na cidade invicta.
2: Domingo de festa no Porto, com a última etapa da Volta a Portugal em bicicleta.
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Olá, sejam bem-vindos a uma hora de rádio que quer assinalar e festejar os 40 anos passados sobre a edição de um disco. No caso, foi o terceiro de um total de quatro para um grupo que só esteve no ativo entre 1982 e 1987. O facto é que continuamos a ouvi-lo e a perceber a originalidade e a intensidade que alcançou, as influências que ainda agora estende, a excelência de muitas das canções que de rajada nos fez chegar. A história da origem deste coletivo merece lembrança. Um tal Johnny Marr foi literalmente bater à porta de casa de um outro tal, Morrissey, que tinha conhecido anos antes num concerto de Patti Smith, com a proposta de formarem uma banda. No dia seguinte a esse encontro, o futuro cantor concordou. O elenco mais duradouro juntou, além de Morrissey e Marr, baixista Andy Rourke e o baterista Mike Joyce. Até a escolha do nome, The Smiths, algo como Os Silvas, apareceu com naturalidade. Morrissey explica, foi o nome mais vulgar que encontrei por pensar que tinha chegado o momento de o povo mais comum mostrar a sua cara. Em The Queen is Dead, é disso que tratamos, os Smiths estavam no auge da criatividade, já com uma invejável legião de seguidores, colocados numa barricada em que nunca se fugiu ao confronto com os pensadores do trivial. Seguimos este trilho e começamos pelo que poderia ser o fim, uma canção de epitáfio.

There Is a Light That Never Goes Out, um título idolatrado pelos fãs dos Smiths, abriu este especial The Queen Is Dead 40 anos, programa de João Goberno para a Antena 1, com produção de Joana Jorge, trabalho de sonorização de Pedro Alvarez e cuidado técnico de Rui Coelho. Para continuarmos a subverter a lógica, seguimos para uma componente que, no caso destes rapazes de Manchester, esteve longe de ser acessória. Falamos das capas dos discos, capazes de traduzir um inegável culto do passado. Terá cabido exclusivamente ao feitio e ao gênio, um bom gênio ou um mau gênio, ambos atormentados e contraditórios, de Morrissey, esta opção. Foi ele o esteta e o literato da banda e andou quase sempre distante da imagem da maioria das estrelas de rock. Tanto assim que, enquanto jovem, escreveu um livro sobre o grupo norte-americano New York Dolls e publicou em 2015 um romance, List of the Lost, muito revelador das suas idiosincrasias. Não pode deixar de referir-se um dado, sempre discutido, mas nunca assumido pelo próprio, a sua alegada homossexualidade. Na capa do primeiro single, Hand in Glove, marcava presença uma fotografia retirada do livro The Nude Male, O Macho Nu, de Margaret Walters. No primeiro álbum, uma imagem do ator Joe D'Alessandro num filme intitulado Flesh, Carne, ou seja, no mínimo o rapaz juntava lenha para se queimar. As capas cruzaram imagens de cantores como Elvis Presley, atores como James Dean ou Terence Stamp, figuras dos tabloides como Viv Nicholson, utilizada duas vezes, figuras da moda e da vanguarda como Candy Darling, que fez parte da trupe que rodeava Andy Warhol, escritores como Truman Capote. Houve ainda quem recusasse as propostas do cantor. Sir Laurence Olivier foi um dos que não autorizou o uso de uma fotografia sua. Ainda Queen Is Dead, para voltarmos ao nosso disco, o protagonista da capa é nada mais nada menos do que o ator francês Alain Delon, no filme O Indomável, de 1964. Delon, que anuiu à utilização da imagem, confessou-se mais tarde muito constrangido por causa do título do álbum, que considerou ofensivo. Um dos vários problemas que apressaram o final dos Smiths passou pela obsessão de Morrissey com as cantoras britânicas de outras eras, com destaque para Sandy Shaw, a menina descalça da Eurovisão de 1967, e para Cilla Black. Foi a insistência do cantor que levou Johnny Marr a bater com a porta, porque, segundo disse, estava mais interessado em futuros múltiplos do que em viagens retro. Já Morrissey não deixava pedra sobre pedra.

Big Mouth Strikes Again, Vicar in a Tutu e Cemetery Gates, a caminho da audição integral de The Queen is Dead. Apesar de uma sonoridade que, pelo menos numa primeira abordagem, dispensa os tiques e os truques, os Smiths sempre demonstraram um total destemor face ao confronto com os bem comportadinhos. O álbum anterior, de resto o único dos quatro de estúdio que alcançou o primeiro lugar do top de vendas, já deixava claro o propósito de separar as águas sem paninhos quentes. Recordo que se chamava Meat is Murder, ou seja, carne é assassinato, e que decretava a adesão radical à causa do vegetarianismo. Mas o todo-poderoso Morrissey proibiu os seus parceiros do grupo de alguma vez serem fotografados a comer carne. As causas foram sempre, até aos dias de hoje, múltiplas e intensas para este criador buliçoso. Já tinha falado da violência nos colégios ingleses, em Headmaster Ritual, da degradação dos comportamentos sociais, em Barbarism Begins at Home, do crescendo da violência juvenil, em Rush Home Ruffians, do conflito de gerações, em Shakespeare's Sister, o que deixava muito por onde escolher, embora a imprensa tabloide britânica tenha preferido investigar e descobrir as tendências pedófilas de Morrissey num par de canções, algo que o próprio se apressou a desmentir. Às vezes, com ironia, já ouvimos Big Mouth Strikes Again, para depois ficará The Boy with the Thorn in His Side, sendo que o rapaz é outra vez o cantor e o espinho é, no seu entender, a indústria musical e tudo o que a compõe e rodeia. Com The Queen is Dead, o álbum e a canção, o panorama alarga-se e dá direito a um quadro mais geral. Olha para o estado de um país em convulsão, em crise, mas também amorfo. Claro que o autor protagonista nunca escondeu o seu desprezo pela monarquia, professando a ideia do republicanismo. Mas não era Isabel II a verdadeira avisada. Com o título pescado a um romance norte-americano dos anos 60, A Última Saída para Brooklyn, de Hubert Selby, avisada era mesmo Margaret Thatcher, a quem Morrissey, já na fase solo, dedicaria ainda mais explícita Margaret on the Guillotine. Dispensa a tradução. Tony Fletcher, autor do notável livro The Smiths, A Light That Never Goes Out, tem uma tese curiosa que explora as semelhanças entre a estrela pop e a então chefe do governo. Das infâncias difíceis, a uma sensação de vidas periféricas, ao menos no início, do caráter quase messiânico das duas personas públicas, ao autoritarismo que não conseguiam esconder. Claro que a investida dos Smiths parece quase uma brincadeira de crianças, se comparado com o grito de guerra dos Sex Pistols quase 10 anos antes. Mas fica evidente a intenção de abanar consciências.

The Queen Is Dead e Never Had No One Ever estão entre as canções de tese deste álbum, provavelmente o melhor dos Smiths, mas também o princípio do fim. Por excesso de trabalho e, no limite, impreparação para o êxito. Como já se disse, o grupo vinha de Meat Is Murder, que chegou ao primeiro lugar das vendas no Reino Unido. Ora, em boa verdade, The Queen Is Dead era um álbum que os Smiths não precisavam de fazer, pelo menos tão depressa. Em 1985, o ritmo da edição foi pouco menos do que alucinante. Um álbum e cinco singles, entre os quais o que deu direito a um dos momentos sublimes da banda, How Soon Is Now. Depois de uma atribulada digressão, em casa mas também pelos Estados Unidos da América, que levou Johnny Marr a declarar-se cansado e doente, com uma perigosa tendência para beber demais, e com as substâncias ilícitas a circularem pela secção rítmica, Morrissey pareceu mergulhar num estado febril de criação. Ora, como ele era sempre o último a chegar, digamos assim, à escrita e às gravações, isso obrigou Marr a multiplicar-se nas composições, de tal forma que The Queen Is Dead, lançada em junho de 1986, estava pronto uns 5 meses antes e originou mesmo uma ameaça do conjunto deixar a sua editora de sempre, a Rough Trade, pela demora. Lembre-se que a etiqueta londrina tinha sido a única a responder positivamente à proposta inicial dos Smiths, depois de negas de multinacionais como a EMI ou independentes como a Factory. Fosse como fosse, as tensões escalaram e não apenas entre Morrissey e Marr. Esta dupla aparecia aqui pela primeira vez a assinar a produção, algo que em momentos anteriores fora creditado ao coletivo. Os quatro Smiths foram os únicos músicos no álbum que dariam origem à última turnê. Andy Rourke, o baixista, foi despedido por Morrissey e readmitido poucas semanas depois. Para os palcos e para o estúdio foi chamado um quinto músico e segundo guitarrista, Craig Gannon, vindo dos Aztec Cameras e que participou no registro de Panic e Ask, os singles posteriores ao álbum. Também desapareceu rapidamente do mapa, afastado por interposto amigo, desta vez a mando de Johnny Marr. Resumindo, recorre-se ao lugar comum, os Smiths cederam mesmo à pressão, mas deixaram canções assim.

The Boy with a Thorn in His Side, Frankly Mr. Shankly e Some Girls Are Bigger Than Others, quase no final deste especial de Queen Is Dead, 40 anos. Programa de João Goberno para a Antena 1, com produção de Joana Jorge, trabalho de sonorização de Pedro Alvarez e cuidado técnico de Rui Coelho. O fim de festa foi feiote. Morrissey e Johnny Marr tiveram que enfrentar dois processos judiciais complicados, ambos por causa de direitos de autor. O primeiro foi movido pelo ocasional guitarrista Craig Gannon, de quem falámos antes, e que ganhou a causa relativa a uma eventual coautoria de canções como Panic e Ask. O segundo, mais duro, teve como queixosos o baixista Andy Rourke e o baterista Mike Joyce, que, cito, se sentiram tratados como músicos de sessão e não como parte integrante da banda. Também levaram uma fatia apetecível dos royalties, provavelmente sem nunca terem composto uma nota. Rourke e Joyce estiveram juntos no elenco que tocou com Sinéad O'Connor e também numa formação episódica com Craig Gannon. Não há coincidências. Aqueles que poderiam assinar uma reunião dos Smiths, Morrissey e Marr, deixaram que as divergências musicais derivassem para o domínio pessoal. Morrissey, que manteve as suas manias ao ponto de decidir viver em Londres, no mesmo hotel em que Oscar Wilde foi preso por atentado ao pudor, tem agora 67 anos. Publicou 14 álbuns de estúdio em nome próprio, mais do triplo que assinou com os Smiths. O mais recente, Make Up Is a Lie, saiu já este ano. Também ganhou fama, má fama, como o homem que cancela mais concertos do que aqueles que cumpre. A atenção do Porto, onde é suposto apresentar-se em agosto. Johnny Marr tem 62, 4 álbuns de originais e participações em discos e concertos dos DD, dos Electronic, dos Talking Heads, dos Seven Worlds Collide e, recentemente, dos Gorillaz. Estiveram sempre de acordo em recusar um reencontro, apesar das ofertas milionárias que receberam. Talvez seja melhor assim. A sensação de um corte abrupto ajuda a prolongar a mitologia dos Smiths e a fazer regressar o título com que começámos. There is a light that never goes out. Agora, caímos mesmo na realidade. I know it's over. Foi um gosto.

0: 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Quatro horas no continente e na Madeira. 3 horas nos Açores. Edição do jornalista Pedro Guilherme.
1: O secretário-geral do PS defende que o governo é o principal responsável pela estabilidade política do país e pela apresentação de um orçamento do Estado competente. Para José Luís Carneiro, o principal responsável pela instabilidade tem sido o governo da AD. José Luís Carneiro desafia também Luís Montenegro a negociar uma revisão constitucional em conjunto com os socialistas. Ideias deixadas no discurso da rentré do PS esta noite em Olhão, Madalena Salema.
2: José Luís Carneiro quer fazer como Guterres, que em 95 derrubou o governo de Cavaco. O líder do PS partiu ao ataque, dizendo que o país está sem rumo, que o governo não tem estratégia e que Montenegro está esgotado e desligado da realidade. E não esqueceu a ferida aberta por Luís Neves.
3: O que se está a passar nas funções nevrálgicas do sistema de segurança interna exige o mais elevado sentido de Estado ao Primeiro-Ministro. E o Primeiro-Ministro não pode lavar as mãos como se nada tivesse que ver com a degradação da confiança nas instituições que são essenciais para a salvaguarda do Estado de Direito Democrático.
2: Ironizou com a obra feita, a que Montenegro aludiu no Pontal e avisa que é ao Governo que compete garantir a estabilidade no orçamento.
3: E é pelo ao Governo que compete, em primeiro lugar, garantir as condições de estabilidade. Temos de esperar, mas há um dever que só ao Governo incumbe. É o dever de o Governo apresentar uma proposta do orçamento que seja competente e que responda aos problemas das pessoas, que responda à vida das pessoas.
2: E avisa sobre a revisão constitucional aberta pelo Chega.
3: Se está ou se não está disponível para que com o Partido Socialista e os dois partidos enquanto fundadores da democracia portuguesa pode e deve garantir e contribuir para que uma revisão constitucional salvaguarde valores e princípios fundamentais da nossa Constituição.
2: Muitos recados do líder socialista e também perguntas. O Estado fica com uma posição estratégica na REN. O que pensa o Governo do negócio entre a Galp e a Moeve, sem esquecer as pensões, lembrando que o PS não aceita alterações ao modelo. Carneiro assume-se como candidato a primeiro-ministro, já com os motores a aquecer.
1: Discurso do secretário-geral do PS, José Luís Carneiro, num comício esta noite em Olhão, comício que marca a rentré do PS. Todos os distritos de Portugal continental continuam esta segunda-feira sob aviso amarelo, devido à previsão de tempo quente e seco, e em algumas regiões por causa da trovoada, com aguaceiros pontualmente fortes. É o caso de Faro, Beja, Évora e Porto Alegre, onde o aviso para condições favoráveis à ocorrência de trovoada é válido até às 9 da noite, segundo o Instituto Português do Mar e da Atmosfera. Mais de 300 bombeiros estão a combater um incêndio que começou sábado ao fim do dia em Torre de Moncorvo, no distrito de Bragança. O fogo, que foi dado como dominado, ganhou força durante a tarde e alastrou ao concelho de Carraseda de Anciães. O incêndio chegou a ter duas frentes ativas e obrigou ao confinamento de duas aldeias. Foi o que explicou esta noite à Antena 1, segundo comandante subregional do Douro, José Requeijo.
4: Uma delas progrediu para duas povoações, que é Pinhal do Douro e Conleja. Neste momento temos os meios a fazer defesa, as populações estão também confinadas. Quer dizer que com a colaboração da GNR e dos combatentes que estavam na aldeia a fazer defesa das habitações, fizeram portanto um aglomerado das pessoas no centro da aldeia, protegidas num local seguro, e não foi feita evacuação.
1: Chamas perto das localidades de Pinhal do Douro e Coleja, no concelho de Carraseda de Anciães. Ainda em Trás-os-Montes está por dominar o incêndio de boticas no distrito de Vila Real. Um alerta para este incêndio surgiu na última madrugada. Está nesta altura a ser combatido por mais de 200 bombeiros. Dois anos depois da última cimeira, tenta-se novamente um quadro global contra a desertificação. Começa esta segunda-feira na Mongólia a COP17, dedicada a este problema ambiental, que tem a ver com os solos degradados. Portugal tem um plano de combate, Gonçalo Costa Martins, mas está há 2 anos para ser revisto.
5: Pensado para 10 anos, o Programa de Ação Nacional de Combate à Desertificação ainda está de pé, garante Carlos Albuquerque, do Instituto da Conservação da Natureza e das Florestas.
6: Tinha um prazo até 2024, mas ele não caduca, não deixa de ser vinculativo e de ter aplicabilidade.
5: Desvaloriza à espera de 2 anos.
6: Não é nenhum drama que ele não tenha sido publicado em 2024, a avaliação ambiental estratégica no final deste ano está pronta, mas vai com certeza integrar muito do que foi feito agora para outras linhas que concorrem para aqui.
5: A expectativa, diz, é incluir ideias de outras áreas ambientais e da própria COP17 da desertificação. Francisco Ferreira, da Associação Ambientalista Zero, pede que Portugal seja ambicioso. Quer ouvir novidades da Ministra do Ambiente sobre o programa, esperando que a revisão entre em vigor até ao final deste ano.
7: Nós tínhamos realmente esta capacidade de, em cada região, adequar as nossas condições para garantirmos uma maior resiliência neste combate à desertificação, que para nós deve ser uma verdadeira prioridade nacional.
5: Da Cimeira, a Zero espera políticas coerentes, é necessário um acordo que ainda não foi alcançado.
7: Nós falhamos em 2024 o propósito de também ter este quadro global, aquilo que seria o Acordo de Paris para o combate à desertificação.
5: Discussões que tiveram resistências, sublinha Carlos Albuquerque.
6: A Europa, os Estados Unidos, enfim, digamos que o Norte, foram algo resistentes a esse quadro global, porque os mecanismos financeiros eram talvez demasiado impositivos para nós, do lado da União Europeia. Os mecanismos financeiros têm que ser um bocadinho mais lúcidos e perceber que os países que sofrem com a desertificação também têm que fazer um esforço muito grande.
5: Estima-se que a degradação do solo já afeta 40% das terras do mundo.
1: Há 2 anos, na Arábia Saudita, não houve acordo sobre soluções a nível global para a seca, um tema que volta a ser debatido até 28 de agosto em Ulaanbaatar, na Mongólia. O Marítimo e o Arouca juntaram-se ao Futebol Clube do Porto na liderança da Primeira Liga de Futebol. Somam todos 6 pontos após os encontros da segunda jornada. O Arouca goleou esta noite o Moreirense por 4-0. Já o Marítimo garantiu um triunfo na recepção ao Famalicão, com uma vitória por 2-1. Na segunda jornada termina mais logo com o Benfica a jogar na casa emprestada do Casa Pia, em Rio Maior, às 8:15 da noite, um jogo com um relato para ouvir aqui na rádio.
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Viva, e a partir de agora vamos a caminho da linha do horizonte aqui na Rádio Pública. Vou eu consigo, Edgar Canelas, e para além da música temos para ouvir daqui a pouco panfletos, mais à frente a palavra do dia, e hoje vamos conhecer a história da palavra gelo. O Portugalex vai falar do SNS, que deixa brindes dentro dos pacientes, e mais perto das 5 da manhã vamos conhecer o trabalho de investigadores do Laboratório Ibérico Internacional de Nanotecnologia, que está a usar a microscopia eletrónica para desenvolver materiais mais avançados. Boa viagem nesta hora aqui na Rádio Pública.

0: As três primeiras canções aqui para a emissão de hoje da Linha do Horizonte foram trazidas pelos 4:30, que convidaram Luís Trigacheiro, depois Fernando Tordo e agora António Zambujo com Caetano Veloso. Deixo alguns recados, logo a seguir há panfletos.
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5: O hino da restauração. O hino da restauração, que costuma ser tocado nas cerimónias oficiais do 1º de dezembro, data que, como se sabe, celebra o retorno da governação de Portugal para mãos nacionais a 1 de dezembro de 1640, depois de um período iniciado em 1580 de domínio por três reis espanhóis, todos eles chamados Filipes, nasceu numa peça de teatro escrita pelos dramaturgos Francisco Duarte de Almeida Araújo e Francisco Joaquim da Costa Braga. A peça chamava-se 1640 ou A Restauração de Portugal, era dedicada ao rei Dom Pedro V e incluía 14 canções com música composta por Eugénio Ricardo Monteiro de Almeida. Estreou no antigo Teatro da Rua dos Condes, em Lisboa, no dia 29 de outubro de 1861. Foi um estrondoso sucesso e um momento de grande exaltação, não só patriótica, como do rei e da monarquia. A morte de Dom Pedro, a 11 de novembro de 1861, poucos dias depois da peça estrear, ainda fez subir mais a carga emocional e ideológica associada à peça e às suas canções. Ainda hoje, esta música, que passou a ser tocada em múltiplos eventos políticos ou institucionais, é associada aos movimentos monárquicos que mantêm a pretensão de legitimar o poder da chamada Família Real, iniciado em 1640 com a dinastia de Bragança. O título original desta canção não era Hino da Restauração, como acabou por ser conhecida, mas sim o 1º de dezembro de 1640. E a letra original fala da libertação da nação, de Afonso Henriques, que a fundou, e da família de Bragança, que, e cito, remiu cativa nação, pois nos trouxe a liberdade. A última estrofe conclui mesmo que Bragança diz hoje ao povo, sempre, sempre te amarei, o povo diz a Bragança, sempre fiel te serei. Como se sabe, não foi bem assim, essa fidelidade terminaria em 1910. Mas são estas palavras que Avelino Batista canta numa velha gravação de 1906, apenas 4 anos antes da República ser proclamada, e onde se ouve um refrão que, tal como no refrão do hino republicano A Portuguesa, que se passaria a ser hino nacional, se apela a uma correria para empunhar armas, com estas palavras: às armas, o ferro empunhar, a pátria nos chama, convida a lidar.

Por volta de 1940, já em pleno fascismo português e quando a Europa se envolvia na Segunda Guerra Mundial, foi escrita outra letra para o Hino da Restauração, citada no livro Hinos Patrióticos e Militares Portugueses, editado pelo Estado-Maior do Exército. Essa letra é da autoria do padre José Silveira de Ávila e elimina as referências monárquicas e à família de Bragança. Essa nova letra permitiu a recuperação do hino para a sua utilização na República do Estado Novo. Em vez de Dia da Restauração, fala de Dia da Redenção, associa a fé católica ao nascimento da identidade nacional. Portugal, nesses 48 anos e até ao 25 de Abril, era oficialmente um Estado católico e não laico, e apela ao heroísmo da mocidade de Portugal. Note-se que a mocidade portuguesa foi criada por Salazar em 1936 com o objetivo de promover a educação patriótica dos jovens, a disciplina e a lealdade ao regime. Depois do 25 de Abril de 1974, as letras deste hino quase se deixaram de cantar. É esta música patriótica, de origem monárquica, que depois da República a ter exorcizado, foi recuperada, reformulada e propagandeada durante o fascismo português, que é tocada aqui pela Guarda Nacional Republicana, tal como frequentemente acontece nas cerimónias de celebração do 1 de dezembro, dia da restauração da independência.

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0: Inês, apenas depois Nena, e agora é a altura de conhecermos a palavra do dia de hoje, escolhida por Mafalda Lopes da Costa. Vamos conhecer a história, a origem da palavra gelo.
1: A palavra do dia é gelo. O gelo é a água, num estado sólido, e também se chama gelo ao frio excessivo, e em sentido figurado à indiferença ou a uma reação pouco amigável e também à insensibilidade. A palavra gelo tem origem no termo latino gelus, que também era usado para descrever o frio intenso e a geada. Além disso, o termo latino gelus também é a origem da palavra glacé, em francês, e que se refere ao revestimento doce e claro, usado em bolos, mostrando a relação entre o conceito de gelo e a ideia de algo frio e sólido, ou ainda bastante duro.

0: Cara de Espelho e Gil do Carmo. O Portugalex vem dentro de instantes, em modo verão.
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4: Paulo Rangel vai ser ouvido no Parlamento sobre o uso da base das Lajes pelos Estados Unidos no âmbito do conflito com o Irão.
5: Os deputados socialistas querem saber que condições foram impostas aos Estados Unidos e se estes vão perdoar os Açores pela Nelly Furtado. Os deputados do Chega querem saber se a bagagem dos pilotos dos caças vai para alguma passadeira rolante na base. Dizem que é para um amigo ex-deputado.
6: Eu gostava de saber se eles trazem nas malas aqueles fatos de piloto que me vi no Top Gun. Aquilo é coisa para valer uns 50 euros na vinta. Disseram-me que eu não sei nada da vinta, nem tenho conta lá, não é? A única conta que tenho é no crédito agrícola e na boate Karma Privé, em Ponta Delgada. Mas nada, não.
5: O tema da magreza extrema, ou cara de Ozempic, tem estado na ordem do dia, graças aos casos como os de Demi Moore ou do Zé Lopes.
4: O repórter do Portugalex foi para a rua inalar poeiras do Sara e recolher opiniões sobre o assunto.
7: Olá, eu sou o chefe Kim K, do restaurante Unbelievable by Kim K. E nós, neste momento, já estamos a servir um menu Ozempic, que consiste em pratos absolutamente vazios, sem nada, não é? Para não engordar. O menu está a 250 euros e tem saído muito, porque a magreza está na moda, não é? E nós adaptamos o nosso conceito aos novos tempos.
8: Oi, pessoal, está aqui Joana Amaral Dias. Eu espero que esteja tudo bem convosco. E é assim, para controlar o peso, não precisam de Ozempic nenhum. Podem beber batidos de tijoleira e comer bolachas de esferovite da Prozis. Com o meu código de desconto, estamos aqui, Joana. Ah, e cortar no pão, sobretudo daquelas padarias que não aceitam pagamentos em dinheiro. Ok, malta? Vá, partilhem com as amigas.
9: Olá, daqui fala o Zé Lopes. As pessoas dizem muita coisa, mas a mim não me afetam. Eu sou um homem novo desde que fui ao Rio de Janeiro, onde toda a gente me confundia com a Dilma Rousseff. Diziam, ei Dilma, você emagreceu para a chuchu, né? É por causa do meu penteado, que é igual ao dela.
4: Obrigado a todos os que aceitaram dar-nos o seu testemunho. Para a semana vamos partilhar convosco uma dieta milagrosa em que só se pode comer sandes de morcela.
5: O Hospital de São Francisco Xavier deixou esquecidas duas compressas vaginais em mulheres após o parto.
4: A Ministra da Saúde já desdramatizou.
10: Ouçam, é um novo passatempo do SNS. As pessoas são operadas e podem ter a sorte de ficar dentro delas um brinde que pode ir de compressas vaginais ao iPhone 17, uma air fryer ou mesmo à chave do magnífico automóvel. Não é espantoso? 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

0: Laboratório Ibérico Internacional de Nanotecnologia. Isto é um problema geral em toda a engenharia de materiais, é que temos defeitos. Muitas vezes eles são usados de forma benéfica, como no caso dos semicondutores, em que nós introduzimos de propósito outros elementos para dar-lhe características mais perto do que queremos. Mas, na verdade, os defeitos existem sempre e muitas vezes, especialmente agora, no caso de materiais bidimensionais, em que já ficamos sem uma das dimensões, qualquer átomo que esteja fora do lugar ou que não esteja lá vai ter um impacto muito grande relativamente à estrutura inteira. Neste contexto, a ideia do meu projeto é conseguir perceber especificamente o efeito de cada um dos defeitos que queremos estudar, normalmente os mais prevalentes em cada material, para conseguir construir com um entendimento de todo o tipo de impactos que podemos esperar no material e eventualmente tentar mitigar o impacto dos mais prejudiciais para cada tipo de aplicação. Seria difícil impedir completamente a existência dos defeitos, mas se soubermos quais são aqueles em que devemos focar esforços de mitigar, então já é um bom caminho para começar e, de qualquer maneira, quantificar o impacto que tem e assim podemos ter uma ideia do que esperar do rendimento deles e talvez alterar o dispositivo, a aplicação, de forma a compensar essa perda das propriedades ideais.
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0: São 5 horas, 4 nos Açores.
1: Cerca de 600 bombeiros estão mobilizados no combate a dois incêndios na região de Trás-os-Montes. Em Torre de Moncorvo, o fogo chegou a ameaçar aldeias. José Luís Carneiro não poupa nas críticas ao Primeiro-Ministro. O líder do PS foi esta noite a Olhão, no Algarve, explicar como é que o partido vai voltar a governar o país e ser alternativa ao atual governo. Portugal terminou o Campeonato da Europa com 3 medalhas. Ao cair do pano, Patrícia Silva garantiu o bronze na final dos 1.500 metros.
0: Esta hora com 19 graus em Coimbra, 20 no Porto, estão 24 graus em Faro, Lisboa e Beja com 25. Nas ilhas Funchal e Ponta Delgada com 23 graus. Edição das 5, Pedro Guilherme.
1: Mais de 300 bombeiros estão a combater o incêndio que começou sábado ao fim do dia em Torre de Moncorvo, no distrito de Bragança. Um fogo, que tinha sido dado como dominado, ganhou força ontem à tarde e alastrou ao concelho de Carraseda de Anciães. O incêndio chegou a ter duas frentes ativas e obrigou ao confinamento de duas aldeias. Isso mesmo explicou a Antena 1, segundo o comandante sub-regional do Douro, José Requeijo.
2: Uma delas progrediu para duas povoações, que é Pinhal do Douro e Conleja. Neste momento temos os meios a fazer defesa, as populações estão também confinadas. Quer dizer que com a colaboração da GNR e dos combatentes que estavam na aldeia a fazer defesa das habitações, fizeram portanto, um aglomerado das pessoas no centro da aldeia, protegidas num local seguro, e não foi feita evacuação.
1: Ainda em Trás-os-Montes está por dominar o incêndio de boticas no distrito de Vila Real. O alerta para este incêndio surgiu na última madrugada. Está a ser combatido por mais de 200 operacionais. Todos os distritos de Portugal continental continuam esta segunda-feira sob aviso amarelo devido ao calor e em algumas regiões por causa da trovoada. É o caso de Faro, Beja, Évora e Porto Alegre, onde o aviso para condições favoráveis à ocorrência da trovoada é válido até às 9 da noite, de acordo com o Instituto do Mar e da Atmosfera. O secretário-geral do PS defende que o governo é o principal responsável pela estabilidade política do país e pela apresentação de um orçamento do Estado competente. Mas para José Luís Carneiro, o governo da AD tem sido o principal responsável pela instabilidade, pela imprevisibilidade e pela insegurança. O líder socialista desafia ainda Luís Montenegro a negociar uma revisão constitucional em conjunto com os socialistas. Ideias deixadas no discurso da rentré do PS esta noite em Olhão. Madalena Salema.
3: José Luís Carneiro quer fazer como Guterres, que em 95 derrubou o governo de Cavaco. O líder do PS partiu ao ataque, dizendo que o país está sem rumo, que o governo não tem estratégia e que Montenegro está esgotado e desligado da realidade. E não esqueceu a ferida aberta por Luís Neves.
4: O que se está a passar nas funções nevrálgicas do sistema de segurança interna exige o mais elevado sentido de Estado ao Primeiro-Ministro. E o Primeiro-Ministro não pode lavar as mãos, como se nada tivesse que ver com a degradação da confiança nas instituições que são essenciais para a salvaguarda do Estado de Direito Democrático.
3: Ironizou com a obra feita, a que Montenegro aludiu no Pontal e avisa que é ao Governo que compete garantir a estabilidade no orçamento.
4: E é pelo ao Governo que compete, em primeiro lugar, garantir as condições de estabilidade. Temos de esperar, mas há um dever que só ao Governo incumbe. É o dever de o Governo apresentar uma proposta do orçamento que seja competente e que responda aos problemas das pessoas, que responda à vida das pessoas.
3: E avisa sobre a revisão constitucional aberta pelo Chega.
4: Se está ou se não está disponível para que com o Partido Socialista e os dois partidos enquanto fundadores da democracia portuguesa pode e deve garantir e contribuir para que uma revisão constitucional salvaguarde valores e princípios fundamentais da nossa Constituição.
3: Muitos recados do líder socialista e também perguntas. O Estado fica com uma posição estratégica na REN. O que pensa o Governo do negócio entre a Galp e a Moeve, sem esquecer as pensões, lembrando que o PS não aceita alterações ao modelo. Carneiro assume-se como candidato a Primeiro-Ministro, já com os motores a aquecer.
1: Discurso esta noite em Olhão, no Algarve. Os tenistas portugueses Jaime Faria e Nuno Borges garantiram este domingo o apuramento para a terceira ronda do Masters 1000 de Cincinnati, nos Estados Unidos. Jaime Faria, número 79 no ranking ATP, alcançou esta madrugada a maior vitória da carreira ao eliminar o norte-americano Ben Shelton, sexto do ranking mundial, com um duplo 6-4. Pouco antes, Nuno Borges, que está na posição 47 na lista ATP, também venceu o argentino Francisco Cerundolo, também com um duplo 6-4. Nos 16avos de final do torneio Masters 1000 de Cincinnati, Nuno Borges joga com o russo Andrei Rublev. Jaime Faria vai ter pela frente o australiano Adam Walton. A atleta portuguesa Patrícia Silva conquistou esta noite a medalha de bronze na prova dos 1.500 metros, no último dia dos europeus de atletismo. Portugal despede-se do torneio de Birmingham com 3 medalhas, como nos contou o enviado especial da Antena 1 ao Reino Unido, Eduardo Gonçalves.
5: Portugal finalizou os europeus com 3 medalhas. Prata de Pedro Pichardo no triplo salto, bronze de Fatoumata Diallo nos 400 metros barreiras e de Patrícia Silva nos 1.500 metros. Uma medalha que para a meio fundista representa muito e com dedicatória.
6: Este bronze representa muito. A minha primeira medalha ao ar livre na distância dos 1.500 metros. Representa muito, muito trabalho este ano, muito tempo fora de casa, muito tempo longe da minha família e compensou tudo. Estar com um novo treinador que acredita a 1000% em mim também permitiu que isto acontecesse. Não que não tivesse já outros treinadores que acreditassem em mim, mas pronto, foi um bronze muito especial e quero dedicar ao meu treinador e à minha família.
5: Já a Fatoumata Diallo, bronze nos 400 metros barreiras, não escondeu o orgulho por representar Portugal.
7: É impressionante porque, sabe, nos treinos é diferente. Nas provas, o nervosismo, a competitividade, competir com os grandes atletas aqui e estar no pódio e fazer 53 segundos, eu não posso acreditar ainda. E ter esta bandeira à volta de mim significa muito.
5: Quanto a Pedro Pichardo, a caminho do final da carreira, pensa terminar nos Jogos Olímpicos de Los Angeles em 2028, mas quer igualmente cumprir o Mundial de Pista Curta em Pequim e o de Ar Livre em Valência.
8: Bom, temos essa mente e também, obviamente, no 2028, como seria o meu último ano, irei tentar fazer o Mundial de Pista Coberta. Então, os Olímpicos, os Europeus, os Mundiais, são essas competições que temos em mente.
5: Portugal deixa Birmingham com 3 medalhas que se traduzem no 21º lugar do medalheiro.
1: Terminado o Campeonato Europeu de Atletismo, com medalhas para Patrícia Silva, Pedro Pablo Pichardo e também Fatoumata Diallo.
0: Pedro Guilherme, edição das 5, simultâneo RTP Antena 1, Continente Madeira e Açores, RTP Mundo e RTP África. 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Cinco e oito. Muito bom dia, uma boa segunda-feira. Sou José Candeias, com Guilherme Marques, Carlos Mateus.
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0: Vamos viver as próximas 2 horas bem juntos. Bom dia. Excelente segunda-feira. Ótima semana.

Ana Moura, a dar ritmo a esta segunda-feira, a este início de semana, a nova quinzena. Estes períodos são períodos de ir, voltar, férias que começam, outras que acabam, se calhar o seu regresso ao trabalho, ou então o início do prazer das férias. Bem, vamos avançando, convidando todo o auditório até às 7, contando convosco, através das linhas diretas 21-382-0033 21-382-0034. Viagem, férias, trabalho, o ritmo da vida que começa. Inscreva-se, nós ligamos-lhe para qualquer parte do mundo. E avançando na manhã, boa viagem. Eu sou Cecília e levantava o volume do rádio aí no carro.

0: Os vizinhos e o pôr de sol, ui, ui, ui, estes rapazinhos estão aí com trabalho, vai lá vai. Por falar em trabalho e em bandas, se calhar até fazendo viagem, não é? De um lado para o outro, porque isto agora é bem forte. Portanto, até se quiserem mandar uma mensagem, aí quem esteja em circuito de bandas, por exemplo, ou até mesmo os próprios cantores, pessoal, tudo o que esteja relacionado com o espetáculo, até pode ser uma mensagem então. Isso, 912-120-501, o WhatsApp em José Candeias, no Facebook.
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0: Eu até posso fazer um convite para duas zonas especiais que hoje marcam o dia com um grande feriado e ainda por cima com uma devoção conjunta, mas em sítios diferentes, com características completamente diferentes. Então, bons dias para Albergaria à Velha e também bom dia para Cruz. 213820033 213820034.

0: O Natal é todos os dias. Ana Bacalhau, de 5 e 18, para avançar com o primeiro ouvinte. Luís Godinho, bom dia.
1: Bom dia.
0: Onde está?
1: Neste momento estou entre Sabugal e a Covilhã.
0: E porquê?
1: Porque sou músico e estive a animar mais uma festa.
0: Onde?
1: Na aldeia de Santo Estevão.
0: E como é que foi?
1: Foi boa, teve uma bela noite e a malta esteve animada, foi uma boa festa.
0: E conte-me, onde é que fica a aldeia de Santo Estevão?
1: A aldeia de Santo Estevão fica a sul do Sabugal, portanto cerca de 5, 10 quilómetros a sul do Sabugal. Fica mesmo, é uma aldeia que é atravessada pela Estrada Nacional que liga o Sabugal a Castelo Branco. Estamos a falar no Conselho do Sabugal, portanto distrito da Guarda. E agora estou a ir em direção a Caria para apanhar a A23 e seguir em direção ao sul.
0: Então, o meu caro é de onde?
1: Sou do Alentejo.
0: Quer ver o pôr do sol? E é do Alentejo de onde, Luís?
1: Sou de Santiago do Cacém.
0: Ah, que conheço tão bem. Muito bem. Então, ouça, você faz o país todo cantando?
1: É verdade, principalmente no verão. No verão vem um bocadinho de cabo para cima. Durante o inverno, o trabalho concentra-se mais entre a zona das Caldas da Rainha e o Algarve. No verão, subo um bocadinho cá mais para cima. Venho visitar mais a Beira Baixa, Beira Alta e Trás dos Montes, principalmente estas zonas do interior, que são mais, acabam por ser mais povoadas e mais frequentadas pelos imigrantes, quando os imigrantes estão cá, principalmente no mês de agosto.
0: Porque você me falou em Santiago do Cacém, é que eu comecei mais a notar o terminar das palavras. Pois, é lentejano. Porque eu estava naquela de onde é que este homem é. Agora sim. Ouça, Luís, e faz da música a sua vida?
1: Sim, há 23 anos.
0: Então quer dizer que, se não for em território nacional, pode ser também no estrangeiro cantando nas comunidades, é?
1: Sim, também pode ser, mas nos últimos anos pronto, não tem havido essa possibilidade, porque felizmente cá os portugueses estão a consumir e a viver muito estas festas, os bailes, e para ter noção, há um grande espírito, e até mesmo o associativismo está em força, e as agendas são programadas com muita antecedência. Com tal antecedência que às vezes é difícil conseguirmos ponderar e aceitar as propostas, nomeadamente do estrangeiro, porque acabamos por já estar ocupados, porque há realmente um mercado muito grande, pelo menos na realidade do sul do país, principalmente de inverno, há um mercado muito grande em que é possível um músico viver da música e tocar inclusivamente todos os dias ou praticamente todos os dias.
0: Adoro ouvir essas palavras. Quer dizer que há espetáculo, há palco, há público para todos os gostos?
1: Eu penso que sim. O meu público é maioritariamente um público mais da meia-idade para cima, vá dos 40 e tal, 50 e tal para cima, principalmente.
0: Acha mesmo?
1: Principalmente do baile de salão, que é o baile de inverno, ou seja, que é aquele baile que é promovido pelas coletividades, pelas associações, esse sim. E principalmente também durante a semana, o associativismo funciona muito durante a semana, principalmente associações de reformados. É incrível que os reformados hoje em dia têm uma vida muito ativa, vivem muito os bailes e há associações de reformados a funcionarem todos os dias e a promoverem bailes todos os dias para essa gente, pronto, que já não está profissionalmente ativa.
0: Como é que você, a nível nacional, se dá a conhecer?
1: É assim, dou-me a conhecer a nível nacional, principalmente pelas redes sociais. Principalmente o Facebook, é a plataforma de rede social com mais impacto, em que na pandemia, claro que não estou aqui a dizer que a pandemia foi positiva, porque ninguém tira da situação da pandemia.
0: Teve lados positivos.
1: Exatamente, mas há que retirar sempre coisas positivas
0: exatamente.
1: De todo aquele período.
0: Exatamente.
1: Pronto. Eu tive, posso dizer que a pandemia me retirou muito trabalho, portanto, durante cerca de um ano e meio eu fiquei privado do meu trabalho, mas tenho a certeza que já me compensou largamente, não só no trabalho que provavelmente tenha mais, mas a qualidade e os horizontes que se abriram. Isto porquê? Como na pandemia estava quase toda a gente em casa, houve um consumo enorme de internet, de redes sociais. Eu tive a sorte da minha página do Facebook, na altura já estava mais ou menos construída e sempre tive, não diria a preocupação, mas o cuidado de ir alimentando às pessoas que não podiam ouvir ao vivo, de ir alimentando o público que me acompanhava através do Facebook com músicas. Portanto, eu sou acordeonista, o meu instrumento é acordeão, e sempre fui gravando algumas coisas. Na altura, nos bailes que fazia ao vivo, fazia algumas gravações e ia publicando no Facebook. Ora, quase toda a gente em casa, um consumo enorme de internet, de redes sociais, a página do Facebook teve um aumento exponencial que me abriu portas, principalmente para esta zona centro e norte do país, que se calhar muito provavelmente até poderia abrir numa situação normal, mas não teria sido tão depressa porque não havia se calhar não teria sido tão conhecido em tão pouco tempo como tive a oportunidade de ser, visto que as pessoas estavam em casa e havia muito esse consumo de internet.

0: Dá-lhe, dá-lhe, dá-lhe ao Luís. Que nunca mais desafio.
1: Hoje já estou no fim da noite, já a garganta já não está.
0: Mas é... Ó Luís, como é que se prepara um espetáculo destes em que tu és tudo? É aquilo que os ingleses dizem, és um snackman show.
1: Eu acho que não se prepara porque isto é acaba por ser sempre mais ou menos igual. Isto, e lá está, como há muito trabalho, acaba por nem haver tempo para haver uma preparação em casa. Isto, eu até quase que me parecia mal dizer isto, mas quem me acompanhou ao vivo sabe disto. E sabe que há muitas músicas onde a primeira vez que eu as toco é precisamente ao vivo. Aquilo às vezes podia correr mal. E às vezes até pode nem correr tão bem.
0: Quer dizer, as primeiras fases teste com o público?
1: Muitas vezes sim. E tem havido situações engraçadas e há muita gente que eu tenho certeza que estão a ouvir e sabem que são verdade. Há muito aquela coisa das pessoas às vezes nos proporem músicas e pedirem para tocar esta ou aquela música. E se for uma música que já esteja no ouvido, muito provavelmente...
0: Como o Cochicho?
1: Não, o Cochicho não. O Cochicho é eu acho que o Cochicho é daquelas músicas que toda a gente sabe.
0: Por isso está... essa é a orelhona.
1: Essa é daquelas que se me pedisse, e provavelmente se calhar até aconteceu. A primeira vez nos primeiros anos de carreira me terem pedido para tocar, e se calhar eu nem sabia a letra, uma pessoa vai à internet procurar a letra, que é isso que se passa, pelo menos é isso que acontece comigo muito hoje em dia. Às vezes eu já conheço a música, mas não conheço a letra, com a facilidade da internet consigo encontrar a letra, e a partir do momento em que eu tenho a letra, a música depois é relativamente simples.
0: Tu és bom. Luís, ouve, isto agora é curioso que esta emissão é a seguinte: eu começo com um artista que quer divulgar, e já não é a primeira vez, olhando aqui para o histórico da minha cabeça, e esta emissão vai terminar também com um artista que já aqui veio há algum tempo atrás e que presenteou com um novo CD. Lá iremos na segunda hora. Mas está a começar bem. Espero que o meio seja também ótimo com este perfil que eu de desafio. Luís, tu começaste a tocar com que idade?
1: Eu comecei a tocar com 5 anos.
0: E porquê?
1: É daquelas situações que não têm explicação a não ser realmente alguma coisa que nasceu.
0: Mas já alguém era músico lá em casa?
1: É precisamente por isso, porque não havia músicos, nem havia acordeonistas na família. Portanto, há alguma ligação da família. A nível, por exemplo, o meu pai é um poeta autêntico. O meu pai, pronto, também tem o cantar, mas é um poeta. A parte do meu avô, do pai do meu pai, era também a poesia e o canto, mas ligados a instrumentos e acordeão, não tão pouco há ninguém na família.
0: E como é que os teus pais viram esse teu dote, esse teu dom, aos 4, 5 anos de idade?
1: Até muito antes, eles começaram a ver este gosto aos dois. Portanto, eles dizem que qualquer objeto que eu viria e que se parecesse aos olhos de uma criança de 2 anos com um acordeão, eu agarrava. Eles falam, por exemplo, no tijolo, eu vi um tijolo e eu punho o tijolo ao peito, os dois bracinhos no tijolo, e fazia como se o tijolo fosse o acordeão. Portanto, isto houve aqui indícios logo muito fortes no acordeão, pronto, e depois ofereceram-me aqueles acordeãozinhos de brincadeira, aqueles acordeãozinhos de plástico das feiras.
0: Da feira, exato, eu tive alguns, sim.
1: E realmente nunca mais parei.
0: Onde é que aprendeste? Pronto. Em que escola andaste?
1: Andei numa escola que havia em Santiago do Cacém, na escola da minha antiga professora, da Maria Adélia Botelho.
0: Sim.
1: Que é uma grande acordeonista, e ela na altura dava aulas, ela já não dá aulas, mas era a escola mais próxima que havia. Aprendi durante 18 anos e comecei a viver da música com base numa brincadeira, tanto que eu costumo dizer que foi esta vida que me escolheu a mim, e não fui eu que a escolhi, porque eu nunca ambicionei fazer vida da música, nem tão pouco viver disso. Comecei disto de uma forma muito esportiva e até sem querer muito isto, e aliás eu acabo por andar nisto numa forma, eu ando a gozar, isto dá-me um prazer enorme. Eu adoro tocar acordeão tenho um prazer enorme naquilo que faço, e tenho a sorte, é que há quem diga que tem sorte de fazer aquilo que gosta. Eu tenho uma dupla sorte, que eu faço aquilo que gosto, e tive a sorte de ter sido a vida que me escolheu para fazer isto, porque é uma coisa que na verdade eu nunca ambicionei.
0: Epá, isto é muito bom, pá. Ai, ai, ai, ai, pois é.
1: Eu quando estou a tocar, estou mesmo a gostar, dá muito prazer.
0: Ó Luís, o que é que dá mais resultado? Uma música tua ou um comprimido quando vais fazer essas visitas a essas instituições?
1: É assim, isso aí o melhor a perguntar seria a pessoas do público. Mas eu acho que posso responder por eles que uma música compensa muitas caixas de comprimidos.
0: É isso que tu sentes quando vais a essas instituições?
1: Sinto e sei. Na primeira pessoa sei que a música e os bailes provocam nas pessoas não só um excelente bem-estar físico, como um excelente bem-estar emocional e psicológico nas pessoas que muitas vezes estão isoladas e estamos a enverdar naquele programa da solidão que hoje em dia existe muito na terceira idade, e os bailes compensam, tenho a certeza, compensam muito largamente. E eu sei que muitas dessas pessoas também, hoje em dia quase todas as pessoas têm um telemóvel com acesso à internet.
0: Exatamente.
1: E muitas dessas pessoas consomem, e o feedback que eu tenho tido de muita gente é que eu faço companhia a muitas dessas pessoas que estão em casa, e que a música é fantástica, a música tem o poder extraordinário de transformar alguém que está mal.
0: Sem dúvida.
1: Acho que é espetacular. E isso ao vivo sente-se muito. E pronto,
0: quantas pessoas dançaram no espetáculo último que fizeste?
1: Esta noite?
0: Sim.
1: Normalmente os domingos são os dias mais calmos de festa.
0: Segunda-feira vai aquilo trabalhar, pois claro.
1: Muita gente, se bem que ali há muita imigração e muita imigração, mas hoje se calhar, seja para ali se calhar 50, parte a jantar, depois há muitas a jantar não, a dançar, depois há muita gente que não me quer saber muito da dança e gosta mais de estar encostado ao balcão a ver moquinhas, mas pronto, isso faz tudo, mas
0: claro.
1: mas consegui juntar muita gente a dançar.
0: Onde é que vais estar nos próximos dias?
1: Olha, daqui a bocadinho volto ao Conselho da Guarda, vou estar numa aldeia que é Pega, fica entre a Guarda e o Sabugal, ou seja, tenho andado estes dias aqui por esta zona.
0: Sim.
1: E tive em Pega ontem, ou seja, neste caso anteontem, porque para mim ainda é domingo.
0: Então não descansas, não descansas?
1: Esta semana vou descansar 3 ou 4 diazinhos. Descanso. Dá para ir. Eu tenho a sorte de, eu costumo dizer às pessoas que tenho a sorte de quando me deito é mesmo para dormir.
0: Boa.
1: E dormir duas ou três horinhas. Se termina 2 ou 3 horinhas, são umas horinhas.
0: É uma
1: bem.
0: Cesta.
1: É, pá, é.
0: Ó Luís, olha, obrigado pelo contacto. Felicidades, gostei muito de ouvir. És um fantástico músico. Continua a animar aí o verão de muita gente e o inverno de quem também gosta de desfrutar a música. Boa viagem, meu caro. Um grande abraço, desejo-te as melhores felicidades e um grande bom dia para Santiago de Cacém, não é?
1: Obrigado também para Santiago do Cacém, que eu espero estar de regresso na terça-feira.
0: Um abraço.
1: Espero estar de regresso. Zé Candeias, um grande abraço para ti, um grande abraço para todo o auditório. Eu sei que há muita gente que acompanha nos bailes, que também o escuta e que com certeza me estão a ouvir. Para todos e todos os que andam aí na estrada também a esta hora, para todos um grande abraço e uma boa semana para todos.
0: Muito obrigado, tudo bom, grande verão. Luís Godinho, aqui este músico bem popular. RTP Antena 1. É isto que acontece através do 213820033, 213820034. É essa também a situação. Espetáculo, vai, vem, que grupos, que artistas. Então, ou num contacto mais direto como fez aqui o Luís, ou então numa mensagem, e eu também já vou dizer como é que é. Bem, vamos lá primeiro ao tempo. O Instituto Português do Mar e da Atmosfera divide o país, norte e centro, tempo quente, céu pouco nublado, nuvens em especial no centro durante a tarde, podem surgir aguaceiros, trovoadas e até queda de granizo. O vento, vai estar moderado, também nevoeiro em alguns locais da faixa costeira norte e centro, sobe a temperatura. No sul, vamos ter céu muito nublado no Algarve até ao final da manhã, embora o tempo também esteja quente, também podem surgir aguaceiros e trovoadas e também em granizo no interior sul durante a tarde e algum vento no Algarve. Também uma pequena subida da temperatura. A previsão da Madeira dá-nos um dia com céu, aliás, queria aqui, aí está, com céu muito nublado, prevêem-se aguaceiros fracos nas vertentes norte e terras altas e sobe também a temperatura. A previsão dos Açores, para já, um dia com boas abertas, embora com aguaceiros fracos e pouco frequentes, nos grupos central e oriental. Em relação às máximas, Santarém 42 graus, Coimbra 40, Braga, Castelo Branco, Porto Alegre e Évora 39, Vila Real 38, Viseu e Lisboa 37, Beja 36, Bragança e Leiria 35, 34, Guarda e Setúbal 32 graus, Viana do Castelo e Porto, Penhas Douradas e Horta 30, Sines, Chagres, Faro, Santa Cruz das Flores e Angra do Heroísmo 28, 27 graus, Aveiro, Funchal, Porto Santo e Ponta Delgada. Avançando, 24 para as 6, uma boa segunda-feira, bom trabalho, boas férias.

0: Marisa.
1: Claro, Marisa. 22 minutos para as 6 da manhã.
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1: Então, a sua mensagem, se quiser deixar, já irei ver o que está a chegar no Facebook em José Candeias, no WhatsApp cá de Portugal, 912-120-501. Chamo à antena Manuel Vieira. Bom dia.
4: Bom dia.
1: Como
4: bem,
1: está? Como está?
4: Está tudo bem.
1: E o que é que o meu amigo faz a esta hora?
4: Esta hora venho a transportar um caminhão-palco da zona de São Pedro do Sul para Baião.
1: O que é um caminhão-palco?
4: Caminhão-palco é um... O caminhão é uma galera, pronto. É uma galera-palco que levanta, vira para o lado e faz o palco onde toca a banda e tem lá os instrumentos todos da banda.
1: Uissa, e você faz, ou pelo menos anda com um palco e com um caminhão palco, e quais são as bandas que sobem esse palco?
4: A banda que sobe ao palco é, pronto, é Belumax Band de Baião. É um conjunto. É um conjunto com oito elementos, pronto. Bailarinas, quatro tocadores, pronto, fazem o espetáculo e quando acabam o espetáculo recolhemos o palco e transportamos-o para outro local ou para casa, como agora vamos para casa.
1: Então, e a banda onde é que está?
5: É de Baião.
4: É a banda de Baião.
5: Iris é aqui de Baião.
4: A banda mesmo da zona da Iris, Baião.
5: Iris
1: é aqui de Baião. E quem é que está aí consigo a falar?
4: Quem vai comigo é o dono do Max Band. O caminhão é meu e eu transporto o reboque de palco. E o homem acompanha-me. O restante da banda foram de carros para casa, foram na frente.
1: Até eu posso dar uma palavrinha aí ao amigo que está aí ao seu lado?
4: Ah, sim, sim.
1: Então passa.
4: Problema. Nós já andámos há 4 dias fora, hoje estamos a regressar. Hoje é o 5º dia. Estamos a regressar a casa.
1: A ti como é que chama aí o companheiro?
4: É o Sr. Afonso.
1: Então passe ao Sr. Afonso.
4: Ok, está, obrigado.
1: Eu já falo consigo, não se vai embora. Está bem, então passe aí.
4: Bom?
1: Oh, bom dia, Afonso.
6: Bom dia, Sr. Candeias.
1: Tira lá o senhor, amigo. Então, isto pertencemos ao mesmo grupo. Gostamos de música. Okay. Olha, Afonso.
6: Isso é engraçado, porque nós, à vinda para casa, ouvimos sempre. O Sr. Candeias, e o senhor vira, tchau, vou ligar para ele. Já tu liga, olha, enquanto vamos a conversar, passamos o tempo melhor, não é?
1: Exatamente, exatamente. Ouça, meu caro. Então, o meu caro faz parte do grupo. Qual é o seu papel no meio disto tudo?
6: Olha, eu tenho 3 filhos que gostam da música. Como gostam da música já há muitos anos, tentaram então, como elas as músicas, tentaram e formar um conjunto. E é claro, eu, meu pai, há que investir, pronto, há que montar o conjunto, né? Depois o conjunto pensámos em ter também um palco móvel, né? Para levarmos tudo connosco. Temos som e luz, temos tudo, não é? E chegamos à festa, montamos o nosso caminhão palco e fazemos a atuação, não é?
1: Então, a banda quantos elementos tem?
6: Tem 8 em cima do palco. Tem baterista, baixista, teclista e guitarra. E depois tem 2 vocalistas soltas e tem 2 bailarinas. Mas não, tudo somos 14, temos técnico de som, 2 técnicos de luz e pessoal para montar o palco.
1: Ei.
6: Eu como pai sou o primeiro a chegar e o último a vir.
1: E quantos filhos é que você tem na banda?
6: 3 filhas.
1: 3 filhas. São quê? Cantoras, bailarinas, como é?
6: Os filhos é o guitarrista e canta. E o teclista toca teclas e concertina. E, e outro que toca baixo. Outro filho toca baixo, viola baixo.
1: Então espera, então afinal não tem três filhos, tem mais.
6: Sim, três na banda, não é? Mas eu só tenho três filhos, só tenho três filhos, não é?
1: Sim.
6: Pronto, e depois tenho o baterista com o meu filho, com a música nova.
1: Ah, ok.
6: É?
1: Portanto, na banda são três então.
6: Sim, sim, sim.
1: Diga-me lá o nome dos filhos.
6: É, tenho o Ivo.
1: Ivo.
6: O Ivo, o Álvaro e o Filipe. São três. E depois tenho o Zec, meu filho, que é o baterista. E tenho uma moça que se chama Orlando, que é vocalista. Tenho outra moça que canta, a minha vocalista, que chama-se Diana. E depois tenho duas bailarinas. Uma Eduarda e outra Bruna, que até é a minha nora. Que dança.
1: Então, isso lá. Isto é uma família de artistas. E isto começou em que ano?
6: Ou já tem 20 anos. Ou 20 e poucos.
1: E vocês a pouco e pouco foram engrandecendo o espetáculo ao ponto de se tornarem autónomos e quem vos contrata? Vocês levam tudo, é só chegar, ligar corrente, aperfeiçoar o som, checar tudo e pronto.
6: Exatamente, é isso mesmo.
1: Quer dizer que com uma estrutura destas torna-se mais fácil montar, desmontar, ao fim e ao cabo, se calhar não se monta nem desmonta tudo, mas é mais fácil e ao longo do tempo deu-vos mais eficiência, não?
6: Sim, sim. Pronto. Nós não precisamos de palco para atuar no palco dos outros. Nós levamos o caminhão palco, caiba no recinto, não é? É uma galera grande com 13,70 metros. Aqui depois transforma-se num palco, não é? Tem aquilo sobe, 7 metros...
1: Pronto, e depois até prolonga. Afonso, como é que você, como pai, vê tudo isto?
6: Olha, eles, tudo crianças, foram aprender a música, andaram na música, andaram... em primeiro foram para a escola para andar na banda marcial de Ancede, na música. Depois andaram na escola de jazz no Porto. E eu levava-os e trazia-os, não é? Às vezes, quando não podia levá-los, ia no comboio. Era em Mosseiro, e saía lá no Porto, depois vinha, pronto. E comecei a dar os instrumentos que eles queriam, depois, foi crescendo, foi sempre investir sempre. E eu sou o primeiro a chegar à festa e o clavir, que eles já vieram para casa.
1: Permita-me...
6: Eu vou aqui mais um motorista, que eu não tenho trator para transportar a galera. Pago ao motorista, tem que ir no turista sempre.
1: Ouça,
6: e pronto, vamos festa para festa, pronto.
1: Vocês, eu hoje tenho boa gente, e então aqui tem um discurso. Afonso, permita-se-me, e a sua senhora, a mãe?
6: A mãe fica em casa, coitada. Ela por ela não anda nisto, não é? Mas ela, pronto.
1: Vocês vêm de onde? De que terra vieram hoje de atuar?
6: Nós vimos dentro de São Pedro do Sul, mas chamava São Pedro do Sul.
1: E os próximos dias onde vão ser?
6: Vamos agora, temos agora,
1: hoje é 17.
6: 17, pronto, 17.
0: Estamos dia 20 de Baião.
6: 20 de Baião, no Conselho de Baião, nas festas do Conselho.
0: São Humberto
6: Lomeu.
0: Depois estamos 21.
6: 21 e 22.
0: Estamos 21 em Lousada.
6: Ah, 21 em Lousada, 22
0: Mirandela.
6: 22 Mirandela. E depois temos mais Mirandela, 29 Mirandela outra vez.
0: É, tá,
6: e pronto, este mês. Depois temos para setembro. Neste mês já vamos com... Então vamos, neste mês já vamos com... Foi a quase todos os dias de música.
1: Olhe, meu caro, olhe, dê um cumprimento a todos vós e principalmente parabéns a si, porque viu crescer tudo isto, apoiou, foi um pai dedicado, percebeu os seus filhos, isto é muito genético. Dê também um cumprimento à sua senhora, porque ao fim e ao cabo ela vê à distância, mas orgulha-se de tudo isto. Um abraço, meu amigo, e boas atuações, um grande verão para vós, portanto, aí para a Volumax Band. É isto, então?
6: É isto, é Volumax Band, sim.
1: Muito bem.
6: E além disso, eles também, os dois, fazem, dois filhos, o Ivo e o Alves, fazem um duo, eles não têm sábado nem domingo, fazem... bailes em casamentos, batizados.
1: Se bem a energia do pai. Deixa-me lá ver se consigo dar aqui um bocadinho do som vosso.

0: Muito bem. Olha, Afonso, um abraço, bom trabalho e boas viagens. E agora despeço-me aí do Manuel, está bem, meu caro?
1: Sim.
0: Tudo um abraço, bom, amigo. Felicidades para todos vós, hein? Parabéns.
1: Tudo bom. Bem. Obrigado.
0: Manel.
1: Vou passar a Manel.
0: Isso. Manel.
1: Oh,
0: amigo, olha, obrigado pelo contacto. Também isto, como motorista, andar a acompanhar esta gente, é ser um motorista diferente?
1: Não é ser diferente, porque eu faço tudo. Eu é o seguinte, eu tenho uma pequena empresa de caminhões. O homem não tem quem o transporte e pronto, convidou-me a mim e ando aqui. Com fora disto, eu ouço muito com Andeias e o vosso... ouço-vos, não é todos os dias, mas é quase todos os dias.
0: Hoje surgiu esta oportunidade, não é?
1: Mas hoje foi uma oportunidade com o homem aqui comigo e eu gosto de ouvir o vosso programa. E disse, doutor Afonso, vamos ligar para lá. Eu também vou falar, ligar. Vou, e liguei, porque eu, pronto, eu faço o Ibérico, pronto.
0: Okay. Como é que chama a sua empresa?
1: Arrojada Presença.
0: Arrojada Presença?
1: Sim, senhora, de Baião.
0: Queres um caminhão? Vai à Arrojada Presença.
1: Muito obrigado.
0: Manel, um grande abraço, amigo. Tudo bom e um bom verão para vocês. Foi um gosto.
1: Olha, agora estamos nesse momento a passar o Rio Douro. A ponte de Moceiro, Porto Antigo.
0: Eia, que lindo. Um abraço, amigo.
1: E temos um vídeo... Foi tirado há uns dias, foi há 4 dias.
0: Então vocês mandam...
1: Apanhar-nos a passar aqui na ponte e filmar-nos.
0: Olha, vê, mais uma digamos, um motivo que se destaca. É bom sinal. Meus caros, foi um gosto, um grande abraço, boa viagem e um bom verão.
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0: É isto que acontece através do 213820033, 213820034. Portanto, iremos ao seu encontro, onde quer que esteja, o motivo que for. Olha, e começámos muito bem aqui com o motivo das bandas, dos grupos, de quem está envolvido nisso, se não for hoje, nos próximos dias, mas depois das 6, lá iremos de novo. Ora bem, e porque é o final desta primeira hora, ainda tenho então para apresentar neste compromisso qual é a canção de verão que vai estar e que está ligada ao ano de 1991, até porque na passada semana entramos na década de 90. Ora bem, esta é daquelas que, meu Deus, em 1991, o intérprete volta a acertar em cheio com uma das canções mais emblemáticas da parceria com

A Paixão, segundo Nicolau da Viola, letra de Carlos T. Rui Veloso, foi o grande êxito no verão de 1991. E agora, o que é que nos reserva a segunda hora no verão de 1992?

0: Júlio Pereira.
1: Sim, vou escrever, monta escrever.
0: Um minuto para as 6 da manhã desta segunda-feira, 17 de agosto, em que o tempo se apresenta quente. O Instituto Português do Mar e da Atmosfera no continente é isso mesmo, com o calor a subir. Vamos ter algumas nuvens que no interior podem trazer aguaceiros e trovoadas e até granizo. A previsão da Madeira é de aguaceiros fracos nas vertentes norte e terras altas. E nos Açores, temos um dia com boas abertas, aguaceiros fracos, pouco frequentes, nos grupos central e oriental. Santarém, 42 graus, Coimbra, 40, Braga, Castelo Branco, Porto Alegre e Évora, a máxima é de 39, Vila Real, 38, Viseu e Lisboa, 37, Beja, 36, Bragança e Leiria, 35, Guarda e Setúbal, 34, Viana do Castelo e Porto, 32, Horta, 30, Sagres, Faro, Santa Cruz das Flores e Angra do Heroísmo, 28, Santa Cruz das Flores e Angra do Heroísmo, 28, Aveiro, Funchal, Porto Santo e Ponta Delgada, 27 de máxima. São 6 horas, 5 nos Açores.
2: José Luís Carneiro não poupa nas críticas ao Primeiro-Ministro. Líder do PS foi ontem à noite a Olhão explicar como é que o partido vai voltar a governar o país e ser a alternativa ao atual governo. Quase 600 bombeiros estão mobilizados no combate a dois incêndios na região de Trás-os-Montes. Em Torre de Moncorvo, o fogo chegou a ameaçar aldeias.
0: Esta hora com 19 graus em Vila Real e em Coimbra. Porto está com 21. Estão 24 graus em Beja e em Faro. Lisboa com 25 nas Ilhas. Funchal, 23 graus e também 23 em Ponta Delgada e Angra do Heroísmo. Notícias, Pedro Guilherme.
2: O secretário-geral do PS defende que o governo é o principal responsável pela estabilidade política do país e pela apresentação de um orçamento do Estado competente. Mas para José Luís Carneiro, o governo da AD tem sido o principal responsável pela instabilidade, imprevisibilidade e também insegurança. O líder socialista desafia também Luís Montenegro a negociar uma revisão constitucional em conjunto com o PS. Ideias deixadas no discurso de rentré dos socialistas ontem à noite em Olhão. Madalena Salema.
3: José Luís Carneiro quer fazer como Guterres, que em 95 derrubou o governo de Cavaco. O líder do PS partiu ao ataque, dizendo que o país está sem rumo, que o governo não tem estratégia e que Montenegro está esgotado e desligado da realidade. E não esqueceu a ferida aberta por Luís Neves.
4: O que se está a passar nas funções nevrálgicas do sistema de segurança interna exige o mais elevado sentido de Estado ao Primeiro-Ministro. E o Primeiro-Ministro não pode lavar as mãos, como se nada tivesse que ver com a degradação da confiança nas instituições que são essenciais para a salvaguarda do Estado de Direito Democrático.
3: Ironizou com a obra feita, a que Montenegro aludiu no Pontal e avisa que é ao Governo que compete garantir a estabilidade no orçamento.
4: E é pelo ao Governo que compete, em primeiro lugar, garantir as condições de estabilidade. Temos de esperar, mas há um dever que só ao Governo incumbe. É o dever de o Governo apresentar uma proposta do orçamento que seja competente e que responda aos problemas das pessoas, que responda à vida das pessoas.
3: E avisa sobre a revisão constitucional aberta pelo Chega.
4: Se está ou se não está disponível para que com o Partido Socialista e os dois partidos enquanto fundadores da democracia portuguesa pode e deve garantir e contribuir para que uma revisão constitucional salvaguarde valores e princípios fundamentais da nossa Constituição.
3: Muitos recados do líder socialista e também perguntas. O Estado fica com uma posição estratégica na REN. O que pensa o Governo do negócio entre a Galp e a Moev, sem esquecer as pensões, lembrando que o PS não aceita alterações ao modelo. Carneiro assume-se como candidato a primeiro-ministro, já com os motores a aquecer.
2: Discurso num comício ontem à noite em Olhão, no Algarve. Todos os distritos de Portugal continental continuam hoje sob aviso amarelo devido ao calor e em algumas regiões por causa da trovoada. É o caso de Faro, Beja, Évora e Porto Alegre, onde o aviso para condições favoráveis à ocorrência da trovoada é válido até às 9 da noite, de acordo com o Instituto Português do Mar e da Atmosfera. Mais de 300 bombeiros estão a combater o incêndio que começou sábado ao fim do dia em Torre de Moncorvo, no distrito de Bragança. O fogo, que tinha sido dado como dominado, ganhou ganhou força ontem à tarde e alastrou o concelho vizinho de Carraseda de Anciães. No incêndio chegou a ter duas frentes ativas e obrigou mesmo ao confinamento de duas aldeias. Ainda em Trás-os-Montes está por dominar o incêndio de Boticas, no distrito de Vila Real. Está nesta altura a ser combatido por mais de 200 bombeiros. O alerta para este incêndio surgiu na última madrugada. Chega hoje ao fim o prazo de 60 dias estabelecido para as negociações de um acordo de paz entre os Estados Unidos e o Irão. O processo, que devia abranger a questão do programa nuclear e o levantamento de sanções a Teherão, está nesta altura num impasse e sem resultados visíveis. Após a assinatura do memorando, em junho, pelo presidente norte-americano Donald Trump e o homólogo iraniano Masoud Pezeshkian, o período de conversações ficou marcado pela escalada de tensão no Estreito de Hormuz. O processo negocial sofreu um golpe em meados do mês passado, quando o Teherão declarou o acordo sem efeito na sequência de ataques aéreos norte-americanos. Apesar de países mediadores como o Qatar e o Paquistão continuarem a trocar mensagens com o executivo iraniano, o diálogo permanece, nesta altura, estagnado. Dois anos depois da última cimeira, tenta-se novamente um quadro global contra a desertificação. Começa hoje na Mongólia a COP17, dedicada a este problema ambiental, que tem a ver com os solos degradados. Portugal tem um plano de combate, Gonçalo Costa Martins, mas está há dois anos para ser revisto.
5: Pensado para 10 anos, o Programa de Ação Nacional de Combate à Desertificação ainda está de pé, garante Carlos Albuquerque, do Instituto da Conservação da Natureza e das Florestas.
6: Tinha um prazo até 2024, mas ele não caduca, não deixa de ser vinculativo e de ter aplicabilidade.
5: Desvaloriza à espera de 2 anos.
6: Não é nenhum drama que ele não tenha sido publicado em 2024, a avaliação ambiental estratégica no final deste ano está pronta, mas vai com certeza integrar muito do que foi feito agora para outras linhas que concorrem para aqui.
5: A expectativa, diz, é incluir ideias de outras áreas ambientais e da própria COP17 da desertificação. Francisco Ferreira, da Associação Ambientalista Zero, pede que Portugal seja ambicioso. Quer ouvir novidades da Ministra do Ambiente sobre o programa, esperando que a revisão entre em vigor até ao final deste ano.
7: Nós tínhamos realmente esta capacidade de, em cada região, adequar as nossas condições para garantirmos uma maior resiliência neste combate à desertificação, que para nós deve ser uma verdadeira prioridade nacional.
5: Da cimeira, a Zero espera políticas coerentes, é necessário um acordo que ainda não foi alcançado.
7: Nós falhamos em 2024 o propósito de também ter este quadro global, aquilo que seria o Acordo de Paris para o combate à desertificação.
5: Discussões que tiveram resistências, sublinha Carlos Albuquerque.
6: A Europa, os Estados Unidos, enfim, digamos que o Norte, foram algo resistentes a esse quadro global, porque os mecanismos financeiros eram talvez demasiado impositivos para nós, do lado da União Europeia. Os mecanismos financeiros têm que ser um bocadinho mais lúcidos e perceber que os países que sofrem com a desertificação também têm que fazer um esforço muito grande.
5: Estima-se que a degradação do solo já afeta 40% das terras do mundo.
2: Há 2 anos, na Arábia Saudita, não houve acordo sobre soluções a nível global para a seca, um tema que volta a ser debatido até 28 de agosto em um Ulaanbaatar, na Mongólia. O Marítimo e o Arouca juntaram-se ao Futebol Clube do Porto, na liderança da Primeira Liga de Futebol. Somam todos 6 pontos após os encontros da segunda jornada. O Arouca goleou ontem à noite o Moreirense por 4-0. Já o Marítimo garantiu o triunfo na recepção ao Famalicão por 2-1. A segunda jornada termina logo à noite com o Benfica a jogar na casa emprestada do Casa Pia, em Rio Maior, quando forem 8:15 da noite. É um jogo com relato para ouvir aqui na rádio.
0: 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São 6:08, muito bom dia, boa segunda-feira, sou José Candeias, com Guilherme Marques e Carlos Mateus.
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0: Uma ótima semana.

0: Anjos com Anselmo Ralph, 6 e 11, muito bom dia, 213820033, 213820034, as linhas diretas para quem queira vir à rádio, e um bom dia especial para a Albergaria à Velha, a terra da Senhora do Socorro, dos Moinhos e dos Caminhos. Entre Aveiro e interior do país, encontra-se esta bela terra, um concelho cuja história está profundamente ligada às antigas vias de comunicação, à ruralidade, à fé popular e a um importante património natural. Situada na região do Baixo Voga, a vila cresceu ao longo dos séculos como ponto de passagem para viajantes e peregrinos, beneficiando da sua localização estratégica entre o litoral e o interior, e hoje continua a preservar um forte sentido de identidade, onde as tradições religiosas convivem com uma intensa atividade cultural e associativa. Já agora, para que também se fique a saber, isto em termos do que é o significado deste feriado de 17 de agosto em Albergaria à Velha, está ligado à tradição da Segunda-feira da Senhora do Socorro, uma devoção mariana que há muitas gerações mobiliza a população do concelho. A data tornou-se principal momento de celebração coletiva e é considerado o dia maior do município. E em 2026. Obviamente que há esta associação das festas em honra de Nossa Senhora com o dia do município, concentrando toda a animação no Monte da Senhora do Socorro. Esta devoção é muito antiga. O santuário está situado no monte, que tem o nome, e ao longo dos séculos, o local da peregrinação desde Albergaria à Velha e a muitos concelhos vizinhos. E a tradição tornou-se tão forte que, obviamente, o dia de hoje é então associado ao concelho, um concelho que é conhecido como uma das capitais portuguesas dos moinhos d'água. É verdade, Albergaria à Velha possui dezenas de exemplares até recuperados, muitos deles integrados na famosa Rota dos Moinhos, considerada uma das imagens de marca da região. E, claro, rios, ribeiras, áreas florestais moldaram o desenvolvimento económico e cultural do território. A forte ligação à água explica a importância, lá está, a importância histórica dos moinhos durante séculos na produção de farinha e no sustento das populações locais. E pronto, temos então um dia preenchido com celebrações religiosas, peregrinações, concertos, sei que vai lá estar o Augusto Canário e amigos, Fado de Coimbra com José Branco e amigos, grupos de concertinas, várias formações locais, e não esquecer o Festival Internacional de Folclore, que assume, portanto, uma forte preservação das tradições populares. Já agora, é assim. Sabem porquê é que se chama Albergaria? Também não é muito difícil lá chegar, mas a Albergaria à Velha tem uma origem muito clara. A palavra, na Idade Média, era uma hospedaria ou uma casa de acolhimento destinada a viajantes, e a albergaria ficava ali mesmo nas rotas. E já agora fica a saber que a história diz que em 1117, quando Dona Teresa, a mãe de Afonso Henriques, concedeu terras ao fidalgo Gonçalo Iris, com a obrigação de manter uma albergaria destinada a acolher viajantes, em redor dessa instituição, nasceu um pequeno povoado que acabou por adotar o nome da própria albergaria. Depois, a Velha, porque mais tarde surgiu uma povoação com Albergaria Nova. Mas pronto, Albergaria à Velha, hoje é feriado, um grande dia, e ainda por cima nessa grande devoção e nessa grande romaria à Senhora do Socorro, dos Moinhos e dos Caminhos.
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0: Muito bom dia, Luís Marchana.
3: Bom dia, Sr. José Candeias.
0: Bem-vindo. E desde onde?
3: Desde Sobolastima, distrito de Castelo Branco.
0: Vive aí?
3: Vivo porque fui raptado para aqui.
0: Então, mas quem é que o raptou?
3: A minha mulher.
0: Olha, fez ela se calhar bem ou não?
3: Mas claro. A minha origem é alentejano, sou de Borba.
0: Portanto, é de Borba. Também é uma boa terra, também é uma boa terra.
3: Nasci em Borba e fui criado em Vila Viçosa, duas digníficas terras.
0: Exatamente. Ouça, a sua vida foi feita mais no Alentejo, mais na Beira, como é que se desdobrou?
3: Olha, foi mais na zona de Lisboa, porque eu trabalhei numa organização chamada Automóvel Clube Portugal.
0: Ah, ok.
3: Só 44 anos. E também andei pela Marinha de Guerra Portuguesa.
0: E muito bem, portanto, diga-me, isto na Marinha da Guerra foi apenas no cumprimento do serviço? Como é que foi?
3: Estive lá 7 anos, depois acabei por sair, porque as condições em termos remuneratórios eram baixas e decidi procurar outra vida, não é?
0: Pronto, e neste caso do mar ligou-se mais à terra através do rodado e neste caso Automóvel Clube de Portugal, mas trabalhava numa função ligada diretamente a carros, a sócios, como era?
3: Eu trabalhei diretamente a sócios, relações a sócios, atendimento a sócios, depois passei com responsabilidade para a assistência na estrada. Portanto, acho todas fizemos...
0: É a salvação de muita gente, não é?
3: Exatamente.
0: Luís, assistência na estrada, não é?
3: Exatamente.
0: E às vezes...
3: Ninguém pensa que vai acontecer, mas acontece.
0: Ah, ninguém pensa que vai acontecer e muitas vezes a forma como acontece às vezes espanta, não é?
3: Exatamente. Às vezes é problemático.
0: Agora, uma vida mais descansada, vivida então aí no Conselho de Castelo Branco.
3: Sou pensionista, mas continuo a trabalhar arduamente. Eu gosto de trabalhar. Tenho aqui o meu sogro deixou-nos aqui uma casita com um quintalzinho que me dá de fazer, mais umas oliveiras, aquelas coisas.
0: Mas você gosta disso?
3: Adoro isto, por isso é que eu ando por aqui.
0: A nível familiar, você, a sua senhora e a descendência?
3: Temos duas filhas, uma neta. Uma é atriz.
0: O senhor tem uma filha que é atriz?
3: Exatamente.
0: E posso saber...
3: Clara Marchana.
0: Ah, muito bem, sim senhor. Muito bem. Então, se uma é atriz, a outra, como é que atua na vida?
3: Olha, eu trabalho numa universidade, ela é mestrado em Ciências da Comunicação Social, pronto, e...
0: Ok. Portanto, temos aí uma família bem enquadrada. Ouça, o verão leva a que as filhas visitem os pais, também gostam de desfrutar aí da beira, como é?
3: Não tanto. Mas de vez em quando aparece, ou nós temos casa na zona de Palmela.
0: Ok, muito bem.
3: Pronto, e passamos por aí, por cá, vamos visitando as filhas e pronto, é a nossa vida.
0: Isso aí cebolais de cima, isso já teve festa? Como é que foi o verão? Ou como é que tem sido por aí?
3: Teve festa agora no Retacho, que é uma aldeia aqui.
0: Eu conheço.
3: Vizinha, portanto foi este fim de semana, foi o...
0: Quando passava férias em Castelo Branco, as férias de verão, com os avós e com os primos e isso tudo, os primos mais velhos e alguns tios faziam questão, este fim de semana é assim, vamos a ver como é que são aí as festas. E havia, porque era todo o período de verão, e há várias vezes fui a essa zona também, portanto, isso traz sempre animação. Oh, meu amigo, é a primeira vez que está a falar na rádio, é,
3: exatamente.
0: Luís?
3: É a primeira vez que falo, sou assíduo ouvinte já há muitos anos, já o senhor trabalhava noutra estação.
0: Na Renascença, sim, sim.
3: Exato, já eu ouvia, pronto, exatamente porque eu tinha uma vasta equipa de assistência na estrada
0: E isto às vezes não havia horários e de manhã também era para cumprir, não é, Luís?
3: Aquilo era quase um horário, tipo combo de chelas.
0: Muito bem, meu caro. E Borba, ainda continua a merecer uma visita sua? Como é que é?
3: Continua, Borba, Vila Viçosa. Em Vila Viçosa tenho duas irmãs. E em Borba tenho primos.
0: E o Alentejo também é sempre Alentejo, não se esquece. Alentejo, e aqui também corre muito no sangue, não é?
3: Muito mesmo. Eu tenho um prazer enorme em dizer que sou alentejano.
0: Bem, sim senhor, sim senhor. Meu caro,
3: digamos, agora tenho uma atividade aqui, portanto, na Beira. Sou aluno da Universidade de Sénior, o que me dá um prazer enorme, portanto.
0: Aí você também se meteu-se nessa aventura. Fez
3: sim,
0: muito bem.
3: Então, é um gosto.
0: É um gosto, mas claro que é. Então, e há quanto tempo lá anda?
3: Desde que me reformei, em 2017.
0: E onde é que é a universidade?
3: Em Castelo Branco.
0: É mesmo em Castelo Branco.
3: Castelo Branco.
0: Os meninos e as meninas fizeram agora férias, agora só, se calhar em setembro, é isso?
3: Não, dia 1 de outubro, lá estamos no batente. E agora, por incrível, começou a chover no sul lá de cima.
0: Olha, refresca o ar.
3: Que maravilha, que maravilha.
0: Diga-me lá uma coisa. Quais são as disciplinas que vai frequentar? Já escolheu?
3: Já, pronto. Temas psicossociais, jornalismo, poesia, história regional, hidroginástica. Qigong.
0: O que é Qigong?
3: Qigong, porque eu gosto de movimentar, gosto de...
0: Portanto, quer dizer, para além das teóricas, as práticas, é Qigong e piscina.
3: Exatamente. Além do inglês...
0: Tu também... também se picas? Espicas um bocadinho, é?
3: Exatamente. Pronto. Fomos daqui da universidade a fazer Erasmus. Eu nunca pensei fazer Erasmus com esta idade, não é? Para a Irlanda. Então, tivemos 10 dias a fazer Erasmus.
0: Ah, quer dizer que as universidades sénior também já têm um tipo de Erasmus, é?
3: Exatamente. Pronto, aquilo concorre.
0: Estou a saber isso pela primeira vez. Até quantos dias estiveram na Irlanda?
3: Exatamente. Em Dublin, andámos por ali, como o Sr. Zé Candeias disse, explicando dentro da possibilidade, considerando que aquilo é uma terra de muitos imigrantes portugueses e brasileiros a cada esquina. Muitos mesmo.
0: Em que altura do ano esteve na Irlanda?
3: Em junho do ano passado.
0: Ah, vá lá, o tempo já segura um bocadinho. Mas é. Gostou da experiência?
3: Gostei e pronto, desde que haja oportunidade, estou disponível sempre para avançar.
0: Parabéns por ser um aluno da Universidade Sénior. Muito bem, meu amigo. Quantas vezes por semana vai a Castelo Branco?
3: Desculpe, não apreci.
0: Quantas vezes por semana vai a Castelo Branco?
3: Todos os dias.
0: Ok, pois também não é muito longe. Está bem. Exatamente. Meu caro, olha, o que é que falta dizer? Eu dou-lhes parabéns por esse ritmo de vida, por manter e, claro, sempre aí esforçando-se para levar e para cumprir cada dia. O que é que ainda falta dizer? Para já vou-lhe pedir um cumprimento para Borba e eu sigo também com o meu para lá. E tudo aquilo que você quiser dizer por último.
3: Cumprimento muito especial para os meus primos, para Borba, para as minhas irmãs, para Vila Viçosa, a Violante e a Ana Maria, a outra que está em Queijas é Maria da Conceição, e eu canto por aqui, por esta zona, pronto. E para as minhas filhas, claro, e a minha neta, não é isto? E a minha mulher, se ainda dissesse que ela não está agora aqui, está em Palmela, mas se não dissesse isto, ela era capaz de me pôr na rua.
0: E tinha razão, olha então, até aí como é que se chama a beldade da sua senhora?
3: Maria Madalena.
0: Maria Madalena. Quem por amores perdeu, não chore, não tenha pena. Ai, você conhece isso?
3: Conheço.
0: Quem por amores perdeu,
3: não chores, não tenhas pena. É, Dom.
0: Então, mas espera aí. E como é que isso termina? Não chores, não tenhas pena e...
3: Agora tive uma branca.
0: Que uma das santas do céu foi Maria Madalena. Com as vidas ressalvas. Oh, meu caro, foi um gosto, um bom dia para a Beira Baixa e um bom verão. E cuidado com o calor, que isso vai estar quente aí, está bem, meu amigo?
3: Está muito quentinho.
0: Então vá.
3: Parabéns ao seu programa. Um abraço a todos os que me ouvem. E graças ao senhor, nós comunicamos a nível mundial.
0: Ouça, vá para a horta pela frescura. Quando tiver calor, venha cá para dentro e coma uma fatia de melancia.
3: Oi.
0: Oi. E se ela é boa aí na beira?

0: Maravilhosa interpretação de Helena D'Água, de Esteba do António Variações, Estou Além. Manhã de verão, manhã de segunda-feira, 17 de agosto, esta é a RTP Antena 1, na emissão de Lisboa para todo o mundo. Vai amanhecendo neste dia de verão e com temperaturas bem altas, vamos lá saber da previsão do tempo. Ora, hoje o Instituto Português do Mar e da Atmosfera, vamos ter um dia quente aqui no continente, com subida da temperatura, aviso amarelo, mas também com o interior, durante a tarde, possibilitar aguaceiros, trovoada e até granizo. Durante a manhã, algum nevoeiro na faixa costeira norte e centro, portanto, temos aí também o estado do mar, na costa ocidental, ondas noroeste com metro a metro e meio, temperatura da água entre os 18 e os 20 graus, no Algarve, ondas inferiores a 1 metro, temperatura da água entre os 19 e os 21 graus. Na Madeira, nas vertentes norte e terras altas, aguaceiros fracos, com uma pequena subida da temperatura. E nos Açores, o dia é de boas abertas, embora nos grupos central e oriental, com aguaceiros fracos e pouco frequentes. Quanto a máximas, hoje Santarém é o ponto mais quente, com 42 graus. Coimbra vem a seguir e a máxima é hoje de 40. Braga, Castelo Branco, Porto Alegre e Évora com 39, Vila Real 38, Viseu e Lisboa 37, Beja 36, Bragança e Leiria 35, Guarda e Setúbal 34, Viana do Castelo e Porto 32, Penhas Douradas e Horta 30, Sines, Chagres, Faro, Santa Cruz das Flores e Angra do Heroísmo, a máxima é de 28, Aveiro, Funchal, Porto Santo e Ponta Delgada com 27.
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2: Ora, muito bom dia, amigos. É a toda a equipa da Antena 1 e esse vasto auditório. Aqui falando no Ligeiro, bom dia. Vamos aqui à zona de Badajoz. Vamos carregar aqui uma carradinha de conserva de tomate para a França, para a capital da Miniceia. Pode ser uma boa semanada a toda a gente. Boas férias, aqui é 5 horas de férias, bom regresso, porque isso já acabou. As minhas já acabaram em julho, agora dá um bocadinho mais ver toda a gente de férias.
0: Pois.
2: Mas faz parte.
0: Exatamente.
2: Grande abraço a toda a gente e bom regresso a casa, quando a altura disso. Bom dia a toda a gente.
0: Então vá, bom dia. Faltou qualquer coisa.
2: Há uma parte. O músico acordeonista Luís Gondim falou meia idade, 40 e tal. 40 e tal, Luís, meia idade. Então. Somos jovens.
0: Exatamente. Ok, um abraço. Mando um abraço a todos os motoristas da Roda ao Cargo que vão para Valência, segundo Gil Pimentel. E um abraço a todo o auditório da Antena 1. Muito bem. Mais mensagem, Paulo Conceição, também bom dia. Uma excelente viagem. Zé Candeias, daqui do Cazaquistão, para mais uma aventura. Daniel Ferreira de Braga. E agora no Cazaquistão. Olha, esse país não conheço. Não conheço aí muitos anos. Uzbequistão, Cazaquistão, Quirguistão e dá cá a mão. Um abraço, amigo. Então, hoje já não tenho tempo, mas amanhã, se quiserem, façam daí uma chamadinha. Ora bem, também aqui António Santos, Castelo de Paiva. Vamos lá ver o que é que ele diz.
3: Muito bom dia, José Candeias. Bom dia, Antena 1.
0: Sim.
3: Envio um forte abraço para todos que nos ouvem. Estou agora a ouvir aí a chamada com colegas de banda, pelo Max de Baião. Aproveito para mandar um grande abraço a todas as bandas de Portugal que fazem horas e horas de estrada para chegar aos clientes e fazem dos clientes sempre muito felizes com boa música portuguesa. Um grande abraço a todos. Tony Santos, Castelo Paiva, Banda Nova Dança.
0: Ora bem, assim mesmo é que é. Depois tem aqui Zé Candeias, um abraço, uma ótima semana. Gostou há bocadinho de ouvir as canções da Ana Moura, dos vizinhos, do Luís Godinho. Ora bem, assim mesmo, Manuel Gonçalves, e diz: Proença Nova a aguardar pelo nascer do sol. E aí, assim, olha isso. Ah, isso é que é assim, sendo de minha cama. Joel Felipe Antas, Sobrado Valongo, também aqui deixar um grande abraço. Também esta traz voz, é senhora.
4: Olha, bom dia, amigo José Candeias. Quero desejar uma boa emissão, excelente dia, segunda-feira, para si e para todos os ouvintes.
0: Tá
4: um
0: bem.
4: Beijinho e um grande abraço para todos.
0: Ok, Maria José Mascarenhas, e esta da dupla.
5: Bom dia, José Candeias, daqui desde a Junqueira, Espanha. A dupla PP vai sair para Barcelona para ir descarregar e de Barcelona para a base em Múrcia. Um ótimo dia para todos, uma boa segunda-feira e bons quilómetros para quem vai na estrada.
0: Boa.
5: Um abraço forte.
0: A dupla PP é esta.
6: Bom dia, RTP, bom dia para todo o auditório, ainda de férias. Não, em Portugal, na terra. Já corri em Portugal para o sul, Cascais, Estoril, Lisboa. Realizei um sonho que já tinha há muitos anos, a terceira ponte, 25 de Abril de Mota. Corri ao Alentejo, corri aqui, corri ali. E assim se vão passando as férias.
0: António.
6: Hoje é dia de ir à Feira da Vide, comer uma especialidade de lá que é púcaro, carne de púcaro.
0: Ah, é tão bom.
6: E assim...
0: E mais.
6: Bem, haja, obrigada pela atenção. António Lourenço, Valde São Miguel.
0: Valde São Miguel.
6: Férias. E o Bergantá a trabalhar, bom trabalho.
0: Ok, António, vá à continuação de boas férias. Ele que é um imigrante na Alemanha. Vamos escutar a próxima.
7: Olá, Zé Candeias, bom dia. Aqui na A1, aqui na subida de Vilonga, já para aqui acidente, já está para aqui tudo empregatado. Grande abraço, boa semana aí para toda a rapaziada aqui do Tomarelo das Caminhonetas e já está a começar mal de manhã aqui.
0: Opa, portanto, ali na subida Via Longa, nós, o Serviço de Trânsito, a Sandra Pereira já está a saber alguns pormenores, até vou pedir-lhe e peço ali ao Carlos, se a Sandra quiser dar aqui um toquezinho para saber como é que isso está, abrimos a antena. Próxima para escutar, ora, esta... Vamos lá ouvir esta.
8: Bom dia, amigos da Candeias. Aqui é Nel, motorista de táxi desta muito nobre, linda cidade de Lisboa. Bem-vindos a bordo da Coupe Táxi.
0: Ah, muito bem.
8: Pronto, e as festas de Nossa Senhora da Piedade em Lalinho dos Amigos estão a acabar, acabam amanhã, e na quinta-feira começam em Lazarim com a Nossa Senhora em honra de Santa Bárbara. Um abraço e boa semana para todos.
0: Muito obrigado pelas vossas mensagens no Facebook em José Candeias e também aqui no WhatsApp 912-120-501, onde, por exemplo, vamos de carro cheio a caminho de Salu e quero mandar um beijo para o meu pai Carlos Neto, que gosta muito do seu programa. Obrigado. É o Dinis Soares.
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0: E falta para completar o programa de hoje a segunda canção, o segundo hino, que, estando já em 1992, marcou o verão desse ano. Qual será? Qual será? Vai gostar! Em 1992, a banda assinou um dos maiores clássicos do rock português. A música tornou-se rapidamente um fenómeno radiofónico e alcançou o topo das tabelas nacionais, reforçando o estatuto da banda como uma das maiores de sempre em Portugal. Com a voz do intérprete e a energia característica do grupo, o tema combina força rock com uma das expressões mais marcantes da música portuguesa dos anos 90. Basta ouvir os primeiros acordes para que várias gerações a reconheçam de imediato. Este tema é ainda hoje uma das músicas mais aguardadas nos concertos da banda e um dos temas que melhor representa a maturidade artística dos Chutes e Pontapés. E esta Chuva de Salvente, 1992.

0: chuva dissolvente, chutes e pontapés. Estávamos em 1992. É a proposta deste verão que eu lhe trago, os grandes êxitos que marcaram os verões passados até à atualidade. Amanhã iremos a 1993 e também a 94.
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0: E este dia também dando aqui um cumprimento, e neste caso para a Vila de Cruz, que hoje tem um dia muito especial. Estou a falar-lhe de um dia que é feriado, um feriado municipal, no coração do Ribatejo, banhada pelo rio Sorraia, rodeada por extensas lesírias. Vila de Cruz, um dos concelhos portugueses mais ligados à cultura rural, ao mundo do cavalo, do touro e, sobretudo, à figura emblemática do campino. A identidade cruxense construiu-se ao longo dos séculos em torno da agricultura, da criação do gado bravo e da vila das herdades do Vale do Sorraia, um território fértil que moldou costumes, profissões e tradições. E porquê é que é feriado hoje? É feriado desde 1969, quando uma autorização publicada em diploma oficial permitiu à Câmara Municipal considerar esta data como feriado do concelho, e a escolha está intimamente ligada às tradicionais festas em honra de Nossa Senhora do Castelo, a maior celebração anual da vila e uma das mais importantes do Ribatejo. Ao longo dos anos, este dia transformou-se também numa celebração da identidade local, sendo atualmente conhecida como o Dia do Campino do Sorraio, uma homenagem à figura humana que melhor representa a história e a cultura do concelho. E as festas têm raízes centenárias e unem duas dimensões, a alma cruxense e a devoção religiosa e a celebração popular. A componente religiosa tem o seu momento mais alto na grandiosa procissão em honra a Nossa Senhora do Castelo, que percorre as ruas do centro histórico. É uma devoção que atrai gente ao concelho até de todo o país. Depois, também concertos, artistas nacionais, sabem quem é que lá vai estar? A Chuva Dissolvente, os Chutes e Pontapés, o Diogo Pissarra, o Buba Espinho, a Sara Correia, grandes nomes, portanto aí, até porque as festas já começaram. Ah, mas depois foi o artifício, largada de touros, o cortejo etnográfico é hoje, ui, o cortejo etnográfico então leva centenas de participantes das várias freguesias, carros alegóricos, trajes tradicionais, alfaias agrícolas, animais, grupos folclóricos, recriações das antigas atividades que contam a história de Cruz e do Vale do Sorraia. Aquela zona é muito bonita, ouvintes. E é assim que se percebe o que é o campo, os agricultores, os criadores de gado, os campinos. Ah, e por falar em campino, vestido com barrete verde e vermelho, colete colorido e utilizando a tradicional vara comprida, o campino é o homem responsável por conduzir os cavalos, o gado bravo, através das lesírias e dos campos inundáveis do Sorraia. E claro que ao longo de séculos, até hoje, é um papel essencial que se desempenha na agricultura. E o Diogo Campino, celebrado neste feriado, homenageia, lá está, a figura histórica. Apesar de tudo isto, apesar da modernidade, Cruz continua ligado, portanto, às suas memórias. E já agora eu quis ir a este pormenor. Porquê é que se chama Cruz? Será que tem a ver com corujas? Até porque destaca-se o termo, neste caso, as corujas. Mas não, o tema e o nome está relacionado com a palavra corucho, que significa um cume, um pico, uma elevação. Portanto, não tem nada a ver com corujas. Por isso, fica aqui um bom dia muito especial para Cruz, embora duas corujas surjam no brasão municipal. Os investigadores dizem que Cruz está ligado, lá está, ao corucho, que quer dizer então esse monte, esse cimo de terra.
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0: Ora, quero aqui dar as boas-vindas a um cantor que neste caso faz-se soar assim.
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0: Bom dia, Miguel Luné.
1: Bom dia, José Candeias, tudo bem?
0: Bem-vindo, bem-vindo, desde o ano passado, não é?
1: Exatamente, muito obrigado pelo segundo convite, é a segunda vez que estou à conversa contigo e é um prazer.
0: 2021, ensaios. 2022, um bom português. Vemos 2025, lança tanto para dar que aqui falámos. E agora, rapaz da geração Z, que é a tua geração.
1: Exatamente, eu faço uma música e um álbum, se calhar, sobre uma geração na qual me incluo. Critico de alguma forma, mas
0: pois é, eu estive a ouvir e isto tem muito sentido próprio. Ou seja, isto ao fim e ao cabo é retratar um jovem que permanentemente está ligado a ecrãs, a amigos virtuais. Conta a intenção deste disco e ao fim e ao cabo poderei dizer de algum pequeno autorretrato?
1: Certo, eu acho que as canções que escrevo acabam por ser várias delas autobiográficas, de algum modo, e esta em específico, o rapaz da geração Z, fala sobre a geração na qual me insiro, uma geração muito agarrada às máquinas, como descreveste, uma geração que não presta atenção aos pormenores como antes prestava e que passa ao lado de muitas experiências à conta disso. No entanto, quando faço música junto da minha banda, este álbum que estão a ouvir, eu presto atenção a todos os pormenores, eu estou relacionado com pessoas, eu estou atento àquilo que estou a fazer e por isso a música acaba por me fazer desligar um bocadinho desse mundo rápido e virtual em que vivemos atualmente.
0: Eu notei pelas tuas canções, até pelos álbuns anteriores, que tu tens uma forma muito própria de lançares as tuas canções e as tuas letras, que é muito descritiva, ou seja, deves ser uma pessoa que, observando muito, transformas em letras de canções a realidade muito pontual, muito cotidiana até, da vida das pessoas, e nesse caso dos jovens, não?
1: Certo, acertaste. Todas as músicas que fizemos partem desse processo, ou seja, observação, sem dúvida. Escrevo um primeiro rascunho, uma primeira ideia e depois a parte de dar vida à letra, de dar vida à música, essa parte em conjunto, juntamente com a minha banda. Costuma ser assim.

0: dia.
1: Olha, Miguel, e tu não trabalhas sozinho, portanto, tu és voz, és piano. Quem são os outros elementos que integram o trabalho contigo?
2: Vou apresentá-los por ordem de antiguidade. Portanto, primeiro aqueles que estão lá em casa comigo, onde gravámos o álbum, o Pedro e a Maria, o meu irmão e irmã, o Pedro no baixo, a Maria nas vozes, depois o José Nuno, um amigo de longa data, nas guitarras, o David, que entrou já no último álbum e que fez a diferença na bateria, tem mudado muito a nossa sonoridade, e a adição mais recente, o Vasco Silva, na trompete.
1: Olha, Miguel, as canções nasceram, por assim dizer, ao mesmo tempo, ou foram escritas ao longo de, lá está, de um pormenor que quiseste aprofundar, dando mais tempo para a escrita, para a autoria?
2: Desta vez nós começámos a escrever as canções deste álbum quando lançámos o outro, mais ou menos. E desde aí fomos compondo, até que chegámos ali àquilo que nós chamamos um baú de canções. Chegou um dia em que abrimos o baú, ouvimos as canções todas em conjunto e decidimos quais vão ser as 5 que vão funcionar melhor enquanto álbum, e podemos ter-nos enganado numa ou noutra, mas esta, naquele momento, foram aquelas que escolhemos para fazer o Rapaz da Geração Z.
1: Como é que tem sido a tua vida de artista nestes tempos, atuações, quando é que palcos tens pisado?
2: Nós no último ano acabámos por pisar vários palcos. Começámos com as festas da FNAC, com as apresentações na FNAC, concertos mais intimistas. Depois acabámos por ir à Feira de São Mateus, fizemos concertos em Gaia, fizemos concertos no Porto. Acabámos por estar mais no Norte, uma vez que somos uma banda do Norte também, mas temos toda a vontade de chegar a mais locais no território. Vamos ter agora um concerto na Maia, no Milheiros Fest, a 17 de outubro, e estamos à procura de concertos. É isso que falta para este álbum.

0: Oh Miguel, e isto lá está, uma mensagem. Isto é uma crítica ou é apenas um retrato, Miguel?
1: É uma crítica de alguma forma, mas também tem o seu toque de retrato no sentido em que eu não me posso excluir desta geração. No entanto, faço-me o maior esforço possível para que a arte, para que a relação com as pessoas, com a minha banda, nomeadamente, me permita sair um bocadinho desta rotina dos ecrãs, desta rotina tão rápida que nem nos permite apreciar os bons momentos que podemos passar com as pessoas à nossa volta.
0: Oh Miguel, isso quer dizer que a tua geração está realmente mais ligada e simultaneamente mais sozinha?
1: Se calhar acho que tens razão, acho que é uma boa forma de resumir, e eu tenho sentido isso até para divulgar um álbum. As pessoas querem ouvir cada vez músicas mais curtas, ouvir apenas alguns segundos da música ou refrão, e fica difícil para quem fez um álbum inteiro para fazê-lo chegar às pessoas. Temos de jogar o jogo dessa forma para chegar a uma nova geração, de facto.
0: Concilia-se investigação, porque és um homem formado na Universidade do Porto, em Engenharia. Como é que se conciliam duas realidades que têm a sua beleza, não é? E que se calhar até contigo se conjugam melhor ou não?
1: Eu acho que elas têm muitas parecenças no final do dia. Estou a fazer o doutoramento, sou investigador, portanto, e na investigação nós queremos criar conhecimento novo, escrevemos artigos novos, trabalhos novos, ou seja, esta ideia de autoria e de criação de algo novo que também existe na música. E se calhar as minhas escolhas, tanto profissionais como musicais, se devem a esta ideia de eu gostar de escrever, de eu gostar de criar e de criar de alguma forma um legado, quer científico, quer musical.
0: Ouvintes, então vamos lá aí chamar o Miguel Luné a cantar, a propor aqui ao vivo. Onde é que, para já, eu tenho o CD à minha frente. Obviamente nas plataformas digitais estão lá todos os teus álbuns e este, o rapaz da geração Z, também. Mas onde é que te encontramos? Onde é que está tudo, Miguel?
1: O meu nome é muito fácil de chegar lá, porque sou a única pessoa com este nome, para já, na internet. É Miguel Luné, Miguel L-U-N-E-T, e se forem a esse link, ou Facebook, Instagram, Spotify, YouTube, têm todos os contactos para me chamar para concertos, para falarmos sobre as músicas, partilhar as músicas, etc.
0: Meu caro, vamos falar mais vezes. Para já este é o impulso. Boas férias. Ouvintes, Miguel Luné. Portanto, é uma palavra francesa, acaba em T. Miguel Luné, procurem, convidem-no. Isto é a geração Z, mas que também fala de outras gerações, porque já vão 5 álbuns. Meu caro Miguel, um abraço. Boas férias, grandes palcos, grandes canções. Foi um gosto ter-te outra vez aqui na RTP Antena 1. Grande abraço.
1: Muito obrigado, José Candeias. Gostei muito do programa e vamos falar novamente, certamente.
0: Fico sempre à espera. Julia.

0: Miguel Lunet, aqui na RTP Antena 1, e é com ele que me despeço. José Carlos Trindade segue. Bom trabalho, boas férias, até amanhã às 5.
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2: É como se diz, calores de trovoada. Dia muito quente em perspectiva, nublado no sul de manhã e no centro à tarde. Podem cair aguaceiros, granizo e trovejar. Nos Açores, dia de chuva fraca, nos grupos central e oriental. Na Madeira, podem cair aguaceiros a norte e também nas terras altas. Máxima de

0: 42 graus hoje em Santarém. Coimbra 40, Braga, Castelo Branco, Porto Alegre e Évora 39, 38 Vila Real, Viseu e Lisboa 37, Beja 36. No caso de Bragança e Leiria, a temperatura máxima deve ser de 35 graus, calcula-se que 34 na Guarda e em Setúbal, 32 Viana do Castelo e Porto, Penhas Douradas 30, Faro 28, 27 Aveiro, Funchal e Ponta Delgada.
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0: Sete horas em Portugal Continental e na Madeira, 6 nos Açores. Segunda-feira, dia 17 de agosto. Diogo, bom dia.
2: Olá, José Carlos.
0: E bom regresso. Bom regresso.
2: Obrigado.
0: Depois das férias. Diogo, vamos olhar para a atualidade a esta hora com um olhar em particular para o setor da justiça. O número de detidos por crime de incêndio disparou este ano.
2: Mais do que duplicaram essas detenções em relação a 2025, só este ano a Guarda Nacional Republicana fez 165 detenções relacionadas com este crime, tinham sido 68 em todo o ano anterior. Mais de 700 operacionais combatem vários incêndios esta hora, em especial na Zona Norte. A maioria está em Torre de Moncorvo, num incêndio que se chegou a pensar que estaria resolvido, mas as chamas voltaram e estão por controlar. As férias acabaram para o PS e no regresso o secretário-geral dos socialistas pede ação e mudanças ao governo. José Luís Carneiro acusa o executivo de irresponsabilidade na forma como tem gerido o país.
0: Coimbra, 19 graus, a esta hora 20 no Porto, estão 22 em Faro, depois 23, Lisboa, Ponta Delgada e Funchal. As notícias com Diogo Miguel Pereira.
2: A noite tem sido de trabalhos para os cerca de 700 operacionais que tentam controlar vários incêndios na região norte do país. Em Torre de Moncorvo está a maioria dos efetivos. São cerca de 340 no combate às chamas. A este incêndio, que começou no sábado, chegou a ser dado como dominado, mas voltou a fugir ao controlo dos bombeiros. Há também cerca de 230 operacionais em boticas. Este incêndio começou já na madrugada de ontem, em Ardãos, e ainda há quase 140 operacionais que estão a esta hora no terreno a combater um incêndio em Ponte Lima, na freguesia da Faixa. São os incêndios dados como significativos, segundo a página da Proteção Civil na internet. As detenções por crime de incêndio feitas pela GNR mais do que duplicaram. Só este ano a Guarda já fez 165 detenções relacionadas com este crime. Este número é mais do que o dobro das detenções que foram feitas em todo o ano passado. Em 2025 tinham sido detidas 68 pessoas. São os dados da Guarda Nacional Republicana, divulgados hoje pelo Jornal Diário de Notícias. Os comportamentos desadequados, a negligência durante trabalhos agrícolas e florestais e os incêndios deliberados são as principais justificações para este número de pessoas detidas. Braga e Vila Real são os distritos com mais casos. O PS aponta o dedo ao governo pela forma como tem gerido o país. O secretário-geral dos socialistas classifica o executivo da AD como o principal responsável pela situação de instabilidade, pela imprevisibilidade e também pela insegurança que se vive no país. O PS desafia ainda Luís Montenegro a negociar uma revisão constitucional em conjunto com os socialistas. As críticas de José Luís Carneiro foram deixadas ontem, no regresso do PS à política, depois do período de férias. Os socialistas apelaram neste regresso à mudança no governo. Madalena Salema.
3: José Luís Carneiro quer fazer como Guterres, que em 95 derrubou o governo de Cavaco. O líder do PS partiu ao ataque, dizendo que o país está sem rumo, que o governo não tem estratégia e que Montenegro está esgotado e desligado da realidade. E não esqueceu a ferida aberta por Luís Neves.
4: O que se está a passar nas funções nevrálgicas do sistema de segurança interna exige o mais elevado sentido de Estado ao Primeiro-Ministro. E o Primeiro-Ministro não pode lavar as mãos como se nada tivesse que ver com a degradação da confiança nas instituições que são essenciais para a salvaguarda do Estado de Direito Democrático.
3: Ironizou com a obra feita, a que Montenegro aludiu no Pontal e avisa que é ao Governo que compete garantir a estabilidade no orçamento.
4: Temos de esperar, mas há um dever que só ao Governo incumbe. É o dever de o Governo apresentar uma proposta do orçamento que seja competente e que responda aos problemas das pessoas.
3: E avisa sobre a revisão constitucional aberta pelo Chega.
4: Se está ou se não está disponível para que com o Partido Socialista e os dois partidos enquanto fundadores da democracia portuguesa pode e deve garantir e contribuir para que uma revisão constitucional salvaguarde valores e princípios fundamentais da nossa Constituição.
3: Muitos recados do líder socialista e também perguntas. O Estado fica com uma posição estratégica na REN. O que pensa o Governo do negócio entre a Galp e a Moev, sem esquecer as pensões, lembrando que o PS não aceita alterações ao modelo. Carneiro assume-se como candidato a primeiro-ministro, já com os motores a aquecer.
2: E com muitas críticas deixadas por José Luís Carneiro ao Governo nesta reentré política do PS, que aconteceu ontem à noite no comício no Jardim de Olhão. Na política, regressa-se ao trabalho, mas há quem ainda vá agora de férias. E a Sociedade Portuguesa de Patologia da Coluna Vertebral alerta para os mergulhos. Um salto mal pensado pode trazer lesões para toda a vida. E Ricardo Rodrigues Pinto, da direção desta Sociedade Portuguesa de Patologia da Coluna Vertebral, aponta que no verão é quando existem mais casos e os sintomas demoram pouco a serem sentidos.
5: Estas lesões podem provocar uma lesão imediata.
6: E é neste mês de agosto que costumam notar mais essas lesões?
5: Sim, sem dúvida. É nos meses de verão que nós notamos mais essas lesões. É também nestas alturas que nós tratamos mais este tipo de lesões. E elas podem ser, os sintomas podem ser muito simples, podem começar por uma dor no pescoço, uma dor nas costas, ou até começar a ter sintomas relacionados com as alterações neurológicas. Vão desde as mais simples, que podem ser formigueiros, alterações da sensibilidade nos braços ou nas pernas, até às mais graves, paralisias completas, paraplegias, tetraplegias, ou até a morte, uma vez que também é a medula que nos permite controlar a nossa respiração.
2: A última estimativa da Sociedade Portuguesa de Patologia da Coluna Vertebral aponta para que cerca de 100 portugueses por ano sofressem lesões na coluna vertebral associada a acidentes de mergulho. Ricardo Rodrigues Pinto, ouvido pelo jornalista Gonçalo Costa Martins, diz que tem observado casos de jovens adultos que saltam de pontos altos e com isso sofrem lesões.
5: Apareceu-me nas redes sociais uma página de pessoas que mergulham de pontos no Rio Douro. Eu que trabalho na cidade do Porto, num hospital universitário da cidade do Porto, recebo com alguma frequência jovens que entram neste tipo de desafios de fazer mergulhos mais ou menos acrobáticos, de locais muito elevados, com pouca segurança, que não são próprios para o efeito. E realmente estes desafios acabam por levar a que as pessoas comecem a ter este tipo de atitudes que podem parecer brincadeira, mas que podem terminar com alterações catastróficas da vida delas.
2: Atenção aos mergulhos, é esse o aviso deixado à Antena 1 pela Sociedade Portuguesa de Patologia da Coluna Vertebral. Foi um fim de semana de medalhas para os atletas portugueses nos Europeus de Atletismo em Birmingham. A última foi conquistada por Patrícia Silva na prova dos 1500 metros. A atleta portuguesa trouxe o bronze para casa, Eduardo Gonçalves.
7: Portugal finalizou os europeus com 3 medalhas. Prata de Pedro Pichardo no triplo salto, bronze de Fatoumata Diallo nos 400 metros barreiras e de Patrícia Silva nos 1500 metros. Uma medalha que para a meio-fundista representa muito e com dedicatória.
8: Este bronze representa muito. A minha primeira medalha ao ar livre na distância dos 1500 metros. Representa muito, muito trabalho este ano, muito tempo fora de casa. Muito tempo longe da minha família e compensou tudo. Estar com um novo treinador que acredita a 1000% em mim também permitiu que isto acontecesse. Não que não tivesse já outros treinadores que acreditassem em mim, mas pronto, foi um bronze muito especial e quero dedicar ao meu treinador e à minha família.
7: Já a Fatoumata Diallo, bronze nos 400 metros barreiras, não escondeu o orgulho por representar Portugal.
9: É impressionante porque, sabe, nos treinos é diferente. Nas provas, o nervosismo, a competitividade, competir com os grandes atletas aqui. E estar no pódio e fazer 53 segundos, eu não posso acreditar ainda. E ter esta bandeira à volta de mim significa muito.
7: Quanto a Pedro Pichardo, a caminho do final da carreira, pensa terminar nos Jogos Olímpicos de Los Angeles em 2028, mas quer igualmente cumprir o Mundial de Pista Curta em Pequim e o de Ar Livre em Valência.
10: Bom, temos essa mente e também, obviamente, no 2028, como seria o meu último ano, irei tentar fazer o Mundial de Pista Coberta. Então, os Olímpicos, os Europeus, os Mundiais, são essas competições que temos em mente.
7: Portugal deixa Birmingham com 3 medalhas que se traduzem no 21º lugar do medalheiro.
2: A última medalha foi conquistada por Patrícia Silva na prova dos 1.500 metros. 6 pessoas morreram esta noite na Rússia depois de ataques ucranianos na região de Belgorod, perto da fronteira com a Ucrânia. Foram ataques com mísseis que, além dos 6 mortos, deixaram também 4 feridos. Uma informação deixada pelo governador desta região. No campo diplomático, Kaya Kallas, a chefe da diplomacia europeia, quer aumentar em 1/3 o número de entidades russas que são sancionadas. Foi o que disse numa entrevista ao jornal alemão Die Welt. São atualmente 3 mil as empresas e as pessoas russas abrangidas por estas sanções, que nas contas de Kaya Kallas já tiraram à Rússia mais de 1.000 milhões de euros. O presidente dos Estados Unidos deu ordem ao Pentágono para reduzir substancialmente os exercícios militares conjuntos com a Coreia do Sul. Donald Trump considera que estes exercícios militares estão a custar demasiado dinheiro aos norte-americanos e enviam um sinal hostil à Coreia do Norte. É um país que Trump diz tem mantido uma postura respeitosa com os Estados Unidos. Trump vai mais longe, destaca também a relação muito boa que tem com o líder da Coreia do Norte, Kim Jong-un, e lembra que a Coreia do Sul recusou a participação em ações contra o Irão. Os exercícios militares anuais conjuntos dos Estados Unidos e da Coreia do Sul estão a decorrer até ao dia 27 deste mês. 2 anos depois da última cimeira, tenta-se novamente um quadro global contra a desertificação. Começa hoje na Mongólia a COP17, dedicada a este problema ambiental, a desertificação, que tem a ver com os solos degradados. Portugal tem o seu próprio plano de combate à desertificação, mas é um plano que está há 2 anos para ser revisto. Gonçalo Costa Martins.
11: Pensado para 10 anos, o Programa de Ação Nacional de Combate à Desertificação ainda está de pé, garante Carlos Albuquerque, do Instituto da Conservação da Natureza e das Florestas.
12: Tinha um prazo até 2024, mas ele não caduca, não deixa de ser vinculativo e de ter aplicabilidade.
11: Desvaloriza à espera de 2 anos.
12: Não é nenhum drama que ele não tenha sido publicado em 2024, a avaliação ambiental estratégica no final deste ano está pronta, mas vai com certeza integrar muito do que foi feito agora para outras linhas que concorrem para aqui.
11: A expectativa, diz, é incluir ideias de outras áreas ambientais e da própria COP17 da desertificação. Francisco Ferreira, da Associação Ambientalista Zero, pede que Portugal seja ambicioso. Quer ouvir novidades da Ministra do Ambiente sobre o programa, esperando que a revisão entre em vigor até ao final deste ano.
13: Nós tínhamos realmente esta capacidade de, em cada região, adequar as nossas condições para garantirmos uma maior resiliência neste combate à desertificação, que para nós deve ser uma verdadeira prioridade nacional.
11: Da cimeira, a Zero espera políticas coerentes, é necessário um acordo que ainda não foi alcançado.
13: Nós falhamos em 2024 o propósito de também ter este quadro global, aquilo que seria o Acordo de Paris para o combate à desertificação.
11: Discussões que tiveram resistências, sublinha Carlos Albuquerque.
12: A Europa, os Estados Unidos, enfim, digamos que o Norte, foram algo resistentes a esse quadro global, porque os mecanismos financeiros eram talvez demasiado impositivos para nós, do lado da União Europeia. Os mecanismos financeiros têm que ser um bocadinho mais lúcidos e perceber que os países que sofrem com a desertificação também têm que fazer um esforço muito grande.
11: Estima-se que a degradação do solo já afeta 40% das terras do mundo.
2: Há 2 anos, na Arábia Saudita, não houve acordo sobre soluções a nível global para a seca, um tema que volta a ser debatido a partir de hoje e até 28 de agosto na Mongólia. Quanto a Portugal, também vai participar. O gabinete da Ministra do Ambiente e da Energia confirmou à Antena 1 que Maria da Graça Carvalho vai estar nesta conferência entre os dias 22 e 26 de agosto para reuniões de alto nível. Até lá, Portugal é representado pelo Instituto da Conservação da Natureza e das Florestas e também pela Agência para o Clima.
0: As notícias com Diogo Miguel Pereira na RTP Antena 1, Madeira, Açores e RTP Mundo em permanência na internet em noticias.rtp.pt. Bom dia, quase 7:15.
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0: Vamos lá à procura das primeiras informações de trânsito desta manhã. Mónica Amaral, bom dia.
14: Olá, bom dia.
0: Bom regresso.
14: Obrigada.
0: Foram boas as férias?
14: Foram ótimas, mas já começamos com problemas.
0: Pois, já percebi que tens aqui já um anúncio de um acidente na A1, não é?
14: É isso mesmo. É no sentido de Porto-Lisboa. O trânsito está neste momento cortado devido ao despiste de um pesado ao quilómetro 11. É na zona de Via Longa. A alternativa será sair para a Estrada Nacional 10 em direção a Lisboa. De resto, todos os outros acessos à cidade de Lisboa ainda sem problemas. E no Porto também circula sem dificuldades a esta hora.
0: Vamos acompanhar o trânsito e de 15 em 15 minutos trazemos informações. Se quiser ajudar, 821-010.
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0: Mais à frente temos o Postal do Dia com o Luís Osório.

0: Primeiro foi Bruno Mars com Treasure, agora Beatriz Pessoa e este Espanta. São 8, aliás, são 7h21.
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0: No Postal do Dia que recordamos esta segunda-feira, Luís Osório traz a história do homem que cortou a língua para não falar.
5: Jaime Rebelo morreu depois de ter visto o 25 de Abril. Foi às manifestações, abraçou e foi abraçado, mas já não viu a praia durante o verão quente ou chegou a saber o que foi isso do 25 de Novembro de 1975. Jaime foi um dos mais respeitados antifascistas, um duro. Um tipo obstinado, mas sensível. Corajoso, mas com a consciência do medo. Jaime nasceu na passagem do século XIX para o XX. Filho de Leopoldino e Gonçalves Rebelo, teve de crescer depressa entre pescadores e operários fabris nas margens do Sado. Nasceu em monarquia, viu os foguetes da República e conheceu gente do movimento anarquista próximo de um partido comunista que ainda era permeável a várias correntes ideológicas. Tinha um verdadeiro talento para a subversão e arregimentou o apoio de uma parte substancial dos pescadores de Cacilhas. A maioria sindicalizou-se no seu sindicato anarquista. Jaime foi um dos líderes da mítica greve dos 92 dias em 1931. A sua ficha já era do conhecimento da polícia que controlava os revolucionários. Fora deportado uns meses para Angola e talvez os seus algozes tivessem tido a esperança de que lhe servisse de emenda. Não lhe serviu de emenda. Por isso, quando foi desencadeada a greve que paralisou as fainas e os portos, ele foi um dos primeiros a ser detido. Salazar ainda não era presidente do Conselho e a PIDE ainda não nascera, mas a polícia já a torturava. Não o fazia com métodos científicos ardilosos, mas através de espancamentos, humilhações e chantagens. Jaime não sabia o que o esperava e receou falar no interrogatório. Apavorou-se com a hipótese de colocar os seus camaradas em risco, de os trair. Foi então que, tendo acesso a uma lâmina, tirou a língua da boca. Cortou-a irremediavelmente. Esta é a história de Jaime Rebelo, o anarquista que depois e apesar disso ainda combateu na Guerra Civil Espanhola. O homem que terminou a sua vida como tipógrafo do jornal República e a quem Jaime Cortesão dedicou o romance do Homem da Boca Fechada. O homem que ainda viu o 25 de Abril, o que ainda abraçou e foi abraçado nas margens do Sado, onde é nome de uma avenida.
0: Depois das 7h20, recordamos os postais de alguns deste primeiro semestre. Pode ouvi-los todos, se quiser, na RTP Play.
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0: Às 7h30, olhamos para o principal da atualidade esportiva desta segunda-feira de manhã. Até lá, temos ainda O Amor é Tudo.
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0: cantar o amor foram precisos dois. E com razão, não é? O amor é tudo com Aurora Pinto e Maninho.
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0: O dia começou com notícia de um acidente na A1, ainda está por resolver, não é, Mónica?
2: Sim, ainda está por resolver. Aliás, o trânsito continua mesmo cortado na A1, no sentido Porto-Lisboa, devido então a este despiste de um pesado ao quilómetro 11, na zona de Vialonga. A alternativa é sair para a Estrada Nacional 10, em direção a Lisboa. Mas, de resto, todos os outros acessos à cidade de Lisboa ainda sem grandes preocupações. No Porto também ainda não há problemas a esta hora.
0: Voltamos a atualizar o trânsito antes das 8 da manhã. Se tivermos notícias 821-0101, a linha é gratuita. Todo o país sob aviso por causa do calor, pela possibilidade de trovoada também durante a tarde. O centro e sul do país estão com esse aviso. Com a trovoada podem cair também aguaceiros e granizo, o sempre perigoso granizo, por exemplo, para a agricultura. As máximas para hoje passam por estes números, imagino, 42 graus para Santarém, 40 Coimbra, 39 Braga, Castelo Branco, Porto Alegre e Évora. Vila Real pode chegar aos 38, a perspectiva é de 37 para Viseu e para Lisboa. Beja, 36 graus, 35 Bragança e Leiria. Guarda e Setúbal, 34, Viana do Castelo e Porto, 32, Penhas Douradas, 30. Abaixo dos 30, só Faro, com 28, e Aveiro, que deve chegar aos 27. O Benfica procura a primeira vitória no campeonato. É esta noite. Bom dia, Fernando Henrique.
3: Olá, muito bom dia. Mesmo em busca da primeira, o Benfica procura hoje o primeiro triunfo no campeonato. Visita o Casa Pia, que ainda não pontuou. É o jogo que vai encerrar a segunda jornada. Com apenas um ponto depois do 2-2 com o Académico de Viseu, os encarnados apresentam-se em Rio Maior, sem Orsnes e sem Dedic, que rumou ao Newcastle da Premier League. Antes de embarcar, estas foram as únicas palavras do lateral.
4: I love them.
3: Ama os adeptos do Benfica, disse Dedic. Marco Silva também não queria perder o internacional bósnio.
5: É óbvio que era um jogador que não é o treinador, mas nós, Benfica, não queríamos perder. A questão da proposta depois e a questão financeira, a estrutura do Benfica sabe melhor o que fazer nesse aspecto do que eu, não é esse o meu papel, mas naturalmente, e não querendo já estar aqui a dizer que sou eu, não. Nós, Benfica, era um jogador até pela boa época que fez o ano passado, por ser um jogador ainda com alguma juventude também. Naturalmente era um jogador que nós que não queríamos perder, mas faz parte, o mercado está aberto.
3: O Casa Pia de Filipe Coelho não acredita em fragilidades da Águia.
6: As fragilidades do Benfica são poucas. E não é por não terem conseguido vitórias nos últimos jogos que a nossa sensação vai mudar. É uma equipa fortíssima, com muitos argumentos, uma equipa grande que gosta de ter a bola.
3: Relato assegurado aqui na Antena 1 por João Santos Correia no fecho de uma jornada que teve um jogo adiado. Um surto de gastroenterite no plantel do Sporting de Braga anulou a partida diante do Gil Vicente. O português João Pedro Sousa conquistou o primeiro troféu como treinador, conduziu o Petro de Luanda à vitória sobre o Iliete de Benguela na Supertaça de Angola de futebol, resultado final 1-0. O avançado Ivan Cavaleiro, que representou o Benfica e o Tondela, entre outros, marcou o único gol do estádio Vici António em Luís aos 16 minutos. Já o Grêmio de Luís Castro e o Vasco da Gama de Pedro Emanuel foram derrotados pelo mesmo resultado, 3-0, na visita ao Atlético de Mineiro e também ao Santos, complicando a situação no Campeonato de Futebol do Brasil à 23ª jornada. Sensacional, os tenistas Jaime Faria, ao afastar o norte-americano Ben Shelton, sexto jogador mundial, e Nuno Borges, estão na terceira ronda do terceiro do torneio, aliás, ATP Masters 1000 de Cincinnati, nos Estados Unidos. Jaime Faria, jogador número 79 do mundo, conseguiu a maior vitória da carreira ao superar o conceituado Ben Shelton, recente vencedor do Masters 1000 de Montreal, por um duplo 6-4, numa hora e 53 minutos antes. Nuno Borges, o jogador número 47 do mundo, superou o argentino Francisco Cerúndolo, também por um duplo 6-4, numa hora e 19 minutos. Na próxima edição da Grandíssima, os ciclistas começam a volta a Portugal na cidade do Porto, onde terminou ontem uma edição com a vitória do francês Alexis Guérin.
7: O equipo está fazendo um trabalho muito impressionante, como um equipo de... Sou um equipo impressionante. E, ao final, nos sentimos muito bem.
3: E da noite vem ainda mais uma medalha portuguesa nos europeus de atletismo. Patrícia Silva ganhou a medalha de bronze na final dos 1.500 metros.
4: Este bronze representa muito. A minha primeira medalha ao ar livre na distância dos 1.500 metros. Representa muito, muito trabalho este ano, muito tempo fora de casa, muito tempo longe da minha família e compensou tudo.
3: De Birmingham, destes campeonatos da Europa de atletismo, Portugal trouxe 3 medalhas conquistadas.
0: É ouro nesta casa do desporto com Fernando Eurico. É esta hora simultâneo RTP Antena 1, Açores e RTP Mundo em permanência. desporto.rtp.pt, nova edição na rádio depois das 8h30 da manhã. Faltam 26 para as 8.
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0: E há de facto mais música na rádio no mês de agosto, entre as 7 e as 10. Juntamos mais um lote de canções às informações que lhe trazemos aqui também e que são habituais. Vamos com Ray e Worth It e depois os Sitiá-los à noite. Boa segunda-feira, boa semana com a nossa rádio. Ainda bem que está com a RTP Antena 1 esta manhã.
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0: Trânsito cortado na A1, Porto-Lisboa, quilómetro 11. O trânsito mais à frente.
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0: Segunda-feira, 17.

0: Acrescentamos algum açúcar amanhã com este Watermelon Sugar. Harry Styles, deixamos a 13 das 8.
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0: Sabia que hoje se assinala o Dia do Gato Preto? É verdade, foi criado nos Estados Unidos este dia, nas redes sociais. O objetivo é divulgar a discriminação sofrida pelos gatos pretos, fruto de alguma superstição, e promover a adoção destes felinos mais escuros, mas tão bonitos.

0: Canção de Yolanda, responso 10 para as 8.
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0: É inevitável que começamos as informações de trânsito, Mónica, por falar da A1 que está cortada, não é?
2: Já não está cortada, já ótimo, circula, ótimo. Mas muita demora, porque este despiste de um pesado ao quilómetro 11, na zona de Via Longa, no sentido Porto-Lisboa, está então a deixar o trânsito muito demorado, as filas estão a partir de Alverca. Na segunda circular, sentido Benfica-Aeroporto, também há acidente no Campo Grande, está a provocar demora a partir do nó do Eixo Norte-Sul e na zona de Odivelas, atenção, porque há um despiste na Rotunda das Patameiras, o trânsito está condicionado em toda a zona envolvente. Já no Porto, a VCI, sentido Rábida Freixo, para-se agora do Campo Alegre até à Boa Vista e a A3, no sentido Braga-Porto, também já com paragens entre o nó da A4 e a VCI.
0: Voltamos a falar depois das 8, pode ser?
2: Pode ser,
0: então é que voltamos ao trânsito.
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0: Antes das 8, no Portugalex Memória, recordamos o concurso Quem Quer Ser Advogado do Sócrates. Tente ouvir-se.

0: Última canção da hora com Sara Correia. Este Quero é Viver. Faltam 4:30 para as 8. Está na hora. António Machado e Manuel Marques na memória do Portugalex.
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2: Depois de sucessivamente perder advogados, José Sócrates teve num só dia 4 porque não sei quê.
3: Inspirada nesta dinâmica, a RTP vai estrear um novo concurso. Chama-se Quem Quer Ser Advogado do Sócrates e os concorrentes podem ganhar até 50 mil fotocópias.
2: O Portugalex assistiu às gravações do primeiro programa, conduzido por Vasco Palmeirim.
4: Olá, bem-vindos ao Quem Quer Ser Advogado do Sócrates. Eu já tenho o nosso primeiro concorrente, que veio do fundão, não é assim? Está nervoso? Então vou dizer uma das minhas piadas para descontrair. O que é que o advogado da galinha foi fazer à esquadra?
5: Não sei, não faço ideia.
4: Foi... foi... foi saltar a franga. Achou graça? Bom, vamos lá à primeira pergunta para mil fotocópias. O que é que o Sócrates pedia muito ao amigo Carlos Santos Silva? Fotocópias, clipes ou micas?
5: Ai, eu esta sei, é fotocópias.
4: Tem certeza? A resposta está certa. Segunda pergunta para 5 mil fotocópias. Onde fica o apartamento que alegadamente é de Carlos Santos Silva, mas foi decorado por Sócrates? Kinshasa, Paris ou Canas de Senhorim? Eu dou uma ajuda. Começa por P.
5: Por P... por Timão.
4: Não responda já. Fazemos aqui um breve intervalo e voltamos logo a seguir. Deixo-vos com esta. Sabem porquê que a água foi presa? Porque matou a sede.
3: O Parlamento revogou a lei da mudança de género. Basicamente, os partidos de direita rejeitaram a possibilidade de menores a partir dos 16 anos poderem mudar de género no registro civil, desde que com o relatório médico e consentimento dos pais, que até agora estava legalmente prevista.
2: O Portugalex foi recolher algumas opiniões sobre o tema.
4: Ora viva, eu sou Nuno Melo e obviamente concordo com esta mudança de lei. Um dia destes, um miúdo chegava à casa e dizia que queria ser Homem-Aranha. E os pais iam com ele ao registro mudar o nome de Bruno Rafael para Spider-Man. Não, quer dizer, depois o SNS fazia-lhe a operação. É preciso ter tupete. Olá, daqui fala Gonçalo da Cama Pereira. A mim preocupa mais as mulheres que fazem plásticas para parecerem mais novas. Um dia destes, dizem que se identificam com as raparigas de 20 e mudam a idade do BI. E depois, nós vamos ao engano. Irra.
6: Olha, eu como doente do Benfica, acho que deviam era proibir a mudança de clube antes dos 108 anos. Eu conheço um pai que pôs o filho como sócio do Benfica, mal ele nasceu, pai, o rei do puto, aos 10 anos, diz que quer ser do Sporting. O pai ia morrer de desgosto. Não se faz, pá. Pelo menos que obriga o puto a ter um atestado médico, a dizer que se passou da marmita.
2: Portugalex pergunta... Acha que a Proteção Civil devia decretar estado de calamidade no TikTok do Carlos Moedas?
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0: Não é só um dia quente, perigoso, também, por exemplo, para a agricultura. Durante a tarde pode formar-se trovoada, que pode cair granizo com ou aguaceiros no centro e sul do país. Nuvens nas ilhas, na Madeira aguaceiros fracos a norte e terras altas, nos Açores nos grupos central e oriental. Santarém deve chegar aos 42 graus esta segunda-feira. Coimbra 40, 39 a perspectiva para Braga, Castelo Branco, Porto Alegre e Évora. Na previsão 38 para Vila Real, 37 Viseu e Lisboa, Beja 36, Bragança e Leiria 35, Guarda e Setúbal 34. Viana do Castelo e Porto 32 graus, 30 a máxima nas Penhas Douradas. Faro 28, 27, Aveiro, Funchal e Ponta Delgada.
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0: Oito horas em Portugal continental e na Madeira, 7 nos Açores.

0: Manhã de segunda-feira, 17 de agosto, Diogo, uma manhã de combate a incêndios.
1: Em especial no norte do país, quatro incêndios que vêm já do fim de semana colocam a esta hora no terreno mais de 700 operacionais nesse combate às chamas. 2026 ainda não acabou e a GNR já deteve mais gente até agora do que em todo o ano passado. Por causa do crime de incêndio, os números quase que duplicaram. As férias acabaram para o PS e, do regresso, o secretário-geral dos socialistas pede ação e mudanças ao governo. José Luís Carneiro acusa o executivo de irresponsabilidade na forma como tem gerido o país.
0: 23. A esta hora estão 23 graus em Lisboa, Faro, Funchal e Ponta Delgada, 22 no Porto, 21 Coimbra. As notícias com Diogo Miguel Pereira.
1: Há mais de 700 operacionais no terreno esta manhã no combate a quatro incêndios na região norte do país. Em Torre de Moncorvo está a maioria dos efetivos. Estão perto de 340 operacionais neste incêndio que começou já no sábado. Chegou a ser dado como dominado, mas voltou a fugir ao controlo dos bombeiros. Há também mais de 230 operacionais no incêndio que começou na madrugada de ontem em Ardãos e em Ponte Lima estão quase 130 operacionais no incêndio na freguesia da Faixa. É para lá que vamos esta hora, neste noticiário às 8 da manhã. Está connosco em direto o comandante dos bombeiros de Ponte Lima, Carlos Lima. Bom dia. Qual é o ponto de situação que nos pode dar relativamente a este incêndio?
2: Bom, nós durante a noite ainda permanece, continuamos com três frentes ativos, a arder com muita intensidade. Nunca tivemos este incêndio ainda dominado. Neste momento o incêndio está a lavrar a meia encosta e na Comiada, em que os acessos são difíceis e o trabalho dos bombeiros também está dificultado devido ao declive acentuado que está no local. Estamos a aguardar meios aéreos pesados agora para apoiar o ataque e esperar que faça reduzir a intensidade das chamas para facilitar a vida aos bombeiros.
1: Uhum.
2: Além de que, durante o dia, está previsto um aumento significativo da temperatura, o que poderá levar outra vez a novos aumentos de intensidade e a reacendimentos, em que temos pessoal pré-posicionado para tentar manter o incêndio sempre na comiada, porque corre sempre o risco de ele descer e atingir algumas zonas habitacionais.
1: A própria noite também não foi amiga desse combate com as temperaturas altas?
2: Não, temos as temperaturas altas, a umidade relativa é baixa, não é suficiente para reduzir a intensidade. Também lá na serra também se faz sentir algum vento que muda de direção e, portanto, também não tem ajudado a dominar as chamas.
1: Uhum. Sr. Comandante, há casas que podem ser afetadas? Há população em risco neste incêndio?
2: Nós, no dia de ontem, ao anoitecer, tivemos um episódio em que as chamas atingiram ali, ficaram ali no interface urbano-florestal, em que ficou perto das habitações na freguesia de Gerais de Lima. E neste momento ele está todo na comiada, mas há o risco de ele conseguir saltar e voltar para as zonas habitacionais, na zona de Gerais de Lima e da freguesia de Faixa também.
1: Pode ser necessário retirar algumas pessoas de casa ou não antever que essa seja uma possibilidade?
2: Nós estamos aí, temos a GNR já pré-posicionada nessas zonas e está atenta. Neste momento ainda não é uma preocupação, mas depende muito do desenrolar do incêndio e de quando os meios pesados aéreos chegarem ao local, vamos ver como é que o incêndio vai reagir e depois daí teremos que criar a estratégia para que, se isso acontecer, se possa fazer essas evacuações se necessário. Uhum. Neste momento ainda não está nos planos fazer essas evacuações.
1: Ninguém ficou ferido neste incêndio até agora?
2: Não houve feridos, o pessoal teve sempre insegurança.
1: Uhum.
2: Durante a noite também é mais complicado combater, temos que redobrar a segurança e mantivemos assim lá.
1: Uhum.
2: E agora de dia vamos com o apoio dos meios aéreos, penso que vamos pelo menos reduzir a intensidade do fogo e a ver se o mantemos lá na comiada para que não haja esses constrangimentos de de fazer defesas perimétricas às habitações.
1: Fica esse registro então. Obrigado a Carlos Lima, comandante dos bombeiros voluntários de Ponte de Lima, relativamente a esse incêndio que mobiliza quase 130 operacionais no terreno. Esperam agora pela chegada dos meios aéreos para apoiar nesse combate às chamas. Outro incêndio que tem também preocupado os bombeiros é um incêndio que começou ontem à tarde em Vila Boa de Quires e Maurelos, no Marco de Canaveses, um fogo que entretanto já está em Penafiel e que tem nesta altura perto de 60 operacionais no terreno. O comandante de subcomando regional do TAM, Gui Sousa Orlando Rodrigues, falou há pouco com a Antena 1, não descarta a possibilidade de vir a ser acionada uma aeronave para combater o incêndio, até porque as dificuldades de acesso são um dos principais problemas no combate às chamas.
3: Aqui a dificuldade tem sido os acessos, no entanto os meios ficaram pressionados para a proteção às habitações, embora em momento algum as habitações estivessem em perigo. Estamos a verificar a possibilidade de colocar agora, enfim, um aéreo da asa rotativa para dar apoio neste combate agora ao início da manhã. Uma grande parte deste incêndio já está no município de Penafiel, portanto a evolução do incêndio transitou para Penafiel, Vila Boa de Quires, Marco de Canaveses, que entretanto já transitou para Penafiel.
1: Declarações de Orlando Rodrigues, ouvimos o comandante do Comando Subregional do TAM, Gui Sousa, que tem em mãos nesta altura o fogo que começou ontem no Marco de Canaveses, está agora em Penafiel. Nunca houve, segundo as autoridades, casas ameaçadas por este incêndio. E as detenções por crime de incêndio feitas pela GNR mais do que duplicaram só este ano. A Guarda já fez 165 detenções relacionadas com este crime, mais do dobro das detenções feitas em todo o ano passado. Tinham sido 68 em 2025, são dados da Guarda Nacional Republicana, divulgados hoje pelo jornal Diário de Notícias. O PS aponta o dedo ao governo pela forma como tem gerido o país. O secretário-geral dos socialistas classifica o executivo da AD como o principal responsável pela situação de instabilidade, pela imprevisibilidade e também pela insegurança que se vive em Portugal e desafia ainda Luís Montenegro a negociar uma revisão constitucional em conjunto com os socialistas. As críticas de José Luís Carneiro foram deixadas ontem no regresso do PS à política depois das férias. Madalena Salema.
4: José Luís Carneiro quer fazer como Guterres, que em 95 derrubou o governo de Cavaco. O líder do PS partiu ao ataque, dizendo que o país está sem rumo, que o governo não tem estratégia e que Montenegro está esgotado e desligado da realidade.
5: O que se está a passar nas funções nevrálgicas do sistema de segurança interna exige o mais elevado sentido de Estado ao Primeiro-Ministro. E o Primeiro-Ministro não pode lavar as mãos, como se nada tivesse que ver com a degradação da confiança nas instituições que são essenciais para a salvaguarda do Estado de Direito Democrático.
4: Ironizou com a obra feita, a que Montenegro aludiu no Pontal e avisa que é ao Governo que compete garantir a estabilidade no orçamento.
5: Temos de esperar, mas há um dever que só ao Governo incumbe. É o dever de o Governo apresentar uma proposta do orçamento que seja competente e que responda aos problemas das pessoas.
4: E avisa sobre a revisão constitucional aberta pelo Chega.
5: Se está ou se não está disponível para que com o Partido Socialista e os dois partidos enquanto fundadores da democracia portuguesa pode e deve garantir e contribuir para que uma revisão constitucional salvaguarde valores e princípios fundamentais da nossa Constituição.
4: Muitos recados do líder socialista e também perguntas. O Estado fica com uma posição estratégica na REN. O que pensa o governo do negócio entre a Galp e a Moeve, sem esquecer as pensões, lembrando que o PS não aceita alterações ao modelo. Carneiro assume-se como candidato a primeiro-ministro, já com os motores a aquecer.
1: A reentreia política do PS, que aconteceu ontem em Olhão. Está em direto connosco neste noticiário Filipe Luís, comentador de política da Antena 1. Bom dia, Filipe. Que recados se tiram desta reentreia política do PS? Como é que se olha para este regresso dos socialistas?
6: Bom, José Luís Carneiro faz um discurso típico de oposição, onde identifica os pontos em que o governo está mais frágil, ou pelo menos do ponto de vista do PS, e um por um vai a todos, e tem de facto um discurso bastante forte. E portanto há aqui duas partes do discurso, que é o diagnóstico que o Partido Socialista faz da situação e dos falhanços do governo, e depois uma segunda parte onde se coloca como alternativa, e esta parte é ainda muito pouco trabalhada, ou seja, as propostas que apresenta são bastante vagas ainda. Nota-se que as equipas que estão a trabalhar no PS para construir um programa alternativo de governo ainda estão muito verdes. Ele anuncia uma espécie de Estados Gerais, recuperando uma ideia de Guterres para outubro, uma coisa que se chama Movimento Contamos Todos, mas portanto essa parte ainda está bastante em com os motores a aquecer, como dizias. Agora, relativamente ao diagnóstico e ao discurso de oposição que faz, é bastante forte, e atenção que ele coloca aqui dois, três temas que vão, com certeza, se o PS for hábil, marcar a rentrée política. O primeiro é o estado da economia. Ao contrário dos números que o Primeiro-Ministro explorou no discurso do Pontal, o PS apresenta outros que também existem e que indicam uma economia a cair, déficit comercial, um crescimento anémico, uma quebra do investimento estrangeiro, uma perca de competitividade. Ora, isto são tudo temas que eram temas alfa do programa de governo e que constituíram as principais promessas de Luís Montenegro, que era colocar a economia a crescer bastante mais do que crescia antes. Ora, se por aqui é uma crítica que dói bastante ao governo e pode ser explorada pelo PS. E depois coloca dois temas, principalmente um deles, que é o negócio da REN, onde José Luís Carneiro explora a opacidade de Luís Montenegro, que tem sido apontada noutros temas,
1: a política
6: e com perguntas...
1: Feita, é? A política de obra feita, que é muito também deixada por Carneiro.
6: Sim, mas eu agora refiro-me concretamente ao negócio da REN. Isto é um tema que José Luís Carneiro foi introduzido pelo anúncio do Primeiro-Ministro da compra de 13,7% da REN, mas José Luís Carneiro coloca em cima deste assunto uma certa opacidade que se tem apontado ao Primeiro-Ministro noutros temas, e com perguntas bastante pertinentes que podem dominar bastante o princípio da rentrée política. Afinal, qual é exatamente a ideia do Governo ao adquirir esta parcela da REN, coisa que o PS não critica, mas precisa de saber, e precisamos todos, na verdade, saber qual é a ideia, o objetivo desta compra, e porquê, e qual é o valor da compra, e porquê a um privado e não no mercado, ou a outros acionistas da REN. E se o Primeiro-Ministro garante que o Estado vai mesmo ter uma palavra a dizer com esta percentagem de capital que vai comprar na REN. Isso são tudo questões que ficaram completamente pendurados no discurso do Primeiro-Ministro, e são de importância capital nesta operação do Estado, que não está explicada. E também desafia também o Primeiro-Ministro, já que se fala do Fundo Soberano, a definir qual é a sua posição sobre o negócio da Moeb com a Galp e o impacto que isso vai ter na única refinaria, que portanto é um setor estratégico, em Portugal. E portanto isto são temas novos, que vão entrar agora na atualidade política e que o PS já se percebeu pretende explorar.
1: E que marcam então esse regresso dos partidos, das férias, a reentrée política. Ontem foi a vez do PS, já na sexta-feira tinha regressado também o PSD. Obrigado, Filipe Luís, comentador de política da Antena 1, a análise a este discurso deixado ontem por José Luís Carneiro, líder dos socialistas. O enviado dos Estados Unidos, Jared Kushner, tem hoje um encontro marcado com o primeiro-ministro israelita, um dia depois de ter terminado o prazo para as negociações de um acordo de paz final com o Irão. Kushner tem encontro marcado com Benjamin Netanyahu, em Israel, depois de ontem ter estado também com os líderes do movimento palestiniano Hamas, um encontro que aconteceu no Egito. O Hamas, recordo, disse sim a esse acordo de paz proposto pelos Estados Unidos e que prevê, por exemplo, o desarmamento do Hamas e a retirada israelita do território palestiniano, mas Benjamin Netanyahu rejeitou desde o início esse documento.
0: As notícias com Diogo Miguel Pereira na RTP Antena 1, Madeira, Açores e RTP Mundo, em permanência na rede em noticias.rtp.pt. Oito e um quarto.
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0: A esta hora há nota de 3 acidentes. Se calhar começamos pela A1, não é?
7: Sim, começamos na A1, que ainda está bastante complicado o trânsito no sentido Porto-Lisboa. Um despiste de um pesado ao quilómetro 11 na zona de Via Longa está a deixar muita demora a partir de Alverca. Ainda na segunda circular, sentido Benfica-Aeroporto, um acidente no Campo Grande está por resolver, está a deixar demora a partir do nó do eixo Norte-Sul. E no sentido Aeroporto-Benfica, agora um acidente antes do Centro Comercial Fonte Nova, também a deixar o trânsito mais demorado. Em Odivelas, um despiste na Rotunda das Patameiras, também a condicionar o trânsito em toda a zona envolvente e ainda se para também no Porto a esta hora na A3 sentido Braga-Porto há filas do Nodo A4 até à VCI, A28 no sentido Matosinhos-Porto também com paragens entre o Nodo A4 e a Rotunda AEP e na VCI no sentido Rábida-Freixo algumas paragens na zona da Boa Vista.
0: Mário Cabral regressa com as informações do trânsito à rádio antes das 8h30, se quiser ajudar 821-0101.
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0: Primeiro a cantar, Olivia Dino.

Man I Need, nesta segunda-feira, 17 de outubro. Começamos assim, depois das 8. Daqui a pouco temos uma canção antiga com 40 anos. É a data precisa para ir à Liga dos 40

0: Vieram com lenço João Sol e Tiago Nogueira. 8h21.
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0: O Benfica no desporto às 8h30.
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0: Há canções que passam na rádio e há canções que nos fazem regressar no tempo. A Liga dos Quarentões tem esse propósito e continua de segunda a sexta-feira a trazer canções a 10 das 5 canções e histórias com novos episódios. A esta hora, recuperamos alguns dos episódios mais antigos, os que tocaram no primeiro semestre do ano. E desta vez o Jorge Alexandre Lopes conta-nos coisas sobre uma canção de início de verão.
3: Junho, 1986.
4: Imaginem uma piada de bar que vira retrato da vida. Começa com um sonho: ir a Liverpool, Baltimore, Bangkok, Japão, cruzar oceanos como quem muda de rua. Promessa de aventura. Só que a realidade às vezes começa no porão a descascar batatas. Em 1986, a banda do dia já tinha estatuto no pop rock brasileiro, mas foi no terceiro álbum que consolidou identidade, mistura ousada e reverência, guitarras com reggae e atitude urbana. Daí nasceu uma história marítima com balanço jamaicano e tempero brasileiro. O baterista, após um acidente em Porto Alegre, ficou a recuperar no apartamento da avó Undina, em Copacabana. Com um gravador de 4 pistas, criou a base, batida, guitarra e voz. Um rap jamaicano caseiro, como barco de papel lançado à banheira com destino ao oceano. A letra revisita com humor Marinheiro Só, um tema eternizado por Clementina de Jesus. Mistura folclore com narrativa urbana, ironia com swing. Uma história simples e por isso genial. O enredo é claro. Alguém embarca para conquistar o mundo sem esforço. O mar trata de ensinar, o sonho desfaz. Ele fica afinal no convés para lavar. A fantasia encontrou o trabalho duro. O reggae rap trouxe frescura ao rock da época. Em palcos ganhou vida própria e tornou-se clássico com versões marcantes ao longo dos anos. A metáfora é universal. Qualquer mudança começa com entusiasmo, passa pelo choque e testa a vontade de continuar. A canção ri-se disso, ensina que cair faz parte, que não há viagem sem esforço. E até o título é uma piscadela cultural. Melô era a expressão popularizada pela Rádio Mundial no Rio de Janeiro para designar versões de temas que tinham sido êxito. Ora, esta era uma versão baseada em Marinheiro Só, de Clementina de Jesus. Subimos então a bordo com os Paralamas do Sucesso. Rumo ao Museu da Liga, este é o Melô do Marinheiro.

0: O Melo do Marinheiro, recordado aqui pelo Jorge Alexandre Lopes neste episódio de junho da Liga dos Quarentões. Há novos episódios a 5 das 10, a 10 das 5. E pode ouvir todos os antigos na RTP Play com canções e histórias contadas pelo Jal. Depois das 8h30. Ah, pois é, vamos ouvir esta. Que prazer ouvires.
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0: No trânsito há acidentes esta manhã, começar a semana, ou já esteve há um cortada. Ainda há dificuldades em passar, não é, Sandra? Sandra, Mónica.
2: Sim, ainda há dificuldades no sentido de Porto-Lisboa. Um despiste de um pesado ao quilómetro 11 na zona de Via Longa está ainda a deixar muita demora a partir de Alverca. Também na segunda circular, sentido Benfica-Aeroporto, um acidente na zona do Campo Grande está a deixar demora a partir do eixo Norte-Sul. E agora, no sentido Aeroporto-Benfica, há dois acidentes. Um na zona de Benfica está também a deixar o trânsito demorado. Depois, um outro mais à frente, antes do Centro Comercial Fonte Nova. Estes dois acidentes estão então a deixar a segunda circular no sentido Aeroporto Benfica, também com muita demora. Ainda se para também na A5, no sentido Cascais-Lisboa, de Monsanto para as Amoreiras, e também atenção à Cril, no sentido Algés-Sacavém. Há indicação de um acidente no túnel do Grilo e por isso mesmo o trânsito está mais demorado, já está a afetar A8 a partir do ramo de acesso de Frielas. Já no Porto, a esta hora ainda se para na VCI, sentido Rábida Freixo, na zona da Boa Vista. Há três sentido Braga-Porto, também com paragens entre Pedroços e a VCI. E na A28, sentido Matosinhos-Porto, para-se da Ponte Lessa até à Rotunda EP.
0: Voltamos a falar sobre o trânsito depois de, ou antes das 9 da manhã. Temperaturas muito altas, sempre céu limpo, só no norte. No centro e sul não é assim. Nublado de manhã no sul, no centro à tarde, podem cair aguaceiros, granizo e trovejar. Temperaturas muito altas, 42 graus Santarém, máxima de 40 prevista para Coimbra, 39 Braga, Castelo Branco, Porto Alegre e Évora, Lisboa, aliás, Vila Real 38, Lisboa e Viseu 37, Beja 36. Nas contas ainda 35 para Bragança e Leiria, Guarda e Setúbal 34, Viana do Castelo e Porto 32, 30 Penhas Douradas, Faro 28, 27 em Aveiro. O Benfica à procura de não perder pontos, mais pontos para o Futebol Clube do Porto. Fernando Rico.
3: Reação ao empate a abrir o campeonato é o que Marco Silva pede aos jogadores no jogo desta noite, que fecha a jornada 2 do campeonato. O Benfica joga em Rio Maior diante do Casa Pia e o técnico encarnado está em alerta porque nas duas últimas visitas ao campo emprestado dos casapianos o conjunto da Luz não venceu.
4: Nós temos que encarar todos os jogos da mesma forma, independentemente dos resultados nas últimas épocas contra o adversário que vamos jogar, seja ele positivo ou não, o passado recente não vai entrar no jogo, mas pode criar alerta, como disse, e nós temos é que encará-los todos da mesma forma.
3: Os gansos não pontuaram na primeira jornada e, por isso, o Filipe Coelho quer equilibrar o jogo com o Benfica.
5: Vamos tentar dividir o jogo, não vamos baixar linhas, não vamos defender num bloco baixo, vamos tentar que este jogo sirva para nós continuarmos a implementar as nossas ideias, sabendo que o adversário nos vai dificultar ainda mais a vida.
3: Jogo às 20h15, relato aqui na Antena 1 de João Santos Correia. Ganhar sempre também cansa. O Paris Saint-Germain, que venceu recentemente a Supertaça Europeia, perdeu agora a Supertaça de França. O Lens conquistou assim a primeira Supertaça da história do clube. Venceu por 1-0 no jogo em que apenas Vitinha foi titular entre os portugueses do pentacampeão galês. Nuno Mendes até acabou expulso na partida. Em Itália houve escândalo. A Lazio perdeu em casa com o Mantua da 2ª Divisão por 2-0. Foi afastada da Taça de Itália nos 32 aves de final e logo na estreia do técnico Gennaro Gattuso no comando dos Bianco Celesti. A nadadora Francisca Soares Martins fixou o novo recorde nacional dos 400 metros livres, o que lhe valeu um quarto lugar na final dos europeus de desportos aquáticos que terminaram ontem em Paris, há 2 anos, nos europeus de Belgrado. Francisca Soares Martins tinha sido medalha de bronze. Já Diogo Ribeiro fixou também um novo recorde nacional, mas nos 50 metros livres ficou em 6º lugar na final. Diogo Ribeiro tinha sido 5º na final dos 50 metros mariposa.
0: Fernando Rico regressa com a atualidade desportiva depois das 9h30 ao programa da manhã. A atualidade em permanência em desporto.rtp.pt, nova edição dentro de uma hora. 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
0: Até às 10 temos informação e também temos mais canções do que o habitual. Vamos lá recordar este Thorn in My Side dos Eurythmics. Bom dia. Yeah!

0: tô vazio.
1: Euclides, e tenham mais 7. Faltam 19 para as 9.
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0: Ed Sheeran com a Little More, manhã de segunda-feira, falta um quarto para as nove.
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0: Dentro de 3 minutos temos informações sobre o trânsito. É depois de ouvirmos Mal a Música Morreu.

0: nós também. S. Pedro e Miguel Araújo.
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0: Por onde é que começas as informações de trânsito a esta hora, Mónica?
2: Começamos ainda na A1, no sentido Porto-Lisboa, ainda está muito complicado porque houve um despiste de um pesado ao quilómetro 11 na zona de Via Longa, no sentido Porto-Lisboa, e ainda há muita demora a partir de Alverca. Na segunda circular, sentido Benfica-Aeroporto, também ainda por resolver, o acidente no Campo Grande está a deixar demora a partir do eixo Norte-Sul. Agora também no sentido Aeroporto-Benfica há acidente antes da saída para o eixo Norte-Sul e a demora já está a partir das Calvanas. Quanto ao IC-19, também com algumas paragens na zona de Queluz e depois também mais à frente de Alfragide para a segunda circular. Na A5, sentido Cascais-Lisboa, para-se de Monsanto para as Amoreiras. Ainda no Porto, aliás, ainda na Crilce, no sentido Algés-Sacavém, há indicação de um acidente no túnel do Grilo e por isso mesmo o trânsito está mais demorado. Está a afetar sobretudo a A8 a partir de Louros e agora sim no Porto, a VCI, no sentido Arrábida-Freixo, ainda com paragens na zona da Boa Vista. Na A3, sentido Braga-Porto, para-se do nó da A4 até à VCI e a A28, no sentido Matosinhos-Porto, com filas da Ponte Lessa até à Rotunda EP.
0: Faça uma boa viagem connosco.
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0: Nas canções Capitão Fausto.

0: túnel do Grilo, na Cril, há um e também segunda circular, há acidentes a esta hora. Vamos conferir tudo o que sabemos sobre o trânsito depois das notícias das 9. Se quiser dar uma ajuda, 821-0101, tenha uma boa viagem connosco.
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0: É como se diz, calor de trovoada, dia muito quente. Nublado no sul de manhã e no centro à tarde, podem cair aguaceiros, granizo e trovejar. Nos Açores, chuva fraca nos grupos central e oriental. Na Madeira, deve cair a norte e também nas terras altas. 42 graus é a máxima prevista hoje para Santarém. 40 Coimbra, 39 Braga, Castelo Branco, Porto Alegre e Évora. Vila Real deve chegar aos 38, supõe-se que aos 37 em Viseu e também Lisboa. O cálculo dá 36 a Beja, máxima 35 em Bragança e Leiria, 34 Guarda e Setúbal. Viana do Castelo, 32 graus, tal como Porto. Penhas Douradas, 30. Faro, 28. 27, Aveiro, Funchal e Ponta Delgada. Faro, 28. 27, Aveiro, Funchal e Ponta Delgada.
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0: Nove horas em Portugal Continental e na Madeira, 8 nos Açores. Segunda-feira, 17 de agosto, Diogo aguarda-se por meios aéreos no combate aos incêndios.
2: Para darem ajuda às centenas de operacionais que estão no terreno, a esta hora são cerca de 700 em 4 incêndios, todos eles na região norte do país. 60 dias passaram, mas os objetivos parecem não terem sido atingidos. O prazo para o acordo de paz no Médio Oriente terminou. Vamos à análise a estes dois meses de negociações entre o Hamas e Israel. Olhar para a desertificação é o objetivo da COP, que este ano acontece na Mongólia. A Cimeira das Nações Unidas dedicada ao clima arranca hoje. Portugal marca presença. Sinal.

0: Do calor que aí vem, o Porto está com 27 graus a esta hora, Lisboa 26, 25 Faro, Funchal 24, 23 Coimbra e Ponta Delgada. Edição de Diogo Miguel Pereira.
1: Com as chamas ainda por controlar, os mais de 700 operacionais no terreno esperam pela ajuda dos meios aéreos para o combate às chamas. Há 4 incêndios que preocupam mais as autoridades. São eles em Torre de Moncorvo, Boticas, Marco de Canaveses e também Ponte de Lima. Ouvido há pouco aqui na Antena 1, José Miranda, do Comando Nacional da Proteção Civil, deu conta do combate que foi feito na última noite.
2: A noite foi favorável nos vários incêndios, foi muito favorável com o empenhamento dos meios terrestres, foram despachados já na tarde e início da noite de ontem, o que reforçou os vários teatros de operações e deu frutos porque conseguiu-se, de certa forma, até em alguns pontos, dominar algumas frentes. Portanto, agora, sim, com empenhamentos de meios aéreos, em conjunto com os meios terrestres que estão no terreno, aguardaremos que a situação melhore face àquilo com que iniciámos esta manhã. De todo modo, também não foi assim tão preocupante, porque tivemos aqui alguma recuperação nos vários incêndios durante a noite.
1: O ponto de situação geral destes incêndios, deixado por José Miranda, da Autoridade Nacional de Emergência e Proteção Civil. O comandante falou também, por exemplo, do incêndio em Torre de Moncorvo. É o fogo que mobiliza mais operacionais no terreno, 338, apoiados também por mais de 110 veículos. José Miranda deu conta deste incêndio de Torre de Moncorvo, que, começa por dizer, tem atualmente 2 frentes que ainda estão por controlar.
2: É um incêndio que está com 2 frentes, progressão lenta também devido a alguma dificuldade de acesso, não é possível empregar todos os meios terrestres que estão alocados a esta ocorrência em todo o perímetro, por causa dessa mesma dificuldade. Preocupações também são colocar meios terrestres junto às aldeias em que estão nas proximidades do incêndio, embora não estejam nenhuma aldeia em perigo, não foram feitas indicações. E também, felizmente, não houve nenhum ferido a registrar durante a noite e madrugada.
1: Ponto de situação relativamente ao incêndio em Torre de Moncorvo. Há outro em Boticas, incêndio que mobiliza mais de 230 operacionais, incêndio que começou em Ardãos, começou na madrugada de ontem. Estão também mais de 80 veículos a dar apoio a esses operacionais. Ainda assim, este é um incêndio que preocupa menos os bombeiros, se explicou José Miranda.
2: Temos 89 veículos, 246 operacionais. É um incêndio que também tem 2 frentes ativas, embora este com menor preocupação face àquele de Torre de Moncorvo.
1: Explicações de José Miranda, da Autoridade Nacional de Emergência e Proteção Civil, ele que falou com a Antena 1 há instantes relativamente a estes incêndios. Boticas e também Torre de Moncorvo são aqueles que mobilizam mais operacionais a esta hora. Há também um outro em Ponte de Lima, 125 operacionais estão no terreno a esta hora a combater as chamas neste incêndio que começou na freguesia da Faixa, nunca esteve dominado e ainda levanta muitas preocupações, disse aqui na Rádio Pública Carlos Lima, o comandante dos bombeiros de Ponte Lima.
3: Continuamos com 3 frentes ativas, a arder com muita intensidade. Nunca tivemos este incêndio dominado. Neste momento o incêndio está a lavrar a meia encosta e na Comiada, em que os acessos são difíceis e o trabalho dos bombeiros também está dificultado devido ao declive acentuado que está no local. Estamos a aguardar meios aéreos pesados agora para apoiar o ataque e esperar que faça reduzir a intensidade das chamas para facilitar a vida aos bombeiros.
1: Para ajudar esse combate às chamas, os bombeiros aguardam então a chegada de meios aéreos. O comandante Carlos Lima sublinha a importância de conter este incêndio que já esteve próximo das populações.
3: Nós no dia de ontem, ao anoitecer, tivemos um episódio em que as chamas atingiram ali junto a uma, ficaram ali no interface urbano-florestal, em que ficam perto das habitações na freguesia de Gerais de Lima. E neste momento ele está todo na comiada, mas há o risco de ele conseguir saltar e voltar para as zonas habitacionais, na zona de Gerais de Lima e da freguesia de Faixa também.
1: Pode ser necessário retirar algumas pessoas de casa ou não antever que essa seja uma possibilidade?
3: Nós estamos aí, temos a GNR já pré-posicionada nessas zonas e está atenta. Neste momento ainda não é uma preocupação, mas depende muito do desenrolar do incêndio.
1: E ninguém ficou ferido para já neste incêndio. Há em Ponte de Lima, que está a ser combatido por 125 operacionais. Ouvimos aqui as declarações de Carlos Lima, o comandante dos bombeiros voluntários de Ponte de Lima. Há também outro incêndio no Marco de Canaveses. Esse incêndio mobiliza cerca de 60 operacionais no terreno. Também aqui se aguarda pela chegada dos meios aéreos. Na Grécia, os bombeiros conseguiram dominar as chamas na ilha de Salamina, perto de Atenas. Estes dois incêndios, agora dominados, mataram duas pessoas e obrigaram à retirada de outras 600 de casa. Estes incêndios começaram ontem, perto de praias movimentadas nas partes sul e leste desta ilha. O enviado dos Estados Unidos, Jared Kushner, tem hoje encontro marcado com o primeiro-ministro israelita, isso que escrevem as agências de notícias internacionais, um dia depois de ter terminado o prazo para as negociações de um acordo de paz final com o Irão. Jared Kushner tem encontro marcado com Benjamin Netanyahu em Israel, depois de ontem ter estado também com representantes do Hamas, reuniões que aconteceram no Egito. O Hamas, recordo, chegou a dizer sim ao memorando de entendimento, que foi assinado em junho e que prevê o desarmamento deste movimento islâmico, bem como a retirada israelita do território palestiniano, mas Benjamin Netanyahu rejeitou desde início esse documento. Está connosco em direto neste noticiário às 9 da manhã. Orlando Samões é coordenador da licenciatura em Ciência Política e Relações Internacionais da Universidade Católica. Bom dia, obrigado por estar connosco em direto. Vamos olhar para estes 60 dias de negociações. O que é que se retira destes dois meses?
4: Bom dia, muito obrigado pelo convite. Isto tem sido, de facto, dois meses, mas em que nós sabíamos desde o início que o processo estava um pouco inquinado, não é? Não houve uma grande esperança em relação a este memorando de entendimento, que ainda assim teve, de facto, algum entendimento, ou seja, permitiu racionalizar um bocadinho uma situação que já se sabe que é sempre muito difícil com o Irão, obrigá-lo a assinar um documento no qual, enfim, a leitura permitia que o Irão fosse fazendo mesmo as coisas um bocadinho à sua maneira, porque parecia que o memorando foi escrito mais no intuito de o servir, mas ainda assim permitiu a Trump declarar assim uma espécie de vitória, ganhar algum tempo, que aqui era importante, e acima de tudo, toda a gente reparou na altura, era ao marcar as fases da negociação, não é? Dar assim a sensação de que se podia atrasar o diálogo das questões mais difíceis, nomeadamente do nuclear, mas permitir para já abrir o estreito. Ora, os Estados Unidos olham para o Irão como a entidade que aceita abrir Hormuz, mas depois os navios são atacados, não é? E tivemos aqueles episódios logo até no final de junho, ali o 26, 27, quando os navios são mesmo atacados, e temos aquelas declarações, até de Vance, em que a violência vai ter ser tomada em conta com violência, não é? Violence will be met with violence. Ora, na perspectiva do Irão, as coisas são um bocadinho diferentes, porque, acima de tudo, eles queriam que o levantamento do bloqueio conduzisse também ao aliviamento das sanções, se calhar até descongelamento dos ativos, ou seja, queriam acima de tudo ser ressarcidos no meio deste processo para, no fundo, continuarem a poder instigar a guerra e até um pouco a destabilizar a região cujos proxies do Irão agora estão bastante mais fragilizados. Uhum. Mas isto foram 60 dias, não é? Em que nós chegámos a ter ali alguma esperança
1: de que as coisas correr bem. Vemos este último esforço, digamos, ou pode ser entendido como último esforço, estas reuniões do enviado dos Estados Unidos, Jared Kushner, que reuniu também com representantes do Hamas. Ontem, hoje, está prevista, dizem as agências de notícias, uma reunião com o primeiro-ministro israelita Benjamin Netanyahu. É um último esforço de ainda tentar levar avante esse memorando de entendimento que foi assinado em junho?
4: Mas houve claramente uma mistura entre as duas guerras. Aliás, logo no ponto 1, o memorando de entendimento, por insistência da ala dura do Irão, também tinha a parte do Líbano, ou seja, também deixava o sinal de que Israel também iria ter que gradualmente recuar do Líbano. Mas sabíamos que quer esse palco, quer o de Gaza, onde o Conselho da Paz ainda não conseguiu constituir aquelas forças que iriam proporcionar ou o desarmamento do Hamas ou até a manutenção da paz. Sabíamos que essa parte de Israel iria estar um bocadinho descolada do memorando de entendimento. Parecia até ficar na tal zona cinzenta. O que é facto é que a negociação de Islamabad, até na altura que Vance chegou antes do memorando a ir negociar e depois todo o investimento de Rúbio para que as águas ficassem mesmo a ser internacionais e, portanto, livres de Hormuz, esta parte do conflito que envolveu, no fundo, as altas patentes dos Estados Unidos, pareceu estar desligada da situação de Israel. Agora, este reinvestimento na situação de Israel, que é muito importante e é bem-vindo, porque seria bom recalibrar um bocadinho dos esforços para levar à paz na região. O que é facto é que estamos à beira de eleições e não parece que Netanyahu tenha muita margem para descolar da sua estratégia e de continuar até esta ocupação de Gaza para além da famosa linha amarela, ou seja, para
1: nas prioridades,
4: além daquilo que estava acordado.
1: Tem estado nas prioridades Netanyahu, ou seja, a forma como tem lidado com a guerra, tendo em conta as eleições, tem motivado até se calhar mudanças?
4: Talvez não queira parecer mais fraco do que em Scott, do que mesmo Bennett e Lapid. Quer dizer, agora a oposição até tem partes em que está junta, ou não tanto, mas como a situação está muito próxima entre as duas plataformas, sabemos que são as coligações constituídas por partidos pequenos, que podem ainda determinar quem é que poderá ser o vencedor em outubro. Mas para já parece-me que Netanyahu não vai querer ouvir assim tantas insistências de Trump nesta aliviar de pressão, mas também se pode compreender, porque também não nota nem do Hezbollah nem do Hamas qualquer iniciativa de maior possibilidade de desarmarem ou de gradualmente reduzirem a sua força. Portanto, os dois problemas estão de facto interligados e os Estados Unidos faz a ponte entre os dois, daí o esforço destes enviados especiais, mas parece-me que estes 60 dias, não é, podiam ter tido um desfecho diferente, pelo menos para o lado do Irão, e tanto precisávamos para ter os sinais certos até a nível da economia. Mas manter o estreito aberto seria até mais importante do que bloqueá-lo. Aliás, lembre-se que na altura os Estados Unidos bloquearam precisamente porque não conseguiram manter aberto, não é? E agora passam para uma situação em que anunciam total controlo, em que Trump já disse quase todas as possibilidades, não é? Desde até vamos fazer uma joint venture com o Irão.
1: Muito já foi anunciado aqui relativamente.
4: Já foi anunciado, que até começa a perder um bocadinho de valor, mas era bom que os Estados Unidos tivessem um bocadinho mais de força para garantir a abertura, porque é um estreito muito vital para a economia internacional.
1: Obrigado, Orlando Samões, é coordenador da licenciatura em Ciência Política e Relações Internacionais da Universidade Católica, a dar-nos conta destes 60 dias de negociações para o acordo de paz entre Estados Unidos e Irão, que as negociações que acabaram por continuar sem uma decisão e sem essa paz atingida. Mais de 2.300 pessoas morreram na sequência de um surto de ébola que está a atingir a República Democrática do Congo. Este já é considerado o surto mais mortífero na história do país. Segundo as autoridades do Congo, as mais de 2.300 mortes registadas ultrapassam a epidemia de 2018 a 2020. Dois anos depois da última cimeira, tenta-se novamente um quadro global contra a desertificação. Começa hoje na Mongólia a COP17, dedicada a este problema ambiental, a desertificação, que tem a ver com os solos degradados. O tema é restaurar a terra, restaurar a esperança. Há dois anos, na Arábia Saudita, não houve acordo sobre soluções a nível global para a seca. É um tema que volta a ser debatido a partir de hoje e até ao dia 28 na Mongólia. Portugal também vai participar nesta COP. O Gabinete da Ministra do Ambiente e da Energia confirmou ontem que Maria da Graça Carvalho deverá estar na conferência entre os dias 22 e 26 de agosto para as reuniões de alto nível. Até lá, Portugal vai ser representado pelo Instituto da Conservação da Natureza e das Florestas e também pela Agência para o Clima.
0: As notícias com Diogo Miguel Pereira na RTP Antena 1, Madeira, Açores e RTP Mundo em permanência na rede em Notícias.rtp.pt. quase 9h16.
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0: A última informação de acidente foi em Lisboa, na Cril, no túnel do Gril, não é, Mónica?
6: Sim, ainda se mantém por resolver um acidente no interior do túnel do Gril e no sentido Algés-Sacavém. O trânsito, por isso mesmo, já está demorado e está a afetar a A8 a partir de Loures. Na A1, no sentido Porto-Lisboa, também ainda há muita demora. Isto porque houve um despiste de um pesado ao quilómetro 11, na zona de Via Longa, ainda está por resolver e está a deixar filas a partir de Alverca. Na segunda circular, sentido Benfica, aeroporto, um acidente no Campo Grande ainda a deixar demora a partir do eixo norte-sul e no sentido aeroporto Benfica, um acidente antes da saída para o eixo norte-sul ou para a via esquerda e deixar filas a partir das Galvanas. Mais à frente ainda está também por resolver um acidente antes do centro comercial Fonte Nova e o trânsito está um pouco mais lento nesta zona. Calçada de Carris com filas do Senhor Roubado em direção à Avenida Padre Cruz. Já no Porto, a VCI no sentido Rábida Freixo ainda com filas na zona da Boa Vista. Já na A3, sentido Braga-Porto, ainda se para, do Noda A4 até à VCI. E na A28, no sentido Matosinhos-Porto, há paragens entre o Noda A4 e a Avenida AEP.
0: Vamos voltar a falar sobre o trânsito antes das 9h30. Se quiser acrescentar informações, 821-0101.
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0: Dentro de mais ou menos 3 minutos e meio, temos sugestões para um programinha fora de casa. Hoje, 5 ideias em vários pontos do país. O Rui Alves de Sousa já tem ali umas sugestões prontas. Tendo-o vez, é no Mortinhos por sair de casa. Começamos com vizinhos.

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0: O Sporting no desporto às 9:30.
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0: Agora, uma mão cheia de propostas é o que nos traz o Rui Alves de Sousa no Mortinhos por sair de casa. Entre eles, cinema e um mergulho na exploração marítima. É assim, não é, Rui? Olá, bom dia.
3: Olá, olá. Vou começar a semana com 5 dicas. Vamos à primeira.
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3: É com o mar mesmo, Tim Maia, que eu começo hoje. Sea2C mergulha na descoberta. É o convite do Mar Shopping Matosinhos aos seus visitantes para descobrirem os segredos do mar. Experiência imersiva e educativa com entrada gratuita para descobrir a história da navegação, da exploração marítima e do mundo subaquático num percurso repleto de aventuras e descobertas para toda a família. É o que promete esta iniciativa, que tem 7 áreas temáticas com uma réplica de uma caravela, um submarino interativo, artefactos relacionados com a exploração marítima, espaços dedicados aos oceanos, uma exposição sobre a evolução do mergulho, Sentinelas do Mar, uma área dedicada à história dos faróis e ao seu papel na navegação ao longo do tempo, e um cenário fotográfico temático para pais e filhos levarem uma recordação para casa, para todos sentirem verdadeiros exploradores dos oceanos. Sea2C mergulha na descoberta no piso zero do Mar Shopping Matosinhos até 13 de setembro, segunda a sexta das 14 às 20, sábado, domingo e feriados das 11 às 13 e das 14 às 20. A Odisseia continua por aí, se calhar já não tem paciência para ouvir falar do filme de Christopher Nolan, que deu nova vida à Odisseia de Homero, mas se estiverem plena zeré, o filme vai passar hoje, portanto aproveitem. O filme tem Matt Damon, Charlize Theron, enfim, um grande elenco para dar outra interpretação da Odisseia. Duas sessões no cinema Teatro da Nazaré com a Odisseia às 18 horas e às 21h30. É mais uma sessão do ciclo de cinema de verão, que está a trazer filmes. À segunda-feira ainda há mais duas sessões, nas próximas segundas-feiras, 24 e 31 de agosto, com Os Mínimos e o novo Homem-Aranha. Para saberem tudo, é irem ao Facebook Cine Teatro Nazaré.
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3: E também continua nos cinemas o surpreendente O Convite, o filme que junta dois casais à mesa e uma conversa sobre relações, sobre casamento, sobre, enfim, intimidade. Um filme com muito para pensar depois de se ver, que tem 4 ótimos atores: Olivia Wilde, o Seth Rogen, o Edward Norton e a Penélope Cruz. E é a Olivia Wilde que também realiza este filme, que na verdade é um remake de um filme espanhol sentimental que já teve remakes em muitos países e também vai ter um em breve em Portugal. Mas para verem O Convite, ele está em exibição em várias salas, em várias cidades, mas também está até quarta-feira no Centro Multimeios de Espinho. Próximas sessões amanhã e quarta-feira às 16h45. Por Barrancos começa hoje a 25ª Feira do Livro no Jardim do Miradouro. Um convite para a população celebrar a leitura, a cultura e o prazer de descobrir novas histórias, novos livros e autores. Há muitas atividades. A abertura faz hoje com Teatro de Fantoches às 10 da manhã e haverá muito mais até dia 21, sempre das 10 às 12 e das 18 à meia-noite. 25ª Feira do Livro de Barrancos no Jardim do Mirador. Saibam mais em cm-barrancos.pt ou nas redes sociais Câmara Municipal de Barrancos. É o clichê da magia, mas é inevitável pensar nesta canção, sabendo que a partir de amanhã e até domingo há mais uma edição da Lisboa Mágica, o Street Magic World Festival, a 14ª edição, de amanhã até domingo, para trazer magia de rua com artistas de vários países. São 15 artistas da Argentina, Austrália, Chile, Coreia do Sul, Cuba, Espanha, Inglaterra, Itália e Japão e também de Portugal, em espetáculos espalhados por vários pontos de Lisboa. Só para terem uma ideia, o primeiro dia de Lisboa Mágica amanhã tem o primeiro espetáculo às 11 da manhã na Praça do Município, às 14 há outro no Largo do Carmo, depois às 17h30 no Palácio Baldaia, às 18h30 no Jardim Fernando Peça e ainda há mais dois espetáculos de Lisboa Mágica amanhã às 19h30 no Jardim da Estrela e às 21h na Praça Luís de Camões. É uma maneira de descobrir a magia e talentos de todo o mundo. Eu cheguei a ir assistir a um espetáculo do Lisboa Mágica no ano passado no Jardim Fernando Peça e valeu muito a pena e quero muito espreitar esta 14ª edição. Saibam mais então do Lisboa Mágica de amanhã a domingo em lisboamagica.com. E por hoje é tudo, amanhã trago mais ideias. Até lá, um abraço, boa semana.
0: Boas ideias, certamente amanhã depois das 9h20. 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

0: Foi John Newman que nos pôs a dançar durante uns minutos com este Love Me Again. São 9h29.
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0: O trânsito a esta hora com acidentes, de resto tem sido uma manhã com vários acidentes. Como é que estamos agora, Mónica?
2: Começamos então na Cril, no sentido Algés-Sacavém. Um acidente no interior do túnel do Grilo ainda está a deixar demora. Está, sobretudo, a afetar a A8 a partir de Louros. Ainda também se para na segunda circular, sentido Benfica-Aeroporto. Um acidente no Campo Grande deixou demora a partir do nó do Eixo Norte-Sul. E no sentido Aeroporto-Benfica, um acidente antes da saída para o Eixo Norte-Sul está a deixar demora a partir das Calvanas. Não no sentido Porto-Lisboa, um despiste de um pesado ao quilómetro 11 na zona de Via Longa está agora em fase de resolução, ainda há filas a partir de Alverca. E no Porto, a VCI, no sentido Arrábida Freixo, ainda com filas na Boa Vista. Na A3, sentido Braga-Porto, para-se de Pedroços até à VCI. E na A28, no sentido Matosinhos-Porto, para Centro Nodo A4 e a Avenida AEP.
0: Vamos voltar a falar do trânsito antes das 10. Quanto ao tempo, todo o país sob aviso por causa do calor, mas também pela possibilidade de trovoada durante a tarde no centro e sul. Com ela podem cair aguaceiros e granizo. Temperatura de 42 graus, a máxima para Santarém. Nas contas, 40 para Coimbra, 39 para Braga, Castelo Branco, Porto Alegre e Évora. Vila Real, 38, 37 Viseu e Lisboa, Beja, 36, 35 Bragança e Leiria. No caso da Guarda e Setúbal, 34 graus, Viana do Castelo e Porto, 32, 30 Penhas Douradas, Faro, 28, 27 Aveiro. O Sporting tem plano B se Soares sair. Fernando Arico.
3: Tem nome de medicamento, mas pode ser o remédio caso Luís Soares saia do Sporting. Vipotnik, Zan Vipotnik, avançado do Swansea, é o plano B para uma possível saída do colombiano. De acordo com o jornal Record, os galeses pretendem 20 milhões de euros pelo esloveno, que a época passada marcou 25 golos no competitivo Championship de Inglaterra. Os assobios a Soares têm aumentado, os sinais de insatisfação de Luís Soares. Com o Porto a fazer o pleno até agora, 2 jogos, 2 vitórias, o Benfica, que começou o campeonato com um empate na Luz, tem margem de erro mais curta na deslocação a Rio Maior para enfrentar o Casa Pia esta noite, no fecho da jornada 2. Marco Silva está em alerta porque nas 2 últimas visitas ao campo emprestado dos Casapianos, o Benfica não venceu.
4: Nós temos que encarar todos os jogos da mesma forma, independentemente dos resultados nas últimas épocas contra o adversário que vamos jogar, seja ele positivo ou não, o passado recente não vai entrar no jogo, mas pode criar alerta, como disse, e nós temos é que encará-los todos da mesma forma.
3: Os gansos não pontuaram ainda neste campeonato. Filipe Coelho quer equilibrar o jogo com os encarnados.
5: Vamos tentar dividir o jogo, não vamos baixar linhas, não vamos defender num bloco baixo, vamos tentar que este jogo sirva para nós continuarmos a implementar as nossas ideias, sabendo que o adversário nos vai dificultar ainda mais a vida.
3: Jogo às 20h15, relato aqui na Antena 1 de João Santos Correia. Depois de ser obrigado a adiar o jogo com Gil Vicente, marcado para ontem, devido a gastroenterite no plantel, o Braga está agora de luto pela morte do sócio número 1, Durval Moreira. Morreu aos 91 anos. A notícia foi comunicada pelo clube Minhoto, que manifestou um profundo e sentido pesar pela perda de uma figura com ligação e dedicação à história dos arsenalistas. Os tenistas portugueses Jaime Faria, que afastou Ben Shelton, 6º jogador mundial, e Nuno Borges, qualificaram-se para a 3ª ronda do torneio ATP Masters 1000 em Cincinnati, nos Estados Unidos. Jaime Faria conseguiu a maior vitória da carreira ao superar Ben Shelton, o 8º cabeça de série e recente vencedor do Masters 1000 de Montreal, por um duplo 6-4 numa hora e 53 minutos. Ainda em pleno corte de Cincinnati, o tenista nacional não conteve a satisfação pelo feito.
6: Foi um momento muito emocionante para mim e para a minha equipa. É como se tivéssemos conseguido vencer aqui, diante de um público incrível, neste estádio fantástico, que torna tudo ainda mais especial. E sim, estou curtindo. É a minha primeira vitória contra um jogador do top 10. Então estou a absorver tudo e simplesmente a aproveitar.
3: Na próxima ronda, a realizar amanhã, Jaime Faria vai defrontar o australiano Adam Walton. Nuno Borges tem pela frente um desafio de maior grau de dificuldade. Vai medir forças com o russo Andrei Rublev, 18º do mundo e 13ª cabeça de série da prova.
0: Fernando Eurico regressa com o Jornal do Desporto ao meio-dia e meia hora. 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Em permanência, a atualidade em desporto.rtp.pt. Sexta-feira, 17 de agosto.
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0: E à música, agora com Nena. Temos pena.
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0: Dragões com Demónios, Imagine Dragons e Demons. Estamos a 18 das 10.
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0: Vamos juntos de segunda a sexta entre as 7 e as 10. Com mais canções no mês de agosto. Esta é uma delas. Barbara Kahn, Dirge Insulta, versão acústica.

0: O Amarantino Nobel com este Call You Again. Estamos a 11 minutos das 10.
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0: Está na altura de voltarmos ao Serviço Nacional de Informação de Trânsito. Mónica Amaral, vamos lá fazer um ponto de situação a esta hora.
2: E começamos então em Lisboa, na segunda circular, no sentido Benfica-Aeroporto, ainda há alguma demora. Isto porque um acidente no Campo Grande deixou filas a partir do eixo Norte-Sul. Já no sentido Aeroporto-Benfica, um acidente antes da saída para o eixo Norte-Sul também está a deixar filas a partir das Calvanas. A Cril, no sentido Algés-Chacavém, um acidente no interior do túnel do Grilo ainda está a deixar o trânsito demorado. As filas estão sobretudo a afetar a A8 a partir de Frielas. Na A1, no sentido Porto-Lisboa, já está resolvido o despiste de um pesado ao quilómetro 11, na zona de Via Longa. O trânsito está então a regressar à normalidade. E no Porto, a VCI, no sentido Arrábida Freixo, agora com mais demora na zona da Boa Vista, ainda se para também no sentido Freixo Arrábida, na zona do Mercado Abastecedores. E na A3, sentido Braga-Porto, para-se de Pedroços até à VCI. Já na A28, no sentido Matosinhos-Porto, há paragens entre o Noda A4 e a Avenida AEP.
0: Voltamos a falar sobre o trânsito de amanhã, pode ser?
2: Até amanhã.
0: A partir das 7. Até amanhã. Mónica Amaral com as informações de trânsito. Se tiver outras notícias e quiser ajudar quem circula pelo país, 821-0101. Obrigado, boa viagem.
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0: Na manhã da rádio é vez de Calema. Chuva de amores.

0: Ainda bem que está connosco esta manhã. Espero que tenha uma boa viagem, boas férias, um bom trabalho.
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0: A Madeira, 9 nos Açores. Diogo, já há meios aéreos esta manhã no combate aos incêndios.
1: São mais de 10 as aeronaves que estão a ajudar os bombeiros nos incêndios que começaram já no fim de semana e ainda não estão controlados. O presidente de Ceuta criticou hoje a resposta do governo espanhol à crise dos migrantes que aconteceu no final de julho. Pedro Sánchez vai reunir o governo hoje por videoconferência. Nesta edição espreitamos também os arquivos da Porto 2001, Capital Europeia da Cultura, que até outubro vão estar em exposição na antiga Casa da Câmara.
0: Às 10 da manhã já estão 29 graus no Porto, 28 em Lisboa, 26 Coimbra, Ponta Delgada 25, Faro 26, também nesta hora, 24 no Funchal. Edição de Diogo Miguel Pereira.
1: Mais de uma dezena de meios aéreos ajudam a esta hora no combate a 4 incêndios. Os mais de 700 operacionais que estão no terreno nos incêndios da Torre de Moncorvo, Boticas, Marco de Canaveses e também Ponte de Lima. Nesta altura, o incêndio que mobiliza mais operacionais no terreno é o incêndio em Torre de Moncorvo. Há cerca de 360 operacionais, também 111 veículos e 5 meios aéreos neste incêndio que tem, por esta altura, duas frentes ativas, explicou esta manhã aqui na Antena 1 o comandante José Miranda, da Autoridade Nacional de Emergência e Proteção Civil.
2: É um incêndio que está com duas frentes, progressão lenta também devido a alguma dificuldade de acessos, não é possível empregar todos os meios terrestres que estão alocados a esta ocorrência em todo o perímetro, por causa dessa mesma dificuldade. Preocupações também são colocar meios terrestres junto às aldeias em que estão nas proximidades do incêndio, embora não estejam nenhuma aldeia em perigo. Não foram feitas evacuações e também, infelizmente, não houve nenhum ferido a registrar durante noite e madrugada.
1: Ponto de situação deixado por José Miranda, da Autoridade Nacional de Emergência e Proteção Civil, nesta manhã, aqui na Antena 1, relativamente ao incêndio de Torre de Moncorvo. Cerca de 360 operacionais estão nesse combate às chamas. Outro incêndio que também mobiliza mais de 250 operacionais é o de Boticas. A página da Proteção Civil na internet dá conta de que este incêndio está agora dado como em resolução, ou seja, é uma ocorrência que não tem perigo de se propagar. Ainda assim, há também 5 meios aéreos que estão no terreno a apoiar os mais de 250 operacionais neste incêndio que começou ontem de madrugada. Em Ponte de Lima, este incêndio que começou na freguesia da Faixa mobiliza também já cerca de 160 operacionais. Tem aqui, estão também lá, aliás, dois meios aéreos nesse combate às chamas. Ouvido esta manhã pela Antena 1, Carlos Lima, o comandante dos bombeiros de Ponte Lima, dá conta de que este é um incêndio com três frentes ativas.
3: Continuamos com três frentes ativas, a arder com muita intensidade. Nunca tivemos este incêndio dominado. Neste momento o incêndio está a lavrar a meia encosta e na Comiada, em que os acessos são difíceis e o trabalho dos bombeiros também está dificultado devido ao declive acentuado que está no local. Estamos a aguardar meios aéreos pesados agora para apoiar o ataque e esperar que faça reduzir a intensidade das chamas para facilitar a vida aos bombeiros.
1: Comandante Carlos Lima sublinha a importância de se conter este incêndio que já esteve próximo de populações.
3: Nós no dia de ontem, ao anoitecer, tivemos um episódio em que as chamas atingiram ali, ficaram ali no interface urbano-florestal, em que ficou perto das habitações na freguesia de Gerais de Lima. E neste momento ele está todo na Comiada, mas há o risco de ele conseguir saltar e voltar para as zonas habitacionais, na zona de Gerais de Lima e da freguesia de Faixa também.
1: Pode ser necessário retirar algumas pessoas de casa ou não antever que essa seja uma possibilidade?
3: Nós temos as GNR já pré-posicionadas nessas zonas e está atenta Neste momento ainda não é uma preocupação, mas depende muito do desenrolar do incêndio.
1: Carlos Lima, comandante dos bombeiros de Ponte de Lima, relativamente ao incêndio que lavra na freguesia de Faixa, que está

0: Em esta hora, 158 operacionais, dois meios aéreos estão também a ajudar nesse combate, sim, dá conta a proteção civil. O presidente do enclave de Ceuta criticou hoje a resposta do governo espanhol à crise dos migrantes, que aconteceu no final de julho. Na altura, mais de 70 mil pessoas entraram em Ceuta. Este fim de semana temeu-se uma situação parecida. Centenas de migrantes tentaram chegar ao enclave por terra e mar, mas foram detidos pelas forças de segurança de Marrocos. Ontem, a ministra da Saúde espanhola afirmou que o governo da cidade não estava disposto a disponibilizar locais ao Estado para os migrantes e hoje o presidente de Ceuta convocou uma conferência de imprensa onde acusou a ministra de estar a desviar o foco das atenções e exigeu soluções concretas ao governo central. Pedro Sánchez, presidente do governo regional espanhol, vai reunir hoje o executivo por videoconferência. A ministra responsável pelas migrações, Alma Sainz, está de visita a Ceuta e vai encontrar-se com o presidente do enclave espanhol. O enviado dos Estados Unidos, Jared Kushner, tem hoje encontro marcado com o primeiro-ministro israelita, um dia depois de ter terminado o prazo para as negociações de um acordo de paz com o Irão. Kushner tem encontro marcado com Benjamin Netanyahu, em Israel. Ontem esteve com representantes do Hamas no Egito. O Hamas, recordo, chegou a dizer sim ao memorando de entendimento assinado em junho, mas Netanyahu, primeiro-ministro israelita, rejeitou o documento. Foram dois meses de muitos anúncios, mas de pouca concretização. Essa leitura deixada à Antena 1 por Orlando Samões, o coordenador da licenciatura em Ciência Política e Relações Internacionais da Universidade Católica.
1: Dois meses, mas em que nós sabíamos desde o início que o processo estava um pouco inquinado, não é? Não houve uma grande esperança em relação a este memorando de entendimento, que ainda assim teve de facto algum entendimento, ou seja, permitiu racionalizar um bocadinho uma situação que já se sabe que é sempre muito difícil com o Irão, obrigá-lo a assinar um documento no qual, enfim, a leitura permitia que o Irão fosse fazendo mesmo as coisas um bocadinho à sua maneira, porque parecia que o memorando foi escrito mais no intuito de o servir, mas ainda assim permitiu a Trump declarar assim uma espécie de vitória, ganhar algum tempo, que aqui era importante, e acima de tudo, toda a gente reparou na altura, era ao marcar as fases da negociação, não é? Dar assim a sensação de que se podia atrasar o diálogo das questões mais difíceis, nomeadamente do nuclear, mas permitir para já abrir o estreito. Ora, os Estados Unidos olham para o Irão como a entidade que aceita abrir Hormuz, mas depois os navios são atacados. Parece-me que Netanyahu não vai querer ouvir assim tantas insistências de Trump neste aliviar de pressão, mas também se pode compreender, porque também não nota nem do Hezbollah nem do Hamas qualquer iniciativa de maior possibilidade de desarmarem ou de gradualmente reduzirem a sua força.
0: A leitura de Orlando Samões, dois meses passaram e os entendimentos não chegaram. É a primeira vez que são mostrados ao público os arquivos da Porto 2001, capital europeia da cultura. Estão até ao final de outubro em exposição na antiga Casa da Câmara. Mais do que uma mostra, este evento pretende ser, Isabel Cunha, uma reflexão sobre o legado de um dos momentos mais transformadores da história recente do Porto.
2: Abriu a cidade, abriu a imagem da cidade.
3: Porto Regresso ao Futuro revela pela primeira vez os bastidores daquele que foi um dos mais ambiciosos projetos culturais da cidade.
4: Isto é apenas a ponta do iceberg, digamos assim, do arquivo que está em depósito na Casa da Música, que foi também, de alguma forma, mesclado com algum arquivo que veio da Câmara do Porto. E, na verdade, são desdobramentos desde bilhetes, convites, merchandising, programas.
3: Rita Roque, curadora da exposição.
4: São mais de 60 fotografias inéditas. E, ao mesmo tempo, fizemos a desconstrução dos diferentes momentos, desde a renovação urbana, à intervenção de requalificação, até aos espetáculos e à quantificação de espetáculos. 1959 eventos culturais, só a começar por aí é extraordinário. 300 locais,
5: um milhão de espectadores,
4: é verdade.
3: Azul, amarelo, branco, as cores da Porto 2001 são uma espécie de fio condutor do Porto Regresso ao Futuro.
4: Estamos aqui em frente à bandeira de protocolo da Porto 2001, com 25 anos de existência, e esta é a peça, na verdade, que abre toda a exposição, que de alguma forma também traz esta patina e este palimpsesto da exposição.
3: 25 anos depois, o Porto regressa através da memória ao futuro imaginado, para satisfação da Presidente da Sociedade Porto 2001, Teresa Lago.
5: Houve um silêncio de quase 25 anos e, portanto, é bom ver a Câmara envolver-se e tomar iniciativa como esta e outras que está a tomar.
3: Além da exposição, há 5 conferências marcadas para setembro e outubro, porque a memória não é um lugar de chegada, mas antes um instrumento para continuar a imaginar a cidade.
0: Os arquivos da Porto 2001, Capital Europeia da Cultura, podem agora ser vistos pela primeira vez. A exposição está aberta até ao final de outubro.
6: Diogo Miguel Pereira, as notícias num simultâneo com a RTP Antena 1 Açores, Madeira e RTP Mundo. 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
7: Está com a manhã da RTP Mundo a começar uma nova semana, segunda-feira, 17 de agosto de 2026. Seja bem-vindo. Eu sou o João Bacalhau, consigo nas próximas 2 horas.
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7: A hora começa com a Joana Almeirante. Esta chama-se Somos Todas Iguais. Ainda bem que está aí desse lado. Vamos lá, começar bem esta semana.

0: Foi uma canção que entrou no Festival da Canção de 1983, não esta versão, cantada por Samuel Lúria, mas cantada por Herman José, é verdade, A Cor do Teu Batom. No início da hora soamos todas iguais a Joana Almeirante e a seguir temos a Yolanda.
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0: São 10h18, temos Yolanda com Olhar para Baixo.
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nova recordação com Diana Cruz, A Vida de Estrada. Fomos já atrás a 2014. Também tínhamos ouvido a Yolanda com Olhar para Baixo. E agora vamos ainda um pouco mais atrás para recordar este Bem-vindo ao Passado. Não é a versão do GNR, a versão não, o original do GNR. É sim uma versão feita pelo NBC. Bem-vindo ao Passado.

0: Versão feita pelo NBC em 2006, este Bem-vindo ao Passado. O GNR tinha lançado o tema originalmente no álbum Popless em 2000. Uma recordação para esta manhã de segunda-feira. Em Paris, nesta altura, céu nublado e vai ficar assim até ao final da tarde. Paris com 25 graus. Macau também céu nublado, a antecipar uma noite que vai ser abafada e que deverá ter chuva. Está com 31 graus. Em Genebra, céu muito nublado com chuva fraca, 24 graus. E em Sydney, na Austrália, para não destoar, céu completamente tapado por nuvens. A noite vai ser fria, úmida e com aguaceiros. Sydney, boa tarde, está com 15 graus.
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0: Calema com Dino Santiago, para ver se afastamos essas nuvens todas. Esta é Destino. Bom dia, boa segunda-feira.

Música em 2006 para Terezinha Landeiro, Não Partas Hoje, faz parte do disco que ela também editou este ano. Será que lhe descobres a poesia? 10h37, Sal na RTP Mundo.

0: pusemos o passado para trás das costas. Viver com o Sal, a seguir à visita consular, e hoje é uma edição que tem conselhos essenciais para portugueses que vão viajar.
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0: Mais à frente vamos ter um episódio dos Primos da América, onde redescobrimos a história de como a comunidade portuguesa se estabeleceu na Califórnia, mas agora há a visita consular.
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0: Neste episódio, como sempre, com Marta Kalling, a subdiretora-geral dos Assuntos Consulares e das Comunidades Portuguesas, vamos abordar um tema que é de interesse para muitos portugueses, em particular para aqueles portugueses que andam pelo mundo, andam em viagem. Marta, falamos dos conselhos aos viajantes.
3: É verdade. Bom dia a todos. Os conselhos aos viajantes têm uma grande utilidade para todos os portugueses que estejam em viagem, podendo também ser úteis para aqueles que residem no estrangeiro.
0: Onde é que se pode aceder a estes conselhos aos viajantes? É um sítio de acesso livre?
3: O acesso é livre e podem ser consultados no Portal das Comunidades, que é do conhecimento de todos e falamos dele muitas vezes aqui, e estão divididos por continentes e pelos respectivos países.
0: O que é que nós encontramos lá? Ou seja, que tipo de conselhos é que estão publicados?
3: Além de informações sobre o apoio que as secções consulares das embaixadas e os consulados portugueses poderão prestar aos portugueses, são publicados conselhos em diversas áreas, designadamente no que diz respeito ao regime de entrada e estada, às condições de segurança, aos transportes, ao alojamento, cuidados de saúde, telecomunicações, enfim, são conselhos com uma clara aplicabilidade prática para os viajantes portugueses e não só.
0: Portanto, estamos a falar de conselhos que podem ser úteis também para cidadãos nacionais que estão noutras circunstâncias.
3: Exatamente. Dependendo do país em causa, a informação constante dos conselhos aos viajantes, principalmente em situação, por exemplo, de conflito, pode complementar aquela que é fornecida pelas autoridades locais. Isto aplicar-se-á especialmente em contextos nos quais as autoridades locais careçam de transparência nas suas comunicações, por exemplo.
0: Então, referiu que a utilidade, Marta, dos conselhos aos viajantes pode depender do país. Porquê?
3: Porque nós procuramos manter a informação atualizada em todos os casos, mas não só, porque há países sobre os quais temos mais informação, como há viajantes portugueses, mais concentrados em determinadas regiões do globo. Adicionalmente, em casos, por exemplo, de conflito, fazemos um esforço adicional para atualizar com regularidade os conselhos aos viajantes, que não raras vezes acabam por influenciar positivamente as decisões dos portugueses que pretendem viajar, ou então que têm que tomar decisão, por exemplo, de sair ou não de um determinado país. E na medida do possível, procuramos igualmente antecipar cenários que possam colocar em causa a segurança dos cidadãos nacionais.
0: Portanto, em resumo, considera que os portugueses devem consultar regularmente estes conselhos aos viajantes. É
3: sim,
0: isso?
3: Sem dúvida nenhuma. Como eu expliquei anteriormente, a consulta regular dos conselhos aos viajantes permite aos portugueses estarem mais bem preparados em diversos cenários, seja em questões de sobrevivência, como é o caso dos cuidados de saúde, seja na integração num determinado país, ao respeitar, por exemplo, rituais religiosos ou costumes diferentes.
0: Podemos deixar também o conselho de ir à RTP Play, ver este e todos os outros episódios da Visita Consular, sempre com Marta Kalling, Subdiretora-Geral dos Assuntos Consulares e das Comunidades Portuguesas. Até à próxima, Marta.
3: Muito obrigada, até à próxima.
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0: 10h44.
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1: Agora na manhã da RTP Mundo, mais um episódio da série que dá a conhecer a comunidade portuguesa, a história da comunidade portuguesa nos Estados Unidos.
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2: O professor Eduardo Maione Dias não era um imigrante qualquer. Dizia que era o único que tinha chegado à América de táxi. Muito do que se sabe acerca da presença dos portugueses na América, e sobretudo na Califórnia, deve-se a ele, Eduardo Maione Dias. Quando Maione Dias começou a ensinar português a pessoal diplomático americano subitamente interessado em Angola, já as sardinhas tinham partido de Monterrey. Maione Dias mergulhou mais fundo em épocas anteriores e encontrou um tempo de nostalgia portuguesa, a das estações baleeiras, de que Monterrey foi pioneira. Em meados do século XIX, era comum ver as baleias cinzentas descendo para os esteiros da Baixa Califórnia, já no México. Ao longo de toda a Califórnia, construíram-se vários postos para pesca costeira. Em 1873, essas estações foram retratadas assim. Os homens eram todos gui, portugueses dos Açores, uma raça valente e trabalhadora, totalmente ignorante, suja e supersticiosa, que ia bem no seu negócio. Na década seguinte, essas estações desapareciam. O petróleo substituía o óleo das baleias. Deixaram nos mapas da costa nomes como Portuguese Cove e Portuguese Bend. Em Monterrey, a presença portuguesa ficou assinalada no Old Whaling House, um museu que evocava a época das baleias. Tudo cheirava a mar, das lontras sob as docas à escrivaninha onde Robert L. Stevenson escreveu A Ilha do Tesouro. No Fisherman's Wharf, o primeiro cais que a Califórnia teve, um museu consagrado às figuras descritas por John Steinbeck punha marinheiros a falar dos portugueses. São os Guise e Portuguese, como o personagem de Tortilla Fiat, Big Joe Portuguese. Maione Dias foi escavando esta história e descobriu que por Monterrey passaram os pioneiros portugueses. Começando pelo inevitável Cabrilho, mais tarde, nos presídios e missões que a Espanha fez na Califórnia, na segunda metade do século XVIII, havia soldados e missionários franciscanos portugueses. A morte do lisboeta António José de Azevedo, artilheiro, está noticiada num assento de óbito da missão de Santa Bárbara, em 1799. Maione Dias encontrou a primeira chegada, documentada, de um português na Califórnia. Foi na Baía de Monterrey, em 1814. António José Rocha tinha 23 anos quando desertou de um baleeiro inglês. Foi para Los Angeles, naturalizou-se mexicano, comerciou em couros e foi ferreiro. Uma das casas de adobe que construiu viria a ser a primeira City Hall, a primeira Câmara de Los Angeles, já americana. Foi também dono de um rancho, La Brea, que ainda hoje existe em pleno centro de Los Angeles, na milha quadrada mais cara da cidade. O rancho foi preservado, não por razões históricas, mas pré-históricas. O breu que lhe deu o nome, e com que rocha calafetava o telhado, estava num pântano de betume asfáltico, que engoliu e preservou 200 espécies de fósseis raros. Hoje, sobre o rancho, está o Museu Page, que mostra ossos gigantescos de mamutes e camelos americanos. Quando a Califórnia ainda era México, não gostava de estrangeiros por aquelas paragens. Proibia que tivessem propriedade de terra e compadrones, recenseamentos, controlava-os estreitamente. Sim, não são de agora as questões da imigração. Até 1849, só há notícia de 20 portugueses por toda a Califórnia. A partir daquela data, para os contar, os dedos das mãos de um batalhão não bastariam. E o que aconteceu? Dois acontecimentos mudaram as regras do jogo. A Califórnia tornou-se parte dos Estados Unidos e começava a corrida do ouro. Tal como milhões de europeus, também os portugueses se encandearam com a palavra que se escreveu no brasão do novo Estado. Eureka! Cada um sonhando poder vir a dizer que também ele tinha encontrado. A febre foi universal. Por terra, a gente aventurava-se pelos desertos e montanhas de neve. Na Baía de São Francisco, centenas de barcos fantasma balouçavam, completamente abandonados pelas tripulações. Em 1850, Sacramento, a bucólica, era um amontoado de tendas, caixotes, jogadores, ladrões e pesquisadores de olhar iluminado. No fim da primeira década de corrida ao ouro, havia 800 prospectores portugueses, mais de metade da imigração lusa em toda a Califórnia. No condado de Siskiyou, chegaram a formar uma comunidade importante. Em Eureka, uma vilória montanhosa, a lembrança desse passado está diluída no sonho comum. No Siskiyou County Museum, há um jornal que relata, em 1868, a chegada de portugueses. Soubemos que cerca de 140 portugueses estão a chegar a esta terra, vindos das ilhas portuguesas e de outros condados deste estado, incluindo várias mulheres e crianças. Os portugueses em Hawkinsville estão a preparar-se para apoiá-los, organizando amanhã um encontro de mineiros para saber o que é necessário. Mas a verdade é que o ouro foi isca e pouco mais. Procurando-o, os portugueses espalharam-se pela Sierra Nevada, sem contudo haver notícias de sortes assombrosas. Mas foi graças ao ouro que os açorianos fizeram da Califórnia definitivamente um dos seus rumos preferidos. O trajeto de José Pimentel, da Ilha das Flores, barbeiro em Boston, foi típico. Em 1861, foi apanhado pelo apelo dourado do Oeste. Durante anos, andou pelas minas californianas ou maneirou as areias de riachos no Nevada County. Com o que ganhou, foi para a Bacia de São Francisco. Nas cidades à volta, aglomerava-se o primeiro núcleo urbano de imigrantes portugueses. Tanoeiros em Oakland, barqueiros em São Francisco. Em São Francisco, Pimentel teve um hotel e em Hayward voltou a ser barbeiro e depois foi juiz de paz. Em 1880, foi um dos fundadores da União dos Portugueses do Estado da Califórnia, o PEC, a mais antiga das organizações luso-californianas. Maion Dias era um coque-bichinhos, caçava histórias, seguiu o rastro de heróis esquecidos, pegava em listas telefónicas e punha-se a concluir sobre a presença portuguesa naqueles lugares e publicava livros, artigos de pesquisa e crónicas em jornais, com aquele otimismo dos americanos cultos que exercem a divulgação e abominam o estéril. Maion Dias previu algo que veio a verificar-se. Os portugueses, como comunidade, durariam poucas décadas na Califórnia. Em 1980, a Califórnia recebia 1.600 açorianos por ano. Já no final do século XX, esse era o número dos que iam para todo o mundo. Na Califórnia, os que guardavam a relação com a origem eram cerca de 300 mil, de terceira e quarta gerações. Mas sem sangue novo, o grupo arrastou-se pela sua tendência natural para a diluição.
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1: Ainda falta um episódio dos Primos da América para ouvir na próxima semana aqui na manhã da RTP Mundo e para ouvir sempre que quiser também em podcast. 6 minutos para as 11 da manhã, estou de passagem. Eu não, estou aqui até ao meio-dia. São os UHF que estão de passagem.

0: Esta também veio do nosso balde das recordações, é do ZHF, Estou de Passagem. Antes de passarmos para a próxima hora, digo-lhe que em Londres está um dia ameno, em que o sol vai alternando com as nuvens, 23 graus. Dili, Timor-Leste, com céu limpo, 27 graus. Em Hamburgo, o céu está parcialmente nublado, o sol vai aparecer entre as nuvens, a tarde vai ser agradável. Hamburgo com 24 graus neste momento. No Rio de Janeiro, muita nebulosidade, com algumas abertas de sol, 23 graus no Rio de Janeiro. Na próxima hora, há holofote. Vamos falar numa grande travessia, Portugal de fronteira a fronteira, pela costa do mar. Com José Maria Pirré foi quem fez esta aventura.
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2: Muito bom dia, 11 horas da manhã no continente e na

0: Agora, os trabalhos são de rescaldo num terreno bastante difícil. É o que explica o comandante Joaquim Moreira, dos bombeiros da Póvoa de Varzim, que está a comandar as operações no terreno.
1: Neste momento está dominado. Há dois pontos sensíveis que estão a ser trabalhados, reforçados, face à situação do relevo. Portanto, uma zona de pedra de bastante escarpa com uma parelha de alfas e um meio de asa rotativa, ou seja, dois de asa fixa e um ligeiro de asa rotativa. E temos previsão, crescendo de ainda durante poucas horas, esteja totalmente concluído. Estamos sempre pendentes daquilo que pode ser as condições de vento, mas está a correr muito favorável.
2: Esses pontos sensíveis prendem-se com alguma povoação? Alguma,
1: Não. Neste momento não há nenhuma povoação em risco, portanto está o incêndio deslocado das povoações. Tem a ver, acima de tudo, com a dificuldade de trabalho para os operacionais. Portanto, de algum declive com os carros.
0: Ouvido pela jornalista Cláudia Martins, o comandante Joaquim Moreira contou ainda que se registou um ferido ligeiro, um bombeiro, já teve alta depois de ser assistido no hospital. As equipas permanecem no terreno neste incêndio em Ardãos, Conselho de Boticas, Distrito de Vila Real, porque as temperaturas altas e o vento podem dificultar os trabalhos de rescaldo. É no norte do país que estão concentrados mais meios no combate aos fogos. O incêndio ativo de maior dimensão nesta altura é aquele que começou no sábado em Torre de Moncorvo, distrito de Bragança. Nesta altura mobiliza mais de 350 homens e mulheres, mais de 100 viaturas e ainda 6 meios aéreos. Começa hoje na Mongólia a COP17. É a 17ª sessão da Conferência das Partes da Convenção das Nações Unidas para o Combate à Desertificação. 2 anos depois da última cimeira, tenta-se novamente um quadro global contra a desertificação, agora no país asiático. A cimeira, que arranca hoje, é dedicada à desertificação, que está relacionada com a degradação dos solos. Portugal tem o próprio plano de combate à desertificação, mas está há 2 anos para ser revisto. Gonçalo Costa Martins.
3: Pensado para 10 anos, o Programa de Ação Nacional de Combate à Desertificação ainda está de pé, garante Carlos Albuquerque, do Instituto da Conservação da Natureza e das Florestas.
4: Tinha um prazo até 2024, mas ele não caduca, não deixa de ser vinculativo e de ter aplicabilidade.
3: Desvaloriza à espera de 2 anos.
4: Não é nenhum drama que ele não tenha sido publicado em 2024, a avaliação ambiental estratégica no final deste ano está pronta, mas vai com certeza integrar muito do que foi feito agora para outras linhas que concorrem para aqui.
3: A expectativa, diz, é incluir ideias de outras áreas ambientais e da própria COP17 da desertificação. Francisco Ferreira, da Associação Ambientalista Zero, pede que Portugal seja ambicioso. Quer ouvir novidades da Ministra do Ambiente sobre o programa, esperando que a revisão entre em vigor até ao final deste ano.
5: Nós tínhamos realmente esta capacidade de, em cada região, adequar as nossas condições para garantirmos uma maior resiliência neste combate à desertificação, que para nós deve ser uma verdadeira prioridade nacional.
3: Da cimeira, a Zero espera políticas coerentes, é necessário um acordo que ainda não foi alcançado.
5: Nós falhamos em 2024 o propósito de também ter este quadro global, aquilo que seria o Acordo de Paris para o combate à desertificação.
3: Discussões que tiveram resistências, sublinha Carlos Albuquerque.
4: A Europa, os Estados Unidos, enfim, digamos que o Norte, foram algo resistentes a esse quadro global, porque os mecanismos financeiros eram talvez demasiado impositivos para nós, do lado da União Europeia. Os mecanismos financeiros têm que ser um bocadinho mais lúcidos e perceber que os países que sofrem com a desertificação também têm que fazer um esforço muito grande.
3: Estima-se que a degradação do solo já afeta 40% das terras do mundo.
0: Há 2 anos, na Arábia Saudita, não houve acordo sobre soluções a nível global para a seca, um tema que volta a ser debatido a partir de hoje, até 28 de agosto, na capital da Mongólia. O gabinete da Ministra do Ambiente e Energia confirmou à Antena 1 que Maria da Graça Carvalho apenas deverá estar na conferência a partir do fim de semana que vem, entre os dias 22 e 26 de agosto, para reuniões de alto nível. Até lá, Portugal é representado pelo Instituto da Conservação da Natureza e das Florestas e pela emergência para o clima. Com o início das férias, para muitos portugueses, nesta segunda quinzena de agosto, é uma altura fértil em lesões na coluna por causa dos acidentes de mergulho. Um salto mal pensado pode trazer lesões para toda a vida. Ouvido pelo jornalista Gonçalo Costa Martins, Ricardo Rodrigues Pinto, da Direção da Sociedade Portuguesa de Patologia da Coluna Vertebral, diz que é no

0: verão que existem mais casos e alerta que os sintomas demoram pouco a serem sentidos.
1: Estas lesões podem provocar uma lesão imediata.
2: E é neste mês de agosto que costumam notar mais essas lesões?
1: Sim, sem dúvida. É no mês dos meses de verão que nós notamos mais essas lesões. É também nestas alturas que nós tratamos mais este tipo de lesões. E elas podem ser, os sintomas podem ser muito simples. Podem começar por uma dor no pescoço, uma dor nas costas, ou até começar a ter sintomas relacionados com as alterações neurológicas. Vão desde as mais simples, que podem ser formigueiros, alterações da sensibilidade nos braços ou nas pernas, até às mais graves, paralisias completas, paraplegias, tetraplegias, ou até a morte, uma vez que também é a medula que nos permite controlar a nossa respiração.
0: Consequências dos mergulhos mal calculados, a última estimativa da Sociedade Portuguesa de Patologia da Coluna Vertebral aponta que cerca de 100 portugueses por ano sofram lesões na coluna vertebral associadas a acidentes de mergulho. O Ministério Público acusou o presidente da Câmara Municipal de Albufeira, Rui Cristina, de discriminação e incitamento ao ódio e à violência. Em causa estão declarações feitas numa Assembleia Municipal. Uma nota publicada no portal da Procuradoria Geral de Évora, o Procuradoria-Geral Regional de Évora, assim é que é, refere que os factos aconteceram durante a Assembleia Municipal realizada a 26 de novembro do ano passado, quando estava em discussão um tema relacionado com habitação e terrenos municipais em Albufeira. Rui Cristina, que tinha sido eleito no mês anterior, de outubro, presidente da Câmara de Albufeira pelo Partido Chega, disse nessa Assembleia Municipal, segundo o Ministério Público, que por opção dele, o município não iria gastar dinheiro no âmbito da habitação com um determinado grupo de cidadãos locais pertencentes a uma determinada etnia minoritária, porque aquele grupo não paga impostos. Decorre agora o prazo para um eventual pedido de abertura da instrução. Se não for requerida a abertura da instrução, o processo segue para julgamento. O presidente do Enclave de Ceuta dá um mês ao governo de Madrid para resolver a situação dos imigrantes que ainda permanecem na cidade autónoma depois da entrada irregular de 70 mil migrantes num só dia. Depois disso, o autarca admite mesmo recorrer à justiça. O governante de Ceuta critica a passividade do governo liderado por Pedro Sánchez. São críticas à resposta do governo espanhol à crise dos migrantes. Nos dias 30 e 31 de julho, mais de 70 mil migrantes entraram na cidade. Este fim de semana temeu-se uma situação semelhante. Centenas de migrantes tentaram chegar ao enclave por terra e por mar, mas foram detidos pelas forças de segurança de Marrocos. Terminado o prazo de 60 dias de negociações de um acordo de paz final com o Irão, o enviado dos Estados Unidos e genro de Donald Trump, Jared Kushner, tem hoje um encontro marcado com o primeiro-ministro israelita, Benjamin Netanyahu, em Israel, depois de ontem ter estado com os líderes do movimento palestiniano Hamas no Egito. O coordenador da licenciatura em Ciência Política, Relações Internacionais da Universidade Católica Orlando Samões, afirma que foram 2 meses de muitos anúncios, mas de pouca concretização.
3: 2 meses, mas em que nós sabíamos desde o início que o processo estava um pouco inquinado, não é? Não houve uma grande esperança em relação a este memorando de entendimento, que ainda assim teve de facto algum entendimento, ou seja, permitiu racionalizar um bocadinho uma situação que já se sabe que é sempre muito difícil com o Irão, obrigá-lo a assinar um documento no qual, enfim, a leitura permitia que o Irão fosse fazendo mesmo as coisas um bocadinho à sua maneira, porque parecia que o memorando foi escrito mais no intuito de o servir, mas ainda assim permitiu a Trump declarar assim uma espécie de vitória, ganhar algum tempo, que aqui era importante, e acima de tudo, toda a gente reparou na altura, era ao marcar as fases da negociação, não é? Dar assim a sensação de que se podia atrasar o diálogo das questões mais difíceis, nomeadamente do nuclear, mas permitir para já abrir o estreito. Ora, os Estados Unidos olham para o Irão como a entidade que aceita abrir Hormuz, mas depois os navios são atacados. Parece que Netanyahu não vai querer ouvir assim tantas insistências de Trump neste aliviar de pressão, mas também se pode compreender, porque também não nota nem do Hezbollah nem do Hamas qualquer iniciativa de maior possibilidade de desarmarem ou de gradualmente reduzirem a sua força.
0: Foi a 18 de junho que começou o prazo de 60 dias de negociações de um acordo de paz final com o Irão. O italiano Marco Guida é o árbitro do jogo de quinta-feira que vem entre Benfica e Aros. É um jogo da primeira mão do play-off de acesso à Liga Europa de Futebol. O jogo com os dinamarqueses vai acontecer no Estádio da Luz às 8 da noite e vai ser então arbitrado por Marco Guida. Já na Liga Conferência, a UEFA indicou o nome do árbitro maltês Ismael Barbara para arbitrar a recepção do Sporting de Braga ao Austria Viena. Vai ser também às 8 da noite na quinta-feira, na primeira mão do play-off da Liga Conferência.
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5: Estamos a entrar na segunda hora da manhã de segunda-feira da RTP Mundo. Ainda bem que está aí desse lado. Temos coisas boas para si. Eu sou o João Bacalhau, até ao meio-dia aqui.
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5: Vamos falar de uma grande aventura, desde a foz do Rio Minho até à foz do Rio Guadiana, a remar em cima de uma prancha. Uma aventura vivida pelo José Maria Pirré, que vamos conhecer daqui a pouco no Holofote.

0: É assim, casar é para esquecer. Os vizinhos abriram esta hora na RTP Mundo. Agora vamos saber as últimas do desporto com o Fernando Eurico. Bom dia, Fernando.
1: Olá, muito bom dia, e vai ser obviamente tema do Jornal de Desporto às 12h30, o Casa Pia Benfica. Com os casapianos ainda sem pontos, o Benfica empatou, como se recordam, na primeira jornada, em casa com o Académico de Viseu, e está também em busca do primeiro triunfo no campeonato. Mas olhando para o histórico, o Benfica não venceu os últimos três jogos que fez diante dos Gansos, e portanto vamos ter uma entrevista com Jaime Antunes, que já foi dirigente do Benfica, em que critica a direção encarnada em relação ao mercado. Afirma mesmo que Dantes o Benfica dominava o mercado, agora anda aos restos, e que os adeptos não vão compreender outro resultado que não seja a vitória esta noite. Este é o tema forte da atualidade, hoje, segunda-feira, dia 17 de agosto, e também do Jornal do Desporto, onde vamos olhar o arranque do Futebol Clube do Porto, que está a ser similar ao da última temporada, e por isso o antigo jogador do Porto, José Alberto Costa, também vai falar sobre este arranque da equipa de Farioli e sobre a situação de Rodrigo Mora. A Roma quer levá-lo, mas ainda não se chegou à frente com os 50 milhões pedidos pelo Porto, e isto obviamente mexe com a cabeça do jogador. O Sporting tem um plano B para Soares, o colombiano está a deixar de ser o menino bonito de Alvalade por alguns comportamentos, e segundo o jornal Record, há um jogador esloveno, Vipotnik, assim se chama, joga no Swansea do Championship inglês, pode ser ele então o plano B, caso a Soares tenha mesmo que sair. Vamos espreitar a segunda liga, que é liderada pela Briosa. A Académica de Coimbra está aí de regresso às lides do futebol também profissional. João Pedro Silva, que ganhou o primeiro troféu enquanto treinador, e foi na Supertaça de Angola. Vamos falar do Brasileirão também, com dois treinadores em dificuldades, Luís Castro no Grêmio e Pedro Emanuel no Vasco da Gama. E depois nas modalidades, claro, vamos recordar as três medalhas conquistadas por portugueses nos campeonatos da Europa em Birmingham, a volta a Portugal em bicicleta, ganha por um francês na cidade do Porto, onde vai começar no próximo ano a volta a Portugal em bicicleta. Joaquim Pinto é o árbitro mais conceituado e mais também internacional do hóquei em patins, deu uma entrevista à Antena 1, e vamos saber se ele vai, digamos que, encostar o apito ou não, porque já tem 48 anos e vai, já está convocado para o próximo campeonato do mundo no Paraguai. E por fim, o feito de Jaime Faria no ténis. Esta madrugada afastou em Cincinnati um dos tenistas mais conceituados, o número 6 do mundo, Ben Shelton, por 2-0, foi limpinho, e portanto merece também esse destaque.
0: Muitos motivos de interesse ao meio-dia e meia no Jornal de Esporte com o Fernando Eurico. Um abraço, Fernando.
1: Um abraço.
0: 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No nosso relógio, 11h18 agora, na Europa Central, meio-dia 18. Bom dia para si, bom início de semana. Com os Bombas, e nos próximos minutos, apago tudo.

0: É para que todos bombas e na RTP Mundo. Passamos por Bruxelas agora, céu nublado, pode chuviscar nesta tarde, atenção, 21 graus. São Paulo no Brasil, algum sol que vai ajudando a dissipar a neblina matinal, estão 17 graus. Roterdão nos Países Baixos, prevê-se que o céu fique nublado toda a tarde e chegue até mesmo à noite, 19 graus. Em Toronto, no Canadá, céu parcialmente nublado ao amanhecer. Depois, há de chegar o sol, Toronto está com 21 graus.
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0: Daqui a pouco vamos subir para a prancha de stand-up paddle e vamos acompanhar esta travessia longa de fronteira a fronteira que o José Maria Pirré fez. É no Holofote.
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0: 11h23, bom dia.
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0: José Maria Pirré é surfista e é treinador. A ligação ao mar começou na infância, num período em que viveu no Brasil, e não mais se quebrou. Aliás, ele considera-se uma pessoa do mar. É filho, é pai, é avô e, aos 60 anos, decidiu desafiar-se e fazer algo que até provavelmente gerações mais jovens de pessoas do mar não fariam. Remar em cima de uma prancha de stand-up paddle ao longo de toda a fronteira continental portuguesa, uma distância de 900 km. Chegou dessa travessia há uns dias e hoje, aqui em terra firme, no estúdio, está no Holofote José Maria Birré. Olá, muito bem-vindo e obrigado pela disponibilidade.
6: Bom dia, obrigado eu pelo convite. É sempre bom ver que há interesse por este tipo de...
0: De aventuras?
6: De aventuras.
0: Porque foi uma aventura.
6: De feito esportivo. Foi, aliás, eu diria que foram várias aventuras.
0: Sim.
6: Dentro de uma aventura principal.
0: Sim. Né? Deixa-me começar pela motivação. Porquê percorrer a costa portuguesa, continental, de fronteira a fronteira, que é, como quem diz, da foz do Rio Minho até à foz do Guadiana? Porquê fazer isto?
6: Olha, primeiro porque eu sou português, portanto, para atravessar uma costa qualquer, a primeira seria sempre
0: primeira costa escolha, sim.
6: Não é? Depois... porque eu acho que é muito importante nós estarmos dispostos e propormos a sair da nossa zona de conforto.
0: Uhum.
6: Só assim é que crescemos, só assim é que ampliamos a zona de conforto e pronto, isto foi algo que eu me propus a fazer também para mostrar que é possível, para mostrar que 60 anos nós podemos continuar ativos e a fazer coisas.
0: Uhum.
6: E a mover-nos. É lógico que tem que existir, para mim como atleta, teve que existir sempre uma adaptação à idade, mas a minha inspiração foi mesmo superar-me a mim próprio, mostrar que é possível a mim e aos outros e também procurar inspirar.
0: Uhum.
6: Novos e velhos a saírem da zona de conforto.
0: Sim.
6: Quando vivemos numa sociedade tão estilizada, tão homogénea demais, tão avessa à cultura de risco que tudo isto impõe.
0: Sim, mas isto era um plano antigo que tinhas? Foi uma coisa que te lembraste mais recentemente?
6: Isto era um plano já antigo, só que a vida nunca se proporcionou, porque eu, como treinador, chegava à altura em que as condições atmosféricas eram boas para avançar com isto, e normalmente estava em França, Espanha, em Portugal, em competições de surf.
0: Há sempre qualquer coisa para fazer.
6: Portanto, nunca se proporcionou. E entretanto, com aproximar dos 60 anos, eu disse, não, isto é agora ou nunca, quer dizer, uhum. Não dá para adiar mais.
0: Como é que se prepara uma aventura destas? Estou a pensar a nível físico, a nível mental, a nível logístico, porque não é só subir para uma prancha e ir, não é?
6: É assim, olha, a preparação a nível físico foi provavelmente o mais simples, porque eu treino artes marciais desde os 5 anos, uhum. por acaso agora estou parado já há uns 5 ou 6, mas surf desde miúdo, a cultura desportiva para mim sempre foi algo muito importante, e o meu lema é, nós não nos preparamos, nós temos que estar preparados no dia-a-dia. Eu todos os dias, não é por esta preparação, mas há décadas, eu todos os dias faço os meus exercícios de respiração, mal acordo, faço um treino mais ou menos de uma meia hora, uma coisa rápida ali, mas ainda em casa, e depois é que vou para o banho e começo a minha vida fora de casa. Além disso, procuro surfar, ou a fazer stand-up paddle, ou a fazer alguma atividade física todos os dias, e de maneira que não fiz nenhuma preparação especial. Eu sentia-me preparado para fazer isto, até porque eu acho que o mais importante é a cabeça. O estado mental, a força mental, a capacidade de resistir ao cansaço, à vontade de desistir, à vontade de ter conforto. Isso tudo é muito mental, sabe? Eu costumo dizer que quem está preparado fisicamente, se calhar cansa-se mais tarde do que aquele que não está tão bem preparado. Mas quando chega a altura do cansaço, se a cabeça não é forte, quebra.
0: Sim.
6: Enquanto que aquele que pode não estar tão bem preparado, mas a mentalidade está forte e está disposta ao sacrifício, está cansado, e depois de estar cansado aguenta muito mais. Uhum. E eu procuro ter um estado mental mais focado na resistência psicológica do que propriamente na resistência física.
0: Sim. E a parte logística? Porque esta era uma aventura inicialmente planeada para durar 30 dias, 30 km por dia. Era preciso haver alimentação, era preciso haver um sítio para ficar, para dormir. Sei lá, muito mais coisas que não estou a lembrar-me agora. Como é que se organiza tudo isso?
6: Olha, é incrível, porque o ano passado adiei para este ano por falta de patrocinadores, e portanto resolvi adiar e dar mais tempo a mim próprio e à equipe que trabalhava comigo para arranjar os tais patrocinadores. Mais ou menos um mês e meio da minha partida ainda não tinha patrocinadores. E juntei a minha equipe e disse, olha meus amigos, é assim, eu vou, nem que seja a pôr a prancha no tejadilho do carro, conheço gente na costa toda, cravo dormidas, peço alguém para me levar o carro do ponto de partida ao ponto de chegada e vou fazer a costa toda assim, caso não apareça nada. Entretanto, parece que quando eu tomo essa decisão apareceu uma cerveja artesanal nortada, uhum. que automaticamente abraçaram este projeto. Foi incrível, por acaso, porque nós não nos conhecíamos, mas eles abraçaram automaticamente este projeto, que aliás tem tudo a ver com a mensagem que eles querem passar. Apareceu-me também a Rota Zero, que nos ofereceu uma caravana para nós fazermos isto, e um grande amigo meu, José Guerra, que é fotógrafo e está a começar a trabalhar em vídeo, tem feito um trabalho incrível. Que se ofereceu ou aceitou a proposta de vir comigo só baseado na promessa daquilo que poderia acontecer. Uhum. E foi o meu grande companheiro esses tempos, foi ele que levava, ele foi fotógrafo, ele foi cameraman, ele era motorista e ia acertando as coisas em terra. Entretanto, não dormimos uma noite na caravana. A caravana serviu mais para
0: armazém.
6: Para armazém. A Citroën também nos abraçou e nos deu um carro de suporte que utilizávamos para fazer, pronto, as voltas mais rápidas e tudo, só para ter uma ideia, tanto a caravana como o Citroën fez mais ou menos 2.000 km, a caravana fez 3.000 e tal, não é? Para cima e para baixo. Sim. E etc. Tivemos um apoio incrível, incrível mesmo, de gente conhecida e desconhecida, que nos ofereceram estadia, desde as suas próprias casas até hotéis de luxo. Nós ficámos sempre muito bem instalados, fomos sempre super bem recebidos por todos, em todos os lugares onde passámos. Realmente aí foi de...
0: Portanto, foi aquela coisa de ir e os apoios, as ajudas vão aparecendo, e apareceram mesmo.
6: Exatamente, e apareceram.
0: No mar, 30 km a remar é muito tempo, suponho eu. Como é que se passa esse tempo? Como é que se gera o esforço? O que é que passa pela cabeça de uma pessoa?
6: Olha, para já é preciso gostarmos da nossa própria companhia.
0: Sim.
6: Porque é a única que temos, não é? E depois é assim, essas etapas mais... Tive etapas mais curtas, etapas mais longas. Uhum. Eu cheguei a estar 8 horas, mais 8 horas a remar. Em algumas, noutras... Foi muito raro estar... Acho que não tive nenhuma menos de 3 horas. E passa-se com foco a apreciar o mar, perdidos nos nossos pensamentos. Há muita coisa que é organizada e encaixada mentalmente.
0: Uhum.
6: E é preciso gostar de estar no mar.
0: Sim.
6: E eu gosto muito. Sinto-me muito bem. Eu adoro estar com pessoas, mas também adoro estar sozinho. Criar o meu próprio ritmo, perdido dos meus próprios pensamentos, e depois muitas e muitas horas que é uma meditação em que não se pensa em nada, só no que está a acontecer. Isso aconteceu muitas vezes e o tempo parece que voa, porque nós, é incrível, o mar tem sempre um bocadinho de energia para nos dar.
0: Sim. E o mar ajudou sempre? As condições atmosféricas?
6: O mar veio como tinha que vir. Tive momentos em que tive medo, nos primeiros dias, entre Viana do Castelo e Vila do Conde. Foram duas etapas difíceis porque a ondulação estava grande.
0: Uhum.
6: Aquela zona tem muitos baixios fora da costa. Vi muita onda a arrebentar a quilómetros e, portanto, exigiu muita atenção e estava estressado durante essas etapas. Antes de ir, num silêncio total, o Zé, que me estava a acompanhar, é meu amigo há muitos anos, portanto também já me conhece, e respeitava sempre o meu silêncio antes das etapas.
0: Uhum.
6: Porque é um bocadinho o foco, não é? Eu fechava muito os olhos e imaginava como é que ia fazer, pôr em prática sempre os conselhos que eu dei aos miúdos que treino quando começam a fazer ondas grandes, que é uma coisa que eu lhes digo, é sempre: quando estão com medo do mar, olhem e pensem em tudo o que pode correr mal e depois pensem o que é que vão fazer caso isso aconteça.
0: Pessimismo defensivo.
6: Não é um pessimismo,
0: foi
6: é a prevenção.
0: Foi como... Sim.
6: Porque eu até sou uma pessoa naturalmente otimista, mas eu acho que é muito... O pânico normalmente vem de situações que nos apanham desprevenidos.
0: Sim.
6: Portanto, se nós pensarmos em tudo o que pode correr mal e como é que nós vamos agir, é muito mais difícil sermos apanhados desprevenidos.
0: Sim.
6: Portanto, o medo está lá, mas não há pânico.
0: Sim.
6: Vamos embora, eu consigo resolver isto. Tenho 51 anos de mar, muita experiência, eu consigo resolver aquilo que vier. E assim foi. Ao longo de todas as etapas foi... Depois... E até foi bom porque os dias mais difíceis foram os primeiros. Portanto, depois a partir daí foi tudo mais fácil. O mar ajudou muito. A partir desses dias, a partir de Vila do Conde, nunca mais tive condições de mar adversas.
0: Uhum.
6: Embora condições de vento, o vento pregou-me várias partidas. Porque eu fui nesta altura do ano a contar com a nortada típica da época e apanhei muito vento. O norte a puxar muito para o oeste, quando não era oeste total. e o vento oeste nem precisa estar muito, com muita força para ser muito chato, porque nos empurra para a terra.
0: Uhum.
6: E então, pronto, passei muito por isso. Mas é o que é. Nós, quando nos propomos a fazer algo do género, não dá para escolher condições. É como está, e quando me perguntavam está bom, está mal, eu disse, não quero saber, vai estar o que está. Vai estar o que tiver, epa, eu estou lá para isso.
0: Sim.
6: Se der, se demorar 8 horas, demoro 8 horas, se demorar 4, demoro 4.
0: Sim.
6: Não é por aí.
0: Já falaste aí na questão de esta travessia ter sido documentada com vídeos, com fotos, alguns desses vídeos em formato vlog, portanto, dia-a-dia, já estão nas redes sociais. Há algum plano para haver um vídeo mais alargado, um género de um documentário?
6: Ah, o nosso plano, nós neste momento estamos focados, principalmente eu e o Zé Guerra, não é? Que uhum. fizemos a travessia, mais uma equipe que está por trás. Estamos focados em arranjar apoios para fazer um documentário, ou até um documentário em séries, porque com tudo o que aconteceu nesta travessia, aconteceu tanta coisa que eu acho que dá até para fazer mais do que um documentário.
0: Uhum.
6: Para já, a próxima etapa será a apresentação de todos os vídeos diários. Estamos a planear fazer isso em conjunto com a Nortada. Eles têm ficaram com um bar-restaurante na Ericeira agora. Estamos a pensar fazer essa apresentação lá. Ainda não há datas definidas, ainda não há nada definido, mas é por aí que vamos avançar. Primeiro apresentar tudo isso e trabalhar nos apoios para conseguir fazer um documentário, e aí quem sabe televisões nacionais ou internacionais, ou uma Netflix.
0: Sim.
6: Vamos ver.
0: Sim. O que é que se retira de uma travessia destas em cima de uma prancha? O José Maria Birré, que desceu da prancha junto à foz do Rio Guadiana, é de alguma maneira diferente daquele que partiu da foz do Rio Minho?
6: Olha, bastante. Eu posso lhe dizer que nós no dia-a-dia estamos constantemente numa mutação constante, não é? Mesmo aqueles mais avessos a aceitar aquilo que vem de fora, é uma mutação constante. Nós vamos ganhando experiências, vivências, e isso vai mexendo connosco. Agora, eu vou-lhe responder de outra maneira, porque diferentes nós somos todos os dias à medida que vamos avançando na vida, não é? Agora, eu acho que em poucas alturas da minha vida tive uma mudança tão intensa num período tão curto. Para mim foi longo, 40 dias foram muitos dias, uhum. mas ao longo da minha existência 40 dias é um período relativamente bastante curto, e a mudança em vários setores foi bastante intensa.
0: Sim. E que mudança é que se espera que tenha sido operada nas outras pessoas? Não, portanto, não nas pessoas que faziam parte da equipa, mas nas outras que viram de fora e que viram esta aventura, e que há pouco também falavas nisso. O que é que gostavas que tivesse mudado nessas pessoas?
6: Olha, eu gostava de ter inspirado essas pessoas a saírem da zona de conforto,
0: uhum.
6: a viverem a vida de uma forma mais intensa, até porque um acontecimento fortíssimo nesta travessia, que foi o desaparecimento do Aran, deve mostrar às pessoas que nós agora estamos e no segundo a seguir não estamos, não é?
0: Só para contextualizar as pessoas, o Aran Strong acompanhou-te numa etapa, mas
6: sim,
0: infelizmente
6: ficou no mar. Eu acho que é muito importante as pessoas até tirarem essas ilações de que é aproveitar a vida dia a dia.
0: Sim.
6: É importante fazer planos, mas acima de tudo a vida está-nos sempre a trocar as voltas.
0: Sim.
6: E eu ainda este fim de semana estava a falar com uma amiga minha que é muito metódica e diz que gosta de ter tudo organizado, e eu perguntei-lhe, pensa bem e vê as coisas mais importantes da tua vida, os acontecimentos mais importantes que te marcaram mais foram planeados, e poucas pessoas conseguem responder sinceramente que foram planeados. Não foram. Até aquelas férias que nós andamos a planear há um ano,
0: Quando se calhar chega as partes momento, imprevistas são as que nos lembramos mais.
6: Exatamente, são as mais intensas. Sim. E as que nos marcam mais. Portanto, eu tive algumas recompensas nesta travessia das pessoas. Vi muita gente também enviarem-me mensagens, algumas até privadas, a agradecer pela inspiração e por fazê-los acreditar que realmente podem ainda fazer muita coisa. Tive uma mensagem que me sensibilizou muito, que veio de Espanha, e que disse, uma mensagem que foi tão simples como parabéns pela travessia, foi muito importante para mim porque eu sou uma pessoa doente e veio-me inspirar a viver a vida e olhar a vida com outro otimismo e de outra maneira. Essa mensagem tocou muito, recebi algumas mensagens assim, mas essa em especial mexeu-me muito, porque assim, se realmente consegui inspirar uma pessoa que estava doente e que está doente, e que consegui inspirá-la a olhar para a vida de uma forma mais positiva, então já valeu a pena.
0: Foram 900 km em cima de uma prancha de stand-up paddle, desde a foz do Rio Minho à foz do Rio Guadiana, durante 40 dias, a travessia junto à costa continental portuguesa do José Maria Pirré, que foi o nosso convidado hoje no Aula Foto. Obrigado.
6: Muito obrigado eu pelo convite e vamos embora.
0: Vamos às aventuras.
6: É isso mesmo.
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0: 18 minutos para o meio-dia. A seguir vamos ouvir o Heber Marques.
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0: É o amor perfeito do Heber Marques, a tocar agora nesta manhã de segunda-feira. Música para sorrir.

É a música da Bárbara Tinoco com a Mari Frois como convidada especial. Tem lá uma tristeza. Daqui a pouco, não há tristeza, há alegria, porque há Sandrino no posto de escuta do João Pedro Bandeira. Antes disso, a Amélia Muge, chove muito, chove tanto.

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1: Para já, e aqui em Lisboa, não chove. Chove muito, chove tanto, na música de Amélia Muge. Agora está na altura do Posto de Escuta com o João Pedro Bandeira, que hoje nos traz Sandrino.
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3: Sandrino acaba de lançar Se Me Quiseres Contigo, um novo single que prolonga os ritmos quentes e a identidade sonora que apresentou no Festival da Canção deste ano. Produzida por Francesco Meol e escrita pelo próprio artista, Se Me Quiseres Contigo aprofunda agora uma escrita ainda mais íntima e vulnerável. Neste novo tema, o músico algarvio reflete sobre a forma como a infância e as experiências que nos moldam permanecem presentes nas relações que construímos em adultos. Mesmo quando reconhecemos a irracionalidade de muitos dos nossos medos e reações, há partes de nós que insistem em surgir sem aviso, lembrando-nos que o passado nunca desaparece verdadeiramente. A canção fala precisamente dessa necessidade de reconhecer essas feridas, de lhes dar nome e de as partilhar com quem escolhemos amar.
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0: Os quentes é com o Sandrinho, já estamos a ver. Se me quiseres contigo, é o nome desta canção, destacada no posto de escuta do João Pedro Bandeira. 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Em Caracas, na Venezuela, o céu está muito nublado, há chuviscos nesta manhã, 22 graus. Na cidade de Luxemburgo, tempo parcialmente soalheiro, mas a nebulosidade vai aumentar com o avançar da tarde. Cidade de Luxemburgo também com 22 graus. Na cidade de Nova Iorque, chuva fraca pela manhã, muita umidade, 22 graus Celsius, 72 Fahrenheit. Em Joanesburgo, na África do Sul, sol e céu limpo durante toda a tarde, 21 graus em Joanesburgo. Vêm as notícias do meio-dia.
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2: Boa tarde, meio-dia no continente e na Madeira, 11 horas da manhã nos Açores. 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
3: Está em fase de resolução o incêndio de boticas no distrito de Vila Real, mas já passou para o concelho de Vieira do Castelo. O outro incêndio que começou ontem em Ponto de Lima, o fogo tem agora 3 frentes ativas. 2 pessoas morreram, 4 ficaram feridas, uma delas em estado grave, foi numa colisão frontal entre 2 carros que aconteceu esta manhã no IC5 em Vila Flor. A Ordem dos Médicos saúda o adiamento do novo Sistema Nacional de Acesso à Consulta e Cirurgia.
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3: Já passou para o concelho de Viana do Castelo o incêndio que começou ontem em Ponto de Lima. O fogo tem agora 3 frentes.

0: Passageiros neste acidente que aconteceu no concelho do distrito de Bragança esta manhã. O IC5 está cortado nos dois sentidos e não há previsão de reabertura. São informações confirmadas à Antena 1 pelo Comando Subregional de Proteção Civil de Trás-os-Montes. Há 21 operacionais envolvidos nos trabalhos, 8 veículos e um meio aéreo. A Ordem dos Médicos saúda o adiamento do novo Sistema Nacional de Acesso à Consulta e Cirurgia. Já tinha criticado erros e omissões e alertado que podia prejudicar a prioridade clínica dos utentes. Ouvido agora pela Antena 1, o bastonário da Ordem dos Médicos, Carlos Cortes, diz que é positivo que o novo sistema de gestão de listas de espera não tenha arrancado mal.
1: Porque, de facto, não estava preparado. O próprio sistema informático que dá suporte a esta nova plataforma ainda não está preparado. Não havia nenhum manual de utilização, não havia formação e, sobretudo, digamos, a listagem dos códigos, dos atos médicos, cirúrgicos que têm que ser realizados não estava conforme. Portanto, havia falhas, havia designações inexatas, o que poderia levar a que estas cirurgias adicionais, que são absolutamente fundamentais para a resposta do Serviço Nacional de Saúde, tivessem comprometidas. Portanto, a Ordem dos Médicos saúda este adiamento.
0: O bastonário da Ordem dos Médicos diz que não se sabe qual a nova data para arrancar o novo sistema de gestão de listas de espera, mas lembra que deve ser com brevidade porque há muitos doentes à espera.
1: Queremos que o SNS continue a responder e continue a responder sobretudo numa área em que nós temos neste momento 200 mil doentes à espera de cirurgia, uma parte deles que já ultrapassou o tempo máximo de resposta garantida, e tudo isso tem que ser corrigido. Nós já tivemos a notícia que este ano, no início do ano, nos primeiros 5 meses, houve muito menos cirurgias, menos 20 mil, do que no período homólogo do ano passado. Tudo indica que essa descida vai continuar. E isso é um mau sinal para os doentes que estão à espera de cirurgias absolutamente imprescindíveis. De forma que, quanto mais rapidamente o SINAC arrancar, e arrancar bem, melhor para os doentes e melhor para as ULS, para os hospitais, que necessitam dar estas respostas.
0: O Ministério da Saúde sublinhou este fim de semana em comunicado que o Sistema Nacional de Acesso à Consulta e Cirurgia está em fase de expansão e de testes para assegurar a maturidade necessária à entrada em produção. A Associação Nacional de Sargentos está contra a criação de uma bolsa de reservistas voluntários. Nesta altura considera que há outras prioridades. Os oficiais das Forças Armadas também colocam reservas por considerarem que a medida constitui um precedente grave e perigoso que abre porta a uma desregulação sem precedentes do serviço militar na reserva. Esta proposta do Chega, já aprovada na Generalidade na Assembleia da República, está a merecer críticas dos militares. Arlinda Brandão.
2: O presidente da Associação Nacional de Sargentos, João Mata, não vê necessidade, nesta altura, em criar uma reserva voluntária das Forças Armadas.
3: Há problemas de fundo que devem ser tratados como prioritários, antes de se avançar para outras posições que, na nossa opinião, serão supérfluas se não se tratarem dos problemas de raiz.
2: E defende que não vai ser uma solução para as dificuldades que existem agora.
3: Não consideramos que seja a criação de uma bolsa de voluntários que venha resolver os problemas de recrutamento e, essencialmente, de retenção que as Forças Armadas vivem neste momento.
2: Em causa está a criação de um corpo de cidadãos com formação militar que se disponibiliza voluntariamente para ser convocado em situações de necessidade operacional, de emergência ou de catástrofe. E a Associação Nacional de Sargentos questiona essa necessidade agora, quando existem outras alternativas.
3: Todo o cidadão entre os 18 e os 35 anos tem obrigações militares para com a nação, e a convocação desses cidadãos está prevista em lei. Portanto, temos a Lei de Defesa Nacional e temos a Lei do Serviço Militar que fazem precisamente prevêem esse tipo de situações.
2: Também para a Associação dos Oficiais das Forças Armadas, a proposta apresentada já se encontra parcialmente nas leis atuais e as soluções avançadas constituem um precedente grave e perigoso porque abrem a porta a uma desregulação do serviço militar na reserva. É o que se pode ler num parecer enviado ao Parlamento.
0: Críticas dos militares à criação de uma bolsa de reservistas voluntários. O Ministério Público acusou o presidente da Câmara Municipal de Albufeira, Rui Cristina, de discriminação e incitamento ao ódio e à violência. Em causa estão declarações declarações feitas numa Assembleia Municipal. Uma nota publicada no portal da Procuradoria-Geral Regional de Évora refere que os factos aconteceram durante a Assembleia Municipal, realizada a 26 de novembro do ano passado, quando estava em discussão um tema relacionado

0: com habitação e terrenos municipais em Albufeira. Rui Cristina, que tinha sido eleito no mês de outubro presidente da Câmara de Albufeira pelo Partido Chega, disse nessa altura, em novembro, segundo o Ministério Público, que por opção dele o município não iria gastar dinheiro no âmbito da habitação com um determinado grupo de cidadãos locais pertencentes a determinada etnia minoritária porque não pagam impostos. Decorre agora o prazo para um eventual pedido de abertura de instrução. Se não for requerido, o processo segue para julgamento. A Antena 1 já tentou contactar Rui Cristina, que informou que está em reunião de Câmara. O Chega diz querer saber quantas casas públicas estão vazias e quanto dinheiro público está por cobrar em rendas não pagas. O Chega revela que está a pedir às câmaras municipais informação detalhada sobre o património habitacional. Em comunicado, o grupo parlamentar do partido diz querer conhecer, conselho a conselho, o número de casas ocupadas e vazias, o valor médio das rendas e a dívida acumulada. São números que considera o Chega assumem uma particular relevância numa altura em que comprar ou arrendar casa se tornou incomportável para muitos, com o partido de André Ventura a defender que o património habitacional dos municípios deve estar sujeito a critérios exigentes de transparência, rigor e responsabilidade. A vindima no Douro não deve ser excepcional este ano, é o que defende o presidente da Associação das Empresas de Vinho do Porto. António Saraiva faz a comparação com os dados do ano passado e por isso chega a uma estimativa diferente do Instituto do Vinho e da Vinha, que aponta este ano para um aumento de 25% na região do Douro. Cláudia Aguiar Rodrigues.
1: No Douro, a vindima deste ano deve atingir valores que o presidente da Associação de Empresas de Vinho do Porto considera serem normais. António Saraiva diz que é preciso fazer a comparação com os dados do ano passado, que não foi um bom ano para a vindima.
2: E ano passado houve uma quebra de cerca de 30%. Portanto, quando há uma quebra, um ano uma quebra de 30%, é que este ano vai haver um crescimento, mas mesmo assim esse crescimento não chega ao nível de uma vindima perfeitamente normal ou um bocadinho melhor no Douro.
1: Embora as condições climáticas sejam mais favoráveis à produção este ano, António Saraiva mostra-se preocupado com os valores do consumo.
2: O consumo continua a recair. Nós este inverno tivemos um inverno muito bom em termos de reposição de lençóis freáticos, foi um ano em que choveu bastante. E, portanto, é muito bom porque a própria planta, nesta altura, muitas delas, as folhas já estavam secas, pois continua ainda a ter folhas verdes e, portanto, acaba por proteger o próprio fruto, a própria uva, contra a desidratação e até evitar queimas.
1: O presidente da Associação das Empresas de Vinho do Porto considera que, por isso, este não será um ano excepcional no que toca à produção de vinho no Douro.
2: Será uma vindima não propriamente uma vindima excepcional em termos de quantidades, mas será uma vindima, digamos, quantidades mais ou menos normais.
1: Em algumas regiões, o calor intenso antecipou a vindima. Já nas regiões mais quentes, como o Tejo e o Alentejo, a colheita começou nas últimas semanas de julho.
0: O Instituto do Vinho e da Vinha espera um aumento da produção de vinho em comparação com a campanha do ano passado, mas os empresários lembram que o ano passado não tinha sido muito positivo. Cerca de 100 portugueses por ano sofrem lesões na coluna vertebral associadas a acidentes de mergulho. A estima é da Sociedade Portuguesa de Patologia da Coluna Vertebral. É nesta altura de férias que há mais casos. Basta um salto mal calculado, um acidente de mergulho para mudar a vida. Ricardo Rodrigues Pinto, da Direção da Sociedade Portuguesa de Patologia da Coluna Vertebral, alerta para os casos de jovens que saltam de pontes e de locais elevados e com isso sofrem lesões e deixa ainda conselhos para quem assista a acidentes de mergulho após saltos para a água.
3: Quando alguém presencia um traumatismo destes, que encare sempre, mesmo uma coisa que pareça ser menos grave, como uma lesão potencialmente grave. Isto significa que não se deve mexer na pessoa que teve o traumatismo, dentro do possível evitar colocá-la sentada ou de pé, a não ser que seja importante tirá-la da água, mas caso contrário, se a pessoa conseguir respirar, se a pessoa estiver bem, evitar mobilizar o pescoço, evitar levantá-la, chamar naturalmente imediatamente o 112, e se cumprir as regras que lhe são dadas pelo 112. Isto porque, por vezes, estas lesões não são tão graves inicialmente, mas a gravidade delas acontece depois, quando a coluna, como fica instável, como tem mais mobilidade do que deveria ter, acaba por lesar a medula nas movimentações que acontecem a seguir.
0: Conselhos da Sociedade Portuguesa de Patologia da Coluna Vertebral. O presidente do Enclave de Ceuta dá um mês ao governo de Madrid para resolver a situação dos migrantes que ainda permanecem na cidade autónoma, isto depois da entrada irregular de 70 mil pessoas num só dia. O autarca de Ceuta admite depois recorrer à justiça. O governante de Ceuta, Juan Jesús Vivas, critica a passividade do governo central de Espanha.
4: Queremos que o governo conta com meios e capacidades suficientes para, se se quer...
5: Queremos que o governo conte com os meios e a capacidade suficientes para que Ceuta volte à normalidade. Queremos esses meios no prazo máximo de 30 dias. Queremos meios suficientes para fazer cumprir a lei e mandar de volta para Marrocos todos os adultos que entraram ilegalmente em Ceuta a 30 e 31 de julho. Vamos correr a todas as instâncias do Estado. Temos a obrigação de fazê-lo. Aos tribunais, ao Poder Judicial, porque não vamos render-nos.
4: Al Poder Judicial, porque no nos vamos a rendir.
0: Nos dias 30 e 31 de julho, mais de 70 mil migrantes entraram em Ceuta. Este fim de semana, centenas de migrantes tentaram também chegar ao enclave por terra e por mar, mas foram detidos pelas forças de segurança de Marrocos. De saída, digo-lhe que as petrolíferas continuam a ganhar com o conflito no Médio Oriente. As seis grandes petrolíferas que operam na União Europeia mais do que duplicaram os lucros na região no segundo trimestre do ano, em comparação com o mesmo período do ano passado. As petrolíferas são a BP, Shell, Eni, Orlem, Repsol e OMV. Estas são conclusões de um estudo realizado pela Organização Não-Governamental Transportes e Ambiente. De acordo com esta análise, o lucro extraordinário atribuído à União Europeia saltou de 1.600 milhões para 5.900 milhões de euros.
6: Foram as notícias com Sandra Henriques, simultâneo com a RTP Antena 1, Açores, Madeira e RTP Mundo. 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Meio-dia 15, muito boa tarde, boa viagem também. Bom, nesta altura, qual é a situação do trânsito? Sandra?
7: Ainda temos um acidente grave no norte do país, o IC5, no sentido Miranda do Douro, Vila Pouca de Aguiar. Foi um acidente grave com choque frontal na zona de Vila Flor e tivemos indicação que o trânsito neste momento até está cortado nos dois sentidos ao quilómetro 66. Já na zona de Lisboa, está ainda para resolver no sentido Aeroporto Benfica um acidente que ocorreu antes da saída para o eixo norte-sul. A via esquerda ainda está cortada e, por isso mesmo, o trânsito ainda se faz com alguma demora. Neste momento, as filas ainda estão a partir das Calvanas. No sentido Benfica-Aeroporto, também se para no Campo Grande e também na zona das Calvanas. Para a ponte 25 de Abril, de Almada para Lisboa, as filas estão a partir do acesso da Avenida de Ceuta em direção a Sul. Os acessos da A5 e das Amoreiras estão preenchidos. Atenção à A2, no sentido Algarve-Lisboa. Há muita demora logo a seguir ao Alcácer do Sal, em direção a norte, e depois no sentido Lisboa-Algarve, o trânsito também com demora na zona da Marateca, em direção a sul. Quanto ao Porto, na VCI Rábida Freixo, para-se na saída para a Boa Vista, Freixo Rábida até às Antas, A3 Braga-Porto, do Nova A4 até à VCI, A28 Viana do Castelo Porto, entre Nova A4 e a Avenida AEP, e também com muito trânsito na A1, sentido Porto Gaia, até à saída para Coimbrões. As filas estão a partir das Devesas, já no sentido Carvalhos-Porto. O trânsito também se faz com demora entre os Carvalhos e a zona de Canidelo.
6: Importa recordar que continua ligado o número gratuito para o trânsito 821-010. Tudo a correr bem para si. Boa segunda-feira.
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6: Pois claro, e ainda com Augusto Fernandes até às duas. Venha daí para já com Save Your Tears. O recado é de The Weeknd.

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0: É daqui a um minuto.
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4: Depois de sucessivamente perder advogados, José Sócrates teve num só dia 4 porque não sei quê.
5: Inspirada nesta dinâmica, a RTP vai estrear um novo concurso. Chama-se Quem Quer Ser Advogado do Sócrates e os concorrentes podem ganhar até 50 mil fotocópias.
4: O Portugalex assistiu às gravações do primeiro programa, conduzido por Vasco Palmeirim.
6: Olá, bem-vindos ao Quem Quer Ser Advogado do Sócrates. Já tenho o nosso primeiro concorrente, que veio do fundão, não é assim? Está nervoso? Então vou dizer uma das minhas piadas para descontrair. O que é que o advogado da galinha foi fazer à esquadra?
7: Não sei, não faço ideia.
6: Foi saltar a franga. A sua graça. Bom, vamos lá à primeira pergunta para mil fotocópias. O que é que o Sócrates pedia muito ao amigo Carlos Santos Silva? Fotocópias, clipes ou micas?
7: Ai, eu esta sei, é fotocópias.
6: Tem certeza? A resposta está certa. Segunda pergunta para 5 mil fotocópias. Onde fica o apartamento que alegadamente é de Carlos Santos Silva, mas foi decorado por Sócrates? Kinshasa, Paris ou Canas de Senhorim? Eu dou uma ajuda. Começa por P.
7: Portimão.
6: Não responda já. Fazemos aqui um breve intervalo e voltamos logo a seguir. Deixo-vos com esta. Sabem porquê que a água foi presa? Porque matou a sede.
5: O Parlamento revogou a lei da mudança de género. Basicamente, os partidos de direita rejeitaram a possibilidade de menores a partir dos 16 anos poderem mudar de género no registro civil, desde que com o relatório médico e consentimento dos pais, que até agora estava legalmente prevista.
4: O Portugalex foi recolher algumas opiniões sobre o tema.
6: Ora viva, eu sou Nuno Melo e obviamente concordo com esta mudança de lei. Um dia destes, o miúdo chegava à casa e dizia que queria ser Homem-Aranha. E os pais iam com ele ao registro mudar o nome de Bruno Rafael para Spider-Man. Não, quer dizer... Depois o SNS fazia-lhe a operação. É preciso ter tupete. Olá, daqui fala Gonçalo da Cama Pereira. A mim preocupa mais as mulheres que fazem plásticas para parecerem mais novas. Um dia destes, dizem que se identificam com as raparigas de 20 e mudam a idade do BI. E depois, nós vamos ao engano. Irra!
8: Olha, eu como doente do Benfica, acho que devia era proibir a mudança de clube antes dos 108 anos. Eu conheço um pai que pôs o filho como sócio do Benfica, mal ele nasceu. Pai, o rei do puto, aos 10 anos, diz que quer ser do Sporting. O pai ia morrer de desgosto. Não se faz, pá. Pelo menos que obriga um puto a ter um atestado médico a dizer que se passou da marmita.
4: Portugalex pergunta... Acha que a Proteção Civil devia decretar estado de calamidade no TikTok do Carlos Moedas?
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0: Guardei-te um lugar. Bom, o recado é de Nena. Vamos recebê-la. Sim.

0: comigo.
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1: E para já, antes do Jornal de Desporto, de novo com informações de trânsito. Sandra Pereira.
3: Atenção neste momento à zona de Bragança, devido a um incêndio em Carraseda de Anciães. Há vias condicionadas devido a incêndio. Estrada Municipal 624, Vilarinho da Castanheira, Pinhal do Douro e o Caminho Municipal 1143, Pinhal do Douro, Rio Douro. Portanto, cuidado com estas vias circulatórias. Depois, atenção também com trânsito cortado no IC5, no sentido Miranda do Douro, Vila Pouca de Aguiar, devido a acidente grave. Foi um choque frontal e que está a provocar muita demora nos dois sentidos, na zona de Vila Flor, ao quilómetro 66. Foi um acidente bastante grave e que estamos a acompanhar. Quanto a Lisboa, na segunda circular, no sentido Benfica Aeroporto, acidente ainda no Campo Grande, há demora no nó do Eixo Norte-Sul e, por isso mesmo, o trânsito bastante demorado. Já na A1, no sentido Porto-Lisboa, acidente ainda por resolver, ou melhor, já foi resolvido o acidente que ocorreu na descida para o Rio Trancão e já regressou à normalidade. Há trânsito demorado para a Ponte 25 de Abril, de Lisboa para Almada, com filas a partir do Aqueduto das Águas Livres. O acesso da A5 e das Amoreiras estão preenchidos. E depois, atenção, porque na A2, no sentido Lisboa-Algarve, há muita demora na zona da Marateca, em direção a sul. No sentido Algarve-Lisboa, também devido a trabalhos a seguir a Alcácer do Sal, o trânsito está bastante demorado.
1: Uma ótima tarde, boa viagem.
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1: Está na hora do Jornal de Desporto. Títulos desta edição, Fernando Eurico.
4: Era o rei do mercado, agora anda aos restos. Neste jornal, Jaime Antunes e o momento do Benfica que fecha a jornada 2 com Casa Pia. Neste jornal, o arranque portista e a novela Rodrigo Mora, o plano B do Sporting se Luís Soares continuar com birra, primeiro troféu de carreira para João Pedro Sousa, Pedro Emanuel e Luís Castro em dificuldades no Brasileirão, as medalhas do atletismo e o brilharete de Jaime Faria em Cincinnati.
1: Jornal de Desporto, edição Fernando Eurico.
4: Sem margem para errar, o Benfica fecha a jornada 2 em Rio Maior com o Casa Pia, que não perde com os encarnados há 3 jogos seguidos. O histórico recente deve deixar a equipa em alerta, mas diz na Antena 1 Jaime Antunes, os sócios não vão compreender outro resultado que não seja a vitória.
5: Quer dizer, os adeptos do Benfica não compreenderão outro resultado que não seja uma vitória do Benfica. Quanto a este calendário, bem, o calendário, a culpa e a responsabilidade é exclusivamente do Benfica pela época desastrosa que fez o ano passado, com José Mourinho, não é? Quer dizer, Mourinho, pago a peso de ouro, deixou o Benfica nas pré-eliminatórias da Liga Europa, não é? Isto é uma questão que as pessoas devem refletir. Porquê pagar a peso de ouro a um treinador que deixou o Benfica no estado em que deixou?
4: Em entrevista a José Carlos Lopes, Jaime Antunes critica a incapacidade encarnada no mercado que dominava, mas agora, diz, anda aos restos.
5: Há 5 anos, quando o Rui Costa assumiu a presidência do Benfica, o Benfica era o líder do mercado. O Benfica intervinha no mercado com grande à vontade, porque tinha uma situação financeira altamente estabilizada que lhe permitia fazer isso. Naquela altura, os nossos rivais, o Sporting e o Porto, toda a gente dizia que estavam falidos. Inverteram-se os papéis, ou seja, o Sporting intervém no mercado como quer e lhe apetece. Não estou a valorizar se intervém bem ou mal, mas intervém, compra os jogadores que quer. O Porto tem feito uma estratégia de estabilidade e o Benfica anda aos restos no mercado.
4: O Benfica, na compra mediano e a preço de crack, tem nesta altura incapacidade para comprar um central, há instabilidade no plantel. E quanto a João Palhinha, Jaime Antunes acha que tem sido uma novela triste.
5: O Palhinha é um caso triste, é uma novela que se arrasta sem qualquer explicação. Não, parece que no mercado mundial não há mais nenhum 6 que não o Palhinha. E o Benfica estaria disponível para pagar o que tem e o que não tem para poder contar com aquele jogador. Eu tenho muitas reservas a esse tipo de estratégia. Acho que o Benfica devia estar no mercado à procura de um 6 capaz, um 6 mais jovem, que se afirmasse no Benfica, e que essa disse a estratégia. Aliás, a estratégia que o Rui Costa, de certa maneira, herdou, ir contratar jogadores jovens que o Benfica podia valorizar e promover no mercado, não é contratar jogadores em final de carreira. Isso é uma coisa que me parece pouco interessante do ponto de vista do Benfica.
0: Jaime Antunes, antes do Casa Pia Benfica, às 20h15, com a arbitragem de João Pinheiro, o primeiro depois do Mundial 2026, relato assegurado aqui na Antena 1 de João Santos Correia. O Porto para já fez o pleno, 2-2, 6 pontos que indiciam bom arranque, como aconteceu a época passada, e foi fundamental para a conquista do título. É essa a esperança de José Alberto Costa, antigo futebolista e sócio dos Dragões, quer que tudo se repita esta temporada.
6: Sim, espero que se confirme o que aconteceu ano passado. Agora, estamos no início, é sempre positivo começar muito bem, como foi o caso do Futebol Clube do Porto, principalmente em termos de resultados, porque em termos de exibição e de produção futebolística da equipa, é normal e natural que nenhuma delas, das equipas, esteja no máximo, está numa fase evolutiva. O Porto, talvez mais consolidado em função de menos alterações na sua equipa, eu direi titular ou na sua base, tem que continuar. Os indicadores são bons até agora, e acho que é para melhorar e que vai continuar a ser um forte candidato à renovação do título.
0: Até ao fecho de mercado, Francesco Farioli não vai ter sossego, sobretudo sobre possíveis saídas. E neste caso, Rodrigo Mora é o nome que agita o clube há várias semanas pelo interesse da Roma. Costa acha que devia ficar para continuar a evolução no clube, mas se não for para jogar mais tempo, é melhor rodar noutro clube.
6: Pessoalmente gostaria que ele ficasse e que pudesse começar a ser mais utilizado e continuasse um processo de desenvolvimento dentro do clube. Para mim era a situação ideal, mas para isso tem que estar de acordo a direção, tem que estar de acordo o jogador e tem que estar de acordo o técnico, o treinador. Portanto, se houver uma uniformidade de opinião ou um acordo nesse sentido, tudo bem. Se não, o que eu gostaria como adepto é que o Rodrigo fosse emprestado na perspectiva de poder rodar, poder ser utilizado mais vezes durante a época e depois poder regressar ao clube.
0: Tem nome de medicamento, mas pode ser o remédio caso o Luís Soares saia do Sporting. Zan Vipotnik, avançado do Swansea, é o plano B para uma possível saída do colombiano. De acordo com o jornal Record, os galeses pretendem 20 milhões de euros pelo internacional esloveno, que a época passada marcou 25 golos no competitivo Championship. Os assobios a Soares têm aumentado, sinais de insatisfação do jogador avançado colombiano. Mas há também interesse leonino em Zecri, de apenas 17 anos, e por isso com um valor de mercado mais baixo, na ordem dos 3 milhões e meio de euros. Zecri é titular do Mechelen do campeonato belga. São 6 as equipas 100% vitoriosas na segunda liga ao fim de duas jornadas. A Académica, que está de regresso ao futebol profissional, lidera pela diferença de golos, 5 marcados, 1 sofrido. Seguem-se Farense, Lourosa, Portimonense, Benfica B e Sporting B. Cá para baixo são 5 as equipas ainda sem pontos: Aves Sade, Amarante, União de Leiria, Chaves e Porto B. Esta tarde fecha-se a jornada 2 com o encontro Felgueiras-Aves a partir das 18 horas. O italiano Marco Guida é o árbitro do jogo de quinta-feira entre o Benfica e o Aros, da primeira mão do play-off de acesso à Liga Europa de Futebol no Estádio da Luz. Esta é a segunda vez na carreira que Guida arbitra um jogo do Benfica, depois de na última época ter estado na recepção ao Nice, na terceira pré-eliminatória de qualificação para a Liga dos Campeões. Na Liga Conferência, a UEFA indicou o nome do maltês Ismael Bárbara para arbitrar também quinta-feira a recepção do Braga ao Áustria de Viena na primeira mão do play-off da competição. Ismael Bárbara, de 33 anos, estreia-se a apitar uma equipa sénior portuguesa. Estreia a ganhar, João Pedro Sousa conquistou o primeiro troféu como técnico ao conduzir o Petro de Luanda à vitória sobre o Iliete de Benguela na Supertaça de Angola de futebol.
7: Há um sentimento de muito orgulho, muita satisfação. É um jogo extremamente difícil, com um adversário muito complicado, mas felizmente as coisas acabaram por correr bem e estamos todos muito contentes por entrar a ganhar o primeiro jogo, uma vitória e um título.
0: O Petro venceu por 1-0, golo de Ivan Cavaleiro, avançado que representou, entre outros, Benfica e Tondela. Marcou o único golo no estádio Vice António, em Uige, aos 16 minutos da primeira parte. Complica-se a vida de Luís Castro e Pedro Emanuel no Brasileirão. O Grêmio de Porto Alegre perdeu 3-0 no terreno do Atlético Minas Gerais, enquanto o Vasco da Gama também foi derrotado pelo mesmo resultado em casa, no São Januário, diante do Santos. O clube do Rio de Janeiro é penúltimo da tabela com 22 pontos. Pedro Emanuel pede calma aos adeptos nesta fase da época.
8: Nem ontem pensava que éramos a melhor equipa do mundo, nem hoje penso que somos a pior. Sabemos qual é o nosso caminho, sabemos que temos estes percalços duros, são muitos duros, não vou mentir. Estou com o sentimento que saiu daqui do estádio toda a nossa torcida, que acho que fizemos o suficiente, mas no final é demasiado penalizador este resultado. Mas é a realidade e temos que seguir em frente em relação a isso.
0: Luís Castro tem um Grêmio um pouquinho melhor, à jornada 22, 15º com 25 pontos, está, no entanto, a 2 lugares da zona proibida, por isso distribui culpas.
9: Nem com a equipa inicial, nem com as alterações, a não ser aquele período da segunda parte, conseguimos atingir aquilo que queríamos. Culpa de todos nós, culpa da equipa técnica, culpa dos jogadores, culpa de todos aqueles que trabalhamos no dia-a-dia, com a responsabilidade assumida por inteiro pelo treinador.
0: O Brasileirão é liderado pelo Palmeiras de Abel Ferreira. Na segunda posição, a 3 pontos, está o Flamengo, também orientado pelo português Leonardo Jardim. Mais uns campeonatos da Europa de atletismo fechados. A comitiva portuguesa, a maior de sempre, não conseguiu ouro, mas ainda assim trouxe 3 medalhas, como lhe conta o enviado especial da Antena 1, Eduardo Gonçalves.
10: Portugal finalizou os europeus com 3 medalhas. Prata de Pedro Pichardo no triplo salto, bronze de Fatoumata Diallo nos 400 metros barreiras e de Patrícia Silva nos 1500 metros. Uma medalha que para a meio-fundista representa muito e com dedicatória.
11: Este bronze representa muito. A minha primeira medalha ao ar livre na distância dos 1500 metros representa muito. Muito trabalho este ano, muito tempo fora de casa, muito tempo longe da minha família e compensou tudo. Estar com um novo treinador que acredita a 1000% em mim também permitiu que isto acontecesse, não que não tivesse já outros treinadores que acreditassem em mim, mas pronto, foi um bronze muito especial e quero dedicar ao meu treinador e à minha família.
10: Já a Fatoumata Diallo, bronze nos 400 metros barreiras, não escondeu o orgulho por representar Portugal.
12: É impressionante porque, sabe, nos treinos é diferente. Nas provas, o nervosismo, a competitividade, competir com os grandes atletas aqui, e estar no pódio e fazer 53 segundos, eu não posso acreditar ainda. E ter esta bandeira à volta de mim significa muito.
10: Quanto a Pedro Pichardo, a caminho do final da carreira, pensa terminar nos Jogos Olímpicos de Los Angeles em 2028, mas quer igualmente cumprir o Mundial de Pista Curta em Pequim e o de Ar Livre em Valência.
13: Bom, temos essa mente e também, obviamente, no 2028, como seria o meu último ano, irei tentar fazer o Mundial de Pista Coberta. Então, os Olímpicos, os Europeus, os Mundiais, são essas competições que temos em mente.
10: Portugal deixa Birmingham com 3 medalhas que se traduzem no 21º lugar do medalheiro.
0: No ciclismo há já uma certeza para a próxima volta a Portugal. Arranca na cidade do Porto, onde terminou ontem mais uma edição conquistada por um francês. Reporta Ariana Azevedo. Contava ter aqui O trabalho de Ariana Azevedo sobre o fecho da Volta a Portugal em bicicleta ontem, precisamente aqui na Invicta. Vamos naturalmente reproduzi-la noutro espaço de desporto da Antena 1. Joaquim Pinto é o juiz português mais internacional do hóquei patinado. Aos 48 anos está convocado para o Mundial no Paraguai, que vai decorrer em outubro, tal como os juízes Fernando Vasconcelos, Miguel Guilherme e Pedro Figueiredo. Joaquim é o árbitro em Portugal com maior currículo internacional. 4 finais de campeonatos do mundo masculinos, 2 finais de campeonatos do mundo femininos, 2 taças intercontinentais, 1 final do Campeonato do Mundo de Clubes, 1 final da Liga dos Campeões, 4 finais da Liga dos Campeões Feminina, 7 finais da Taça Sergi. Uma carreira explicada assim pelo juiz portuense.
14: Com muito trabalho, dedicação, também com o apoio que a Federação nos dá ao longo destes anos, e também a família, que é importante nesta vida, que não é fácil, estamos sempre a viajar, e a nossa concentração tem que estar sempre ao mais alto nível, porque nós somos árbitros portugueses e temos sempre algo a defender, que é a arbitragem portuguesa.
0: No Paraguai é o ponto final numa carreira já de 30 anos. Joaquim Pinto deixa tudo em aberto.
14: A gente nunca pode dizer que não, eu sou a responsabilidade de amanhã, mas certamente pela idade que tenho e pelos anos que já levo, acho que se calhar pudesse ser o último Mundial, mas só o futuro virá, mas vamos ver o que é que acontece.
0: E foi magnífico. Jaime Faria conquistou no Masters 1000 de Cincinnati a maior vitória da carreira. Bateu o número 6 mundial Ben Shelton por 2 sets a 0, por duplo 6-4, em 1 hora e 53 minutos. Ainda em pleno corte, falou à multidão, cheio de satisfação.
15: Foi um momento muito emocionante para mim e para a minha equipa. É como se tivéssemos conseguido vencer aqui, diante de um público incrível, neste estádio fantástico, que torna tudo ainda mais especial. E sim, estou curtindo. É a minha primeira vitória contra um jogador do top 10. Então estou a absorver tudo e simplesmente a aproveitar.
0: Com este triunfo, Jaime Faria tornou-se o 7º tenista português a derrotar um adversário do top 10, juntando-se a uma lista que inclui João Sousa, Gastão Elias, Frederico Gil, Nuno Marques, Henrique Rocha e Nuno Borges. O Maiato, 47º do mundo, bateu na primeira ronda também de Cincinnati o argentino Francisco Cerúndolo, igualmente por duplo 6-4 numa hora e 19 minutos. Na próxima ronda, a disputar já amanhã, Jaime Faria vai defrontar o australiano Adam Walton. Nuno Borges tem pela frente um desafio maior, medindo forças com o russo Andrei Rublev, 18º do mundo e 13º cabeça de série desta competição. Entretanto, Nuno Borges, Jaime Faria, Henrique Rocha e Francisco Cabral são os jogadores que vão representar Portugal na eliminatória do Grupo 2 de Taça Davis, na visita a El Salvador entre 19 e 20 de setembro, no Polideportivo Merliot, na cidade de Santa Tecla, com o objetivo de regressar ao play-off do Grupo Mundial 1 no próximo ano. É o que diz o selecionador nacional Rui Machado.
16: Vamos jogar contra El Salvador. A partida, no papel, somos uma equipa favorita, e a verdade é que o nosso objetivo passa por deslocarmos lá para ganhar, e para isso vamos com a equipa mais forte que temos. As prioridades neste momento são que os jogadores cheguem em forma lá e que cheguem e que se consigam adaptar o máximo possível, porque também temos noção que vamos apanhar um clima diferente do nosso, e isso requer uma adaptação que é sempre difícil. Mas a ideia é irmos com algum tempo a prepararmos e poder fazer uma boa eliminatória e trazer a vitória para casa.
0: Palavra de capitão. Portugal já tem então tenistas escolhidos para a tentativa de regressar ao grupo 1 do Mundial desta Taça Davis em ténis.
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1: Vamos à informação de trânsito que há para dizer nesta altura, Sandra.
3: Muita atenção à zona de Bragança, devido a incêndio grave em Carraseda de Anciães. Há vias condicionadas e também cortadas. A Estrada Municipal 624, entre Vilarinho da Castanheira e Pinhal do Douro, e o Caminho Municipal 1143, do Pinhal do Douro até ao Rio Douro. Muita atenção também a um acidente gravíssimo no IC5, entre Miranda do Douro e Vila Pouca de Aguiar. O trânsito está cortado nos dois sentidos devido a este acidente grave. Foi um choque frontal na zona de Vila Flor, ao quilómetro 66. Portanto, cuidado com esta situação. Temos também na zona do Porto, na VCI, no sentido de Rábida Freixo, com paragens a partir de Paranhos e até à saída para a A3. Na VCI, no sentido Freixo Rábida, há passagem pelo Nó das Antas. Há A3 Braga Porto de Pedroços até à VCI. Há A28 demora-se nos dois sentidos, entre o Nó da A4 e a Avenida AEP. E também na A1, no sentido Porto Gaia, com um acidente antes da saída para Coimbrões, que envolve um caminhão, e as filas estão bastante longas, a partir quase da ponte da Rábida. Já por Lisboa, muita atenção ainda à segunda circular, no sentido Aeroporto Benfica, com um acidente ainda por resolver antes da saída para o eixo Norte-Sul. As filas estão no Campo Grande e no sentido Benfica-Aeroporto para-se na zona do Campo Grande até às Calvanas. Para a ponte 25 de Abril de Lisboa para Almada, demora-se a partir do acesso da Avenida de Ceuta em direção a sul. O acesso da A5 das Amoreiras e o acesso da Alcântara começam agora a ficar com bastante mais demora. Atenção também à A2, no sentido Lisboa-Algarve. Houve um acidente na zona da Marateca e o trânsito está também igualmente demorado. Também se demora na A2, mas no sentido Algarve-Lisboa, devido a trabalhos a seguir a Alcácer do Sal, e o trânsito está com muita fila.
1: Posto isto, então, até amanhã, Sandra.
3: Até amanhã, Augusto.
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Antes da uma da tarde, a palavra do dia. Para já, uma canção que, digamos, aborda a força inevitável do destino e a tentativa humana de, por vezes, querer controlar a sorte. In the Stars. Canção do novo álbum dos Rolling Stones, Foreign Tongues. Mick Jagger.

Antes da palavra do dia, provamos a New Orleans, estado norte-americano, origem do cantor, compositor, músico, arranjador, produtor e multi-instrumentista John Batiste. É, vamos recebê-lo.

0: palavra do dia.
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0: Segunda-feira, 17 de agosto. Mafalda Lopes da Costa, hoje a nossa palavra do dia é...
2: A palavra do dia é pantufa. Uma pantufa é um chinelo ou um sapato confortável que se usa em casa, geralmente feito de tecido quente ou forrado a pelo. Popularmente, e com um sentido pejorativo, usa-se a palavra pantufa para referir uma mulher mal vestida ou ainda uma mulher grosseira e muito enfeitada. A palavra pantufa tem origem no termo francês pantoufle, que, por sua vez, deriva do italiano pantofola. Acredita-se que a palavra italiana tenha origem no termo grego panta, que significa todo, e felos, que se referia à cortiça, material usado em alguns calçados antigos. Assim, a palavra pantufa descreve um tipo de calçado que cobre todo o pé e que era feito, em algumas versões, com cortiça.
0: Está então descoberta, no arranque da semana, a palavra do dia. 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Vale a pena.
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0: Vem as notícias. Boa tarde. Uma hora no continente e na Madeira. Meio-dia nos Açores. Os títulos desta edição.
3: Ponte Lima e Torre de Moncorvo são os dois focos que mais preocupam as autoridades nesta altura. Continuam os trabalhos de rescaldo nos outros dois focos já dados como dominados em Boticas e Marco de Canaveses. A Associação Nacional de Sargentos critica a criação de uma bolsa de reservistas voluntários. Os oficiais das Forças Armadas também discordam da medida.
0: Informação com Sandra Henriques.
3: O incêndio de Torre de Moncorvo continua a dar que fazer às autoridades deste sábado. É o fogo que mobiliza mais meios nesta altura e há agora meios terrestres mobilizados junto a povoações neste concelho do distrito de Bragança. São povoações que não estão em risco, explica o comandante José Miranda, da Proteção Civil Nacional, que diz que os meios foram acionados de forma preventiva.
4: O incêndio de Moncorvo já tem 41 horas de atividade, com empenhamento de 120 veículos, 372 operacionais, 9 meios aéreos. O incêndio mantém-se agora com 3 frentes ativas. Temos alguma colocação de meios terrestres junto a algumas povoações de forma preventiva. Não há povoações ameaçadas neste momento, nem feridos a registar.
3: Em Ponte Lima, há outro incêndio ativo desde ontem à hora de almoço. O fogo já passou para o concelho de Viana do Castelo, mas também não coloca povoações em risco, explica José Miranda.
4: O incêndio de Ponte Lima tem 2 frentes ativas, 57 veículos, 193 operacionais, 4 meios aéreos. Este está em atividade há 21 horas. Também não tem povoações ameaçadas, nem qualquer tipo de vítima ou dano estrutural.
3: Ponte Lima e Torre de Moncorvo são os dois incêndios que mais preocupam as autoridades nesta altura. Continuam também as autoridades a manter os trabalhos de rescaldo nos outros dois fogos já dados como dominados ao longo da manhã em Boticas e Marco de Canaveses. Duas pessoas morreram, 4 ficaram feridas num acidente no IC5 em Vila Flor, no distrito de Bragança. Ouvido há pouco pela jornalista Cláudia Martins, o comandante José Miranda, da Proteção Civil Nacional, refere que se tratou de uma colisão frontal.
4: Um acidente que iniciou às 10h18, temos 8 veículos e 21 operacionais, uma colisão frontal entre 2 veículos ligeiros, 3 feridos leves, 1 grave e 2 mortos.
5: O IC5 ainda está cortado?
4: Sim, ainda está com o trânsito interdito, sim.
5: Nos dois sentidos?
4: Exatamente.
3: Este foi um acidente que envolveu um carro e uma carrinha. A Ordem dos Médicos saúda o adiamento do novo Sistema Nacional de Acesso à Consulta e Cirurgia. Já tinha criticado erros e omissões e alertado que podia prejudicar a prioridade clínica dos utentes. O bastonário da Ordem dos Médicos, Carlos Cortes, defende agora que é positivo que o novo sistema de gestão das listas de espera não tenha arrancado mal.
6: Porque, de facto,

0: batida e tudo isso tem que ser corrigido. Nós já tivemos a notícia que este ano, no início do ano, nos primeiros 5 meses, houve muito menos cirurgias, menos 20 mil, do que no período homólogo do ano passado. Tudo indica que essa descida vai continuar. E isso é um mau sinal para os doentes que estão à espera de cirurgias absolutamente imprescindíveis. De forma que quanto mais rapidamente o SINAC arrancar, e arrancar bem, melhor para os doentes e melhor para as ULS, para os hospitais que necessitam dar estas respostas.
1: O Ministério da Saúde disse este fim de semana em comunicado que o Sistema Nacional de Acesso à Consulta e Cirurgia está em fase de expansão e de testes para assegurar a maturidade necessária à entrada em produção. A Associação Nacional de Sargentos está contra a criação de uma bolsa de reservistas voluntários. Nesta altura considera que há outras prioridades. Os oficiais das Forças Armadas também têm reservas por considerarem que a medida constitui um precedente grave e perigoso que abre a porta a uma desregulação sem precedentes do serviço militar na reserva. A proposta do Chega, já aprovada na generalidade na Assembleia da República, está a merecer críticas dos militares. Arlinda Brandão.
2: O presidente da Associação Nacional de Sargentos, João Mata, não vê necessidade, nesta altura, em criar uma reserva voluntária das Forças Armadas.
3: Há problemas de fundo que devem ser tratados como prioritários, antes de se avançar para outras posições que, na nossa opinião, serão supérfluas se não se tratarem dos problemas de raiz.
2: E defende que não vai ser uma solução para as dificuldades que existem agora.
3: Não consideramos que seja a criação de uma bolsa de voluntários que venha resolver os problemas de recrutamento e, essencialmente, de retenção que as Forças Armadas vivem neste momento.
2: Em causa está a criação de um corpo de cidadãos com formação militar que se disponibiliza voluntariamente para ser convocado em situações de necessidade operacional, de emergência ou de catástrofe. E a Associação Nacional de Sargentos questiona essa necessidade agora, quando existem outras alternativas.
3: Todo o cidadão entre os 18 e os 35 anos tem obrigações militares para com a nação e a convocação desses cidadãos está prevista em lei. Portanto, temos a Lei de Defesa Nacional e temos a Lei do Serviço Militar que fazem precisamente prevêem esse tipo de situações.
2: Também para a Associação dos Oficiais das Forças Armadas, a proposta apresentada já se encontra parcialmente nas leis atuais e as soluções avançadas constituem um precedente grave e perigoso porque abrem a porta a uma desregulação do serviço militar na reserva. É o que se pode ler num parecer enviado ao Parlamento.
1: As críticas dos militares à criação de uma bolsa de reservistas voluntários. Artur Torres Pereira, antigo autarca de Sousel e primeiro presidente da Associação Nacional de Municípios Portugueses, vai presidir a Comissão para as Comemorações dos 50 anos das eleições autárquicas. O despacho de nomeação saiu hoje em Diário da República. A comissão de 6 elementos vai ser composta pelos atuais líderes das associações de municípios, freguesias e assembleias municipais, pela antiga presidente da Associação Nacional de Municípios, Luísa Salgueiro, e pela antiga presidente da Comissão de Coordenação e Desenvolvimento Regional do Centro, Isabel Damasceno. As comemorações devem arrancar a 12 de dezembro, dia em que se assinalam os 50 anos das primeiras eleições autárquicas e vão durar todo o ano de 2027. A vindima no Douro não deve ser excepcional este ano, é o que diz o presidente da Associação das Empresas de Vinho do Porto. António Saraiva faz a comparação com os dados do ano passado e chega a uma estimativa diferente do Instituto do Vinho e da Vinha, que aponta este ano para um aumento de 25% na região do Douro. Cláudia Aguiar Rodrigues.
4: No Douro, a vindima deste ano deve atingir valores que o presidente da Associação de Empresas de Vinho do Porto considera serem normais. António Saraiva diz que é preciso fazer a comparação com os dados do ano passado, que não foi um bom ano para a vindima.
5: Que ano passado houve uma quebra de cerca de 30%. Portanto, quando há uma quebra, um ano, uma quebra de 30%. É que este ano vai haver um crescimento, mas mesmo assim, esse crescimento não chega ao nível de uma vindima perfeitamente normal ou um bocadinho melhor no Douro.
4: Embora as condições climáticas sejam mais favoráveis à produção este ano, António Saraiva mostra-se preocupado com os valores do consumo.
5: O consumo continua a recair. Nós este inverno tivemos um inverno muito bom em termos de reposição de lençóis freáticos, foi um ano em que choveu bastante. E, portanto, é muito bom porque a própria planta, nesta altura, muitas delas, as folhas já estavam secas, pois continua ainda a ter folhas verdes e, portanto, acaba por proteger o próprio fruto, a própria uva, contra a desidratação e até evitar que

0: mas...
1: O presidente da Associação das Empresas de Vinho do Porto considera que, por isso, este não será um ano excepcional no que toca à produção de vinho no Douro.
2: Será uma vindima não propriamente uma vindima excepcional em termos de quantidades, mas há uma vindima, digamos, quantidades mais ou menos normais.
1: Em algumas regiões, o calor intenso antecipou a vindima. Já nas regiões mais quentes, como o Tejo e o Alentejo, a colheita começou nas últimas semanas de julho.
3: O Instituto do Vinho e da Vinha espera um aumento da produção de vinho em comparação com a campanha do ano passado, mas os empresários lembram que o ano passado não tinha sido muito positivo. O presidente do Enclave de Ceuta dá um mês ao governo de Madrid para resolver a situação dos imigrantes que ainda estão na cidade, depois da entrada irregular de 70 mil pessoas num só dia. Juan Jesus Vivas afirma que depois desse mês pretende recorrer à justiça se nada for feito pelo governo de Pedro Sánchez.
4: Queremos que o governo conta com meios e capacidades suficientes para, se se quer...
5: Queremos que o governo conte com os meios e a capacidade suficientes para que Ceuta volte à normalidade. Queremos esses meios no prazo máximo de 30 dias. Queremos meios suficientes para fazer cumprir a lei e mandar de volta para Marrocos todos os adultos que entraram ilegalmente em Ceuta a 30 e 31 de julho. Vamos correr a todas as instâncias do Estado. Temos a obrigação de fazê-lo. Aos tribunais, ao Poder Judicial, porque não vamos render-nos.
4: Ao Poder Judicial, porque não nos vamos a render.
3: Críticas do presidente do Enclave de Ceuta à resposta do governo de Madrid à crise dos migrantes nos dias 30 e 31 de julho. A União Europeia está a preparar novas sanções contra a Rússia. O objetivo é que entrem em vigor em outubro, diz a chefe da diplomacia europeia ao jornal alemão Die Welt. Kaya Kallas esclarece que a intenção é sancionar 1.600 pessoas e entidades. O principal foco é o complexo militar industrial de Moscovo. É a primeira vez que são mostrados ao público os arquivos da Porto 2001, Capital Europeia da Cultura. Estão desde o fim de semana passado até ao final de outubro em exposição na antiga Casa da Câmara. Mais do que uma mostra, o evento pretende ser, Isabel Cunha, uma reflexão sobre o legado de um dos momentos mais transformadores da história recente do Porto.
6: Abriu a cidade, abriu a imagem da cidade...
7: Porto Regresso ao Futuro revela pela primeira vez os bastidores daquele que foi um dos mais ambiciosos projetos culturais da cidade.
8: Isto é apenas a ponta do iceberg, digamos assim, do arquivo que está em depósito na Casa da Música, que foi também, de alguma forma, mesclado com algum arquivo que veio da Câmara do Porto. E, na verdade, são desdobramentos desde bilhetes, convites, merchandising, programas.
7: Rita Roque, curadora da exposição.
8: São mais de 60 fotografias inéditas. E, ao mesmo tempo, fizemos a desconstrução dos diferentes momentos, desde a renovação urbana, à intervenção de requalificação, até aos espetáculos e à quantificação de espetáculos. 1959 eventos culturais, só a começar por aí é extraordinário. 300 locais,
9: um milhão de espectadores,
8: é verdade.
7: Azul, amarelo, branco, as cores da Porto 2001 são uma espécie de fio condutor do Porto Regresso ao Futuro.
8: Estamos aqui em frente à bandeira de protocolo da Porto 2001, com 25 anos de existência. E esta é a peça, na verdade, que abre toda a exposição, que de alguma forma também traz esta patina e este palimpsesto da exposição.
7: 25 anos depois, o Porto regressa através da memória ao futuro imaginado, para satisfação da Presidente da Sociedade Porto 2001. Teresa Lago.
10: Houve um silêncio de quase 25 anos e, portanto, é bom ver a Câmara envolver-se e tomar iniciativa como esta e outras que está a tomar.
7: Além da exposição, há 5 conferências marcadas para setembro e outubro, porque a memória não é um lugar de chegada, mas antes um instrumento para continuar a imaginar a cidade.
3: Porto Regresso ao Futuro, a primeira grande exposição sobre a Capital Europeia da Cultura de 2001, está na antiga Casa da Câmara, junto à Sé Catedral, até ao final do mês de outubro.
11: Foram as notícias com edição de Sandra Henriques, simultâneo RTP Antena 1, Açores, Madeira e RTP Mundo. A informação também em noticias.rtp.pt. Uma ótima tarde, bom início de semana, bom insor o seu caso e boas férias também.
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0: É o título desta canção, na voz de Carolina Deslandes.
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0: E há canções que nos fazem regressar no tempo. A Liga dos Quarentões é assim, continua de segunda a sexta-feira aqui, depois das 16h50, com novas sugestões e episódios. Mas até ao final da primeira semana de setembro, há uma viagem especial para acompanhar neste horário e para recordar. Daqui a pouco com Steve Winwood.
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0: Em modo recuerdo, Liga dos Quarentões com Jorge Alexandre Lopes.
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0: junho de 1986.
1: A canção do dia na Liga nasceu de uma pergunta. Era um tempo parecido com o de hoje. 40 anos depois, é sinal que talvez não tínhamos aprendido nada. Era um tempo de tensões políticas, desigualdades e medo nuclear. A tecnologia avançava, mas o essencial parecia faltar. A humanidade corria, sem saber bem para onde. Um músico inglês, já com longa carreira, começou a trabalhar numa canção que não falava apenas de amor, falava de algo maior. Ele levava mais de 2 décadas na música. Ainda adolescente, emprestara a voz cristalina a clássicos dos anos 60 com a The Spencer Davis Group. A carreira a solo arrancaria em 1977 e aproximou-o definitivamente da rádio. Em 86, chegou aquele momento de criatividade quase espiritual. Compôs a música e chamou para a letra Will Jennings, um dos grandes letristas da música americana. Nascido no Texas e neto de um pregador itinerante, crescera a ouvir hinos e canções carregadas de fé. Quando escreveu a letra, pensou numa geração que já não dava a espiritualidade como garantida e que quase precisava de implorar por algo maior. Um hino moderno que pergunta: existirá um amor que vá além das relações humanas? Algo maior que nós próprios? No estúdio estavam também nomes de peso, nos coros a poderosa Chaka Khan, a trazer alma gospel, na guitarra o lendário Nile Rodgers, arquiteto de alguns dos grooves mais elegantes da pop e da disco. O resultado chegou ao número 1 da Billboard Hot 100, o primeiro da carreira do artista. No ano seguinte, ganharia 2 Grammy Awards, gravação do ano e melhor interpretação vocal masculina pop. A pergunta no centro da música continua atual. No meio do ruído que existe no mundo, existirá um amor maior do que nós próprios? Faz 40 anos o original e por isso entra na liga. Higher Love, de Steve Winwood.

Higher Love, de Steve Winwood, na Liga dos Quarentões, com Jorge Alexandre Lopes. Sempre de segunda a sexta-feira, depois das 16h50, com novos episódios, mas já sabe, até ao final de setembro, ou melhor, até ao final de agosto, primeira semana de setembro, na chamada Rentrée, uma viagem especial para acompanhar neste horário. Recuperamos canções que passaram pela rubrica durante o primeiro semestre do ano. 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Boa tarde.

0: Calma e tranquilamente ao som da dupla Ricardo Ribeiro e Ana Moura. De férias, em lazer ou a trabalhar. Tenha uma ótima semana.
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0: A personificação, já se sabe, de praia, calor, verão, diversão, surf e as garotas da Califórnia, The Beach Boys e as suas harmonias vocais em Kokomo. Canção da banda sonora do filme Cocktail com Tom Cruise, julho 1988.
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tarde de verão com muito calor, a esta hora 37 graus em Coimbra, 33 no Porto, 31 em Lisboa, estão 28 graus em Faro. 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

Sal. Este não faz mal. Pode-se consumir à vontade. A caminho das 2 da tarde, ambiente Motown agora com o cantor soul contemporâneo Mayer Hawthorne.

criar bom ambiente também aqui para a banda sonora do nosso Almas, o cantor, produtor e multi-instrumentista. Criado em Detroit, berço da lendária editora Motown, Mayer Hawthorne. Ambiente neo-soul. E agora quem chega é o rapper Last. Vamos recebê-lo.

largar a urgência do dia-a-dia, principalmente nesta altura de férias. Possível narrativa para esta canção remete-nos para maio deste ano. Segura firme a ideia de Philip Carlson, aqui com a ajuda de seu amigo.

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0: 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E para ambientar pus aquela musiquita.

Som despreocupado também com esta dupla Branco e Mayra Andrade, em reserva para dois. De férias, em lazer ou a trabalhar. Muito boa tarde, uma ótima semana e a continuação de um bom verão.

0: 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Boa tarde, são 2 horas no continente e na Madeira, 1 hora da tarde nos Açores. Estamos de regresso à atualidade, títulos desta edição.
1: A Autoridade Nacional de Emergência e Proteção Civil emitiu esta tarde um aviso à população por causa das elevadas temperaturas na região de Lisboa, Alentejo e Algarve. A situação melhora já a partir de hoje. O incêndio de Torre de Moncorvo é o que mobiliza mais meios nesta altura no país e já passou para o Conselho de Carraseda de Anciães. A Quercus exige o pagamento integral e imediato do Imposto Municipal sobre Imóveis em falta relativa às barragens vendidas e de outros impostos identificados pelo Ministério Público.
0: As notícias com edição de Sandra Henriques.
1: Toda a região norte e parte da região centro estão sob aviso laranja por causa das elevadas temperaturas e assim se vão manter até ao final da tarde de amanhã. Na região de Lisboa, Alentejo e Algarve, a situação melhora já hoje. É o que indica Cristina Simões, meteorologista do Instituto Português do Mar e da Atmosfera, que acaba de explicar que na quarta-feira as temperaturas altas começam a dar tréguas.
2: Nós temos aviso emitido, 2 níveis, portanto, laranja até Coimbra, Coimbra Guarda, portanto, toda a região norte e parte da região centro, aviso de laranja hoje e amanhã terça-feira, a terminar no final da tarde de terça-feira. Aviso amarelo as regiões do sul, onde deverão terminar Lisboa, Setúbal, Évora, Beja e Faro, deverão terminar hoje ao final do dia, já supera uma pequena descida para amanhã. As regiões de Castelo Branco, Leiria, Santarém ainda permanecem em aviso amarelo até terça-feira ao final do dia. Estes avisos são para terminar, já que a partir de quarta-feira espera-se uma descida de temperatura generalizada em todo o território, tanto mínima como máxima, e esta descida é para manter quarta-feira, quinta-feira, sexta-feira, todos os dias a descer um pouco o valor das temperaturas.
1: O calor que se sente por estes dias é normal, afinal estamos em agosto, o que não é tão habitual, explica a meteorologista do IPMA, é que a temperatura é muito alta mesmo nas zonas litorais.
2: Distritos do litoral e perto das praias não têm habitualmente temperaturas tão elevadas e tanto tempo. As regiões do interior já estão muito mais habituadas a estas situações de temperaturas perto dos 40 graus durante o verão. Portanto, no fundo, é mais perto do litoral que se sente maior esta diferença, já que não é tão habitual.
1: A Autoridade Nacional de Emergência e Proteção Civil emitiu esta tarde um aviso à população em que recorda as medidas de proteção do calor, como beber pelo menos 1,5 litro de água por dia, mas também as medidas de prevenção de incêndios. Por exemplo, é proibido fazer churrascos no espaço rural e é proibido usar motorroçadoras, corta-matos e destroçadores e deve ser evitado o uso de grades de discos. O incêndio da Torre de Moncorvo é o fogo que mobiliza mais meios nesta altura no país e já passou para o Conselho de Carraseda de Anciães. As autoridades estão a mobilizar meios para perto de povoações nessa zona do distrito de Bragança. São povoações que não estão em risco, explicava há uma hora o comandante José Miranda da Proteção Civil Nacional.
3: O incêndio de Moncorvo já tem 41 horas de atividade, com empenhamento de 120 veículos, 372 operacionais, 9 meios aéreos. O incêndio ainda mantém-se agora com 3 frentes ativas. Temos alguma colocação de meios terrestres junto a algumas povoações de forma preventiva. Não há povoações ameaçadas neste momento, nem feridos a registar.
1: No Minho, em Ponto de Lima, o fogo começou ontem à hora de almoço, já passou para o Conselho de Viana do Castelo, mas também não coloca povoações em risco, dizia há uma hora o comandante José Miranda.
3: O incêndio de Ponto de Lima tem 2 frentes ativas, 57 veículos, 193 operacionais, 4 meios aéreos. Este está em atividade há 21 horas. Também não tem povoações ameaçadas, nem qualquer tipo de vítima ou dano estrutural.
1: No mapa de incêndios continuam a concentrar também meios os focos.

0: municipais em Albufeira, Rui Cristina, que tinha sido eleito no mês anterior, de outubro, presidente da Câmara de Albufeira pelo Partido Chega, disse nessa altura que o município não iria gastar dinheiro no âmbito da habitação com um determinado grupo de cidadãos locais pertencentes a uma determinada etnia minoritária, porque não pagam impostos. Ouvido esta tarde pela Antena 1, Rui Cristina sublinha que foram declarações políticas.
1: Estou bastante tranquilo. Foram declarações políticas feitas num órgão político, onde eu defendo claramente a igualdade de oportunidades para todos aqueles que precisam de casas em Albufeira. E estou convicto, ou sinto-me perseguido pelo Ministério Público, pelo facto que, como é que em tão poucos meses se chegou a este ponto, apenas por se ter feito declarações políticas. Então, como sabem, fui deputado na Assembleia da República por 6 anos. Então quero dizer que cada declaração que se fizesse na Assembleia da República agora íamos sofrer acusações e íamos ser depois investigados pelo Ministério Público. Não faz qualquer tipo de sentido, não é? Órgão político, declarações políticas.
0: Rui Cristina garante que não vai construir casas só para pessoas de uma determinada etnia.
1: Eu não irei construir habitação única e exclusivamente para um grupo. Eu, quando fizer habitação, quando construir habitação habitacional, será para todos os albufeirenses, para aqueles que respeitem os critérios, porque há um regulamento municipal, e será aberto para todos. Se as pessoas da etnia conseguirem corresponder a esses critérios, terão casa. Agora, não farei habitação única e exclusivamente para um grupo étnico, de etnia.
0: Depois da acusação do Ministério Público, decorre agora o prazo para um eventual pedido de abertura de instrução. Se não for requerida, o processo segue para julgamento. Rui Cristina refere que a equipa jurídica está a avaliar o caso e depois vai tomar uma decisão. A Quercus exige o pagamento integral e imediato do IMI, o Imposto Municipal sobre Imóveis, em falta relativo às barragens vendidas e de outros impostos identificados pelo Ministério Público. A Associação Ambientalista denuncia também um alegado tratamento discriminatório entre empresas públicas e privadas. A presidente da Quercus, Alexandra Azevedo, diz à Antena 1 que é inaceitável o Estado prescindir de impostos que ascendem a centenas de milhões de euros, enquanto os municípios do interior, onde estão localizadas as barragens, continuam com recursos limitados.
2: Estamos perante um caso de dois pesos e duas medidas. Há uma relação ou um tratamento desigual das nossas autoridades tributárias face a empresas públicas e a empresas privadas, sendo que com as empresas privadas está a haver uma inação relativamente ao pagamento do imposto do IMI sobre as barragens. Ora, este imposto é também extremamente importante para os municípios poderem, por sua vez, reinvestir no território, sendo que estas infraestruturas, como é sabido, têm também impactos e, como tal, este instrumento é importante para esta coesão territorial e minimização depois desses mesmos impactos.
0: A Quercus pede mesmo a abertura de uma investigação do Ministério Público à atuação da Direção-Geral das Finanças e da Autoridade Tributária. A Associação Nacional de Sargentos está contra a criação de uma bolsa de reservistas voluntários. Os oficiais das Forças Armadas também colocam reservas por considerarem que a medida constitui um precedente grave e perigoso. A proposta do Chega, já aprovada na Generalidade na Assembleia da República, está a merecer críticas dos militares. Arlinda Brandão.
3: O presidente da Associação Nacional de Sargentos, João Mata, não vê necessidade, nesta altura, em criar uma reserva voluntária das Forças Armadas.
4: Há problemas de fundo que devem ser tratados como prioritários, antes de se avançar para outras posições que, na nossa opinião, serão supérfluas se não se tratarem dos problemas de raiz.
3: E defende que não vai ser uma solução para as dificuldades que existem agora.
4: Não consideramos que seja a criação de uma bolsa de voluntários que venha resolver os problemas de recrutamento e, essencialmente, de retenção que as Forças Armadas vivem neste momento.
3: Em causa está a criação de um corpo de cidadãos com formação militar que se disponibiliza voluntariamente para ser convocado em situações de necessidade operacional, de emergência ou de catástrofe. E a Associação Nacional de Sargentos questiona essa necessidade agora, quando existem outras alternativas.
4: Todo o cidadão entre os 18 e os 35 anos tem obrigações militares para com a nação, e a convocação desses cidadãos está prevista em lei. Portanto, temos a Lei de Defesa Nacional e temos a Lei do Serviço Militar que fazem precisamente, prevêem esse tipo de situações.
3: Também para a Associação dos Oficiais das Forças Armadas, a proposta apresentada já se encontra parcialmente nas leis atuais e as soluções avançadas constituem um precedente grave e perigoso porque abrem a porta

0: a uma desregulação do serviço militar na reserva. É o que se pode ler num parecer enviado ao Parlamento.
1: Críticas dos militares à criação de uma bolsa de reservistas voluntários. A vindima no Douro não deve ser excepcional este ano, é o que diz o presidente da Associação das Empresas de Vinho do Porto. António Saraiva faz uma comparação com os dados do ano passado e chega a uma estimativa diferente do Instituto do Vinho e da Vinha, Cláudia Aguiar Rodrigues.
2: No Douro, a vindima deste ano deve atingir valores que o presidente da Associação de Empresas de Vinho do Porto considera serem normais. António Saraiva diz que é preciso fazer a comparação com os dados do ano passado, que não foi um bom ano para a vindima.
3: Que ano passado houve uma quebra de cerca de 30%. Portanto, quando há uma quebra, um ano, uma quebra de 30%. Aqui este ano vai haver um crescimento, mas mesmo assim esse crescimento não chega ao nível de uma vindima perfeitamente normal ou um bocadinho melhor no Douro.
2: Embora as condições climáticas sejam mais favoráveis à produção este ano, António Saraiva mostra-se preocupado com os valores do consumo.
3: O consumo continua a retrair. Nós este inverno tivemos um inverno muito bom em termos de reposição de lençóis freáticos, foi um ano em que choveu bastante. E, portanto, é muito bom porque a própria planta, nesta altura, muitas delas, as folhas já estavam secas, pois continua ainda a ter folhas verdes e, portanto, acaba por proteger o próprio fruto, a própria uva, contra a desidratação e até evitar queimas.
2: O presidente da Associação das Empresas de Vinho do Porto considera que, por isso, este não será um ano excepcional no que toca à produção de vinho no Douro.
3: Será uma vindima não propriamente uma vindima excepcional em termos de quantidades, mas será uma vindima, digamos, quantidades mais ou menos normais.
2: Em algumas regiões, o calor intenso antecipou a vindima. Já nas regiões mais quentes, como o Tejo e o Alentejo, a colheita começou nas últimas semanas de julho.
1: O Instituto do Vinho e da Vinha espera um aumento da produção de vinho em comparação com a campanha do ano passado. Aponta este ano para um aumento de 25% só na região do Douro, mas os empresários lembram que o ano passado não tinha sido muito positivo. O presidente dos Estados Unidos ameaça bombardear Omã se o país se transformar num obstáculo a um acordo sobre o Estreito de Hormuz. Declarações de Donald Trump a um jornalista da Fox News, citadas numa publicação na rede social X. O Irã e Omã estão há semanas em conversações sobre a passagem marítima no Estreito de Hormuz, conversações em que os Estados Unidos não entram. A União Europeia está a preparar novas sanções contra a Rússia. O objetivo é que entrem em vigor em outubro, diz a chefe da diplomacia europeia ao jornal alemão Die Welt. Kaya Kallas esclarece que a intenção é sancionar 1.600 pessoas e entidades. O principal foco é o complexo militar e industrial de Moscovo.
4: Sandra Henriques com a edição das 14h, num simultâneo com a RTP Antena 1 Madeira e RTP Mundo. A informação está em permanência em noticias.rtp.pt.
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6: Já cá estamos para começar mais um ano de trabalho. Vamos juntos até agosto do próximo ano. Na tarde da RTP Mundo, vamos até às 16h. Daqui a pouco vou estar a conversa com Alice da Montanha. Boa tarde, seja bem-vindo.
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6: É Carlão que abre a hora, a subia para o lado.

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1: A subir para o lado. Tenho a certeza absoluta que muita gente aprendeu a assobiar à conta desta música. Estávamos em plena pandemia quando a canção foi editada por Carlão. Estávamos em casa e com nada para fazer. E muita gente ouvia esta música e fazia...
0: Assobia para o lado.
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1: Depois de assobiar, vamos ter rancor.

0: Rita Onofre, no melhor de Portugal, às tardes da sua RTP Mundo. Daqui a pouco há dois dedos de conversa. Hoje vamos ter a Alice da Montanha. Fez estudos superiores na Faculdade de Belas Artes. Erasmus em Itália, em 2016, decidiu abandonar a cidade para ir viver para o campo. Fez várias formações na área da filantropia e saúde mental. Agora chega ao mercado um livro chamado Volta às Tuas Raízes, para conhecê-la daqui a pouco. 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Hoje, segunda-feira, em New Bedford, vamos ter um dia de chuva, 24 graus de máxima, 20 de mínima. Paris, amanhã, terça-feira, dia carregado de nuvens, com 26 de máxima e 19 de mínima. Vancouver, no Canadá, hoje vai ser um dia cheio de nuvens, 23 de máxima, 15 de mínima. Dublin, amanhã, terça-feira, dia de chuva, a máxima chega aos 20 e a mínima aos 15.
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0: Estamos com 21 minutos depois das 11 da noite em Sydney, simultâneo também com a Portuguese Radio, a rádio dos portugueses na Austrália. Daqui a pouco não pode perder, lá mais para a frente, há o Postal do Dia, com Luís Osório. Hoje a história de um homem que cortou a língua para não falar. Para já vamos com o Euclides. A canção chama-se Tubarão Azul. Boa tarde, se for caso disso. Boas férias. Com a sua RTP Mundo. Viva!

0: Há 2 anos foi a música que mais ouvi no meu Spotify. Pelo menos quando se fez as contas do ano, apareceu-me esta canção. Tubarão Azul, Euclides, no Melhor de Portugal, nas tardes da sua RTP Mundo.
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0: Em Lisboa, 25 minutos depois das 2 da tarde.
1: 2 dedos de conversa.
0: Fez estudos superiores na Faculdade de Belas Artes, Erasmus em Itália, em 2016, decidiu abandonar a cidade para ir viver para o campo. Fez várias formações na área da filoterapia e saúde natural. Agora chega aos escaparates um novo livro chamado Voltar às Tuas Raízes, convidada da tarde da RTP Mundo, Alice da Montanha. Seja bem-vinda ao Melhor de Portugal. Digam lá, como é que foi essa mudança para o campo? Um dia decidi, olha, vou viver para o campo.
2: Foi mais ou menos. Na realidade eu cresci no campo e depois eu queria era ir para a cidade, não é? Uhum. E fui para o Porto, fui estudar, mas depois de estar lá 2 anitos pensei, não, eu tenho que voltar para o campo. E na altura nós até tínhamos, ainda não conhecia o meu marido, com quem me aventurei mais a sério, mas tinha um grupo de amigos, éramos todos pintores, escultores, e nós queríamos já ir para o campo fazer arte, não é? Então, ir para o campo já tinha vindo, não é, de alguma forma. Mas depois, claro, materializou-se, foi-se materializando de uma forma mais, mais conectada e mais alinhada com aquilo que... Porque na realidade nós, muitas vezes, as pessoas querem ir para o campo, mas há tantas formas de ir para o campo, não é?
0: Sim, sim.
2: E portanto veio a vontade e depois existiram várias descobertas que me fizeram decidir como é que eu queria voltar para o campo de facto.
0: E
2: não é?
0: O que é que mudou com a sua mudança de vida?
2: O que é que mudou? Sim. Olha, eu aprendi coisas que eu acho que não poderia ter aprendido de outra forma. Por exemplo, nós o primeiro ano que moramos na Serra da Estrela vivemos à luz das velas. Só pronto, um exemplo, não é? Uhum. Que é uma coisa que para nós, eu tenho 33 anos, portanto nunca vivi essa realidade, não é? E viver essa realidade sem ser uma obrigação, não é? Porque eu acho que isto também é muito diferente. Uma pessoa viver porque lhe falta ou uma pessoa viver porque escolheu viver isso. E então fez-me perceber que nós estamos tão habituados a clicar em botões e as coisas acontecerem que isso faz com que nós não demos valor àquilo que nos sustenta, não é?
0: Sim.
2: Que é a terra e que nos afaste disso. Pronto. Então o que mudou em mim foi realmente esta percepção de que não existe natureza separada de ser humano, não é?
0: Sim. E quais são
2: nós somos um com a terra.
0: Sim. E quais são as suas inquietações que depois acabam por se revelar na sua forma de estar e no fundo naquilo que passa na sua escrita?
2: As minhas inquietações são mesmo estas, é trazer à consciência à minha, não é? Primeiro, e depois a de quem me quiser ler, de quem me quiser ouvir, de que nós como seres humanos temos, eu acredito mesmo que nós temos 2 funções e nós podemos escolher uma dessas funções. Uma delas é sermos agentes de destruição, poluidores e tudo mais. E a outra é sermos agentes de reconstrução da Terra, não é? Porque nós, eu acredito mesmo, nós podemos escolher uma destas coisas.
0: Uhum.
2: E portanto, e isso também, pronto, aplicado, claro, à saúde natural, porque, entretanto, é assim a minha maior paixão, o meu foco, não é? Como é que nós podemos otimizar a nossa saúde descobrindo isto, não é? Porque, na realidade, nós se cuidarmos da Terra, ela vai cuidar de nós, não é?
0: Sim.
2: Não podemos... parar a ecologia de saúde, não é?
0: Sim. Agora surge o livro Voltar às Tuas Raízes. Que livro é este?
2: Portanto, este livro é um livro que é uma viagem pelas 4 estações, com mais de 60 receitas práticas, muitas delas para usarmos as plantas que estão ao nosso entorno, as plantas chamadas ervas daninhas, não é? Desde urtigas, ao milfolhas, às bolotas do carvalho. Portanto, eu, além das receitas, também tenho sempre uma parte de identificação, tenho ilustrações, a maior parte delas são minhas, outras são do meu companheiro, tem ilustrações para ajudar as pessoas a identificarem, uhum, a conhecerem melhor as ervas que estão à sua volta. Também tem dicas de cultivo e de como plantar, como semear, como secar também as plantas, não é? Porque às vezes as pessoas dizem, ok Alice, e agora? Como é que eu utilizo isto? Não é? Uhum. Então, as urtigas são boas, como é que eu as utilizo? Como é que eu as posso secar? Como é que eu posso conservar? Isto está tudo também explícito no livro.
0: Sim. Do ponto de vista alimentar, o que é que mudou com o seu livro, no fundo?
2: Com o livro?
0: Sim.
2: Portanto, nós comecei por introduzir bastante plantas medicinais e comestíveis selvagens, daninhas, uhum, como eu estava a dizer, que muitas vezes acabam até por ter um valor nutricional maior, que é muito curioso. Sim. Por exemplo, o espinafre selvagem, os espinafres selvagens, há várias variedades, não é? Mas há certas variedades de espinafre selvagem são mais nutritivas que os espinafres cultivados, por exemplo.
0: Sim. Diga-me outra coisa que também dei alguma atenção, tem a ver com a hora de deitar, não é?
2: A hora de deitar e de levantar, exatamente.
0: Sim, que pode ser diferente no inverno e no verão. Agora que começámos o verão, provavelmente a sua hora de deitar é diferente e a hora de levantar também, não é?
2: Completamente. Nós, aliás, esta foi uma das maiores noites do ano, não é? Esta do solstício.
0: E era o dia que eu queria dizer.
2: Sim. Pronto, e nós tivemos, hoje eram 5 da manhã, já estava acordada, uhum, não é? No inverno isso não acontece, às 5 da manhã ainda é muito noite, só lá para as 8 é que, uhum, é que uma pessoa começa a ter vontade de acordar. Portanto, é só alinhar com o ritmo da Terra.
0: Sim, e isso vai criar diferenças depois no futuro, na saúde das pessoas?
2: Sim, isso cria diferenças porque acaba por regular o nosso ritmo circadiano, e isso em termos de saúde mental e mesmo de saúde fisiológica funciona mesmo muito bem, não é? Esta coisa de uma boa noite de sono, todos sabemos que é aquilo que nos vai ajudar, e uma boa noite de sono, ainda por cima, alinhada com a altura do ano, não é? Ainda melhor.
0: Diga-me outra coisa, porquê é que defende esta mudança?
2: Porquê é que eu defendo esta mudança? Porque Sim. eu vivo em mim os benefícios dela.
0: Uhum.
2: Vivo em mim os benefícios desta mudança todos os dias. Não vou dizer que sou perfeita, porque estaria a mentir, não é? Também sou filha desta sociedade e para mim também é um percurso todos os dias. Todos os dias é um desafio, muitas vezes. Mas eu sinto mesmo a diferença em mim e na minha família e nas pessoas que me rodeiam, as pessoas com quem eu também... a quem eu dou dicas, pronto, e por isso é mesmo porque eu vejo que isso é real e que melhora mesmo a vida das pessoas.
0: Que dicas é que pode dar para quem esteja a ouvir e quer entrar nesta mudança?
2: Portanto, estamos aqui, as pessoas estão a ouvir-me um pouco por todo o mundo, não é? As comunidades portuguesas por todo o mundo, não é? Pronto, acho que seria um pouco também adaptarem ao sítio onde estão, não é? Perceber que tipo de plantas é que crescem à volta delas e tentarem mudar esta perspectiva de que nós e a natureza somos uma coisa separada e começar. E isto acontece, nós começamos a perceber que somos um quando nós também começamos a conhecer o que nos rodeia, não é? Então convido as pessoas a fazerem caminhadas em sítios mais naturais, a olharem para as plantas que as rodeiam, a tentarem identificá-las, e cedo vão perceber que a maioria delas são muito úteis para nós, e esta conexão e curiosidade para aprender mais sobre o mundo natural vai crescer.
0: O livro também tem algumas receitas, não é? Que receitas são essas?
2: Sim, sim. Tem mais de 60 receitas, portanto está dividido pelas estações do ano, não é? Para uma pessoa também ser mais fácil, ok, nesta altura vou apanhar isto e vou fazer isto. Então temos desde receitas da limpeza de primavera, como também temos algumas receitas aqui para o verão de protetores solares naturais, de pepinos fermentados em salmoura, por exemplo, também, repelente de insetos, agora sim mais para o verão. E depois no outono temos bolos de bolota, temos cidra de fogo, que é um preparado assim bem forte para prevenir constipações.
0: E como é que se chama? Diga lá outra vez que eu não percebi.
2: Cidra de fogo.
0: Ah, cidra de fogo.
2: É uma receita que surgiu na América.
0: Tem maçã.
2: Tem vinagre de maçã. Uhum. Tem vinagre de maçã, sim.
0: Sabe que eu estava a preparar a nossa conversa e fiquei muito curioso. Assim, como é que será a rotina diária da Alice?
2: Portanto, eu tenho dois filhos, um deles está em ensino doméstico, a outra ainda anda no infantário, e a vida gira-se muito à volta da maternidade sempre, não é? E entre gerir isto de ser mãe, de estar com eles, de lhes dar oportunidades de aprendizagem, tanto no ambiente doméstico como também na parte mais académica, não é? E depois colher o que, por exemplo, hoje acordei e acordei cedinho, antes deles acordarem para ter tempo, não é? Quando acordo, convém acordar um bocadinho antes deles. E fui colher a matricária para fazer uma tintura. Depois também fui até à cidade, não é? Porque a gente, na realidade, acabamos sempre por continuar a ter este contacto. E agora estou aqui a conversar consigo. Sim, depois vou ter que acabar de fazer a receita com as plantas.
0: Sim.
2: Vou também fazer um vídeo
0: para o
2: Instagram. Pronto.
0: Por exemplo,
2: é assim,
0: usa relógio.
2: Dinâmico, na realidade.
0: Usa relógio?
2: Não, uso o relógio do telemóvel. Vou vendo as horas no telemóvel. Mas sim, mais do que eu gostava.
0: Bom, mas pelo menos tem telemóvel, não é? Porque
2: tem telemóvel.
0: Eu acharia que não tem novas tecnologias, não é? Mas pelos vistos,
2: não
0: a
2: tive,
0: sua página do Instagram está sempre cheia de conteúdos novos, não é?
2: É, eu não tive redes sociais, mas portanto eu estou a viver assim desde 2016, há 10 anos. Eu não tive redes sociais até durante 3, 4 anos. Nós nem telemóvel tínhamos, tínhamos um telemóvel para os dois, íamos aos computadores, lá em Manteigas tinha o centro dos computadores, íamos aos computadores da vila, não tínhamos mesmo. Mas depois, pronto, acabamos por ceder um bocado, e ainda bem, eu não me arrependo, porque sinto que consigo chegar a outras pessoas, e chegar a mais pessoas, e portanto... Eu acho que nada é mau se for bem utilizado e se for utilizado com consciência, não é? O problema não é a ferramenta, é o uso que nós lhe damos. E o mesmo acontece aqui com as redes sociais e com a internet e a tecnologia.
0: Outra curiosidade. Chama-se mesmo Montanha ou é um nome artístico?
2: É nome artístico e não artístico. É o nome que eu e o meu marido decidimos adotar quando decidimos que nos íamos casar. No entanto, os meus filhos já são mesmo Montanha, já têm mesmo Montanha de nome próprio.
0: Qual é o seu nome? Vai-me partilhar ou não?
2: Eu chamo-me Alice Vasconcelos.
0: Bem, Vasconcelos com dois L's. E passa a chamar-se Montanha?
2: Não é com dois L's. É só com um L e não tem descendências.
0: Muito bem.
2: Novos, pelo menos que eu saiba. Quer dizer, talvez assim, bem longínquo. Mas aí também me chamo Pescada, que é um nome ainda mais engraçado.
0: Alice Montanha Pescada, não é?
2: Não, Alice, sou Alice, agora digo o nome todo, pronto. Alice Gabriela, que é uma mistura muito curiosa dos meus pais. Alice Gabriela Pescada Vasconcelos. E entretanto sou Santos, porque me casei, pronto, tenho um nome. É,
0: sim,
2: mas tenho a saber.
0: Quem é que acha que vai ter muito prazer a ler o seu livro?
2: Quem é que eu acho que vai ter muito prazer a ler o meu livro? Eu acho que as pessoas que me seguem no Instagram já há muito tempo já estavam à espera de um livro assim, e tenho tido muito bom feedback. Eu tentei que o livro fosse escrito assim numa linguagem bem próxima, não é? Então eu acho que essencialmente quem já me segue no Instagram e quem procura saber mais e aproximar-se da natureza e ter rotinas mais alinhadas e pronto, sim, acho que é essencialmente isso.
0: Aquilo que lhe proponho agora é uma partida de ping-pong, é um jogo de palavras. Eu vou-lhe sugerir dois conceitos dos dois, pode escolher um deles, pode escolher os dois, pode inventar um terceiro ou não responder. Vamos jogar?
2: Está bem. Vamos lá, não sei se sou muito boa a jogos.
0: Então
2: mas
0: não
2: pronto.
0: É. Comida processada ou natural?
2: Natural.
0: Cozinhar ou comer?
2: Comer.
0: Na montanha ou na praia?
2: Na montanha.
0: Belas artes ou agricultura?
2: Agricultura.
0: Curar uma gripe com paracetamol ou com ervas?
2: Com ervas.
0: As raízes ou as folhas?
2: As raízes.
0: Reconhecimento da crítica ou do público?
2: Isso é difícil. Reconhecimento da crítica ou do público?
0: Digo aos dois.
2: Tenho que escolher uma só.
0: Eu digo aos dois.
2: Pode ser os dois.
0: Naturopatia ou herbalismo?
2: Portanto, eu acho que a naturopatia aqui entra como base, mas o herbalismo complementa muito bem. Também as duas complementam-se bem.
0: Esquerda ou direita?
2: Esquerda.
0: Ping ou pong?
2: ping-pong.
0: Alice da Montanha, convidada de hoje dos Dois Dedos de Conversa, foi um prazer conhecê-la. Muita sorte para a sua carreira. Obrigado. Boa tarde.
2: Igualmente. Muito obrigado pelo convite. Até à próxima.
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0: Rita Braga e JP Simões juntos. Chama-se Chão de Estrelas. Boa tarde, estamos a 18 minutos das 3 horas de Lisboa.
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0: Berlim, amanhã, terça-feira, prepare-se para um dia de chuva. A máxima vai chegar aos 21 graus e a mínima aos 15. São José, na Califórnia, hoje vai ser um dia de nuvens. 19 de máxima, 13 de mínima. Luxemburgo, amanhã, terça-feira, chuva. 23 de máxima, 16 de mínima. Panjim, amanhã, com chuva. 30 de máxima, 22 de mínima.
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0: Daqui a pouco há o Postal do Dia com o Luís Osório. Hoje uma história de um homem que cortou a língua para não falar.
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0: Antes disso, há tempo para ouvirmos os 4h30.

Hoje, 4h30, no Melhor de Portugal, às tardes da sua RTP Mundo, que às 3 da tarde vai ter o Jornal das Comunidades, editada pela jornalista Paula Machado. Hoje, em destaque, Mourão inaugura monumento aos imigrantes. A festa foi no passado sábado, na Vila Alentejana. Vamos para lá daqui a pouco, no Jornal das Comunidades.

0: Há 2 anos era a minha música favorita, Caixa de Ref Fun Connection, com este Mal Perder. Estamos a 9 minutos das 3 da tarde, hora de Lisboa.
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0: Agora também temos o Postal do Dia com Luís Osório. 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
2: Jaime Rebelo morreu depois de ter visto o 25 de Abril. Foi às manifestações, abraçou e foi abraçado, mas já não viu a praia durante o verão quente ou chegou a saber o que foi isso do 25 de novembro de 1975. Jaime foi um dos mais respeitados antifascistas, um duro. Um tipo obstinado, mas sensível, corajoso, mas com a consciência do medo. Jaime nasceu na passagem do século XIX para o XX. Filho de Leopoldino e Gonçalves Rebelo, teve de crescer depressa entre pescadores e operários fabris nas margens do Sado. Nasceu em monarquia, viu os foguetes da República e conheceu gente do movimento anarquista próximo de um partido comunista que ainda era permeável a várias correntes ideológicas. Tinha um verdadeiro talento para a subversão e regimentou o apoio de uma parte substancial dos pescadores de Cacilhas. A maioria sindicalizou-se no seu sindicato anarquista. Jaime foi um dos líderes da mítica greve dos 92 dias em 1931. A sua ficha já era do conhecimento da polícia que controlava os revolucionários. Fora deportado uns meses para Angola e talvez os seus algozes tivessem tido a esperança de que lhe servisse de emenda. Não lhe serviu de emenda. Por isso, quando foi desencadeada a greve que paralisou as fainas e os portos, ele foi um dos primeiros a ser detido. Salazar ainda não era presidente do Conselho e a PIDE ainda não nascera, mas a polícia já a torturava. Não o fazia com métodos científicos ardilosos, mas através de espancamentos, humilhações e chantagens. Jaime não sabia o que o esperava e receou falar no interrogatório. Apavorou-se com a hipótese de colocar os seus camaradas em risco, de os trair. Foi então que, tendo acesso a uma lâmina, tirou a língua da boca. Cortou-a irremediavelmente. Esta é a história de Jaime Rebelo, o anarquista que depois e apesar disso ainda combateu na Guerra Civil Espanhola. O homem que terminou a sua vida como tipógrafo do jornal República e a quem Jaime Cortesão dedicou o romance do Homem da Boca Fechada. O homem que ainda viu o 25 de Abril, o que ainda abraçou e foi abraçado nas margens do Sado, onde é nome de uma avenida.
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0: O que eu gosto desta canção junta Richie Campbell e Slow Jay.

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Já está comigo na cabina Paula Machado, que daqui a pouco vai editar o Jornal das Comunidades. Mourão inaugura monumento aos imigrantes. A festa foi no sábado na Vila Alentejana. É um dos destaques do Jornal das Comunidades. Vai para o ar às 3 da tarde.

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1: Boa tarde, são 3 horas em Portugal, com em Lisboa e na Madeira, menos uma hora nos Açores.

0: Vamos conhecer os títulos do Jornal das Comunidades, editado a esta hora pela jornalista Paula Machado. Viva Paula, muito boa tarde.
1: Boa tarde. Uma família de partida. O retrato simplista do monumento ao imigrante em Mourão, inaugurado no sábado, o Conselho Alentejano, que está de braços abertos para acolher quem ali queira viver. Visita do Bispo do Funchal à Venezuela foi um sinal de esperança para a comunidade portuguesa.
0: Depois de conhecermos os títulos do Jornal das Comunidades, vamos agora ao seu desenvolvimento com a jornalista Paula Machado.
1: No coração da vila de Mourão ergue-se o monumento ao imigrante, uma homenagem da Câmara Municipal de Mourão a todos os mouranenses que um dia deixaram a terra que os viu nascer em busca de uma vida melhor. A inauguração no sábado do monumento ao imigrante em Mourão contou com a presença de emigrantes e do secretário de Estado das Comunidades Portuguesas. Na Rádio Pública Portuguesa, o presidente da Câmara de Mourão, João Fortes, descreve o monumento que se ergue no Largo das Portas de São Bento.
2: O monumento está erguido numa base de cimento ascendente, onde podemos ver o filho mais novo, o filho mais velho, a mãe com um bebê ao colo e o pai com a mala, e não dá para perceber pelas fotos, mas está uma esfera armilar, como que o português procura, neste caso o mouranense, não olha para o destino, olha para o mundo como uma oportunidade, à procura de condições melhores, mas sempre com o sentido de pronto a regressar a casa. O primeiro impacto é doloroso, porque se percebe que é uma família a partir, mas ao mesmo tempo representa para nós o ponto de partida que é Mourão e onde eles podem sempre regressar e encontrar a paz que desejam.
1: A inauguração do monumento aos mouranenses no mundo foi um dos pontos altos da festa do imigrante de Mourão. Durante a cerimónia, Emílio Sousa, secretário de Estado das Comunidades Portuguesas, considerou que aquele monumento pretende reconhecer o percurso, o esforço e a ligação à terra de todos aqueles que partiram em busca de melhores condições de vida. A grande concentração da diáspora de Mourão está, sobretudo, na Suíça, França e em Inglaterra. Atualmente as partidas começam a dar lugar aos regressos e todos são bem-vindos, sublinha João Fortes, o autarca, para destacar alguns setores de atividade em crescimento no Conselho Alentejano.
2: Durante a festa tive a oportunidade de falar com alguns dos imigrantes. Sinto que há neste momento uma enorme vontade de regressarem. Alguns mesmo já regressaram ou estão a regressar. Inclusive com filhos mais novos, até porque em setembro vamos abrir a primeira creche municipal do distrito de Évora. E a indicação que lhes dou, porque é de facto aquilo que as estatísticas apontam, é um crescimento assinalável do setor terciário, do setor dos serviços, do setor do turismo, da restauração, da hotelaria, e o que não falta aqui são oportunidades nesse sentido, ainda que o setor primário ainda seja aquele que tem o mais peso no valor acrescentado bruto do Conselho. E, portanto, as conversas foram muito nesse sentido, da restauração, hotelaria e serviços, porque, felizmente, os números do turismo em Mourão têm vindo a crescer acima dos dois dígitos a nível percentual, e o que nos deve também deixar honrados, porque temos aqui um território lindo para descobrir.
1: Festa do imigrante em Mourão, o presidente da Câmara, João Forte, explica que mais que um ponto de encontro para festejar as raízes, foi também um abrir de portas para o futuro, para destacar que a iniciativa nasceu de uma conversa com um emigrante.
2: Este mote foi inclusive lançado por um emigrante, não com o foco no monumento, mas sim num momento festivo a ser vivido no Conselho durante o período estival. E assim foi, e achámos bem fazê-lo, até tendo como referência as festas no norte do país, que são muito fortes no que diz respeito à migração, e quisemos juntar o útil ao agradável e não só ter um momento festivo com música tradicional, bailarico, porco no espeto, bebidas refrescantes, mas também juntar a um monumento que fosse digno o suficiente para representar o espírito de heroísmo e de coragem, porque a verdade é mesmo essa, não é fácil agarrar nas malas, levar uma família inteira que tem um sentimento de pertença com um local à procura de uma vida melhor. Bem, sabemos que muitos gostariam no dia seguinte de regressar, mas fazem um voto de fé e por ali ficam à procura de um dia regressar. E é nessa perspectiva que o município encara os emigrantes, com um agradecimento daquilo que têm construído lá fora, com

0: Católica portuguesa, como a nossa Igreja Católica na Venezuela, estão, digamos, unidas na sua labor cristã de ajudar, de dar uma mensagem positiva, de esperançar as pessoas e de nunca perder a fé.
1: Têm sido momentos difíceis após o duplo sismo na Venezuela, mas há esperança em recuperar e em ficar no país, considera Leonel Muniz.
0: Pero falar da recuperação da nossa comunidade é complicado. Neste momento as pessoas estão passando por uma situação psicológica. Perderam primeiro os seus familiares, perderam as suas propriedades e muitos também, incluso, perderam os seus negócios. Falar de uma recuperação econômica, de uma recuperação social ou de uma recuperação de outra maneira é complicado nestes momentos. As pessoas têm que receber muita ajuda psicológica para enfrentar esta situação. Não houve solicitudes de pessoas que quiseram voltar para Portugal através da repatriação. Todos têm ficado aqui. As pessoas estão entusiasmadas, digamos, ou têm esperança ou fé de continuar na luta aqui neste país.
1: A ajuda continua a chegar à Venezuela. O conselheiro das comunidades, Leonel Muniz, ressalva o apoio vindo das autoridades portuguesas.
0: O Estado português e o Governo Regional da Ilha da Madeira não têm se esquecido dos seus cidadãos portugueses aqui. As portas estão abertas. Tem chegado muita ajuda, o nosso embaixador de Portugal, também os nossos cônsul-gerais de Caracas e da cidade de Valência têm estado preocupados, têm assistido muito à cidade da Guaira, onde tem acontecido este grande terremoto.
1: Leonel Muniz, conselheiro das comunidades na Venezuela, em declarações à Antena 1 Madeira. O bispo do Funchal terminou ontem uma visita de 6 dias a terras venezuelanas. O bispo Nuno Brás disse à agência Lusa que ficou muito impressionado com a realidade que encontrou e defendeu muita proximidade às vítimas dos terremotos. Os sismos registados na Venezuela a 24 de junho causaram pelo menos 6.301 mortos. Entre as vítimas mortais, há pelo menos 138 portugueses e lusodescendentes. Na Venezuela, passada a emergência do terremoto, a população tem agora outras necessidades. A missão da AMI, Assistência Médica Internacional, depara-se agora com a necessidade de apoio psicológico à comunidade. Explica na Antena 1 Madeira, Daniel Rocha, coordenador da missão da AMI na Venezuela.
2: Cada vez mais eu sinto que essa ajuda é mais que necessária. Isto porque após o tremor de terra, não é? Toda a ajuda de resgatistas, etc., foi necessária para tentar salvar o maior número de vidas. No entanto, começam a surgir outras necessidades. As pessoas estavam em estado de choque, neste momento as pessoas começam a ter que se deparar com a sua realidade, não é? Com a sua nova normalidade, com o seu futuro. Neste momento estamos diante de pessoas que estão completamente desamparadas. São pessoas que não têm trabalho, são pessoas que muitas delas não têm família, não têm casa, ou aquelas que têm, perderam os seus meios de vida, trabalhavam dependendo de turismo, trabalhavam em restaurantes, trabalhavam em hotéis, que não existem mais.
1: Uma equipa de psicólogos está a dar apoio há cerca de um mês às vítimas dos terremotos, mas o coordenador da missão da AMI alerta para outro problema, o da alimentação. Uma população que ficou sem nada tem agora de encontrar soluções para se alimentar. Lembra Daniel Rocha.
2: Hoje é o último dia, por exemplo, de uma organização aqui na Venezuela que dava refeições, dava cerca de mais de 20 a 30 mil refeições, acabou, e isto vai ser uma nova preocupação. As pessoas vão ter que começar a ter outras preocupações, como o que comer. E nós estamos a sentir isto agora com todos os atendimentos que temos vindo a fazer com a população. É primordial que as pessoas continuem atentas às necessidades. Agora vai surgir, antigamente, até, eu diria que até esta semana, haviam umas necessidades. Vão surgir outras, como eu disse, a alimentar também. Os acessos à Venezuela ainda são muito limitados. O aeroporto principal, quer o de Maiquetia, quer inclusive na região do La Guaira, ainda está encerrado. As ajudas não são tão fáceis de chegar, como doações. Muitas pessoas vão pelas doações de roupa, mas as roupas não são necessárias neste momento na população. A ajuda à saúde mental e a alimentar vai ser fundamental.
1: A recuperação das infraestruturas é outro problema a médio prazo, considera Daniel.

0: Miguel Rocha.
1: Na parte de infraestrutura, que vai ter que haver aqui um grande investimento, e não sei efetivamente se o próprio governo, o Estado venezuelano, tem preparação para isso, porque há zonas completamente colapsadas, e isso é, como eu digo, é algo que nem em 6 meses poderá estar tão pouco resolvido.
0: Daniel Rocha, coordenador da AMI na Venezuela e as necessidades no país depois do duplo terremoto.
2: 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A começarmos mais uma hora no Melhor de Portugal, às tardes da RTP Mundo. Vamos abrir a hora com Pedro Brunhosa. Se um dia fosse o teu olhar, boa tarde, boa semana, boas férias.
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0: Pedro Brunhosa abre mais uma hora no Melhor de Portugal, às tardes da RTP Mundo. Daqui a pouco há o podcast dos primos da América, da pesca da baleia, à corrida ao ouro. Vamos descobrir as histórias de como a comunidade portuguesa se estabeleceu na Califórnia.
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0: Agora, os primos da América, da pesca da baleia à corrida ao ouro, vamos ficar a saber como é que a comunidade portuguesa se estabeleceu na Califórnia.
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2: O professor Eduardo Maione Dias não era um imigrante qualquer. Dizia que era o único que tinha chegado à América de táxi. Muito do que se sabe acerca da presença dos portugueses na América e sobretudo na Califórnia, deve-se a ele, Eduardo Maione Dias. Quando Maione Dias começou a ensinar português a pessoal diplomático americano subitamente interessado em Angola, já as sardinhas tinham partido de Monterrey. Maione Dias mergulhou mais fundo em épocas anteriores e encontrou um tempo de nostalgia portuguesa, a das estações baleeiras, de que Monterrey foi pioneira. Em meados do século XIX, era comum ver as baleias cinzentas descendo para os esteiros da Baixa Califórnia, já no México. Ao longo de toda a Califórnia, construíram-se vários postos para pesca costeira. Em 1873, essas estações foram retratadas assim. Os homens eram todos gui, portugueses dos Açores, uma raça valente e trabalhadora, totalmente ignorante, suja e supersticiosa, que ia bem no seu negócio. Na década seguinte, essas estações desapareciam. O petróleo substituía o óleo das baleias. Deixaram nos mapas da costa nomes como Portuguese Cove e Portuguese Bend. Em Monterrey, a presença portuguesa ficou assinalada no Old Whaling House, um museu que evocava a época das baleias. Tudo cheirava a mar, das lontras sob as docas à escrivaninha onde Robert L. Stevenson escreveu A Ilha do Tesouro. No Fisherman's Wharf, o primeiro cais que a Califórnia teve, um museu consagrado às figuras descritas por John Steinbeck punha marinheiros a falar dos portugueses. São os Guise e Portuguese, como o personagem de Tortilla Fiat, Big Joe Portuguese. Maione Dias foi escavando esta história e descobriu que por Monterrey passaram os pioneiros portugueses. Começando pelo inevitável Cabrilho, mais tarde, nos presídios e missões que a Espanha fez na Califórnia, na segunda metade do século XVIII, havia soldados e missionários franciscanos portugueses. A morte do lisboeta António José de Azevedo, artilheiro, está noticiada num assento de óbito da Missão de Santa Bárbara, em 1799. Maione Dias encontrou a primeira chegada, documentada, de um português na Califórnia. Foi na Baía de Monterrey, em 1814. António José Rocha tinha 23 anos quando desertou de um baleeiro inglês. Foi para Los Angeles, naturalizou-se mexicano, comerciou em couros e foi ferreiro. Uma das casas de adobe que construiu viria a ser a primeira City Hall, a primeira Câmara de Los Angeles, já americana. Foi também dono de um rancho, La Brea, que ainda hoje existe em pleno centro de Los Angeles, na milha quadrada mais cara da cidade. O rancho foi preservado, não por razões históricas, mas pré-históricas. O breu que lhe deu o nome, e com que rocha calafetava o telhado, estava num pântano de betume asfáltico, que engoliu e preservou 200 espécies de fósseis raros. Hoje, sobre o rancho, está o Museu Page, que mostra ossos gigantescos de mamutes e camelos americanos. Quando a Califórnia ainda era México, não gostava de estrangeiros por aquelas paragens. Proibia que tivessem propriedade de terra e compadrones, recenseamentos, controlava-os estreitamente. Sim, não são de agora as questões da imigração. Até 1849, só há notícia de 20 portugueses por toda a Califórnia. A partir daquela data, para os contar, os dedos das mãos de um batalhão não bastariam. E o que aconteceu? Dois acontecimentos mudaram as regras do jogo. A Califórnia tornou-se parte dos Estados Unidos e começava a corrida do ouro. Tal como milhões de europeus, também os portugueses se encandearam com a palavra que se escreveu no brasão do novo Estado. Eureka! Cada um sonhando poder vir a dizer que também ele tinha encontrado. A febre foi universal. Por terra, a gente aventurava-se pelos desertos e montanhas de neve. Na Baía de São Francisco, centenas de barcos fantasma balouçavam, completamente abandonados pelas tripulações. Em 1850, Sacramento, a bucólica, era um amontoado de tendas, caixotes, jogadores, ladrões e pesquisadores de olhar iluminado. No fim da primeira década de corrida ao ouro, havia 800 prospectos portugueses, mais de metade da imigração lusa em toda a Califórnia. No condado de Siskiyou, chegaram a formar uma comunidade importante. Em Eureka, uma vilória montanhosa, a lembrança desse passado está diluída no sonho comum. No Siskiyou County Museum, há um jornal que relata, em 1868, a chegada de portugueses. Soubemos que cerca de 140 portugueses estão a chegar a esta terra, vindos das ilhas portuguesas e de outros condados deste estado, incluindo várias mulheres e crianças. Os portugueses em Hawkinsville estão a preparar-se para apoiá-los, organizando amanhã um encontro de mineiros para saber o que é necessário. Mas a verdade é que o ouro foi isca e pouco mais. Procurando-o, os portugueses espalharam-se pela Sierra Nevada, sem contudo haver notícias de sortes assombrosas. Mas foi graças ao ouro que os açorianos fizeram da Califórnia definitivamente um dos seus rumos preferidos. O trajeto de José Pimentel, da Ilha das Flores, barbeiro em Boston, foi típico. Em 1861, foi apanhado pelo apelo dourado do Oeste. Durante anos andou pelas minas californianas ou maneirou as areias de riachos no Nevada County. Com o que ganhou, foi para a bacia de São Francisco. Nas cidades à volta, aglomerava-se o primeiro núcleo urbano de imigrantes portugueses. Tanoeiros em Oakland, barqueiros em São Francisco. Em São Francisco, Pimentel teve um hotel e em Hayward voltou a ser barbeiro e depois foi juiz de paz. Em 1880, foi um dos fundadores da União dos Portugueses do Estado da Califórnia, o PEC, a mais antiga das organizações luso-californianas. Maion Dias era um coque-bichinhos, caçava histórias, seguiu o rastro de heróis esquecidos, pegava em listas telefónicas e punha-se a concluir sobre a presença portuguesa naqueles lugares e publicava livros, artigos de pesquisa e crónicas em jornais, com aquele otimismo dos americanos cultos que exercem a divulgação e abominam o estéril. Maion Dias previu algo que veio a verificar-se. Os portugueses, como comunidade, durariam poucas décadas na Califórnia. Em 1980, a Califórnia recebia 1.600 açorianos por ano. Já no final do século XX, esse era o número dos que iam para todo o mundo. Na Califórnia, os que guardavam a relação com a origem eram cerca de 300 mil, de terceira e quarta gerações. Mas sem sangue novo, o grupo arrastou-se pela sua tendência natural para a diluição.
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0: Rio de Janeiro, hoje vamos ter um dia bonito, cheio de sol, com 27 graus de máxima e 19 de mínima. Bruxelas, amanhã, terça-feira, dia de chuva, 23 de máxima, 17 de mínima. Caracas, hoje, dia sem sol, carregado de nuvens, 27 de máxima, 19 de mínima. Londres, amanhã, um dia com alguma chuva, ou chuva mesmo programada, 25 de máxima, 18 de mínima.
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0: Daqui a pouco vamos ter a Liga dos Quarentões. O Jorge Alexandre Lopes vai nos trazer uma canção com 40 anos de Rui Veloso.

0: Salvador Sobral, na tarde da sua RTP Mundo. Estamos a 27 minutos das 4 da tarde. Ainda nesta hora vamos jogar o quiz com a Karina Jorge.
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0: Neste mês de agosto, às segundas-feiras, trazemos o melhor do ano da Liga dos Quarentões, com o meu querido amigo Jorge Alexandre Lopes, e hoje vamos recordar uma canção que em 2026 fez 40 anos.

0: Maio 1986.
1: A canção do dia na Liga é uma daquelas que nos habita como um livro de aventuras que guardamos da infância. Não está na estante, está por dentro, e vamos buscá-lo quando a vida nos passa por cima, quando o vento ralha connosco, quando o mundo parece distraído ou quando pura e simplesmente se vira contra nós. São sempre páginas invisíveis às quais voltamos. A história de hoje nasce desse lugar, do espaço secreto onde a imaginação não é fuga, é tão só sobrevivência. Nos anos 80, fase de maturidade criativa rara, dois cúmplices da música portuguesa afinavam uma linguagem que já não precisava de provar nada a ninguém. Um deles escrevia feito poeta do que era humano. Tinha na escrita ironia, ternura, pedra e resistência características da sua cidade. Nascido na Sedofeita, Porto, trouxe para as letras um olhar cáustico sobre a sociedade. Tinha influências que iam de John Lennon a Frank Zappa, de Jimi Hendrix a Jim Morrison. Tinha uma consciência muito clara. As palavras só fazem sentido quando ficam amarradas à música. Como letrista, confessou anos depois que esta é a canção que mais gosta de ter escrito, porque aqui a escrita encontra um raro equilíbrio entre sofisticação e inocência. A figura central não é um herói de carne e osso, é uma presença imaginada que vive no livro de aventuras de alguém. Um porto seguro e inventado, um abrigo emocional quando a vida ralha, quando o barco encalha, quando até a rádio anuncia absurdos e nos lembra que o mundo pode ser injusto. Aqui, quem conta a história predispõe-se a contar o que for preciso para que o outro aguente mais um dia. Não promete salvar o mundo, mas estar lá quando o mundo falhar. E devolve-nos à infância, ao faz-de-conta que nos ensinou a ser fortes quando ainda não sabíamos ser. Na realidade, é uma canção que não anestesia a dor, mas a torna suportável, o abraço de conforto e sim aquele lugar para onde fugimos quando a vida passa e não nos olha. Fala de adultos que ainda precisam de personagens para enfrentar dias difíceis. Quantas vezes precisamos de ser salvos também pelas palavras? Estas foram escritas por Carlos T. e gravadas há 40 anos por Rui Veloso. Na Liga, o cavaleiro andante vira quarentão e será eterno.

O Cavaleiro Andante, na edição de hoje da Língua dos Quarentões, com Jorge Alexandre Lopes. Daqui a pouco há 90 segundos de ciência. Vamos conhecer o trabalho de Sara Sá, da Universidade de Aveiro. É uma estudante de doutoramento que esteve a estudar a ingestão de lixo marinho por parte das baleias e golfinhos. 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

0: Esta manhã queria tocar esta música e andei à procura, fiz uma busca na RTP e punha Vanessa da Mata. Vanessa da Mata, e eu não conhecia, não aparecia esta música em sítio nenhum. Decidi perguntar à inteligência artificial e só me lembrava daquela parte em que ela dizia
1: não me deixe só.
0: Assim, por favor, queria tocar hoje uma música da senhora Vanessa da Mata.
1: Disseste da senhora? Sim. Ai, que elegante.
0: Eu falo,
1: cavalheiro.
0: Sim. Uhum. E disse só onde quer que eu vá. Só me lembro desta parte da letra. E ele passava um bocado e disse: olha, essa música não é da Vanessa da Mata, essa é da Marisa Monte.
1: Pois bem.
0: E eu estava a achar estranho nós não termos este tema no sistema, não é? E ajudou imenso.
1: Ajudou imenso.
0: Ajudou imenso.
1: Se calhar foi porque disseste senhora Vanessa da Mata.
0: Sim, sim. Nós temos um monte de coisas da Vanessa da Mata, música já não me lembrava. Ai, ai, ai, ai, ai, ai. que é uma coisa de verão, uma coisa. Sabes o que é?
1: Sei.
0: Ai, ai, ai, ai, ai, ai.
1: Ai, ai, ai, ai. Sim.
0: O resto da minha
1: não me lembro. Não me lembro. Lembro que é só isso, não tem mais jeito. Acabou. Isso boa é, sorte.
0: Isso é um aproveitamento, porque a música não é da Vanessa da Mata.
1: Então é de quem?
0: É daquele senhor que toca guitarra sentado, como é que se chama?
1: Quem é que toca guitarra sentado? O Caetano Veloso?
0: Não.
1: Quem? Pergunta ao ChatGPT. Diz-te, quem é a canção do senhor que toca?
0: Não.
1: Vá, Miguel, não, vamos.
0: Espera aí, agora você. Como é que se chama o artista que canta a música com a Vanessa da Mata, que é com...
1: Boa sorte.
0: Boa sorte.
1: Este é o compasso de espera.
0: Ben
1: enquanto...
0: Harper.
1: Ben Harper.
0: Estás a ver?
1: Sim, mas não é um aproveitamento. Quem canta a música quase por completo é a Vanessa da Mata.
0: Sabes que como é que ele se chama?
1: O Ben Harper.
0: Ben Harper, quando estive em Portugal, cantou esta música.
1: Foi. E pareceu-te melhor?
0: Não, pareceu-me que ele não cantou, porque as pessoas estavam tão
1: loucas,
0: eu fiquei arrepiadíssimo, e as pessoas cantaram por ele.
1: Muito bem. Coisa e desejaram boa sorte ao mundo.
0: Bom, como é que está a minha querida? Não vejo há 3 semanas.
1: Olha, cá estou.
0: Até mais 3 semanas que tiveste férias. Eu acho que não te vejo há 6 semanas.
1: Sim.
0: E admito que o meu coração sente a tua falta. E as pessoas, os nossos ouvintes também dizem que...
1: Achas?
0: Sim.
1: Recebeste muitas mensagens no WhatsApp.
0: Sim, a dizer, uhum. onde está...
1: Onde está ela?
0: Onde está a miúda da moda, que falam de moda, falam não sei o quê, sabe imenso de coisas. Hoje está de volta. Quer dizer, estou de volta, mas... Não. E hoje não querias vir. Porque eu não quero falar do programa.
1: Então, eu não disse isso.
0: Então vamos jogar só.
1: Então vamos jogar.
0: Vamos jogar
1: não,
0: só.
1: O programa está com uma versão um pouco mais leve, tendo em conta que estamos em agosto e é verão. E, portanto, pronto, haverá coisas mais para dizer a partir de setembro.
0: Pois, mas mesmo
1: podemos
0: assim...
1: jogar.
0: Ainda bem, eu quero mesmo que venhas.
1: Venha jogar.
0: Sim, e amanhã até tenho uma coisinha. Não tive tempo para cortar, para partilhar com os ouvintes do teu talento como animadora. Mas fica para amanhã.
1: Certo.
0: Vamos então jogar o quiz. Eu faço uma pergunta à nossa Karina. Dou-lhe 4 possibilidades no tempo do relógio. O que foi?
1: Não faças isso assim, Karina. Diz só Karina. Porque estás a perguntar mais alguma coisa ao ChatGPT, é isso?
0: Vamos ligar a uma professora.
1: É assim, eu tenho que entrar no ar daqui a pouco.
0: Ah, deixa-te lá de histórias. Temos tempo.
1: A que professora é que vais ligar? É a minha questão.
0: Uma professora que sabe sobre de língua portuguesa, não é?
1: Tu vais mesmo ligar a alguém?
0: Sim. Nada melhor, já que estamos com esta
1: não
0: história.
1: Estou a aguentar isso.
0: Com esta história do carinho ou carinha, não é? Eu faço isso regularmente. Isto é um momento não planificado. Não fazemos... Ah, Sandra atendeu. Viva Sandra! Estamos em direto na RTP Mundo.
1: Sandra Olá, Tavares, Sandra.
0: A maior especialista em linguagem, em língua portuguesa. É a linguista que a nação adora.
1: É verdade.
0: Viva Sandra!
2: Olá, boa tarde.
0: Sandra, é uma pergunta muito simples.
1: Ela já respondeu a esta pergunta. A Sandra já respondeu.
2: Espero poder responder.
1: Sandra já respondeu a esta questão na ponta da língua. Tu é que não sabes. Pronto. Mas se calhar vai dizer a mesma coisa. Mas vamos, questiona.
0: Como é que se pronuncia o nome da Karina? É Karina ou Karina?
1: Sandra, pronto, o mesmo problema de sempre, não é?
2: É verdade. Nós sabemos que não temos um documento legal que regula a pronúncia das palavras. Temos um documento que regula a escrita, que é o novo acordo ortográfico, que foi escrito em 90. Não temos um documento que regule a pronúncia. E, por isso, temos de recorrer à etimologia das palavras, ou seja, à sua origem. Será que a palavra vem do latim, vem do grego, vem do árabe? para vos dar uma resposta com rigor, eu deveria investigar qual é a origem do nome Karina. Uhum. Bom, mas em princípio, pela regra da fonologia, o A deve ser puxado, ainda que eu pronuncie aberto. Carina. Eu digo Karina, de acordo com as regras, deveria ser Karina, como Carina. Mestrado, uhum. como cestinho. Uhum. Bom, mas na verdade a pronúncia do uso é com o A aberto, Karina.
0: Muito bem,
2: mas,
0: pronto.
2: Se tiverem alguma amiga ou colega com o nome Karina, perguntem de que forma é que gosta de ser tratada.
0: Sim, como é que é Karina?
1: Que sempre foi Karina.
0: Karina, pronto. Está feito.
1: Eu adorei quando a Sandra deu esta resposta na ponta da língua com a Filomena Crespo, porque de facto é isto. É. Então, sim. Como é que tu gostas de ser chamada? Karina!
0: Pronto, está feito.
1: Pronto.
0: Karina.
1: Maravilha, Sandra. Muito obrigada.
0: Beijo grande, Sandra.
2: Obrigada.
0: Desculpa.
2: Também. Um beijinho.
1: Beijinho.
2: Sempre um prazer estar convosco.
1: Beijinhos.
0: Bom, vamos lá então jogar. Como é que se chama o pai de Slow J?
1: O pai do Slow J?
0: Sim, que é homenageado na canção Tata. A. Mário. B. Luís. C. Tito ou Titó ou Papá?
1: Papá.
0: Papá?
1: Não é Papá? Eu não me lembro de ouvir o nome do senhor durante a música.
0: Então vamos conferir.
1: Não é Papá?
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0: Luís.
1: Ah, eu não me lembrava que ele dizia o nome do senhor.
0: Mas diz.
1: Olha, tu hoje foste travesso.
0: Ah,
1: seu maroto!
0: É verdade.
1: Não me lembrava por acaso.
0: Hoje esforcei-me.
1: Esta foi gira. Sim. Olha, gostei. Sim. Gostei.
0: Beijo grande, boa emissão.
1: Um beijinho,
0: a partir das
1: amor,
0: quatro,
1: até amanhã.
0: Karina Jotos.

Daqui a pouco, na tarde da RTP Mundo, há 90 segundos de ciência, vamos conhecer o trabalho de Sara Sá, da Universidade de Aveiro. Uma estudante de doutoramento esteve a estudar a ingestão de lixo marítimo por parte de baleias e golfinhos.

0: Popstar Picas na tarde da RTP Mundo.
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0: Agora os 90 segundos de ciência e o estudo de Sara Sá.
2: Olá, sou a Sara Sá, sou investigadora de pós-doutoramento do Centro de Estudos do Ambiente e do Mar da Universidade de Aveiro. No âmbito da minha tese de doutoramento, realizei um estudo que pretendia avaliar a ingestão de lixo marinho, de macrolixo marinho por animais, por espécies de cetáceos que são mergulhadoras de profundidade, sendo que macrolixo marinho é todo aquele que tem tamanho superior a 2,5 cm e também avaliarmos a mortalidade associada a essa ingestão de lixo marinho e em que percebermos em que medida é que o lixo está a afetar estes animais. Por exemplo, no caso do cachalote, é uma espécie que está classificada globalmente e a nível europeu como vulnerável pela União Internacional para a Conservação da Natureza e tentarmos perceber em que medida é que estas espécies estão em risco, porque estas percentagens são elevadas, ou seja, é considerado um problema já bastante grave e que podem e que até sugerem que pode haver riscos a nível populacional, a nível das populações. Para isto seria importante continuar o estudo de animais arrojados ao longo da costa para tentarmos monitorizar a evolução desta ameaça, mas para tentarmos perceber em que medida é que as populações, é que a ameaça está apenas a um nível individual ou está a nível populacional, está a contribuir para a redução das populações, ou seja, já sabemos que é uma causa de morte que contribui muito para a morte destes animais. Existem outras ameaças que eles enfrentam também no oceano, sendo esta mais uma delas que têm que enfrentar e que contribui significativamente para a sua morte. Mas a nível populacional ainda nos falta perceber em que medida que as populações depois podem estar em risco ou não ao nível de estatuto de conservação, em que medida que isto pode afetar as populações.
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0: É Sara Correia no Melhor de Portugal. A canção chama-se Canto. Estamos a 50 segundos das 4 da tarde. Zurique, amanhã, terça-feira, vai ser um dia com chuva. A máxima vai chegar aos 27 e a mínima aos 18. Macau, amanhã, temos chuva, 31 de máxima, 26 de mínima. Joanesburgo, na África do Sul, amanhã, vai ser um dia de muito sol, 24 graus de máxima, 9 de mínima. Finalmente, em Montreal, hoje, segunda-feira, vamos ter uma manhã de nuvens e uma tarde de sol, 26 de máxima, 18 de mínima. Hora certa, há notícias, depois quem lhe dá a música é a Carina Jorge. Por hoje estamos conversados, amanhã regressa às 2, aqui ao Melhor de Portugal. Grande abraço, até amanhã.
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2: Boa tarde. São 4 horas no continente e na Madeira. 3 nos Açores. Está a começar o programa da tarde. É o primeiro da semana. Olá, Nuno Rodrigues.
3: Olá, Carina, viva.
2: Bem-vindo. Principais títulos a esta hora.
3: Olha, desde logo o que todos percebemos, é preciso cautela nos próximos dias. As temperaturas vão subir ainda mais e a Proteção Civil deixa conselhos à população, pede também comportamentos responsáveis por causa dos incêndios. Torre de Moncorvo e Ponte de Lima continuam a ser as situações mais preocupantes a esta hora. Centenas de bombeiros trabalham no combate ao fogo. Vamos atualizar as informações sobre estes incêndios daqui a pouco nesta edição às 4. Registramos também um aviso de Donald Trump. O presidente norte-americano ameaça bombardear Omã caso o país atrapalhe um acordo sobre o Estreito de Hormuz.
2: Temperaturas atuais a esta hora, 25 graus em Ponta Delgada, 27 em Faro e também no Funchal, 33 em Lisboa e Porto e 36 em Coimbra. Notícias às 4 da tarde com Nuno Rodrigues.
3: Com a previsão de temperaturas que podem ultrapassar os 40 graus em várias regiões do país, a Proteção Civil pede cautela por causa dos incêndios e avisa que é preciso cuidado também por causa da saúde. Grupos mais sensíveis, crianças, doentes crónicos, pessoas com mais idade, devem beber água sempre que possível, usar também roupas leves. Quanto aos incêndios, pede-se cautela e comportamentos responsáveis. A meteorologista Cristina Simões avisa que as temperaturas vão subir nas próximas horas, em especial no norte e no centro do país.
4: Nós temos aviso emitido, dois níveis, portanto, laranja até Coimbra, que Coimbra Guarda, portanto, toda a região norte e parte da região centro, aviso de laranja hoje e amanhã terça-feira, a terminar no final da tarde de terça-feira. Aviso amarelo as regiões do sul, onde deverão terminar Lisboa, Setúbal, Évora, Beja e Faro, deverão terminar hoje ao final do dia. Já supera uma pequena descida para amanhã. As regiões de Castelo Branco, Leiria, Santarém ainda permanecem em aviso amarelo até terça-feira ao final do dia. Estes avisos são para terminar, já que a partir de quarta-feira espera-se uma descida de temperaturas generalizada em todo o território, tanto mínima como máxima, e esta descida é para manter quarta-feira, quinta-feira, sexta-feira, todos os dias a descer um pouco o valor das temperaturas.
3: A partir de quarta-feira e até ao final da semana, as temperaturas voltam a baixar um pouco. As próximas horas prometem complicar ainda mais o trabalho dos bombeiros, centenas que estão no terreno, no combate ao fogo. Duas situações mais preocupantes nesta altura, Torre de Moncorvo e também Ponte de Lima. O fogo que começou no sábado em Torre de Moncorvo, em Trás-os-Montes, passou nas últimas horas para o concelho vizinho de Carraseda de Anciães. Está a dar muito trabalho aos operacionais que estão no terreno, como contou esta tarde à Antena 1 o presidente da Câmara de Torre de Moncorvo, José Menezes.
5: O incêndio está dividido em três frentes. Elas estão a ceder ao combate, embora agora entramos numa fase.
3: Vamos já escutar José Menezes, o presidente da Câmara de Torre de Moncorvo, atualizando as informações mais recentes relativas a este incêndio.
6: Continuamos com uma frente ativa, em direção também a uma outra aldeia contínua ao Casteiro, que é a Freguesia da Lousa, e que nos preocupa porque os meios também são escassos, com certeza que deve haver mais incêndios
7: no
6: país.
7: Mas estão habitações em risco, pessoas?
6: Está a alguma distância da população. Mas é certo que de onde está, o mais, se os ventos não alterarem, com certeza que poderá chegar à aldeia.
3: O autarca de Torre de Moncorvo considera também que há falta de meios no terreno.
6: Temos poucos meios no terreno, claro que sim. O incêndio tem outras frentes também ativas em direção a outras aldeias do concelho de Carraseda, e com certeza que os comandantes distritais estão a operacionalizar os meios consoante também o perigo no local. Agora, é certo que nos informaram que vêm agora dois meios aéreos também para esta zona daqui de Torre de Moncorvo, da freguesia da Lousa, e queremos acreditar que hoje à tarde ainda se possa ter aqui outro rumo e até mesmo a ver se conseguem controlar esta frente.
3: As preocupações do autarca de Torre de Moncorvo, os dados disponibilizados da Proteção Civil dão conta de perto de 400 operacionais no terreno e 5 aeronaves no combate ao fogo. No Minho há também um incêndio de dimensão significativa, começou ontem em Ponte de Lima e já passou para o concelho de Viana do Castelo, segue nesta altura com 3 frentes ativas, como relatou há momentos à Antena 1 o comandante Marco Domingos.
5: O incêndio está dividido em 3 frentes. Elas estão a ceder ao combate, embora agora entramos numa fase muito preocupante, que é a fase de começam a reativar os pequenos pontos quentes, e é uma fase de maior risco. Mas está toda a gente empenhada, toda a gente em trabalho. Temos cerca de 190 homens, com cerca de 58 veículos, e com mais aéreos também a ajudar. O vento não se faz sentir com intensidade, com demasiada intensidade neste momento, mas sim, foi uma das principais dificuldades que tivemos durante a madrugada.
8: E há muito calor, deduzo.
5: Muito, muito. Que além da potencialidade da frente de fogo com calor, também aumenta a desidratação de todos os combatentes.
3: Comandante Marco Domingues, escutado há pouco pela jornalista Paula Veran, segue ainda com 3 frentes ativas este incêndio que continua a causar grandes dificuldades aos bombeiros, nomeadamente por causa das altas temperaturas e também do vento que se tem feito sentir nesta região do país. Ao longo do programa da tarde, vamos continuar atentos aos incêndios mais preocupantes em Portugal. O Rui Cristina garante que está tranquilo. O presidente da Câmara Municipal de Albufeira foi acusado pelo Ministério Público de discriminação e incitamento ao ódio e à violência. Em causa estão declarações que ele fez numa Assembleia Municipal em novembro, quando estava em discussão, na altura, um tema relacionado com habitação e terrenos municipais em Albufeira. Rui Cristina, que tinha sido eleito para a Câmara de Albufeira pelo Partido Chega, disse na altura que o

0: Cada declaração que se fizesse na Assembleia da República, agora íamos sofrer acusações e íamos ser depois investigados pelo Ministério Público. Não faz qualquer tipo de sentido, não é? Órgão político, declarações políticas.
1: Nestas declarações, à Antena 1, Rui Cristina volta a garantir que não vai construir casas só para pessoas de uma determinada etnia.
0: Eu não irei construir habitação única e exclusivamente para um grupo. Eu, quando fizer habitação, quando construir habitação habitacional, será para todos os albufeirenses, para aqueles que respeitam os critérios, porque há um regulamento municipal, e será aberto para todos. Se as pessoas da etnia conseguirem corresponder a esses critérios, terão casa. Agora, não farei habitação única e exclusivamente para um grupo étnico.
1: Declarações de Rui Cristina, depois da acusação do Ministério Público. Está agora a decorrer o prazo para um eventual pedido de abertura de instrução. Se esse pedido não surgir, o processo segue para julgamento. O autarca de Albufeira diz que a equipa jurídica está, nesta altura, a avaliar este caso. Artur Torres Pereira, antigo autarca de Sozelo e primeiro presidente da Associação Nacional de Municípios Portugueses, vai presidir a Comissão para as Comemorações dos 50 anos das eleições autárquicas. O despacho de nomeação já foi publicado em Diário da República. A comissão de 6 elementos vai ser composta pelos atuais líderes das associações de municípios, de freguesias e de assembleias municipais, pela antiga presidente da Associação Nacional de Municípios, Luísa Salgueiro, e também pela antiga presidente da Comissão de Coordenação e Desenvolvimento Regional do Centro, Isabel Damasceno. As comemorações devem arrancar no início de dezembro, a dia 12, dia em que se assinalam os 50 anos das primeiras eleições autárquicas. Madrid anuncia 4 espaços para acolher os migrantes que entraram em Ceuta há mais de 2 semanas. Esses espaços vão ter capacidade para cerca de 1.500 pessoas, como explicou esta tarde a ministra da Migração e Inclusão, Elma Saiz.
2: Isto corresponde ao alojamento imediato de 1.500 pessoas. Acredito que a colaboração entre instituições é fundamental para recuperar a normalidade em Ceuta quanto antes. E essa vai ser, asseguro-vos, a bússola que guia a minha missão em Ceuta.
1: Ministra espanhola em declarações esta tarde na delegação do governo da Ceuta. O presidente do enclave deu hoje um mês ao governo de Madrid para resolver a situação dos migrantes que ainda estão em Ceuta depois de terem entrado de forma irregular neste enclave. Entraram 70 mil pessoas num só dia. O presidente dos Estados Unidos ameaça bombardear Omã se o país se transformar num obstáculo a um acordo sobre os Estreito de Hormuz. Esta ameaça de Donald Trump foi deixada, Sérgio Infante, numa altura em que o Irão e Omã estão em conversações há semanas a propósito da passagem marítima neste importante estreito por onde passa uma parte fundamental do petróleo.
3: Sempre. A mensagem de Donald Trump é clara. Se Omã se intrometer nas negociações, então será bombardeada até à exaustão. É a resposta do presidente norte-americano depois da Fox News o questionar em relação às negociações diretas entre Omã e o Irão sobre o Estreito de Hormuz. Há várias semanas que há um diálogo entre os dois vizinhos para um compromisso que, ao que tudo indica, implica uma portagem para a navegação comercial. Os dois países controlam as águas territoriais por onde passa o Estreito de Hormuz, mas nesta entrevista Donald Trump deixa claro que a negociação é só com o Irão. E se o diálogo com o Teherão se mantiver num impasse, então os Estados Unidos podem assumir o controle militar de Hormuz. De resto, nesta entrevista telefónica, o presidente norte-americano afirma que Teherão deve hastear já a bandeira branca da rendição e mostra-se irritado com o facto das negociações para o fim da guerra continuarem no impasse. O jornalista da Fox News quis ainda saber se Trump equaciona mudar de posição por causa da aproximação das eleições intercalares. Na resposta, o presidente garante que nem sequer está a pensar no assunto.
1: A ameaça de Donald Trump, depois do Irão ter garantido hoje que está muito próximo de concluir um acordo com Omã para gerir o tráfego marítimo no Estreito de Hormuz. O regime iraniano acrescenta que os dois países já alcançaram um entendimento sobre as rotas de navegação, neste caso sem qualquer intervenção dos Estados Unidos.
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0: Praticamente 13 minutos depois das 4 da tarde, é hora de dar as boas-vindas ao Paulo Galvão ao programa da tarde. Olá, Paulo.
1: Olá, Carina Jorge. Boa tarde para ti.
0: Segunda quinzena de agosto. Como é que está no trânsito a esta hora?
1: Estamos a esta hora com a cidade de Lisboa com filas. Houve uma ocorrência, um acidente no início do tabuleiro da Ponte 25 de Abril. Já resolvido há largos minutos, foi o suficiente para deixar o trânsito mais parado no sentido Lisboa-Almada, com filas a partir da zona de Campo Lido, com todos os acessos preenchidos para sair de Lisboa. O túnel do Grilo tem um acidente no sentido Algés-Sacavém. Há filas no ramal de Frialas em direção a esta ocorrência. No sentido oposto a Cril, tem também um acidente em Olival Basto e filas para quem vem do túnel do Grilo. Segunda Circular tem estado sujeita a demora para quem vai no sentido Benfica-Aeroporto, porque houve um acidente no final do viaduto do Campo Grande. Daí a demora a esta hora para quem vai a partir de Telheiras em direção ao aeroporto. Temos na A2 obras na zona de saída para Alcácer do Sal. Há cerca de 2, 3 quilómetros de fila no sentido Algarve-Lisboa e a cidade do Porto com o trânsito esperado neste horário.
0: E tenho a certeza de que já sabe este número de cor, mas vale a pena recordá-lo novamente. É o 821-0101, 821-0101, linha verde nacional gratuita, para que possa dar todas as informações e recebê-las também sobre o trânsito. Está disponível até às 8 da noite.
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0: Faça boa viagem. Tenha uma ótima semana.
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0: Bárbara Tinoco na Antena 1.
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0: E há também escolhidas a dedo, mais à frente, também uma breve síntese do desporto e lá mais à frente, Liga dos Quarentões, nova entrada direta que nos faz viajar até 86 com Jorge Alexandre Lopes. Mas outra recordação impera agora dos Crowded House. Boa tarde, divirta-se. Está com a Rádio que Liga Portugal. Sim.

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Capitão Fausto com Nananá, a caminho das 4:30, onde daremos também lugar a toda uma síntese de desporto com Carlos Rui Abreu, mas antes disso há uma viagem a fazer até ao ano passado, 2025, ao palco do Festival da Canção. Os Napa tocavam deslocado para todo o mundo.

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1: E é justamente para quem se desloca a esta hora que o Paulo Galvão tem todas as informações possíveis e imaginárias.
2: Vamos a isso. Começamos em Lisboa. Houve um acidente no interior do túnel do Grilo. Para quem vai no sentido Algés-Sacavém, está a dificultar, sobretudo para quem vem da A8 e do ramal de Frielas. Há esta hora trânsito compacto entre as Torres de Lisboa e o Campo Grande, na segunda circular, porque houve, precisamente à saída do viaduto do Campo Grande em direção ao aeroporto, uma ocorrência a provocar esta demora. Agora temos também um acidente pouco depois do Terminal 2 do aeroporto, no sentido inverso da segunda circular, complicado, em direção ao Campo Grande. Para a Ponte 25 de Abril, as filas estão em Campo Lido, os acessos estão preenchidos para sair de Lisboa. No Alentejo temos uma ocorrência, um acidente com gravidade, envolver um pesado que está despistado, a norte de Vendas Novas, na Nacional 380, faz a ligação à zona de Lavre. O acidente é na zona da fábrica de cortiça. O pesado está tombado e os meios de socorro estão no local. Também no Alentejo temos trabalhos que estão a provocar alguma demora na A2, no sentido Algarve-Lisboa, numa junta de dilatação. São trabalhos urgentes e, portanto, teriam de ser feitos agora, com demora para quem vem no sentido Algarve-Lisboa, junto à saída para Alcácer do Sal. A cidade do Porto tem esta hora trânsito lento, do Dragão para a A3, na VCI, também nos dois sentidos da Avenida AEP. Marginal do Porto vai parando e andando, mais para quem vem da Ponte do Infante em direção ao Palácio da Bolsa.
1: Parando ou andando, já sabe, a linha verde continua disponível até às 8 da noite, 800-21-0101. O importante é que faça boa viagem com a Antena 1.
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1: 4:30 em ponto neste momento, é hora de síntese de desporto com Carlos Rui Abreu e começas mesmo pelo penúltimo jogo da jornada esta noite em Rio Maior, Carlos.
4: É isso, Benfica e Casa Pia jogam esta noite o penúltimo jogo da segunda ronda da Liga de Futebol, o jogo é em Rio Maior. Depois desta partida ficará a faltar apenas o adiado Braga-Gil Vicente. O Casa Pia que não perde com os encarnados há 3 jogos seguidos. O da Benfica vem de um empate em casa com o Académico de Viseu logo na primeira jornada e este histórico mais recente deve deixar a equipa em alerta, mas diz na Antena 1 Jaime Antunes, ex-dirigente do clube, que os sócios não vão compreender outro resultado que não seja a vitória.
5: O Benfica obriga-se a ganhar, quer dizer, os adeptos do Benfica não compreenderão outro resultado que não seja uma vitória do Benfica. Quanto a este calendário, bem, o calendário, a culpa e a responsabilidade é exclusivamente do Benfica pela época desastrosa que fez o ano passado, com José Mourinho, não é? Quer dizer, aliás, Mourinho, pago a peso de ouro, deixou o Benfica nas pré-eliminatórias da Liga Europa, não é? Isto é uma questão que as pessoas devem refletir. Porquê pagar a peso de ouro um treinador que deixou o Benfica no estado em que deixou?
4: Nesta entrevista à Antena 1, Jaime Antunes critica a incapacidade encarnada no mercado, que já dominou, mas agora anda aos restos.
5: Há 5 anos, quando o Rui Costa assumiu a presidência do Benfica, o Benfica era o líder do mercado. O Benfica intervinha no mercado com grande à vontade, porque tinha uma situação financeira altamente estabilizada que lhe permitia fazer isso. Naquela altura, os nossos rivais, o Sporting e o Porto, toda a gente dizia que estavam falidos. Inverteram-se os papéis, ou seja, o Sporting intervém no mercado como quer e lhe apetece. Não estou a valorizar se intervém bem ou mal, mas intervém, compra os jogadores que quer. O Porto tem feito uma estratégia de estabilidade e o Benfica anda aos restos no mercado.
4: Jaime Antunes, antes do Casa Pia Benfica, às 8:15, com a arbitragem de João Pinheiro, o primeiro jogo depois do Mundial 2026 do árbitro de Braga, relato na Antena 1 de João Santos Correia. No Sporting, o nome que hoje agita em Alvalade é o de Zan Vipotnik. Com a situação de Luís Soares cada vez mais periclitante, o avançado esloveno do Swansea é noticiado pelo jornal Record. Os galeses pretendem 20 milhões de euros pelo internacional esloveno, que a época passada marcou 25 golos no competitivo Championship, a segunda liga inglesa. Segunda liga, mas em Portugal, são 6 as equipas 100% vitoriosas ao final de 2 jornadas. A Académica, que está de regresso ao futebol profissional, lidera pela diferença de golos, 5 marcados e 1 sofrido. Seguem-se Farense, Lourosa, Portimonense, Benfica B e Sporting B. Cá para baixo são 5 as equipas ainda sem pontos. O Aves Sado, o Amarante, União de Leiria, Chaves e Futebol Clube do Porto B. A segunda ronda da segunda liga encerra esta tarde a partir das 18 horas com o um encontro entre Felgueiras e à fechada. Chegou a ser avançado o nome de Roberto Martínez, mas o ex-selecionador português de futebol vai ter de aguardar. O novo selecionador da Escócia é o belga Sebastian Pocognoli. O substituindo no cargo, Stephen Clark, avança hoje a Federação Escocesa em comunicado. Pocognoli, de 39 anos, treinou na última época o Union Saint-Gilloise até ao início de outubro e de seguida o Mónaco, que orientou até a final da época, será o segundo estrangeiro a assumir a liderança da seleção escocesa. No ténis, Jaime Faria conquistou no Masters 1000 de Cincinnati a maior vitória da carreira. Bateu o número 6 mundial Ben Shelton por 2-7-0 por duplo 6-4 numa hora e 53 minutos ainda em pleno corte. Falou à multidão cheio de satisfação.
6: Foi um momento muito emocionante para mim e para a minha equipa. É como se tivéssemos conseguido vencer aqui diante de um público incrível neste estádio fantástico, torna tudo ainda mais especial. E sim, estou curtindo. É a minha primeira vitória contra um jogador do top 10. Então estou a absorver tudo e simplesmente a aproveitar.
4: Com este triunfo, Jaime Faria tornou-se o sétimo tenista português a derrotar um adversário do top 10, juntando-se a uma lista que inclui João Sousa, Gastão Elias, Frederico Gil, Nuno Marques e Henrique Rocha, também Nuno Borges. O maiato 47º do mundo bateu na primeira ronda o argentino Francisco Cerundolo, igualmente por um duplo 6-4 numa hora e 19 minutos. Amanhã Jaime Faria defronta o australiano Adam Walton. Nuno Borges tem pela frente um desafio de maior grau de dificuldade, medindo forças com o russo Andrei Rublev, 18º do mundo e 13º cabeça de série da prova. Entretanto, e a fechar, ainda no ténis, Nuno Borges, Jaime Faria, Henrique Rocha e Francisco Cabral são os jogadores que vão representar Portugal na eliminatória do Grupo 2 da Taça Davis, na visita a El Salvador a 19 e 20 de setembro no Polidesportivo Merliot, na cidade salvadorenha de Santa Tecla, com o objetivo de regressar ao play-off do Grupo Mundial 1 em 2027.
1: Carlos Rui Abreu a fazer uma ronda rápida pelo mundo do desporto na Antena 1 e também na RTP Mundo e em permanência em desporto.rtp.pt. Nova síntese às 5h30. Ao longo do mês de agosto estamos a recordar alguns escolhidas a dedo, ou algumas escolhidas a dedo, assim é que é, pelos protagonistas que ao longo do ano e também do ano passado foram sendo desafiados. Esta semana vamos contar com João Teixeira Lopes.
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1: E quem é João Teixeira Lopes? Pergunta desse lado. Se não sabe quem é, então é professor, sociólogo, político e também comentador do Nem Mais Nem Menos, o espaço de comentário político do programa da manhã da Antena 1. E o primeiro desafio que vamos recordar é uma canção para gentes do Norte, até porque é de lá, o João Teixeira Lopes. Qual é então a canção escolhida a dedo?
8: A música perfeita para a gente do Norte seria, não hesito, a pronúncia do Norte, do GNR. A pronúncia do Norte, os tontos chamam-lhe torpe, diz um dos versos da música. E na verdade é um exercício de escrita e de música algo surrealista, tal como o GNR costumam fazer, em que as letras parecem ganhar vida própria, as frases, as palavras, numa multiplicidade de sentidos, mas que enfatiza, creio eu, essa singularidade de uma pronúncia que diz das gentes do Norte que elas tenham uma identidade própria, embora procurem sempre caminhos novos para andar.

0: A questão é, que outra música poderia ser? Escolhida a dedo por João Teixeira Lopes, uma canção para gentes do Norte, só podia ser Pronúncia do Norte, do GNR, e a sempre maravilhosa Isabel Silvestre.
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0: E ligamos, sim senhor, à Liga dos Quarentões, mas é já daqui a pouco, quando faltarem 5 minutos para as 5 da tarde, vamos poder saber qual é a entrada direta para a Liga dos Quarentões de hoje. Mas eu gosto sempre de levantar aqui um pouquinho do véu, por isso, escute só.
2: Vamos, nesta edição da Liga, escutar uma segunda oportunidade disfarçada de refrão. Uma história onde duas trajetórias aparentemente perdidas se cruzam no momento certo e lembram ao mundo que ainda têm muito para dizer.
0: E tudo aquilo que há para dizer só acontece quando faltarem 5 minutos para as 5. É lá que vai encontrar a Liga dos Quarentões com Jorge Alexandre Lopes. Está quase, quase.
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0: Ritmo bom, ritmo relaxado. Com Inês Marques Lucas e do Avesso. Paulo Galvão, como está o trânsito a esta hora? Relaxado ou nem por isso?
1: Nem por isso. Aqui em Lisboa temos pelo menos dois locais com demora. A segunda circular está parada no sentido Benfica-Aeroporto. Mantemos um acidente no final do viaduto do Campo Grande. Para quem vai em direção ao aeroporto, as filas começam junto ao eixo Norte-Sul. Em Telheiras, para a ponte 25 de Abril, para sair de Lisboa, há trânsito acumulado na zona de Campo Lide para chegar ao Tabuleiro. Todos os acessos estão preenchidos. Temos agora também um acidente na Marginal, na zona de São João do Estoril, a complicar a saída do Estoril para Lisboa. Túnel do Grilo no Pararranca. Ainda há uma ocorrência no sentido Algesta, que vai no início do túnel do Grilo, no interior, com o trânsito ali um pouco mais acumulado para quem vem no ramal de Frialas. Esta hora, mantemos na região do Alentejo a Nacional 380 cortada a norte de Vendas Novas, com o despiste de um caminhão junto à fábrica de cortiça. O desvio é indicado pelas autoridades na A2, obras na zona de saída para Alcácer do Sal, com 3 km de fila no sentido Algarve-Lisboa. Na zona de Aveiro mantemos também as filas no final da A25, na ponte da Barra, em direção à Praia da Barra. O trânsito está ali um pouco mais parado. Cidade do Porto, esta hora, com trânsito lento apenas do Dragão para a A3 e nos dois sentidos da Avenida AEP.
0: Linha Verde 821-0101. Boa viagem com a rádio que liga Portugal. E na Liga dos Quarentões, já daqui a pouco, uma nova entrada que nos leva até 86. Hoje, com o regresso de um artista e com um êxito inspirado em Be My Baby, das The Ronettes. É para ouvir já daqui a pouco. Para já, e porque neste momento em Portugal a maré está de facto a encher, há uma música que se chama Maré Cheia e que toca assim.

0: Também não me importava nada, Marta Lima. Chama-se Maré Cheia, a 8 minutos das 5.
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0: Liga dos Quarentões, já em destaque neste momento com um êxito inspirado em Be My Baby, das The Ronettes. Jorge Alexandre Lopes, leva-nos nesta viagem contigo.
2: Agosto 1986.
3: Vamos, nesta edição da Liga, escutar uma segunda oportunidade disfarçada de refrão. Uma história onde duas trajetórias aparentemente perdidas se cruzam no momento certo e lembram ao mundo que ainda têm muito para dizer. De um lado, um músico em queda, anos difíceis, excessos, carreira a perder fogo. Do outro, uma voz lendária, porém esquecida no tempo. Uma mulher que nos anos 60 ajudou a definir o som de uma geração e que, entretanto, tinha trocado os palcos por uma vida longe dos holofotes. Pratos para lavar, camas para fazer, uma rotina comum para alguém que era tudo menos comum. E é aí que entrou uma ideia simples, quase ingênua: pegar numa das frases mais icónicas da história da pop e dar-lhe uma nova vida. Não como cópia, mas como homenagem. Um convite, uma ponte entre passado e presente. Uma canção baseada num sucesso das Ronettes de 1963, chamada Be My Baby. Ele pegou no telefone, fez o convite que ninguém julgou que fosse resultar. Do outro lado, alguém que vivera o sucesso lá atrás, no tempo, viveu também a queda e o silêncio, mas quando ouviu a proposta sobre aquela linha que a eternizou, percebeu que talvez pudesse voltar. E voltou. O seu nome? Ronnie Spector, a voz principal das Ronettes. A linha que a tornou famosa? Be My Little Baby. No dia da gravação, era história a acontecer em tempo real. A canção é sobre desejo, impulso, sedução quase adolescente. Um homem a tentar convencer alguém a ir mais longe, a sair da hesitação, a entrar na noite e a levá-lo consigo para casa. O tema prova que, às vezes, não é preciso reinventar, basta lembrar. E que confirma que certos momentos, por mais anos que passem, não envelhecem. Esperam só pelo momento certo para voltar a acontecer. Editado há 40 anos, este é Take Me Home Tonight. Eddie Money com Ronnie Spector.

0: É o regresso de um artista com um êxito inspirado em Be My Baby das Ronettes. E assim também a marcar um regresso emocionante com Take Me Home Tonight. Estamos a falar de Eddie Money, a entrar na Liga dos Quarentões desta segunda-feira, dia 17 de agosto. Amanhã, terça-feira, dia 18, vai poder contar com mais calor, com céu pouco nublado ou limpo, mas ainda assim mais nublado junto ao mar e durante a tarde no interior do país. Pode mesmo chuviscar no interior norte e centro. Quanto às temperaturas, sim, vão subir e isso é bem claro. Em Aveiro, começamos com 28 graus amanhã, Setúbal e Faro, 30, Lisboa 31, Viana do Castelo e Porto 33, Guarda 34, se estiver amanhã por Leiria, Porto Alegre, Santarém, Évora e Beja pode contar com 37 graus de máxima, Bragança, Viseu e Coimbra 38, Vila Real e Castelo Branco 39 e Braga por fim vai ser o distrito mais quente com 40 graus de máxima amanhã.
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0: E já são 5 horas no continente e na Madeira, 4 nos Açores. Está na hora de mais um noticiário na Antena 1, principais títulos a esta hora, Nuno.
2: É preciso cautela no arranque desta semana. As temperaturas vão subir ainda mais nos próximos dias. A Proteção Civil pede comportamentos responsáveis por causa do risco de incêndio. É preciso cuidado também com a saúde. Torre de Moncorvo e Ponte de Lima continuam a ser as situações mais preocupantes a esta hora. Centenas de bombeiros trabalham no combate ao fogo. É um aviso de Donald Trump. O presidente norte-americano ameaça bombardear Oman, caso o país atrapalhe um acordo sobre a navegação no Estreito de Hormuz.
0: 25 graus a esta hora em Ponta Delgada, 27 em Faro e também no Funchal, 33 em Lisboa e Porto e 36 em Coimbra. Notícias às 5 da tarde na Antena 1, edição de Nuno Rodrigues.
2: A Proteção Civil pede cautela por causa dos incêndios, com a previsão de temperaturas que podem ultrapassar os 40 graus em algumas regiões do país. A Autoridade Nacional recorda em comunicado várias proibições a ter em conta, entre elas a realização de queimadas. É também proibido utilizar fogo para a confecção de alimentos em todo o espaço rural. Há ainda cuidados a ter por causa da saúde. Doentes crónicos, crianças e pessoas com mais idade devem ter em conta algumas recomendações, beber mais água, aplicar protetor solar e usar chapéu e roupas claras, largas e frescas. A meteorologista Cristina Simões avisa que as temperaturas vão subir nas próximas horas, em especial no norte e no centro do país.
3: Nós temos aviso emitido a dois níveis, portanto, laranja até Coimbra, Coimbra Guarda, portanto, toda a região norte e parte da região centro. Aviso de laranja hoje e amanhã terça-feira, a terminar no final da tarde de terça-feira. Aviso amarelo as regiões do sul, onde deverão terminar Lisboa, Setúbal, Évora, Beja e Faro, deverão terminar hoje ao final do dia. Já se espera uma pequena descida para amanhã. As regiões de Castelo Branco, Leiria, Santarém ainda permanecem em aviso amarelo até terça-feira ao final do dia. Estes avisos são para terminar, já que a partir de quarta-feira espera-se uma descida de temperaturas generalizada em todo o território, tanto mínima como máxima, e esta descida é para manter quarta-feira, quinta-feira, sexta-feira, todos os dias a descer um pouco o valor das temperaturas.
2: A partir de quarta-feira e até ao final da semana, as temperaturas voltam a baixar um pouco. As próximas horas vão continuar a ser de muito trabalho para as largas centenas de bombeiros que estão no terreno. O comandante José Menezes, da Autoridade Nacional de Emergência e Proteção Civil, escutado esta tarde pela Antena 1, adianta que os incêndios de Torre de Moncorvo, Ponte de Lima e Valongo são os que mobilizam mais meios nesta altura.
4: Mantemos ativos apenas três incêndios. O incêndio de Torre Moncorvo, já com 45 horas em atividade, mantém-se três frentes ativas, meios empenhados no combate, 129 veículos, 386 operacionais e 8 meios aéreos, assim como alguns meios terrestres também junto a povoações de forma preventiva, mas não há nenhuma evacuação, não há nenhuma situação em perigo. O incêndio de Ponte Lima também mantém as três frentes ativas, 101 veículos, 184 operacionais, e temos o incêndio de Valongo, que tem 26 veículos, 119 operacionais. A previsão é que, também face às condições atmosféricas, as atenções são muito maioritariamente redobradas, essencialmente quando se faça sentir uma orografia mais condicionada para também a movimentação dos veículos, assim como as ações do vento, essencialmente, em algum do território.
2: O vento e as altas temperaturas estão a dificultar os trabalhos de combate. Até agora ainda não foi necessário retirar pessoas de casa em nenhum destes incêndios. Em relação ao incêndio que começou esta manhã no concelho de Valongo, obrigou já ao corte da Estrada Nacional 209, que liga a cidade do Porto a Lousada. Esta estrada está cortada em Valongo, junto ao sítio do Penido. O PCP acredita que o processo de digitalização não tem futuro e acusa o Governo de empurrar responsabilidades no caso dos exames nacionais. Jorge Pires, do Comitê Central, avisa que os problemas das últimas semanas não estão resolvidos e vão ter impacto na abertura do ano letivo.
1: Este é um folhetim que não está terminado e, portanto, não é o facto de estarem mais estudantes, enfim, a candidatar-se na primeira fase ao ensino superior, que agora se põe uma pedra em cima destes acontecimentos e esquece tudo o que aconteceu. Até porque o que o Governo se prepara não é apenas para manter este processo relativamente às classificações. É também avançar, dar mais um passo no sentido da digitalização dos exames, como fez para o nono ano. Num processo que, na nossa opinião, enfim, está morto. Aquilo que aconteceu na primeira e na segunda fase e que está a acontecer ainda, diz que o processo está morto.
2: Em declarações aos jornalistas na sede do PCP, esta tarde em Lisboa, Jorge Pires avaliou também o regresso do Estado ao capital da REN, anunciado na sexta-feira pelo Primeiro-Ministro. Os comunistas defendem que ainda há muito por explicar em relação a este negócio.
1: Vem aquela ideia de que o Governo vai recomprar aqueles 13%, 13,5% e que passa a ter, relativamente ao serviço público de eletricidade, passa a ter um peso fundamental ali. Mas não é. O Governo não fica com um peso fundamental. Não é isso que vai fazer com que o Estado possa intervir no setor elétrico, um setor estratégico para o desenvolvimento do país, seja relativamente à política de preços, seja relativamente ao desenvolvimento, aos investimentos, etc., a fazer, porque isso se faz era com a empresa pública e não com a empresa depois privatizada pelo PSD e o CDS.
2: Avaliação do PCP, depois do Estado português ter comprado mais de 13% da REN, Redes Energéticas Nacionais, por cerca de 324 milhões de euros. O Governo considera que o objetivo deste negócio é baixar o preço da energia e proteger o interesse estratégico nacional. O Rui Cristina garante que está tranquilo. O Presidente da Câmara Municipal de Albufeira foi acusado pelo Ministério Público de discriminação e incitamento ao ódio e à violência. No ano passado, o autarca eleito pelo Chega aproveitou uma Assembleia Municipal para sublinhar que o município não iria gastar dinheiro no âmbito da habitação com um determinado grupo de cidadãos locais pertencentes a uma etnia minoritária, até porque esse grupo não paga impostos. Conhecida agora a acusação do Ministério Público, Rui Cristina fala em declarações políticas e garante que está tranquilo.
5: Estou bastante tranquilo. Foram declarações políticas feitas num órgão político onde eu defendo claramente a igualdade de oportunidades para todos aqueles que precisam de casas em Albufeira. E estou convicto, ou sinto-me perseguido pelo Ministério Público, pelo facto que, como é que em tão poucos meses se chegou a este ponto, apenas por se ter feito declarações políticas. Então, como sabem, fui deputado na Assembleia da República por 6 anos. Então quero dizer que cada declaração que se fizesse na Assembleia da República agora íamos sofrer acusações e íamos ser depois investigados pelo Ministério Público. Não faz qualquer tipo de sentido, não é? Órgão político,

0: acertada e também muito produtiva. No mês passado, o presidente norte-americano anunciou que o Hamas tinha concordado com um plano de vários pontos apresentado pelo chamado Conselho da Paz. Netanyahu tem recusado apoiar esse plano, insistindo na ideia de que qualquer acordo deve garantir que o Hamas fique verdadeiramente desarmado. Agora, depois desta reunião, várias fontes que estão a ser citadas pelas agências internacionais adiantam que há entendimento em relação a algumas matérias. Falta saber qual o caminho que Israel quer seguir relativamente a este conflito em Gaza. Noutra frente, o presidente norte-americano ameaçou hoje bombardear Omã, caso o país possa opor-se ou vir a ser um obstáculo a um acordo de navegação no Estreito de Hormuz, por onde passa uma parte importante do petróleo mundial. Isto numa altura em que o Irão e o Omã estão a negociar há semanas sobre a passagem marítima no Estreito de Hormuz, conversações em que os Estados Unidos não entram. De resto, o Irão veio dizer uma vez mais esta tarde, Sérgio Infante, que não há qualquer negociação em curso com os norte-americanos.
1: E chama-lhe mesmo uma fantasia, um delírio. É desta forma que o porta-voz da Guarda Revolucionária do Irão classifica as declarações de Donald Trump. Numa entrevista à Fox News, o presidente dos Estados Unidos garante que tem havido um diálogo direto entre a diplomacia norte-americana e o braço armado do regime. Mas o brigadeiro-general Hussein Mohammadi vai ainda mais longe. Nesta altura, todos os canais de comunicação com os norte-americanos estão fechados. São as primeiras reações à entrevista telefónica de Donald Trump, que deixou ainda uma ameaça a um velho aliado, ameaçando bombardear Omã até à exaustão se o país continuar a negociar com o vizinho Irão um acordo para controlar o Estreito Hormuz. Há várias semanas que há um diálogo entre os dois vizinhos para um compromisso que, ao que tudo indica, implica uma portagem para a navegação comercial, mas nesta entrevista Donald Trump deixa claro que a negociação é só com o Irão. E se o diálogo com o Irão se mantiver num impasse, então os Estados Unidos equacionam assumir o controle militar do Estreito de Hormuz.
0: Com Teherão e Washington de costas voltadas, o Irão garantiu nas últimas horas que está muito próximo um acordo com Oman para gerir o tráfego marítimo no Estreito de Hormuz, acrescentando que os dois países já alcançaram um entendimento sobre as rotas de navegação.
2: Nuno Rodrigues, nesta edição das 5 da tarde, em simultâneo com a RTP Antena Madeira e Mundo, também informação em permanência em noticias.rtp.pt. Está na altura de espreitarmos as estradas portuguesas com o Paulo Galvão.
3: Vamos começar pela capital. Há filas para a ponte 25 de Abril, de norte para sul, a partir de Campo Lido, com os acessos preenchidos para chegar à Almada. Há também um acidente no eixo norte-sul, na zona das Laranjeiras, via central ocupada em direção a Sete Rios. A segunda circular tem para já uma tarde demorada entre a zona do eixo norte-sul em Telheiras e o final do viaduto do Campo Grande, onde houve um acidente a provocar esta demora. Túnel do Grilo no Pararranca em ambos os sentidos. A ponte Vasco da Gama não tem problemas. No Alentejo mantemos as filas na A2, mantemos os trabalhos na zona de saída para Alcácer do Sal, numa junta de dilatação. Há cerca de 2 km de fila no sentido Algarve-Lisboa. Mantemos também o despiste de um pesado junto à fábrica de cortiça a norte de Vendas Novas. Está tombado na Nacional 380. O desvio é indicado pelas autoridades. Na cidade do Porto, para já temos apenas trânsito lento do estádio do Dragão para a A3 na VCI. Também na zona da Boa Vista, em direção ao Norte Francos, mais movimento para quem vai de Matosinhos para o Porto a partir da Ponte Lessa, com a Avenida AEP preenchida para chegar à Via de Cintura Interna. E mais a norte, a Nacional 209 tem estado cortada na zona de Sobrado, Valongo, onde tem estado a ser combatido um incêndio nas imediações desta via.
2: Voltamos ao trânsito daqui por 15 minutos. Linha Verde 821-0101. Só queremos que faça boa viagem com a Antena 1.
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0: É caso para dizer que é assim que soube a felicidade de Luísa Sobral. Esta felicidade está em Cartas de Desamor, o novo álbum de Luísa, que sai a dia 9 de outubro e que, no fundo, tal como pode ouvir, é uma espécie de celebração da reinvenção, junta o passado e o presente da música portuguesa. E já de seguida aprendemos a fazer canções com os melhores. Vêm aí Miguel Araújo e Rui Veloso.
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0: Estamos com a música que cheira a verão, é isto. Nesta segunda-feira já pede, chama-se Ipanema, uma viagem gostosa feita com Constança Quinteiro.
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0: Por falar em viagens de verão, Paulo Galvão, como estamos?
2: Esta hora estamos na cidade do Porto com trânsito lento na subida do Estádio do Dragão para a A3 na VCI e nos dois sentidos da Avenida AEP. Uma tarde para já tranquila na cidade invicta. Temos esta hora ainda trânsito cortado na Estrada Nacional 209, na zona de Sobrado, Valongo, com o incêndio que esta tarde está a ser combatido nesta zona. Na região de Lisboa, mantemos as filas para a Ponte 25 de Abril. Estão na zona de Campolide, os acessos estão completos de norte para sul. Para entrar em Lisboa, houve também uma ocorrência junto às portagens, com filas na subida do Bragal, no final da A2, em direção à Ponte 25 de Abril. A segunda circular já tem luz verde, com um acidente já em fase de resolução no final do viaduto do Campo Grande, no sentido Benfica-Aeroporto. O trânsito está a escoar, mas ainda com lentidão. Túnel do Grilo lento também para quem vai no sentido Sacavém-Algés, mas também com dificuldades no ramal de Frielas para quem vem da A8 em direção ao Túnel do Grilo e também no final do eixo Norte-Sul de Camarata em direção à Crilo. Mantemos no Alentejo a demora na A2. Há obras na zona de saída para Alcácer do Sal. São obras urgentes numa junta de dilatação. Tinham de ser feitas hoje. Há cerca de 2, 3 km de fila no sentido Algarve-Lisboa. Estrada Nacional 380 mantém-se com corta norte de Vendas Novas, com o despiste de um pesado junto à fábrica de cortiça. Está tombado. O desvio é indicado pelas autoridades.
0: É este o cenário às 5h30 no trânsito. Linha Verde 821-0101.
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0: Outro tipo de cenário, agora no desporto. Carlos Rui Abreu, há um reforço a caminho de Braga.
4: Há acordo com o Stuttgarter para a contratação de Jovan Milošević, avançado sérvio, 21 anos, assina um contrato válido para as próximas 5 temporadas e custa 8 milhões de euros. Esta notícia já foi confirmada pela Antena 1. Milošević será apresentado em breve nos arsenalistas. João Cancelo chegou esta segunda-feira à cidade Condal para ser reforço do Barcelona. Será a terceira passagem do internacional português pelos Blaugrana, a última das quais na época passada por empréstimo dos sauditas do Al Hilal, de quem se conseguiu desvincular a custo zero para assinar em definitivo pelo Barcelona. No Futebol Clube do Porto adensam-se as notícias de que Rodrigo Mora poderá estar mesmo a caminho da Roma. O clube italiano pode aproximar-se das pretensões dos Dragões e chegar aos 50 milhões de euros. José Alberto Costa, antigo jogador do Futebol Clube do Porto, disse hoje à Antena 1 que Rodrigo Mora deveria ficar para continuar a evolução no clube, mas se não for para jogar mais, o melhor é mesmo ir rodar no outro clube.
5: Pessoalmente gostaria que ele ficasse e que pudesse começar a ser mais utilizado e continuasse um processo de desenvolvimento dentro do clube. Para mim era a situação ideal, mas para isso tem que estar de acordo a direção, tem que estar de acordo o jogador e tem que estar de acordo o técnico, o treinador. Portanto, se houver uma uniformidade de opinião ou um acordo nesse sentido, tudo bem. Se não, o que eu gostaria como adepto é que o Rodrigo fosse emprestado na perspectiva de poder rodar, poder ser utilizado mais vezes durante a época e depois poder regressar ao clube.
4: José Alberto Costa é jogador do Futebol Clube do Porto, uma das referências dos Dragões, aqui analisando a mais que provável saída de Rodrigo Mora rumo à Roma de Itália. Entretanto, para a estreia dos Dragões na Liga Feminina, o Porto anunciou hoje a chegada de Alex Kerr, avançada, 25 anos, chega a custo zero. Na temporada passada, Kerr jogou no Como e no Parma em Itália. Benfica e Casa Pia jogam esta noite o penúltimo jogo da segunda jornada da Primeira Liga de Futebol em Rio Maior. Depois desta partida ficará a faltar o adiado Braga-Gil Vicente. O jogo é às 20h15 com arbitragem de João Pinheiro, que regressa assim após o Mundial. Terá relato na Antena 1 de João Santos Correia numa emissão especial que arranca aqui na Rádio Pública depois da síntese das 8 da noite. Entretanto, o Gil Vicente informou hoje que na sequência do adiamento do jogo frente ao Sporting Braga, o processo de devolução do valor dos bilhetes terá início amanhã. Quem comprou bilhetes online e pagou com cartões clientes estrangeiros será reembolsado no prazo de 2 a 3 dias úteis nos pagamentos realizados através de MBWay. O reembolso deverá ficar disponível praticamente de imediato e a quem adquiriu os ingressos nas bilheteiras, a devolução deverá ser efetuada presencialmente, sendo o valor entregue no momento. A fechar, o ténis, Nuno Borges, Jaime Faria, Henrique Rocha e Francisco Cabral são os jogadores que vão representar Portugal na eliminatória do Grupo 2 da Taça Davis na visita a El Salvador a 19 e 20 de setembro no Polideportivo Merlio, na cidade salvadorenha de Santa Tecla, com o objetivo de regressar ao play-off do Grupo Mundial 1 em 2027.
0: Sinto-se do desporto a esta hora na RTP Antena 1 e na RTP Mundo com Carlos Rui Abreu. Já sabe, sempre online em desporto.rtp.pt.
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0: Aposto que nunca pensou em dar um mergulho com livros e com magia. Ora, quem mais poderia inventar uma coisa destas senão Rui Alves de Sousa, que chega já a seguir ao programa da tarde com Mortinhos por Sair de Casa.
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0: Olá, olá, vou começar a semana com 5 dicas. Vamos à primeira.
1: Ter um sonho todo azul, azul da cor do mar.
0: É com o mar mesmo, Tim Maia, que eu começo hoje. Sea2Sea mergulha na descoberta. É o convite do Mar Shopping Matosinhos aos seus visitantes para descobrirem os segredos do mar. Experiência imersiva e educativa com entrada gratuita para descobrir a história da navegação, da exploração marítima e do mundo subaquático num percurso repleto de aventuras e descobertas para toda a família. É o que promete esta iniciativa, que tem 7 áreas temáticas com uma réplica de uma caravela, um submarino interativo, artefactos relacionados com a exploração marítima, espaços dedicados aos oceanos, uma exposição sobre a evolução do mergulho, Sentinelas do Mar, uma área dedicada à história dos faróis e ao seu papel na navegação ao longo do tempo, e um cenário fotográfico temático para pais e filhos levarem uma recordação para casa, para todos se sentirem verdadeiros exploradores dos oceanos. Sea2Sea mergulha na descoberta no piso zero do Mar Shopping Matosinhos até 13 de setembro, segunda à sexta das 14 às 20, sábado, domingo e feriados das 11 às 13 e das 14 às 20. A Odisseia continua por aí, se calhar já não tem paciência para ouvir falar do filme de Christopher Nolan, que deu nova vida à Odisseia de Homero, mas se estiverem em plena zaré, o filme vai passar hoje, portanto aproveitem. O filme tem Matt Damon, Charlize Theron, enfim, um grande elenco para dar outra interpretação da Odisseia. Duas sessões no Cineteatro da Nazaré com a Odisseia às 18 horas e às 21h30. É mais uma sessão do ciclo de cinema de verão, que está a trazer filmes. À segunda-feira ainda há mais duas sessões, nas próximas segundas-feiras 24 e 31 de agosto, com Os Mínimos e o novo Homem-Aranha. Para saberem tudo, é irem ao Facebook Cineteatro Nazaré. E também continua nos cinemas o surpreendente O Convite, o filme que junta dois casais à mesa e uma conversa sobre relações, sobre casamento, sobre, enfim, intimidade. Um filme com muito para pensar depois de se ver, que tem 4 ótimos atores: Olivia Wilde, o Seth Rogen, o Edward Norton e a Penélope Cruz. E é a Olivia Wilde que também realiza este filme, que na verdade é um remake de um filme espanhol sentimental que já teve remakes em muitos países e também vai ter um em breve em Portugal. Mas para verem O Convite, ele está em exibição em várias salas, em várias cidades, mas também está até quarta-feira no Centro Multimeios de Espinho. Próximas sessões amanhã e quarta-feira às 16h45. Por Barrancos começa hoje a 25ª Feira do Livro no Jardim do Miradouro, um convite para a população celebrar a leitura, a cultura e o prazer de descobrir novas histórias, novos livros e autores. Há muitas atividades, a abertura faz hoje com teatro de fantoches às 10 da manhã e haverá muito mais até dia 21, sempre das 10 às 12 e das 18 à meia-noite, 25ª Feira do Livro de Barrancos no Jardim do Miradouro. Saibam mais em cm-barrancos.pt ou nas redes sociais Câmara Municipal de Barrancos. É o clichê da magia, mas é inevitável pensar nesta canção, sabendo que a partir de amanhã e até domingo há mais uma edição da Lisboa Mágica, o Street Magic World Festival, a 14ª edição, de amanhã até domingo, para trazer magia de rua com artistas de vários países. São 15 artistas da Argentina, Austrália, Chile, Coreia do Sul, Cuba, Espanha, Inglaterra, Itália e Japão, e também de Portugal, em espetáculos espalhados por vários pontos de Lisboa. Só para terem uma ideia, o primeiro dia de Lisboa Mágica amanhã tem o primeiro espetáculo às 11 da manhã na Praça do Município, às 14 há outro no Largo do Carmo, depois às 17h30 no Palácio Baldaia, às 18h30 no Jardim Fernando Peça e ainda há mais 2 espetáculos de Lisboa Mágica amanhã às 19h30 no Jardim da Estrela e às 21h na Praça Luís de Camões. É uma maneira de descobrir a magia e talentos de todo o mundo. Eu cheguei a ir assistir a um espetáculo do Lisboa Mágica no ano passado no Jardim Fernando Peça e valeu muito a pena e quero muito espreitar esta 14ª edição. Saibam mais então do Lisboa Mágica de amanhã a domingo em lisboamagica.com. E por hoje é tudo, amanhã trago mais ideias. Até lá, um abraço, boa semana!
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2: Sempre em qualquer lugar, em todo lado, com Paulo Galvão, que nos pode dizer tudo aquilo que está a acontecer no trânsito a esta hora.
5: Temos filas, como seria de esperar, para a ponte 25 de Abril, em Lisboa, em direção à Almada. O trânsito está a parar na zona de Campo Lide, mas os acessos estão todos preenchidos de norte para sul, com resistência também no sentido oposto, na subida do Bragal, em direção à Praça das Portagens. Há dificuldades na saída da Costa de Caparica para a Almada, no IC20, com trânsito a parar ainda antes dos semáforos dos Capuchos, trânsito também intenso na ligação do Casal do Marco à Quinta do Conde, na Estrada Nacional 10, segunda circular entre o eixo norte-sul em Telheiras e a zona do aeroporto, o túnel do Grilo com filas para quem vem de Sacavém para Algés. Há alguma demora agora na Estrada de Passo de Arcos em direção ao IC19 e ao Cacém para quem sai do Tagus Parque. Na região de Lisboa estamos assim, no Alentejo mantemos as duas ocorrências desta tarde, a demora na A2 com obras na zona de saída para Alcácer do Sal, com 2 km de fila sentido Algarve-Lisboa e o corte da Nacional 380 junto à fábrica de cortiça na zona de Vendas Novas. É a ligação de Vendas Novas a Lavre que está cortada, com pesado que se despistou, está tombado, com a alternativa a ser indicada pelas autoridades. Na região do Porto, mantemos esta tarde as filas para a ponte, as filas do Estádio do Dragão para a A3, nos dois sentidos da Avenida AEP, o corte da Estrada Nacional 209 na zona de Sobrado, Valongo, com um incêndio que tem estado a ser combatido esta tarde. E no centro do país temos filas também na variante de Taveiro, em direção à Rotunda do Almegue e depois para a Ponte do Açude, com o trânsito ali um pouco mais acumulado.
2: Sempre muito completa a informação de trânsito na Antena 1, mas se lhe escapou aqui também algum pormenor, pode sempre utilizar a linha verde. Está disponível até às 8 da noite, nacional, gratuita. É o 800-21-0101. O Paulo Galvão regressa depois das notícias das 6 da tarde com mais informações. Ora, há tempo e espaço para ouvirmos esta incrível de George Michael e Elton John. Vamos a isso.

A dança lenta de São Pedro a dar-nos música a 5 minutos das 6 da tarde, tarde de segunda-feira em boa companhia com a rádio que liga Portugal. Boas férias!

E de uma coisa estamos completamente certos, as temperaturas vão manter-se elevadas amanhã e ao longo da semana vão aumentando gradualmente. Ainda assim pode contar com céu pouco nublado ou limpo, mas mais nublado junto ao mar e durante a tarde no interior do país, pode até mesmo chuviscar no interior norte e centro. Temperaturas máximas em Aveiro 28 amanhã, Setúbal e Faro 30, Lisboa 31, Viana do Castelo e Porto 33, Guarda 34, Leiria, Porto Alegre, Santarém, Évora e Beja 37, Bragança, Viseu e Coimbra 38, Vila Real e Castelo Branco 39 e, por fim, Braga será o distrito mais quente que amanhã chega aos 40 graus de máxima. Há notícias para ouvir às 6 em ponto.

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1: Seis horas no continente e na Madeira, 5 nos Açores. Voltando às temperaturas, rapidamente, as atuais, neste momento 25 graus em Ponta Delgada, 27 em Faro e também no Funchal, 33 em Lisboa e também no Porto, 36 em Coimbra. É o regresso às notícias na Antena 1. Nuno Rodrigues, principais títulos a esta hora.
2: Se está na estrada, conte com trânsito condicionado na A2, no sentido Algarve-Lisboa. A brisa dá conta de uma intervenção urgente a decorrer ao quilómetro 80 da autoestrada. O vento e o calor estão a dificultar os trabalhos de combate aos incêndios, que continuam descontrolados no país. Valongo, Torre de Moncorvo e Ponte de Lima são os que mobilizam mais meios a esta hora. Atualizamos informações já a seguir nesta edição às 6.
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2: A A2 está com um trânsito condicionado na zona de Alcácer do Sal, sentido Algarve-Lisboa. A brisa explica que está em curso uma intervenção urgente para reparar uma junta de dilatação. Há obras previstas até ao final do dia de amanhã. A circulação está a ser feita apenas pela via esquerda, aproximadamente ao quilómetro 80, no sentido sul-norte, na A2, uma autoestrada muito utilizada, em particular nos meses de verão. Vamos continuar a atualizar estas informações ao longo do programa da tarde, com a ajuda do Serviço Nacional de Trânsito da Antena 1. A norte, a Estrada Nacional 209, que liga a cidade do Porto a Lousada, tem estado cortada em Valongo, junto ao sítio do Penido, por causa de um incêndio que começou esta manhã. É um dos três incêndios que continuam a mobilizar mais meios a esta hora. Torre de Moncorvo e Ponte de Lima causam também especial preocupação, como adianta o comandante José Miranda, da Autoridade Nacional de Emergência e Proteção Civil.
3: Mantemos ativos apenas três incêndios. O incêndio de Torre Moncorvo, já com 45 horas em atividade, mantém-se três frentes ativas, meios empenhados no combate, 129 veículos, 386 operacionais e 8 meios aéreos, assim como alguns meios terrestres também junto a povoações de forma preventiva, mas não há nenhuma evacuação, não há nenhuma situação em perigo. O incêndio de Ponte Lima também mantém as três frentes ativas, 101 veículos, 184 operacionais, e temos o incêndio de Valongo, que tem 26 veículos, 119 operacionais. A previsão é que, também face às condições atmosféricas, as atenções são muito maioritariamente redobradas, essencialmente onde se faça sentir uma orografia mais condicionada para também a movimentação dos veículos, assim como as ações do vento, essencialmente, em algum do território.
2: Até agora ainda não foi necessário retirar pessoas de casa em nenhum destes incêndios, que mobilizam em conjunto nesta altura mais de 700 operacionais e 8 aeronaves. O incêndio, que começou no sábado em Torre de Moncorvo, já passou entretanto para o Conselho de Vizinho de Carraseda de Anciães. O presidente da Câmara de Torre de Moncorvo, ouvido há momentos pela Antena 1, adianta que só neste concelho continua ainda ativa uma frente de fogo.
4: Em Torre de Moncorvo, propriamente na freguesia da Lousa, temos uma frente ativa, mas temos meios no local, nomeadamente máquinas de rasto e pessoas a combater o incêndio, que esperemos durante o dia de hoje que consigam controlá-lo. Depois há mais algumas frentes ativas, mas já noutro concelho, que é em Carraseda de Anciães, que foi de facto, a ignição foi no nosso

0: concelho, mas depois prolongou-se para outro concelho. Perigo, não oferece neste momento perigo, ele está em direção à aldeia, mas ainda está alguns quilómetros também ainda de distância e temos bens no local, também de prevenção, por isso vamos tentar controlá-lo ainda hoje.
1: José Menezes, o presidente da Câmara Municipal da Torre de Moncorvo, entrevistado há instantes pela jornalista Paula Verã, e o andamento do incêndio que começou no último sábado neste concelho e que já passou, entretanto, para o concelho vizinho de Carraseda de Anciães. O vento e as altas temperaturas estão a dificultar os trabalhos de combate no terreno. Em Boticas, no distrito de Vila Real, há também notícia de reacendimentos esta tarde, no incêndio que já tinha sido dado como dominado durante a manhã. Nesta altura estão no local mais de 200 operacionais e 2 meios aéreos. O PCP acredita que o processo de digitalização não tem futuro e acusa o governo de empurrar responsabilidades no caso dos exames nacionais. Jorge Pires, do Comitê Central, avisou esta tarde que os problemas não estão resolvidos e vão ter impacto na abertura do ano letivo.
2: Este é um folhetim que não está terminado e, portanto, não é o facto de estarem mais estudantes, enfim, a candidatar-se na primeira fase ao ensino superior, que agora se põe uma pedra em cima destes acontecimentos e esquece tudo o que aconteceu. Até porque o que o governo se prepara não é apenas para manter este processo relativamente às classificações. É também avançar, dar mais um passo no sentido da digitalização dos exames, como fez para o nono ano. Num processo que, na nossa opinião, enfim, está morto. Aquilo que aconteceu na primeira e na segunda fase e que está a acontecer ainda, diz que o processo está morto.
1: Em declarações aos jornalistas esta tarde na sede do PCP, em Lisboa, Jorge Pires avaliou também o regresso do Estado ao capital da REN, anunciado na sexta-feira pelo Primeiro-Ministro. Os comunistas defendem que ainda há muito por esclarecer em relação a este negócio.
2: Vem aquela ideia de que o governo vai comprar, recomprar aqueles 13%, 13,5% e que passa a ter, relativamente ao serviço público de eletricidade, passa a ter um peso fundamental ali. Mas não é. O governo não fica com um peso fundamental. Não é isso que vai fazer com que o Estado possa intervir no setor elétrico, um setor estratégico para o desenvolvimento do país, seja relativamente à política de preços, seja relativamente ao desenvolvimento, aos investimentos, etc., a fazer, porque isso se faz era com a empresa pública e não com a empresa depois privatizada pelo PSD e o CDS.
1: Comentário do PCP, depois do Primeiro-Ministro ter anunciado a compra de cerca de 13% da REN, Redes Energéticas Nacionais, por cerca de 324 milhões de euros. O Governo diz que o objetivo é baixar o preço da energia e proteger o interesse estratégico nacional. A Procuradoria-Geral da República abriu um inquérito à morte do ciclista Finlay Turling durante a 8ª etapa da Volta a Portugal em bicicleta, na última sexta-feira. O ciclista britânico de 19 anos foi atropelado por uma viatura particular que foi para a estrada ainda com a etapa em andamento. A Procuradoria confirma esta tarde a abertura de um inquérito relacionado com este caso. Estados Unidos e Israel terão chegado a um acordo sobre o caminho a seguir na faixa de Gaza. O primeiro-ministro israelita, que tem rejeitado o plano de Donald Trump, esteve hoje reunido com o enviado do presidente norte-americano. Fontes citadas esta tarde pelas agências de notícias internacionais, Sérgio Infante, dão conta de um entendimento quanto ao caminho a seguir neste conflito.
3: E nesta altura já são conhecidos alguns detalhes sobre os compromissos assumidos esta tarde para a faixa de Gaza. Numa publicação há pouco no X, o gabinete do primeiro-ministro, Benjamin Netanyahu, anunciou um acordo para criar dois grupos de trabalho, o mais importante dedicado ao desarmamento do Hamas. A publicação sublinha que este processo vai ser rápido e concluído antes da reconstrução da faixa de Gaza. E o que vai implicar, conta o canal de televisão Al Jazeera, que os militares israelitas não serão reposicionados nem retirados de Gaza até que o Hamas seja completamente desarmado. Todas as armas ligeiras e pesadas, bem como os túneis, serão desmantelados. Existe também um consenso de que Israel se reserva ao direito à autodefesa e agirá caso o Hamas recorra ao terrorismo. Mas há aqui uma encruzilhada. Israel quer o Hamas desarmado para depois retirar. O Hamas exige a retirada de Israel para depois desarmar. Foi o compromisso assumido pelo

0: 6 horas, 10 minutos. Paulo Galvão, o trânsito a esta hora adensa-se ou está mais tranquilo?
1: Temos aqui uma série de problemas. Em Lisboa, o trânsito está a parar para entrar em Lisboa no final do tabuleiro da Ponte 25 de Abril, onde houve uma ocorrência. O trânsito tende a complicar-se de sul para norte, mas também, com a curiosidade, de norte para sul. As filas estão na zona de Campo Lido, com acessos preenchidos. Há trabalhos na subida de Monsanto, na A5, o trânsito ali um pouco mais lento para sair de Lisboa. Segunda circular lenta entre o eixo norte-sul em Telheiras e a chegada ao aeroporto. Zona do túnel do Grilo com filas nos dois sentidos, entre o túnel do Grilo e o nó de Sacavém. A afetar também o final do eixo norte-sul na zona de Camarate. A ligação da estrada de Passo de Arcos ao IC19 está também com trânsito acumulado para quem sai do Tagus Parque. Mantemos no Alentejo agora apenas 1 km de fila na A2, na zona de saída para Alcácer do Sal, com trabalhos, no sentido Algarve-Lisboa. Mantemos mais a norte também o corte da Estrada Nacional 209, na zona de Sobrado, Valongo, com um incêndio florestal que está a ser combatido esta tarde. Nesta zona, cidade do Porto com filas na subida do Dragão para a A3, e também nos dois sentidos o para-arranca na Avenida AEP. Há trânsito lento também na Marginal do Porto, entre a Alfândega e a zona da Ponte Luís I, e mantemos na zona do Alentejo o corte da Nacional 380, a norte de Vendas Novas, com um caminhão que está tombado junto à fábrica de cortiça, com o desvio a ser indicado pelas autoridades. É a ligação de Vendas Novas a Lavres.
0: Mais informações através da linha verde nacional gratuita 821-0101. Boa viagem. Boa tarde. Boa segunda.
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0: Vamos às Chelas com Sara Correia.

0: Está mais do que na hora de pormos a moedinha na máquina do tempo, até porque a viagem segue dentro do momento, de momentos até 1994 com os Pearl Jam.
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Assim se faz o caminho até às 6h30 da tarde com a Rádio que Liga Portugal. Estamos praticamente a 5 minutos, à hora certa, às 6h30, há Jornal de Desporto para acompanhar por aqui, nesta tarde, com Carlos Rui Abreu. É mais daqui a pouco. Antes disso, ainda temos aqui alguma boa música para ouvir, ao som de Márcia, com Manhã Bela. Espreitamos o trânsito também e, se tivermos tempo, olhamos para o tempo de amanhã. Seja bem-vindo, divirta-se. Boa tarde.

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0: Como rola a esta hora, Paulo?
2: Quem puder optar pela Ponte Vasco da Gama neste final de tarde para entrar e para sair de Lisboa para Sul deve fazê-lo e para Norte também, uma vez que há um acidente no sentido Almada-Lisboa, já no final do tabuleiro, já na zona de Alcântara, com o trânsito parado de Sul para Norte, mas também com mais dificuldades para quem vai de Norte para Sul. Com a curiosidade, fica mais parado o sentido Lisboa-Almada. As filas estão na zona de Campo Lido e os acessos estão todos preenchidos para sair de Lisboa. A segunda circular está também no Pararranca, na zona de Telheiras e do Campo Grande. E IC19 lento no nó da Amadora para quem vai de Lisboa para Sintra. Esta hora temos na zona do Alentejo ainda o corte da Estrada Nacional 380. Houve um acidente grave esta tarde com o despiste de um pesado junto à fábrica de cortiça na ligação de Vendas Novas a Lavre. É o corte nesta Estrada Nacional 380. O desvio é indicado pelas autoridades. Na região do Porto mantemos também o corte da estrada que liga Sobrado ao Porto, Estrada Nacional 280, com um incêndio que está a ser combatido nesta zona de Valongo, e na cidade do Porto apenas trânsito lento na subida do Dragão para a A3, na VCI, nos dois sentidos da Avenida AEP, e depois com algum movimento também a zona da Boa Vista em direção ao Norte de Francos para quem está na 25 Interna.
0: Faça boa viagem com a rádio que liga Portugal, que amanhã terá céu pouco nublado ou limpo, mais nublado ainda assim junto ao mar e durante a tarde no interior do país. Pode até chuviscar no interior norte e centro. Atenção. Quanto às temperaturas máximas, serão altas, vai estar calor. Aveiro 28, Setúbal e Faro 30, Lisboa 31, Viana do Castelo e Porto 33. Guarda 34, Leiria, Porto Alegre, Santarém, Évora e Beja 37, Bragança, Viseu e Coimbra 38, Vila Real e Castelo Branco 39 e Braga chega amanhã aos 40 graus de máxima. São 6:30.
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0: Conhecemos agora os títulos do Jornal de Desporto.
4: Zan Vipotnik, o avançado esloveno que interessa ao Sporting, é um matador. 20 milhões é excelente negócio. Neste jornal, a análise de quem conhece bem o dianteiro. Porto e Roma, mais perto do entendimento para a transferência de Rodrigo Mora. Casa Pia e Benfica jogam esta noite, já a seguir o direto com o Rio Maior. Braga contrata avançado sérvio. A história de Marocas, o funcionário da Secretaria do Imortal, que ontem marcou 5 golos. E ainda a Prozoc, a Associação de Proteção Civil, que pede ao Ministério Público uma investigação a fundo à morte de Finlay Turling na volta a Portugal em bicicleta.
0: É o Jornal de Desporto de segunda-feira com Carlos Rui Abreu.
4: Zan Vipotnik pode ser o senhor que segue no ataque do Sporting. O Jornal Record desta segunda-feira avança o interesse dos Leões neste internacional esloveno que joga no Swansea da 2ª Liga Inglesa, caso Luís Suárez saia mesmo de Alvalade. O avançado de 24 anos fez 25 golos na época passada em 49 jogos. É um ponta-de-lança puro, oportunista, de remate fácil. Assim o caracteriza o treinador João Janeiro, profundo conhecedor do futebol do leste europeu.
5: Ponta-de-lança puro, novo, já internacional pela Eslovénia. As características que mais fortes de Vipotnik é tem realmente um instinto finalizador e uma presença física na área de impor respeito. Quase em 50 jogos tem à volta de 25 golos, portanto uma taxa de aproveitamento muito alta, 0.5 por jogo. E é conhecido no mercado lá fora, nós chamamos deste tipo de jogadores de poachers, são oportunistas. Oportunista e matador, tem realmente um remate muito fácil. É feroz, necessita de pouco espaço para se enquadrar com a baliza e finalizar.
4: João Janeiro, que ontem foi o convidado especial da tarde esportiva da Antena 1, diz nesta conversa com o jornalista Nuno Perlor que 20 milhões pelo avançado esloveno é excelente negócio.
5: Para mim, barato. 20 milhões é barato. Por um jogador com essas características, compreendo que peçam 20 milhões, se calhar, para acelerar até o próprio processo de venda, tendo em conta que foi um jogador que custou 2.7 milhões. Ou vamos falar em termos mais aproximados, 3 milhões de euros foi o custo que o Swansea teve com o jogador, portanto tem aqui um rendimento financeiro elevado, aliado também ao desportivo, porque é um jogador que realmente finaliza e tem finalizado. E mesmo já começou o Championship, por exemplo, ainda Não foram as redes, mas já deu assistência para gol.
4: A chegar a Alvalade, Janeiro entende que Vipotnik vem para lutar por um lugar com Ioannidis, porque assume Soares. Já era.
5: Com Soares não. Acho que é um dossiê perdido. Mesmo que recuperem o jogador, é um jogador que perde fazer 30 anos. Portanto, vai sempre ser um problema daqui para a frente, depois desta novela toda. Com Ioannidis é para ser o concorrente direto, porque Ioannidis começou muito bem a temporada, depois de uma época com uma lesão grave. Está a começar bem a temporada, ainda não atingiu os índices físicos adequados, mas será para competir entre um e outro. Eu, nesta equação, estou a pôr Soares de fora.
4: João Janeiro, treinador com muitos anos no futebol de leste, profundo conhecedor de Zen Vipotnik, nome apontado ao ataque do Sporting. No Futebol Clube do Porto, adensam-se as notícias de que Rodrigo Mora poderá estar mesmo a caminho da Roma. O clube italiano pode aproximar-se das pretensões dos Dragões e chegar aos 50 milhões de euros. José Alberto Costa, antigo jogador do Porto, disse hoje à Antena 1 que Mora deveria ficar para continuar a evolução no clube, mas se não for para jogar mais tempo, o melhor é mesmo ir rodar noutro clube.
6: Pessoalmente gostaria que ele ficasse e que pudesse começar a ser mais utilizado e continuasse um processo de desenvolvimento dentro do clube. Para mim era a situação ideal, mas para isso tem que estar de acordo a direção, tem que estar de acordo o jogador e tem que estar de acordo o técnico, o treinador. Portanto, se houver uma uniformidade de opinião ou um acordo nesse sentido, tudo bem. Se não, o que eu gostaria como adepto é que o Rodrigo fosse emprestado na perspectiva de poder rodar, poder ser utilizado mais vezes durante a época e depois poder regressar ao clube.
4: José Alberto Costa é jogador do Futebol Clube do Porto, entretanto para a estreia dos Dragões, mas na Liga Feminina o Porto anunciou hoje a chegada de Alex Kerr, avançada, 25 anos, chega a custo zero. Na temporada passada, Kerr jogou no Como e no Parma. Benfica e Casa Pia jogam esta noite. É o penúltimo jogo da segunda jornada da Primeira Liga de Futebol em Rio Maior. Depois desta partida ficará a faltar o adiado Braga-Gil Vicente. O jogo é às 8:15 da noite. A equipa da Antena 1 já está em Rio Maior. João Alves Domingos, boa tarde. Qual é o ambiente que se vive por aí numa altura em que o ambiente é algo turbulento no Reino da Águia?
7: Muito boa tarde. As ruas de Rio Maior, aqui mais perto do Municipal, já começam a ficar preenchidas por adeptos do Benfica e também as imediações do estádio onde se vai jogar essa partida entre Casa Pia e os Encarnados. Foram duas equipas, aliás, começaram com o pé esquerdo deste campeonato, começando pela equipa da Casa, o Casa Pia, passo a redundância, arrancou esta Liga Portuguesa com uma derrota em casa do Marítimo por 1-0 e também o Benfica teve tropeção no Estádio da Luz com um empate frente ao Académico de Viseu. Duas bolas e também na última partida realizada na segunda mão da terceira pré-eliminatória de acesso à Liga Europa, teve um empate em casa do Hearts, portanto dois empates nos últimos dois jogos para a equipa de Marco Silva. Espera-se que o treinador português faça várias mudanças, até porque mudou parte do 11 titular da equipa nessa última partida, fez alguma rotação e portanto devem regressar às escolhas iniciais de Marco Silva, os jogadores mais utilizados pelo treinador português neste arranque de temporada. O Benfica, que não venceu os últimos três jogos frente ao Casa Pia, portanto a equipa da casa pode também agarrar-se à história para tentar contrariar o favoritismo do Benfica, que aqui o ano passado com o José Mourinho empatou a uma bola. Aliás, a última vitória frente ao Casa Pia foi a mesma em 2024, curiosamente também na segunda jornada da época 24-25 no Estádio da Luz por 3-0. O Estádio Municipal de Rio Maior espera-se que esteja praticamente cheio, capacidade para 7 mil pessoas. O árbitro da partida é João Pinheiro, ao comando do vídeo-árbitro vai estar Rui Costa nesta partida que tem início marcado para as 8:15 da noite.
4: O João Alves Domingos será o repórter da Antena 1 em Rio Maior, relato de João Santos Correia, comentários de Nuno Coelho, emissão especial depois da síntese das 8 da noite. Entretanto, o Gil Vicente informou hoje que na sequência do adiamento do jogo frente ao Sporting de Braga, o processo de devolução do valor dos bilhetes terá início amanhã. Quem comprou bilhetes online e pagou com cartões estrangeiros será reembolsado no prazo de 2 a 3 dias úteis. Nos pagamentos realizados através de MBWay, o reembolso deverá ficar disponível praticamente de imediato. E quem adquiriu os ingressos nas bilheteiras, a devolução deverá ser efetuada presencialmente, sendo valor entregue no momento. No Sporting de Braga, há acordo com o Stuttgart para a contratação de Jovan Milošević. Antenão sabe que o avançado sérvio de 21 anos assina um contrato válido para as próximas 5 temporadas e custa 8 milhões de euros. Na época passada, Milošević esteve emprestado ao Werder Bremen, onde apontou 3 golos em 13 presenças. Na segunda liga encerra hoje a segunda jornada. A esta hora jogam no Dr. Machado Matos, Felgueiras e Aves Sados da casa empataram a 0 na primeira jornada no terreno do Feirense, enquanto os avenses procuram os primeiros pontos depois da derrota caseira frente ao Sporting B por 1-0. A esta hora a partida leva 33 minutos, ainda 0-0. É o herói do fim de semana futebolístico em Portugal. Mário Duarte, ou Marocas, no mundo da bola. Ponta de lança, 38 anos, ontem marcou os 5 golos da vitória 5-0 do Imortal de Albufeira diante do 1 de dezembro. Na primeira jornada do Campeonato de Portugal, à Antena 1, Marocas distribui o mérito pelo coletivo e não traça nenhuma meta para esta temporada.
8: A minha meta é sempre, jogo a jogo, poder fazer para ajudar a equipa. Acho que o meu pensamento é um avançado que é sempre fazer golos. No meu pensamento, o golo é a consequência da equipa. E acho que foi estes 5 golos deveu-se muito aos meus colegas, que fizemos um excelente jogo. Abordamos o jogo independentemente dos ruídos externos que havia, do Sacavenense, com o primeiro tempo. E foi a consequência do excelente trabalho que fizemos.
4: Depois de uma longa carreira por clubes de escalões secundários, Marocas regressou há 5 anos à Albufeira para representar o Clube da Terra, onde, além de marcar golos, tem outra função.
8: Eu também sou funcionário do clube, trabalho aqui na parte da secretaria e ainda vou sabendo fazer uns gols.
4: Mário Duarte, Marocas, ponta de lança e funcionário do Imortal de Albufeira, que ontem fez 5 golos na primeira jornada do Campeonato de Portugal. Uma história para ficar a conhecer melhor na tarde desportiva da Antena 1 do próximo domingo. A morte do jovem ciclista galês Finlay Turling na última sexta-feira em plena etapa da Volta a Portugal em bicicleta tem de ser investigada e apuradas todas as responsabilidades. Na Antena 1, João Paulo Saraiva, presidente da APROSOC, a Associação de Proteção Civil, diz que já enviou para o Ministério Público um pedido de investigação para um caso que, tecnicamente, é inaceitável.
9: Bom, a nossa iniciativa é uma iniciativa de sugerir ao Ministério Público que investigue e que apure responsabilidades de algo que, do ponto de vista técnico, nos parece inaceitável. Qualquer acesso ao troço onde decorria a prova teria que estar interditado. Nós não estamos nos anos 70, nem nos anos 80, em que isto funcionava assim. E, portanto, não aceitamos que na atualidade, existindo técnicos de segurança, existindo técnicos de proteção civil, tanta competência técnica que existe no nosso país, e que se aceite que isto seja normal ou que aceitemos sequer aquelas que foram as justificações completamente rebuscadas por parte de um oficial da Guarda Nacional Republicana.
4: Este técnico de Proteção Civil defende que é ao Ministério Público que compete avaliar se há ou não responsabilidade criminal, mas tecnicamente era algo evitável e tem de servir de exemplo para o futuro.
9: Compete ao Ministério Público determinar se há ou não responsabilidade criminal, mas pelo menos responsabilidade técnica relativamente ao facto dos acessos àquele troço não estarem vedados à passagem de veículos automóveis, terá que haver aqui assim algum tipo de responsabilização para que isto não se repita no futuro. E esta tragédia, quanto a nós, já não era aceitável que ocorresse. Portanto, resta-nos apenas mesmo fazer algo no sentido de evitar que no futuro semelhantes situações voltem a ocorrer.
4: João Paulo Saraiva, presidente da APROSOC, lembra que a lei já prevê o recurso à sociedade civil para ajudar neste tipo de eventos.
9: Continuam a não ser alocados às operações de segurança outros meios, outros recursos humanos que estão legalmente previstos ser alocados, nomeadamente nas freguesias que têm unidades locais de proteção civil e, portanto, os voluntários das unidades locais de proteção civil, o pessoal do Serviço Municipal de Proteção Civil e mais ainda. Já há bastantes anos atrás, num protocolo, na altura que foi realizado entre a Autoridade Nacional de Emergência e Proteção Civil e o Corpo Nacional de Escutas, isso na altura foi algo controverso e numa reunião em que esteve presente a Guarda Nacional Republicana também não estavam a compreender muito bem o âmbito daquela atuação, mas está previsto inclusivamente que os escuteiros possam colaborar com a Guarda Nacional Republicana e com as Forças de Segurança quando não há recursos humanos suficientes, não para representar a autoridade, mas para prestar informação aos cidadãos.
4: João Paulo Saraiva, em declarações à Antena 1, presente na APROSOC, a Associação de Proteção Civil, que enviou ao Ministério Público um pedido de investigação à morte do ciclista Finlay Curling na 8ª etapa da Volta a Portugal em bicicleta. Entretanto, a Procuradoria-Geral da República confirma que o Ministério Público de Ponte Lima abriu um inquérito e que foi pedida a realização de uma autópsia. A fechar, a atualização de um resultado, jogo que decorre na 2ª Liga, como me referi há pouco, e de forma errada não é em Felgueiras, no Machado Matos. O jogo está a ser realizado no campo da Oliveirense. 38 minutos, Felgueiras 0, Aves Futebol Sade 0.
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0: Voltamos ao trânsito com o Paulo Galvão aos comandos.
2: Começamos em Lisboa, está resolvido o acidente para entrar em Lisboa pela ponte 25 de Abril. O trânsito começa a escoar, mas está demorado na descida do Feijó, na A2, em direção à capital. Para sair de Lisboa, filas compactas na zona de Campolide, em direção a Almada. Os acessos estão também preenchidos. IC19 apenas lento na zona da Amadora, em direção a Sintra. A segunda circular mantém o trânsito lento também entre o eixo norte-sul em Telheiras e a chegada ao aeroporto. Esta hora já ainda por resolver os trabalhos na A2, no sentido Algarve-Lisboa. Um pouco depois da saída para Alcácer do Sal, temos 2 km de trânsito sujeito a demora. Mantemos também o corte da Estrada Nacional 380 com o acidente muito grave que aconteceu esta tarde na ligação de Vendas Novas a Lavre, junto à fábrica de cortiça, com um caminhão que está tombado. O desvio é indicado pelas autoridades na região do Porto. Esta hora temos trânsito lento na ligação do Porto a Vila do Conde, com filas compactas na A28 entre a área de serviço e a saída para Vila do Conde. Filas também na cidade do Porto, entre o Dragão e a A3, e na Avenida AEP, para sair do Porto para Matosinhos. Na Estrada Nacional 209, mantemos o corte nos dois sentidos, na zona de Sobrado, Valongo. Tem estado a ser combatido o incêndio nesta zona, esta tarde, e o trânsito mantém-se aqui cortado e as vias envolventes estão também condicionadas.
0: Assim estão os caminhos de Portugal a 15 minutos das 7 da tarde. Depois das notícias das 7, o trânsito volta, mas até lá ainda pode utilizar a linha verde 821 0101. Boa viagem.
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0: sempre poéticos. A Sky Full of Stars, os Coldplay nesta tarde de segunda-feira, início de semana. Com a rádio que liga Portugal, estamos a 5 minutos das 7 e já a seguir há, claro, o Postal do Dia com Luís Osório.
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2: Jaime Rebelo morreu depois de ter visto o 25 de Abril. Foi às manifestações, abraçou e foi abraçado, mas já não viu a praia durante o verão quente ou chegou a saber o que foi isso do 25 de novembro de 1975. Jaime foi um dos mais respeitados antifascistas, um duro. Um tipo obstinado, mas sensível, corajoso, mas com a consciência do medo. Jaime nasceu na passagem do século XIX para o XX. Filho de Leopoldino e Gonçalves Rebelo, teve de crescer depressa entre pescadores e operários fabris nas margens do Sado. Nasceu em monarquia, viu os foguetes da República e conheceu gente do movimento anarquista próximo de um partido comunista que ainda era permeável a várias correntes ideológicas. Tinha um verdadeiro talento para a subversão e arregimentou o apoio de uma parte substancial dos pescadores de Cacilhas. A maioria sindicalizou-se no seu sindicato anarquista. Jaime foi um dos líderes da mítica greve dos 92 dias em 1931. A sua ficha já era do conhecimento da polícia que controlava os revolucionários. Fora deportado uns meses para Angola e talvez os seus algozes tivessem tido a esperança de que lhe servisse de emenda. Não lhe serviu de emenda. Por isso, quando foi desencadeada a greve que paralisou as fainas e os portos, ele foi um dos primeiros a ser detido. Salazar ainda não era presidente do Conselho e a PIDE ainda não nascera, mas a polícia já a torturava. Não o fazia com métodos científicos ardilosos, mas através de espancamentos, humilhações e chantagens. Jaime não sabia o que o esperava e receou falar no interrogatório. Apavorou-se com a hipótese de colocar os seus camaradas em risco, de os trair. Foi então que, tendo acesso a uma lâmina, tirou a língua da boca. Cortou-a irremediavelmente. Esta é a história de Jaime Rebelo, o anarquista que depois e apesar disso ainda combateu na Guerra Civil Espanhola. O homem que terminou a sua vida como tipógrafo do jornal República e a quem Jaime Cortesão dedicou o romance do Homem da Boca Fechada. O homem que ainda viu o 25 de Abril, o que ainda abraçou e foi abraçado nas margens do Sado, onde é nome de uma avenida.
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1: E amanhã pode contar com céu pouco nublado ou até mesmo limpo, mas mais nublado junto ao mar e durante a tarde no interior do país e pode mesmo chuviscar um pouco no interior norte e centro. As temperaturas essas vão manter-se altas, vai continuar o calor. Em Aveiro, 28 graus, Setúbal e Faro, 30, Lisboa, 31, Viana do Castelo e Porto, 33, Guarda, 34, Leiria, Porto Alegre, Santarém, Évora e Beja, 37, Bragança, Viseu e Coimbra, 38. Vila Real e Castelo Branco amanhã com 39. Braga será então o distrito mais quente. Vai chegar amanhã aos 40 graus de máxima. Estamos a chegar às 7 da tarde. Vêm as notícias.
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1: Sete horas no continente e na Madeira, 6 nos Açores. Nuno, a esta hora, quais são os principais títulos?
3: Vários bombeiros ficaram feridos no combate aos incêndios que continuam ativos esta tarde, em especial no norte do país. Valongo, Torre de Moncorvo e Ponte de Lima são os que mobilizam mais meios. Estão no terreno perto de 1000 operacionais. A Procuradoria-Geral da República abriu um inquérito à morte do ciclista Finlay Tarling durante a 8ª etapa da Volta a Portugal em bicicleta na última sexta-feira. Até amanhã, conto com trânsito condicionado na A2, no sentido Algarve-Lisboa. A Brisa diz que está a decorrer uma intervenção urgente na região de Alcácer do Sal.
1: Faro, Funchal e Ponta Delgada a esta hora com 26 graus, Lisboa 31, Coimbra 32 e no Porto estão 33 graus. Edição das 7 na Antena 1 com Nuno Rodrigues.
3: São perto de 1000 os operacionais mobilizados para o combate aos incêndios de maior dimensão no país. O que começou no sábado na freguesia de Cabeça Boa, no concelho de Torre de Moncorvo, está a ser combatido a esta hora por perto de 400 operacionais e 4 meios aéreos. O autarca de Torre de Moncorvo acredita que vai ser possível dominar este incêndio durante a noite. Já em Ponte de Lima, no distrito de Viana do Castelo, o incêndio que começou ontem na Senhora da Rocha segue ainda com uma frente ativa, mas os trabalhos estão a decorrer de forma favorável. É essa a indicação dos bombeiros. Carlos Lago, vereador da Proteção Civil da Câmara de Ponte de Lima, conta esta tarde à Antena 1 que 5 bombeiros sofreram ferimentos ligeiros no combate a este incêndio. Ele acrescenta que faltam no terreno meios de combate ao fogo.
4: Temperaturas continuam muito altas e há reincendimentos. Estamos a tentar ter homens para chegar a esses reincendimentos todos que nos estão a surgir. Está a ser difícil porque os meios aéreos também, os pesados não nos chegaram ainda. Agora temos outro incêndio no outro extremo do concelho também a começar e temos que dividir meios e isto começa a ser complicado, mas as populações ainda estão bastante longe. E é como eu digo, não tendo surpresas, achamos que vamos conseguir. Claro que a noite continua a ser quente, não temos arrefecimentos noturnos significativos. Amanhã temos temperaturas outra vez elevadas e vão ser aqui umas horas, uma noite e um dia ainda de volta do incêndio. Houve 5 feridos ligeiros, não houve necessidade de os levar até a unidade hospitalar, foi resolvido no local, mas sim, confirma-se 5 feridos ligeiros bombeiros.
3: 5 bombeiros com ferimentos ligeiros no combate a este incêndio em Ponte de Lima. Estão mobilizados perto de uma centena e meia de operacionais e também algumas aeronaves destacadas para o local. Quanto ao incêndio que começou também ontem no concelho de Boticas, já no distrito de Vila Real, e que chegou hoje a estar em fase de resolução, na parte da manhã voltou a ter acendimentos durante a tarde, mas entretanto entrou de novo em fase de resolução. No entanto, a situação continua delicada nesta região do país, como acaba de contar à Antena 1 o comandante subregional do Alto Tâmega e Barroso, Artur Mota.
5: Portanto, aqui na subregião do Alto Tâmega e Barroso, temos os 4 incêndios que já vêm de trás. Temos um em Vila Pouca, Reboredo, que já aconteceu há 2-3 dias atrás. Temos o de Ventuselos, aqui de Chaves, que ainda temos lá pessoal em vigilância. Tivemos o Dardãos e o de Nogueira Boticas. O Dardãos neste momento é o que tem mais pessoal, porque pronto, tem uma área já bastante extensa e teve uma reativação. Ardeu em sítios com muito poucos acessos ou praticamente impossíveis. Foi consolidado na maior parte do perímetro com máquina de rastros, mas entretanto já estão a ficar também resolvidas.
6: Acredita que com o cair da noite as situações possam melhorar um pouco?
5: Eu espero que sim, porque para amanhã o cenário ainda vai ser pior do que o de hoje em termos de meteorologia. Portanto, isto até quarta-feira, quinta-feira vai estar sempre aqui com meteorologia muito desfavorável, com temperaturas acima dos 40 graus, umidade quase no zero à noite. Não sente bem cenários muito favoráveis.
3: Comandante Artur Mota, entrevistado há instantes pela jornalista da Antena 1, Paula Verã. Já no distrito do Porto, o incêndio que começou esta manhã na Vila de Sobrado, no concelho de Valongo, continua a mobilizar perto de 200 operacionais e uma aeronave. 4 pessoas ficaram também feridas no combate a este incêndio, entre elas 2 bombeiros. Um deles sofreu ferimentos com alguma gravidade. O fogo segue ainda nesta altura com 2 frentes ativas e obrigou ao corte da Estrada Nacional 209 junto ao sítio do Penido. De resto, esta é uma das vias cortadas ao trânsito nesta altura por causa dos incêndios. Como adiantou há momentos também à Antena 1 o Major João Rodrigues, da Guarda Nacional Republicana.
7: Neste momento estamos a registar o corte na Estrada Nacional 209 entre o quilómetro 18 e 21. No distrito do Porto, ainda sem previsão para reabertura, e também nessa localização também não temos vias alternativas a apontar.
8: É a única no país que tem a indicação que está cortada por causa de incêndios?
7: A Estrada Nacional é a única que está cortada no país, sim. A nível das estradas municipais, também conseguimos ter no distrito de Bragança, também temos ali o corte da Estrada Municipal número 624. Portanto, estamos a falar na zona de Torre de Moncorvo, junto à aldeia da Lousa.
3: Além da Nacional 209, que liga o Porto à Lousada, há também cortes no trânsito em algumas estradas municipais na região de Torre de Moncorvo, no distrito de Bragança, também afetada pelos incêndios nos últimos dias. Já a A2 está com trânsito condicionado na zona de Alcácer do Sal, sentido Algarve-Lisboa. A Brisa explica que está em curso uma intervenção urgente para reparar uma junta de dilatação. Há obras previstas até ao final do dia de amanhã. A circulação está a ser feita apenas pela via esquerda, aproximadamente ao quilómetro 80, no sentido sul-norte, na A2, muito utilizada, como sabemos, nos meses de verão. Vamos continuar a atualizar estas informações com a ajuda do Serviço Nacional de Trânsito da Antenum. O PCP acredita que o processo de digitalização não tem futuro e acusa o Governo de empurrar responsabilidades no caso dos exames nacionais. Jorge Pires, do Comitê Central, avisa que os problemas das últimas semanas não estão resolvidos e vão ter impacto na abertura do próximo ano letivo.
9: Este é um folhetim que não está terminado e, portanto, não é o facto de estarem mais estudantes, enfim, a candidatar-se na primeira fase ao ensino superior, que agora se põe uma pedra em cima destes acontecimentos e esquece tudo o que aconteceu. Até porque o que o Governo se prepara não é apenas para manter este processo relativamente às classificações. É também avançar, dar mais um passo no sentido da digitalização dos exames, como fez para o nono ano. Num processo que, na nossa opinião, enfim, está morto, aquilo que aconteceu na primeira e na segunda fase e que está a acontecer ainda, diz que o processo está morto.
3: Em declarações aos jornalistas esta tarde, na sede do PCP, em Lisboa, Jorge Pires comentou também o regresso do Estado ao capital da REN, anunciado na sexta-feira pelo Primeiro-Ministro. Os comunistas entendem que ainda há muito por explicar em relação a este negócio.
9: Vem aquela ideia de que o Governo vai recomprar aqueles 13%, 13,5%, e que passa a ter, relativamente ao serviço público de eletricidade, passa a ter um peso fundamental ali. Mas não é. O Governo não fica com um peso fundamental. Não é isso que vai fazer com que o Estado possa intervir no setor elétrico, um setor estratégico para o desenvolvimento do país, seja relativamente à política de preços, seja relativamente ao desenvolvimento, aos investimentos, etc., a fazer, porque isso se faz era com a empresa pública e não com a empresa depois privatizada pelo PSD e o CDS.
3: A avaliação do PCP, depois do Primeiro-Ministro ter anunciado uma compra de uma participação na REN por 324 milhões de euros, tendo como objetivo baixar o preço da energia e proteger o interesse estratégico nacional. A Procuradoria-Geral da República abriu um inquérito à morte do ciclista Finlay Tarling durante a 8ª etapa da volta a Portugal em bicicleta, na última sexta-feira. O ciclista britânico de 19 anos foi atropelado por uma viatura particular que não pertencia à organização. Essa viatura foi para a estrada ainda com a etapa em andamento e atropelou o ciclista britânico. A Procuradoria-Geral da República confirmou esta tarde a abertura de um inquérito relacionado com este caso. Estados Unidos e Israel chegaram a um entendimento sobre o caminho a seguir na faixa de Gaza. O primeiro-ministro israelita, que tem rejeitado o plano de Donald Trump, esteve reunido nas últimas horas com o enviado do presidente norte-americano. O encontro terminou com um acordo quanto ao caminho

0: exige a retirada de Israel para depois desarmar. Foi este o compromisso assumido pelo movimento islâmico no mês passado, num plano apresentado pelo Conselho da Paz.
1: Agora, Israel e Estados Unidos parecem alinhados quanto ao futuro a seguir na faixa de Gaza. Numa outra frente de conflito, Donald Trump ameaçou nas últimas horas bombardear Omã, caso o país atrapalhe um acordo sobre a navegação no Estreito de Hormuz. Isto depois de o Irã e Omã terem conversado já há várias semanas sobre a passagem marítima neste estreito, importante para a passagem do petróleo mundial, conversações que têm decorrido sem a participação dos norte-americanos.
2: Nuno Rodrigues, nesta edição das 7 da tarde, em simultâneo com a RTP Antena Madeira, também com a RTP Mundo e sempre online em noticias.rtp.pt. Espreitamos mais uma vez o trânsito com o Paulo Galvão a esta hora.
3: Vamos começar a esta hora pela região centro do país, pela A25. Há um acidente no final do tabuleiro da Ponte da Barra, em direção à Praia da Barra, em Aveiro, com filas compactas na A25, a partir da zona da Gafanha da Nazaré. Também no centro do país, entre Solurico da Beira e a Guarda, a A25 tem um caminhão avariado, está a ocupar a via mais à direita, ao quilómetro 155, na subida para a Guarda, a pedir atenção à velocidade. Na região de Lisboa há acidente no IC19, antes da saída para a Amadora, a ficar demorado o sentido Lisboa-Sintra, está ocupada a via direita por duas viaturas e, portanto, com alguma demora. Para a Ponte 25 de Abril, para a arranca de Campolide para o tabuleiro, acessos preenchidos para sair de Lisboa, para entrar também há filas na Baixa da Almada, no final da A2 para a Praça das Portagens, IC20 com alguma demora na saída da Costa da Caparica para os semáforos dos Capuchos em direção à Almada. Temos esta hora mais a norte ainda o corte da Estrada Nacional 209 na zona de Valongo, na zona de Sobrado, com o incêndio florestal que está a ser combatido nesta zona. Trânsito lento nos dois sentidos da Avenida AEP, para entrar a partir da zona industrial do Porto, para sair a partir da rotunda AEP em direção a Matosinhos. Do Dragão para a A3 também marcha lenta. Mantemos também o despiste de um caminhão no Alentejo, na Nacional 380, a norte de Vendas Novas, na ligação de Vendas Novas a Lavre. Ele está tombado junto à fábrica de cortiça. Foi um acidente muito grave que aconteceu esta tarde. O desvio é indicado pelas autoridades. Mantemos também na A2 os trabalhos que levam a alguma demora na ligação do Algarve a Lisboa esta tarde. Estão depois da saída para a zona de Alcácer do Sal e o trânsito está então sujeito a demora.
2: E ao longo desta hora, até às 8 da noite, a linha verde ainda está ativa. É o 800-21-0101, nacional e gratuita para dar e receber informações sobre o trânsito.
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2: 7 horas, 14 minutos. Está com a rádio que liga Portugal e também com uma dupla imparável agora. É Nena e Joana Almeirante, que cantam a mulher dos teus sonhos.

0: 7h20, com a voz inconfundível, inesquecível de David Bowie. Na Antena 1, boa tarde, bom regresso a casa, boas férias.
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0: E assim devagarinho, ao som de Tiago Bettencourt, chegamos às 7h30 desta segunda-feira, 17 de agosto, o início de mais uma semana e também de mais um regresso a casa, ou quem sabe de um regresso a casa depois de uma boa tarde de praia. Será que amanhã vai poder continuar a ir à praia? Vai, mas com todo o cuidado, até porque vai estar mais calor. Se estiver junto ao mar, pode ficar um pouco mais nublado durante a manhã e durante a tarde no interior do país, onde pode chuviscar até um pouquinho no interior norte e centro, mas estará um dia de calor, porque as temperaturas máximas vão chegar aos 28 graus em Aveiro, 30 em Setúbal e Faro, 31 em Lisboa, 33 em Viana do Castelo e também no Porto, 34 na Guarda, 37 em Leiria, Porto Alegre, Santarém, Évora e Beja, 38 em Bragança, Viseu e Coimbra, 39 em Vila Real e também em Castelo Branco. Por fim, vai estar muito calor em Braga, porque vai chegar aos 40 graus de máxima. 7h30 na rádio, há também informação de trânsito agora com Paulo Galvão.
1: Vamos começar pelo centro do país. Pela A25 mantém-se demorada a partir da Gafanha da Nazaré em direção à Praia da Barra. Houve um acidente no final do tabuleiro. Já estará resolvido, mas há filas compactas para chegar à zona da Costa Nova. Na região de Aveiro estamos assim. Na região de Lisboa há um acidente no IC19. A via esquerda está ocupada no sentido Lisboa-Sintra, com duas viaturas envolvidas neste acidente antes da saída para a Amadora, com as filas já junto ao nó da Cril. Para quem está a sair de Lisboa na zona de Pinamanique para a ponte 25 de Abril, houve uma ocorrência no início da Avenida da Ponte, trânsito compacto entre o Aqueduto das Águas Livres e esta zona de acesso à ponte 25 de Abril. Está muito melhor o acesso de Alcântara para entrar em Lisboa. Também há filas na Baixa da Almada, na zona do Pragal em direção à Praça das Portagens, saída da Costa da Caparica para os semáforos dos Capuchos em direção à Almada, também com trânsito compacto. Mantemos esta hora na região do Porto trânsito lento, do Dragão para a A3, quase com esta zona do Porto com luz verde. Temos mais a norte dificuldades na ligação da A11 da zona de Espozente a Barcelos, com um acidente no início da A11. Está a deixar tudo parado na Estrada Nacional 13, na zona da Apúlia, e mais a sul, um acidente também na A28, junto à zona de Vila do Conde, com o trânsito compacto nos dois sentidos, a deixar também dificuldades para quem sai da Póvoa de Varzim e quer chegar à A28. Na região do Porto, temos ainda o corte desta tarde da Estrada Nacional 209, com o incêndio que está a ser combatido na zona de Valongo, em Sobrado, trânsito cortado nos dois sentidos. Mantemos no Alentejo os trabalhos na A2, no sentido Algarve-Lisboa, depois da saída para Alcácer do Sal. O trânsito está sujeito a demora a 2 km de filas. Mantemos também o corte da ligação de Vendas Novas a Lavre, com um pesado que se despistou esta tarde junto à fábrica de cortiça. As alternativas são indicadas pelas autoridades. Atenção ao quilómetro 65 da A4 na subida do Marão, agora com um acidente no sentido Amarante-Vila Real. É um despiste e o trânsito está ali mais perigoso. É preciso atenção à velocidade.
0: O 821-0101 continua disponível até às 8 da noite. Faça boa viagem.
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0: Depois das 8, Casa Pia Benfica em destaque na Antena 1, com relato de João Santos Correia, reportagem de João Alves Domingos, comentários de Nuno Coelho e uma emissão especial de desporto conduzida por Carlos Rui Abreu e produzida por Nuno Perlouro. Só aqui na Rádio que Liga Portugal. Boa tarde, boa segunda.

0: Quem também é muito chique?
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0: Tem dias?
1: Tem dias.
0: É todos os dias, Paulo Galvão. Usa lá a tua chiqueza e conta-nos tudo o que acontece nas estradas esta hora.
1: Começamos em Lisboa com trânsito ainda lento para a Ponte 25 de Abril, com uma ocorrência no início da Avenida da Ponte. Está a complicar, sobretudo, ali a zona de acesso da A5, mas também com trânsito lento para quem vem no final do eixo Norte-Sul em direção a Almada. Também há algumas paragens para chegar ao tabuleiro para quem vem da Almada para Lisboa. Trânsito sujeito a demora na ligação de Lisboa a Sintra. Há acidente antes da saída para a Amadora no IC19. A via da esquerda está ocupada com duas viaturas e, portanto, com alguma demora. Na região de Lisboa há apenas estas duas notas. Mais a norte há um incêndio que está a ser combatido nas imediações da A28. O trânsito tem estado ali lento na zona da Póvoa de Varzim, com o trânsito compacto nos dois sentidos, a dificultar a saída da Póvoa de Varzim pela Estrada Nacional 13, mas também a dificultar a saída de Vila do Conde. Foi também um incêndio que levou ao corte esta tarde da Estrada Nacional 209, na zona de Sobrado, Valongo. O trânsito mantém-se cortado e o incêndio continua ativo. Mantemos os trabalhos na A2 do Algarve para Lisboa, agora apenas com trânsito lento, pouco depois da saída para Alcácer do Sal, no sentido sul-norte. Esta hora está a ser retirado um pesado que se despistou esta manhã na Nacional 251, junto ao radar da Azervadinha. É a ligação de Coruche ao Coço. O trânsito está ali a complicar-se nos dois sentidos.
0: Voltamos ao trânsito ainda antes da emissão especial de desporto, que acompanha o Casa Pia Benfica. Faça boa viagem com a Antena 1.
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0: Os Caixa Dref Funk Connection. Contém de ser na Antena 1. Seja bem-vindo à Rádio que Liga Portugal. Vamos lá então olhar para o dia de amanhã e com menos atropelos. Céu pouco nublado ou limpo, mais nublado junto ao mar. Durante a tarde também no interior do país. E pode chover um pouco no interior norte e centro também. Quanto às temperaturas máximas, prepare-se porque vai estar calor. Em Aveiro chegamos aos 28 graus. Setúbal e Faro 30. Lisboa 31. Viana do Castelo e Porto 33. Guarda 34, Leiria, Porto Alegre, Santarém, Évora e Beja 37. Nos termómetros de Bragança, Viseu e Coimbra pode esperar por 38, Vila Real e Castelo Branco 39 e o distrito mais quente vai ser Braga, que amanhã chega aos 40 graus de máxima. E nós estamos praticamente a chegar às 8 da noite, atualizamos as notícias numa síntese com Nuno Rodrigues e logo depois numa emissão especial de desporto que traz Liga Portugal também aqui com o Casa Pia Benfica, relato de João Santos Correia e reportagem de João Alves Domingues. Carlos Rui Abreu conduz a emissão.
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0: São 8 horas na Antena 1, é síntese de notícias para ouvir agora com o Nuno Rodrigues.
2: Vários bombeiros ficaram feridos no combate aos incêndios desta tarde, em particular no norte do país. Em Valongo, 4 pessoas sofreram ferimentos, entre elas 2 bombeiros. Um deles ficou ferido com alguma gravidade. Este incêndio, que começou de manhã, ainda está ativo e conta com perto de 200 operacionais no terreno. A Estrada Nacional 209, que liga o Porto a Lousada, está cortada há várias horas. Em Ponte de Lima, 5 bombeiros também sofreram ferimentos, neste caso sem gravidade, durante o combate ao incêndio que começou ontem, que ainda segue a esta hora com uma frente de fogo ativa. Carlos Lago, vereador da Proteção Civil, conta que tem sido difícil lidar com os reacendimentos.
3: As temperaturas continuam muito altas e há reacendimentos. Estamos a tentar ter homens para chegar a esses reacendimentos todos que nos estão a surgir. Está a ser difícil porque os meios aéreos também, os pesados não nos chegaram ainda. Agora temos outro incêndio no outro extremo do concelho também a começar e temos que dividir meios e isto começa a ser complicado, mas as populações ainda estão bastante longe. E é como eu digo, não tendo surpresas, achamos que vamos conseguir. Claro que a noite continua a ser quente, não temos arrefecimentos noturnos significativos. Amanhã temos temperaturas outra vez elevadas e vão ser aqui umas horas, uma noite e um dia ainda. De volta do incêndio, houve 5 feridos ligeiros, não houve necessidade de os levar até a unidade hospitalar, foi resolvido no local, mas sim, confirma-se 5 feridos ligeiros, bombeiros.
2: 5 bombeiros feridos em Ponte de Lima. Em Torre de Moncorvo, o incêndio que começou já no sábado continua ainda a mobilizar a esta hora perto de 400 operacionais. A autarquia acredita que vai ser possível dominar este incêndio durante a noite. O presidente dos Estados Unidos garante que não está à procura de um entendimento para alargar o acordo de cessar-fogo com o Irão. O prazo de 60 dias previsto no memorando assinado em junho terminou hoje. O Irão já prometeu passar de uma postura defensiva para uma estratégia ofensiva, alertando para surpresas dirigidas contra o inimigo. Esta tarde, Donald Trump assumiu que o Irão não está de todo disponível para assinar um acordo com as condições defendidas pelos norte-americanos. Donald Trump prometeu ainda bombardear Omã caso o país atrapalhe um acordo sobre a navegação no Estreito de Hormuz. Omã e Teherão estão em conversações há várias semanas sem a participação dos norte-americanos. Estes desenvolvimentos são conhecidos no dia em que a taxa de aprovação do presidente Trump voltou a cair para o nível mais baixo do mandato, com a esmagadora maioria dos americanos a dar sinais de preocupação com a possibilidade de a guerra com o Irão se prolongar. Uma sondagem hoje divulgada pela Reuters adianta que apenas 33% dos entrevistados nesta pesquisa dizem aprovar o desempenho de Donald Trump na Casa Branca.
0: Nuno Rodrigues com a síntese de notícias nesta segunda-feira 17. Antes da emissão especial de desporto, olá, viva,
1: olá,
0: boa noite, Paulo Galvão.
1: Boa tarde, boa noite, quase.
0: Este horário, nunca ninguém sabe. No inverno não há dúvidas, mas
1: agora
0: este
1: aqui...
0: no verão é terrível. Pronto, olá, viva, vamos ao trânsito.
1: Vamos a isso, vamos começar em Lisboa com um acidente por resolver no IC19, antes da saída para a Amadora, via esquerda ocupada, trânsito compacto a partir da zona de Alfragide. Já não há problemas para a ponte 25 de Abril, temos esta hora mais a norte ainda o corte da Nacional 209 na zona de Sobrado, Valongo. É um incêndio que tem estado esta tarde a ser combatido. Filas também para quem vai de Valadares para o Porto, agora com um acidente junto ao nó de Coimbrões. Trânsito lento de Matosinhos para o Porto, junto ao nó da A4. A esta hora já não há demora nos trabalhos da A2, na zona de Alcácer do Sal, já sem filas. Temos um pesado que está a ser retirado na Estrada Nacional 251, ligação de Coruche ao Coço, na zona do radar da Azervadinha. O trânsito está sujeito a demora. É tudo. Bom jogo. Beijinhos. Até amanhã.
0: Beijinhos e até amanhã. Um bom regresso a casa. O Paulo Galvão que fecha assim esta tarde de trânsito. O trânsito que está de regresso à rádio amanhã às 7. Agora temos emissão especial de desporto. É dentro de instantes.
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0: Emissão especial de desporto da Antena 1, 20 horas 6 minutos. Vamos até às 11 da noite. Prato forte desta emissão, acompanhamento do jogo, o antepenúltimo da segunda jornada da Primeira Liga de Futebol, Casa Pia Benfica. Ficará por disputar ainda o jogo que foi adiado da noite de ontem entre Braga e Gil Vicente.
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0: Já vamos para Rio Maior, para já atualizo o resultado final da segunda liga. Está fechada a ronda 2 há instantes em Oliveira das Meias, casa emprestada do Felgueiras, que tem o relvado do Dr. Machado Matos em requalificação. Houve um Felgueiras 1, AIFS 1, é o segundo ponto do Felgueiras nesta liga. Na segunda está no décimo lugar com 2 pontos. O AIFS pontua pela primeira vez depois da derrota caseira frente ao Sporting B, tem 1 ponto, está no 14º lugar. Ainda nos resultados de jogos que estão a decorrer é também o início de La Liga, a Liga Espanhola, nesta altura na Galiza, 7 minutos da primeira parte, Deportivo da Corunha 0, Elche 0. Há um golo português na Arábia Saudita na Kings Cup, o Al Hilal de Ruben Neves está a vencer por 1-0 no terreno do Al Rayyad. O golo foi apontado pelo internacional português de pontapé de penalti.
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0: Vamos centrar atenções no Casa Pia Benfica, vamos centrar atenções em Rio Maior. Benfica com entrada em falso na primeira jornada, com empate em casa diante do Académico de Viseu. A formação do Casa Pia também não conseguiu ganhar na primeira jornada. Vamos ao enquadramento do jogo para já com o Carlos Manuel Santos.
2: É o sexto confronto entre ambos gansos como visitados. 5 jogos, uma vitória do Casa Pia, 3 do Benfica, 1 empate. Benfica não conseguiu vencer em Rio Maior nas últimas 2 épocas. Casa Pia não vence em casa há 6 jornadas. São 6 meses sem vencer um Rio Maior. Última vitória em casa foi em fevereiro, frente ao Arouca. Benfica vem dessa sequência de 50 jornadas sem perder. A última derrota no escalão principal, precisamente em Rio Maior, precisamente frente ao Casa Pia, em janeiro de 2025.
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0: Peço o som do Estádio Municipal de Rio Maior, cuidado pelo técnico Eric Arizanos. A reportagem de pista vai ser do João Alves Domingos, os comentários do Nuno Coelho. O relato é do João Santos Correia. Um abraço para todos. Vamos lá então para este Casa Pia, Sport Lisboa e Benfica.
4: Boa noite, Carlos Reabreu, ouvinte RTP Antena 1. Um ano, 6 meses e 23 dias depois, com 50 jogos pelo meio, o Benfica volta ao palco onde perdeu pela última vez em jogos do campeonato. No dia 25 de janeiro, perdeu aqui em Rio Maior, 25 de janeiro de 2025, frente a este Casa Pia por 3-1. E por isso quero hoje dar um sorriso aos adeptos, sorriso esse que tem sido amarelo neste início de temporada para os adeptos encarnados, porque o Benfica ainda não venceu na Liga e ainda não convenceu, apesar de ter chegado já ao play-off da Liga Europa, onde na quinta-feira defronta o campeão dinamarquês do Aros. Hoje, foco total nesta segunda jornada do campeonato, frente a um Casa Pia que perdeu na ronda inaugural frente ao Marítimo na Madeira e por isso quer também somar os primeiros pontos nesta edição 2026-2027 do campeonato da Primeira Liga. Vamos às escolhas dos treinadores. A equipa do Casa Pia, com uma alteração promovida por Filipe Coelho em relação à equipa que alinhou na Madeira. André Gomes mantém a baliza. Abdu Conté, David Sousa, João Galarte e André Geraldes num quarteto defensivo. Lorenzo Ofori, Seba Pérez e Gabi Pereira no meio campo. Rochinha numa ala e a tal alteração com Kevin Prieto a jogar à direita no lugar de Ozundina, que hoje está no banco de suplentes. É ponta de lança o ex-Benfica Henrique Araújo. Banco de suplentes para Azevedo, Mandites, Caliga, o Blanco, Ozundina, Selvi, Clua, Jata, Caíque, Dafé, Rosas, Cassiano e também Clau Mendes. Do lado da equipa do Benfica,

0: lisboeta de 49 anos, que no banco tem Trubin, tem Luque Bacchio, tem Kaminski, tem Manu, Richard Rios, Chaldropa, Durana, Gabriel Lindio, Banjaki Neto, Anísio e ainda Figueiredo. Equipas a subir ao relevado, há uma coreografia preparada pelo Casa Pia, que está em inferioridade na bancada, porque João Alves Domingos, boa tarde. É um mini Estádio da Luz.
1: Maioria absoluta para os adeptos do Benfica nesta deslocação aqui ao Estádio Municipal de Rio Maior, a preencherem a maior parte deste estádio com capacidade máxima para 7 mil pessoas. Dizer que há uma das bancadas centrais que está interdita devido à utilização de artefatos pirotécnicos. Ficou interditada essa bancada central, onde está também a tribuna de imprensa, entre aspas, montada aqui neste Estádio Municipal de Rio Maior. E como dizias, e bem, pelo som se vai percebendo essa maioria absoluta de adeptos encarnados para tentar empurrar o Benfica para a primeira vitória no campeonato. Em minoria estão alguns adeptos do Casa Pia, que têm de semana sim, semana não, fazer esta deslocação de Pinamanique até Rio Maior para apoiar a equipa negra deste campeonato. Dizer também que está um excelente pano de fundo neste Estádio Municipal de Rio Maior, pôr do sol, parque eólico da Serra de Candeeiros ali ao fundo, e portanto o cenário fantástico em volta deste Estádio Municipal de Rio Maior, que recebe a penúltima partida da segunda jornada do campeonato. Equipas a despirem os fatos de treinos para uma última reunião antes desse apito inicial, que vai ser dado pelo árbitro da partida, João Pinheiro.
0: São 85 quilómetros que têm de voar os gansos desde Pinamanique a Rio Maior pela quarta temporada consecutiva na primeira liga. Jogaram no Jamor, é um Casa Pia de casa às costas, de promessa em promessa. Pinamanique, para já, nem vê-lo. Equipa do Benfica então pronta para este início de partida. A do Casa Pia tira agora a fotografia. E ainda antes de irmos ao Nuno Coelho, dizer, João Alves Domingos, essa questão da bancada que está interditada aos sócios do Casa Pia não foi por uso de engenhos pirotécnicos, foi por uso de um engenho pirotécnico por parte de um adepto que teve de ser ainda assistido num jogo que o Casa Pia não só não venceu, como acabou por ter de ir ao play-off na manutenção da Primeira Liga. É o cúmulo do futebol em Portugal, toda esta situação. Ora bem, vamos lá então escutar o comentador da RTP Antena 1 para esta partida. Nuno Coelho, bem-vindo a esta emissão da Rádio Pública. É um Benfica que tem urgentemente de vencer e começar a cativar estes adeptos encarnados, porque vem aí um play-off que se adivinha acessível para a equipa de Marco Silva. No entanto, é preciso manter os níveis de confiança. Boa noite.
2: Boa noite. Sim, João. Boa tarde, boa noite a todos os ouvintes da Antena 1. Sim, é verdade. Eu acho que o Benfica está numa fase da época onde, obviamente, que os resultados são muito importantes e, por isso, alguma contestação já por causa do primeiro empate para o campeonato. O Benfica está a meio ou início de um processo de constituição de uma equipa com o Marco Silva, com os reforços a chegarem e a demorarem a chegar, e por isso basta olhar para o 11 de hoje, onde apenas Lenglet entra em relação àquilo que é a equipa da temporada passada, por isso uma grande base, e por isso os jogadores vão tentando assimilar aquilo que o Marco Silva lhes tenta passar. Os resultados, já alguns desta fase de qualificação de Liga Europa, são interessantes, com golos e com algumas exibições com vários golos. No entanto, os adeptos, como é óbvio, querem mais, querem muito mais, e por isso importante para o Benfica hoje, aqui frente ao Casa Pia, poder fazer um bom jogo, mas essencialmente também uma boa exibição, para depois, nesse jogo também de play-off de Liga Europa, poder confirmar esta fase de crescimento, digamos assim. E por isso vamos ver, com todas as poucas alterações que o Benfica tem aqui hoje em relação ao jogo que teve em casa frente ao Académico de Viseu, o que é que a equipa consegue fazer de diferente.
0: Está a contar Casa Pia Benfica no Estádio Municipal de Rio Maior. Ataca o Benfica com Rafa Silva, já perto da grande área, tenta ir para o corredor direito, onde aparece Alexander Bá. Primeiro corte por parte do David Sousa, a bola sai fora, é lançamento para a equipa encarnada.
1: David Sousa a limpar a jogada, perante a aproximação de Alexander Bá, pelo corredor direito do ataque do Benfica. O próprio vai executar o lançamento.
0: Lançamento longo para

0: interior da grande área, consegue afastar a defensiva do Casa Pia, mas é só de pouco ao Benfica, estica a rola, vai carregar com Tomás Araújo, recebe o capitão da equipa, movimenta para Clément Lenglet, o internacional francês chegado ao Atlético Madrid, a deixar na meia esquerda para Dal, este encosta na linha já a meio do meio campo contrário, com a bola a entrar em Prestiani, abre o livre, mete pequenita a bola para Sudakov, não chega o ucraniano, a bola sai pela linha final, ponta, pé de baliza para o Casa Pia.
1: Prestiani, lado esquerdo, o ataque do Benfica, rasgou o relvado para o centro, tentou solicitar Sudakov, junto à linha final, cobertura de João Goulart, a controlar o lance.
0: É o mini estádio da Luz, o som é do Eric Arizanos no Municipal de Rio Maior. Ponta pé de baliza para o açoriano João Goulart, é o central que movimenta para o brasileiro David Souza. Recebe o carioca do lado esquerdo da sua grande área, ponta bem de pé canhoto no meio campo contrário, ganha Barrena Cheia, oferece bola a Rachinho, mete a relva, tocando para Abdou Conté, ainda no meio campo defensivo, a combinar agora com o Seba Pérez, e o passo atrasado para o ex-RWDM Bruxelas, David Souza, jogou com o guardião André Gomes, mete água, lançamento para o Benfica.
1: Guarda-redes formado do Benfica, tentava colocar na lateral direita para André Geraldes, o passe saiu pela linha lateral.
0: Lançamento para Samuel Dalo, sueco a colocar atrás em Lenglet, de central em central, movimento, a bola para Tomás Araújo, meio campo defensivo, a entrar agora no grande círculo, a equipa do Benfica procura de espaço. Tomás Araújo a movimentar para Dal, entra no meio campo contrário, vai acelerando com muito espaço para a camisola 26, já colocou perto da grande área para Sudakov, o toque calcanhar, chega a primeira defensiva do Casa Pia, ainda mexe com o Brestiani, calibrou o chute, gol, gol, gol!

0: perna direita atrás da bola. Trai num defesa o movimento de André Gomes e o Benfica na frente, João Domingos.
1: Vai ser difícil tirar a titularidade a Prestiani. Está completamente on fire. Terceiro golo esta temporada do argentino. Tudo começa numa combinação entre Samuel Dal e Sudakov. Toque de calcanhar do ucraniano. Bola a sobrar para Prestiani, que depois remata. A bola ainda desvia em Seba Pérez, que atrai André Gomes e é batido o guarda-redes do Casa Pia.
0: 3 minutos e o Benfica coloca o primeiro ponto de exclamação na partida. Já vamos carimbar, porque o Casa Pia, João Alves Domingos, tem agora direito ao livre do lado esquerdo. É já perto da grande área defendida por Samuel Soares.
1: E aproxima-se o próprio Seba Pérez para bater este livre. Vai ser ele a executar o homem que acabou por trair André Gomes do lance do gol de Prestiani.
0: Arbitragem de João Pinheiro, árbitro da Associação de Futebol de Braga, 38 anos. O único árbitro português num campeonato do mundo, 12ª temporada consecutiva na Primeira Liga. Não esteve na ronda inaugural, está agora neste Casa Pia Benfica. É livre para a formação do Ganso, lado esquerdo. Rachinha Conti, afasta-se Rachinha. João Pinheiro não deixa, porque está Seba Pérez no relvado.
1: Foi, saiu da zona de marcação do livre, foi colocar-se ali dentro da grande área do Benfica. Estava caído no relvado, luta por território dentro da área do Benfica, agora sim.
0: Afasta-se na Rochinha, Conte levantou a bola ao segundo posto, agarra! Segura o Samuel Soares, aproveitamos, estamos a chegar ao fim dos primeiros 5 minutos e no Municipal de Rio Maior o placar já tem cor, é vermelho. Casa Pia 0, Benfica 1.
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3: É o quarto gol da época para Prestiani. Já tinha marcado o Académico de Viseu no empate para a Liga. Tinha também marcado duas vezes ao Arts em Lisboa e também em Edimburgo. E o lance acabou por entrar porque há um corte infeliz de David Sousa, não foi o Seba Pérez.
0: Ora, Nuno Coelho, o Benfica entra afirmativo em campo.
4: Sim, entra afirmativo e em relação àquilo que falávamos da confiança que a equipa poderia precisar para ficar mais tranquila no jogo, nada melhor que um golo aos 3 minutos. Vamos ver qual a reação agora da equipa, porque normalmente, e tem acontecido um pouco isto até neste início de campeonato, quando as equipas ditas favoritas marcam, têm relaxado um pouco, têm baixado os seus índices de agressividade. Por isso vamos ver se este golo tão cedo para o Benfica não o leva para um caminho provavelmente Marco Silva não quer. Vamos ver também qual a postura do Casa Pia, que tem aqui uma equipa interessante com jogadores, uma mistura de jogadores com alguma experiência, alguns jovens que vão aparecendo, nomeadamente vindos da segunda liga, como é o caso do Gabi Pereira. E por isso vamos ver qual a reação do Benfica após este golo bastante madrugador.
0: E o Benfica, João Alves Domingos, à procura do segundo.
1: E novamente um lance a nascer nos pés de Prestiani, um movimento característico, a fletir da esquerda para o centro, deixou a bola a Leandro Barreiro, o remate saiu à figura do guarda-redes André Gomes.
0: Posse de bola para a equipa do Casa Pia, não consegue sair, mas há falta de Langley, livre para o Ganso, é meio campo defensivo, falta sobre o madeirense Henrique Araújo. Livre para o Casa Pia junto ao grande círculo, uma de 3 equipas com 0 pontos, as outras duas o Vitória e o Rio Ave. É uma de 2 equipas sem gols marcados. Junta-se o Rio Ave ao Casa Pia nas equipas que ainda estão a 0 no que à festa do futebol diz respeito. Tenta sair agora para ataque com Henrique Araújo, a deixar Lenglet por terra. Aparece Tomás Araújo na dobra, atrasa para Samuel Soares, bate pé canhoto. A bola a meia altura é recuperada por Seba Pérez. Oferece a Samuel Dal no lado esquerdo da defesa benfiquista. Vai agora ao duelo com André Geraldes para tentar ficar com a posse de bola. Sobra para a equipa do Casa Pia. Variação para Abdou Conté. O lateral formado no Sporting Iniense a atrasar para David Sousa. E este no interior do grande círculo para Seba Pérez, o colombiano a movimentar para João Goulart. Terceira temporada ao serviço do Casa Pia para este jogador ex-Mafra. Atrasa agora para André Gomes, o menino do Ponte Lima, a movimentar a bola para David Sousa. Tenta ganhar metros no terreno, puta bem na frente, passa longo do pé esquerdo, direitinho para as mãos de Samuel Soares.
1: Cruzamento a sair de muito longe, Samuel Soares a controlar o lance e a recolher. Dizer-te, João, que o relvado parecia estar em boas condições, mas já houve aqui 2 escorregadelas, uma para cada lado. Primeiro foi Samuel Soares e há pouco João Goulart.
0: Bola para Alexander Bá, já está a meio do meio campo contrário, tenta chegar perto da zona de cruzamento, é importunado, atrás a bola para Tomás Araújo. Corte e costura da equipa do Benfica, que tem muito, muito golo nos pés, mas tem para já uma defesa de remendos, porque só por uma vez não sofreu, foi no jogo frente ao St. Gallen, que bateu a equipa suíça por 5-0 na Luz, na segunda mão, na segunda pré-eliminatória. Mas marcar, e se marcar, marcou em todos os jogos, até ver, são 6 jogos, 16 golos marcados. Passo agora para Leandro Barreiro, a abertura na direita, é para baixo, aperta a grande área, pisa o olho, meteu no interior para o Sudakov. A recepção não é muito promissora, mas consegue resolver, entregando para Barreiro, devolve à direita, mano cruzamento contra o corpo de Conte, lançamento para o Benfica.
1: Abdo Conte sem dar espaço a Alexander Bá, intercepta o cruzamento do lateral do Benfica, já jogam-se encarnados.
0: Com Tomás Araújo a movimentar para o Sudakov, ao meio do meio campo contrário, faz o compasso de espera para encontrar uma linha de passe limpinha, limpinha para Brastiana, e convida o adversário para dançar, não passa por André Geraldes. Recuperação por parte da equipa do Casa Pia, que tenta sair agora para contra-ataque, sem sucesso. O passo atrasado é para David Sousa, deixa em dificuldades de saída a equipa do Ganso. Aparece Bá no corte, bola diretamente para fora, é lançamento para a turma orientada por Filipe Coelho.
1: Tentativa de David Sousa solicitar Abdo Conte no corredor esquerdo, Alexander Bá intercepta o passo, tirou pela linha lateral João, e aquela informação das escorradelas vai se acentuando, porque o relvado vai ficando solto aqui em Rio Maior.
0: Várias marcas, ainda agora não chegamos ao fim dos primeiros 10 minutos do jogo. A bola colocada na frente para o Fore. O Fore ia fazer a rotunda para tirar Sudakov do caminho, entrega agora numa zona mais segura para Seba Pérez. Seba Pérez à espera de um companheiro, à espera de apoio, levanta a cabeça, vai ali com a bola no seu pé direito, ele que chegou a vencer uma Libertadores ao serviço do Boca Juniors. Joga para David Sousa. David Sousa na meia esquerda, meio campo defensivo, mete no meio campo contrário, muitas indicações de Marco Silva, bola para Conte, Conte para Rochinha, vai para o chão, Rochinha, a falta de Tomás Araújo, é livre para o Casa Pia.
1: Derrubado Rochinha pelo central do Benfica, que foi dar uma ajuda ao lado direito da defesa encarnada, acaba por cometer falta, e ao próprio Rochinha, perto de Abdo Conte, acaba por ser mesmo o número 10 a bater.
0: É a terceira vez que Casa Pia e Benfica medem forças na segunda jornada do campeonato. Em 22-23 o Benfica venceu por 1-0, em 24-25 venceu por 3-0 este último jogo então no Estádio da Luz. A bola para André Gomes, na última época esteve no Alverca, emprestado pelo Benfica, terminou o contrato com as Águias e rumou até Rio Maior, até Pinamanique, que é onde treina esta equipa do Casa Pia. A bola para o Fore, ao Fore de pé direito, a movimentar para a esquerda para Conte, zona de cruzamento, levantou para a área encarnada, aparece o corte de Samuel Dal, estava pronto para finalizar Gabi Pereira, tenta o Benfica ser encontrado, ataque para Avelides, a tocar para Barreira Tchea, passe longo, interceptado a meio caminho, é o Casa Pia quem tem bola agora no meio campo ofensivo. A bola para o número 10, Rochinha, o jogador natural do Espinho, a fazer a abertura lá direito, sai cruzamento para a grande área, corta Lingley, dá para Dal, à saída da área, encarnadamente mais à frente para Sudakov, deixa-se pressionar, mas é travado em falta, diz o árbitro, falta de Seba Pérez, é livre para o Benfica, olhamos para o cronómetro e estamos com 10 minutos cumpridos, fim dos 11 a caminho, Benfica em vantagem, Casa Pia 0, Benfica 1.
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3: Atualiza o resultado na Liga Espanhola, é a primeira jornada, estreia a marcar de um menino, 37 anos, Pierre-Emerick Aubameyang, pelo Deportivo da Corunha, 1-0 diante do Elche, a partida leva 26 minutos, correção da informação de há pouco, Prestiani faz o terceiro gol da época, tinha marcado ao Arts na Luz e ao Académico de Viseu para a Liga, faz agora o terceiro gol, o gol na temporada.
0: Tentou agora João Alves Domingues fazer então o quarto gol na época para este ano.
1: Exatamente, para este ano, e sempre que a bola é colocada aqui no corredor esquerdo do ataque do Benfica, o argentino tenta fletir para o centro, muitas vezes rematar, outra assistir um colega no centro do relvado.
0: Jogo 60 de para este ano, com a camisola do Benfica, chegou a 4 temporadas do Vélez, a troco de 9 milhões de euros. Nuno Coelho, Casa Pia a ter a sua primeira aproximação perigosa à baliza de Samuel Soares.
4: Sim, foi um grande corte. Foi um grande corte o jogador do Benfica. Parece-me que o Casa Pia conseguiu sensivelmente aos 10 minutos estabilizar-se um pouco na partida, ter alguma bola, a usar um pouco também o André Gomes para essa circulação, o guarda-redes que é ex-Benfica, tal como Henrique Araújo. E por isso estabilizou-se mais no jogo. No entanto, o Benfica, e com o Prestiani muito em jogo neste momento, neste início do encontro, a usar bem o facto de jogar na esquerda e poder vir para dentro. O Prestiani jogava quase sempre no corredor direito, porque estando o Sheldrup em campo, o corredor esquerdo é do norueguês, e por isso hoje o Prestiani bastante em jogo, usando, como eu dizia, esse corredor esquerdo para poder vir para dentro e poder tentar o seu remate.
0: Bola para a equipa do Casa Pia, com Conte a tocar para Rochinha, aparece Bane, desarma a bola, rola devagarinho pela linha lateral, o lançamento é para a equipa do Casa Pia. Casa Pia que tem apenas uma vitória nos últimos 10 jogos do campeonato, quando à jornada 33 venceu no estádio do Afonso Henriques a vitória por 1-0. Para vencer o Benfica tem que fazer 2 golos, só aconteceu uma vez, atenção Benfica, pode ser Rafa, golo! Benfica, no jogo 300.

0: que Rafa, como também sabe, em velocidade apanhou ele contra o pé defensivo do Casa Pia e dobra vantagem para as águias, João.
1: Oferta de mão beijada por parte de Rochinha, atrapalhou-se com a bola, Pavlidis pressionou, o ponta de lança grega avançou com a bola e depois combinou com o Rafa, que picou por cima de André Gomes. O guarda-redes do Casa Pia ainda toca na bola, mas era inevitável, ia acabar no fundo das redes, estava em branca há dois jogos, Rafa volta a marcar.
0: Dizia eu que a última vez que o Casa Pia marcou dois golos num jogo do campeonato foi a 14 de fevereiro. Já nem isso chega para levar de vencida ao Benfica. Perto do fim do primeiro quarto de hora, Casa Pia 0, Benfica 2.
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3: Gansos fofinhos perante um Benfica eficaz.
0: Nuno Coelho, Benfica com três situações para marcar, fatura em duas.
4: Sim, fatura em duas. A verdade é que são um primeiro golo, ok, é um autogolo. O David Sousa não tem, obviamente, a intenção de o fazer e coloca a bola dentro da baliza. Este aqui, em relação ao Rochinha, é claro, um erro individual de um experientíssimo jogador
3: e
4: do Casa Pia.
3: E desculpa, esta bola de Gabi Pereira bate ainda no poste direito da baliza de Samuel Soares.
4: Sim. Sim, o Casa Pia vai tentando responder e, na verdade, a equipa parece não querer desligar e parece não sofrer com os golos que tem sofrido. A verdade é que este golo, e dizia isso mesmo do Rochinha, é uma infantilidade. O Rochinha, num lançamento de linha lateral no meio campo defensivo, vem receber a bola em zona interior. O Rafa, astuto e agressivo, isto no Benfica parece-me que também com o Marco Silva, cada vez, e ele já falou sobre isso, quer que a equipa seja mais forte, mais pressionante, e é precisamente no momento que o Rafa rouba a bola ao Rochinha, joga com o Pavlidis, arranca para a área e depois pica a bola frente a um André Gomes completamente sozinho nesse 1-1 com o avançado. E o Benfica apanha-se a ganhar 2-0 sem ter, na verdade, de fazer muito, porque são erros individuais, obviamente, do Casa Pia.
0: Bola para a equipa do Benfica, para Rafa no meio campo ofensivo, consegue rodar, guarda a bola, aguenta a carga. Variação com uma trivelada lá para o lado esquerdo, onde aparece para este a receber. No pé destro, encana o adversário, vem dentro, faz a finta. Acaba por perder o fio à meada, atrás agora para Dal. Dizinho junto à grandeira do Casa Pia, Dal para Prestiani. Prestiani no meio de três adversários, vira-se para o sentido, progressão, tenta combinar com Sudakov. Sudakov deixou para Rafa, entrada da área, deixou na meia direita para Leandro Barreira. A recolher com a parte fora do pé direito e do pé canhoto, a encaminhar atrás para Alexander Bá. Mete-se o Benfica. Aquece com o Tomás Araújo, lá vai ele, Beckenbauer. Já entrou na grande área, pisou atrás, Barreiro, pé canhoto, devolveu para Alexander Bá. O Benfica vai furando, mas depois, quando percebe que o caminho está tapado, não tem problemas em recolher aos centrais. Centrais que estão a jogar quase a meio do meio campo do Casa Pia. A bola para Tomás Araújo, deixa agora para Alexander Bá. Encaminha-se para a grande área, vê a demarcação de Barreiro. Prefere ir sozinho, zona de cruzamento, tocou dentro. A bola para Pavlidis, deu para Barreiro. Barreiro ajeitou, levantou, Pavlidis não chega. Tenta sair a formação do Casa Pia, Sudakov contra a muralha dos Gansos. Seba Pérez tenta acabar com o lance, vai pontapear, oferece bola ao Benfica, é rolo compressor, a bola para Barreira Tchea, deixa a entrada, Rafa virou, não há ninguém do lado direito, está a funilar o jogo para o corredor central, a equipa das Águias. Lenglet, a abertura na esquerda para Prestiani, e Prestiani deixa o primeiro adversário para trás, mas vai em contramão, deixa para Lenglet, Lenglet para Tomás Araújo, Tomás Araújo da primeira para Barreira Tchea, que repete o gesto colocando a bola em Bá. Bá tenta tirar o conteúdo do caminho, dá para Barreira Tchea a movimentar, perdeu a bola, Barreira Tchea recupera, Henrique Araújo junto à linha divisória, tenta rolar o jogador do Casa Pia, tenta fugir à marcação do argentino, grande corte, o árbitro diz que é faltosa a ação, mas a dar a lei da vantagem à equipa do Ganso. Passa atrás, a bola chega até Geraldes. E Geraldes para João Galar, Galar a deixar para David Sousa. Respira a formação do Casa Pia depois do João Alves Domingos ter estado numa situação de aflitos.
1: Esteve aqui bem pressionado o Benfica, a circular a bola, a pressionar a área do Casa Pia, a tentar entrar. Foi-se fechando a equipa que está a jogar em Rio Maior, que joga em casa, e tentou controlar a área com quase toda a gente afundada na zona defensiva para evitar que o Benfica conseguisse furar até à baliza.
0: Toque da Tomás Araújo, a bola sai pela linha final, vamos ter o primeiro pontapé de canto da partida, João, é para o Casa Pia.
1: E a Rochinha quem vai bater, lado esquerdo do ataque do Casa Pia, para executar o número 10 dos Gansos.
0: À esquerda, Rochinha ajeita a bola no quarto de círculo. O jogador que chegou do Famalicão, onde na última temporada realizou apenas duas partidas. Vai bater o canto, levanta o braço canhoto. Vai bater com o pé destro. Rochinha bateu o pé direito. Bola larga, segunda posta, agarra. Sem dificuldade, Samuel Soares.
1: Bola batida para a zona da pequena área. Samuel Soares, impositivo, acabou por conseguir captar a bola nas alturas.
0: Bola para a equipa do Benfica, transporta para a frente. Benfica a 50 jogos sem perder na Liga. Recordo, a última vez foi aqui, perdeu por 3-1. Em janeiro de 2025 era Bruno Lage, o treinador das Águias. Vai jogar Tomás Araújo. Tem a bola em meio campo defensivo, abre na direita para Alexander Bá. Ainda no meio campo encarnado, dá agora para Pavlidis, que baixa no terreno. Fez luz da tribuna de imprensa do Estádio Municipal de Rio Maior. Era o que mais faltava. Espaço é pouco. Não haver luz então era uma catástrofe. Bola para Samuel Soares. À saída da pequena área, a pisar, deixa na meia esquerda para Clément Lenglet. E este atrás para Samuel Soares. É o Benfica a jogar no seu meio campo defensivo. Tomás Araújo. Tomás Araújo no interior da grande área, a variar para Lenglet. Passo pelo alto. Lenglet sai agora da área do Benfica e vai transportar. Tenta causar o desequilíbrio. Deixa o meio para Enzo Barrenechea. Passa da Barrenechea para a velocidade de Sudakov. A bola é boa, a recepção também. Sudakov cruzou. Rafa apareceu, dominou. Ajeitou, serviu. Grande confusão. Carta Conte. A bola sai devagar, devagarinho. É ponta, pé de baliza para o Casa Pia.
1: Alguma cerimónia de Rafa. Não quis finalizar. Aguardou a chegada de Pavlidis na zona de grande penalidade. Tentava colocar a bola no avançado grego para retribuir o gesto de há pouco no 2-0. Abdou Conte conseguiu diminuir o espaço e cortar pela linha final. A bola ainda tocou em Rafa e por isso é pontapé de baliza para o Casa Pia.
0: 20 minutos do jogo, Nuno Coelho, e uma das coisas que fica na retina é que é um Casa Pia a tentar dividir o jogo com a equipa do Benfica.
4: Sim, o Casa Pia vai tentando dividir o jogo. No entanto, eu acho que é uma fase do encontro onde o Benfica, e após o 2-0, não tem tentado deixar o Casa Pia respirar tanto. Ou seja, o Benfica muito forte no momento em que o Casa Pia quer tentar sair a jogar, e o Benfica muito forte nesse momento que o Marco Silva já falou de querer ser pressionante. Muita gente e muito domínio, digamos assim, de territorial, porque o Benfica coloca muita gente a pressionar, e vocês há pouco falavam precisamente sobre onde estavam a jogar os centrais do Benfica, muito subidos. E depois algumas variantes, que é Rafa a jogar como ala direito no momento em que defende, mas depois com bola vai muito para zonas interiores. Prestiani aberto à esquerda, Sudakov bem entre linhas a tentar ser ele o pistoleiro e a tentar mexer com o jogo ofensivo da equipa. E o Casa Pia vai tendo algumas dificuldades com o Benfica a conseguir usar também algumas vezes o ataque rápido através do Rafa, essencialmente.
0: João Alves Domingos, agora que parou de entrar gente no Municipal de Rio Maior, é mesmo o mini estádio da Luz.
1: Exatamente, como dizíamos no início da transmissão, maioria absoluta dos adeptos encarnados aqui no Estádio Municipal de Rio Maior. Praticamente todos os lugares disponíveis estão preenchidos por adeptos encarnados.
0: Rafa cruzou para o Vlidis, não consegue desviar, tenta sair a equipa do Casa Pia. Arranca André Geraldo, lá vai ele desalmado pelo corredor direito. Estica agora para a bola, entrar no meio campo ofensivo, mete gelo, Prieto. A equipa do Casa Pia a querer ir para a frente, mas sem loucuras. Gabi Pereira joga ao Vimaranense, colocando a bola atrás em Alfari. Recebe de novo o ex-Felgueiras. De pé esquerdo, movimenta para David Sousa. É um Casa Pia a vir devagar, devagarinho para a frente. David Sousa para João Galar. O açoriano de 26 anos a descontinuar o jogo. À procura de André Geraldes. Pisa, volta atrás. Vai jogar com João Galar. João Galar, dois toques na bola para chegar até ao carioca David Sousa. E este na linha esquerda para Rochinha. Vai para dentro, devolve ao meio campo defensivo do Casa Pia. Casa Pia que, desde que subiu, só por uma vez perdeu os dois jogos inaugurais. Temporada 24-25. Perdeu aqui frente ao Boa Vista por 1-0. E depois, na segunda jornada, perdeu por 3-0 no Estádio da Luz. A bola para o Fori. O Fori na meia direita. Fica agora para junto à linha onde está André Geraldes. A devolver ao Fori. O Ganins atrás para Golar. O Casa Pia procura. Bola para David Sousa. Lado esquerdo da grande roda. Variação de costa a costa. Lá para o lado direito. A recepção é boa. O passo foi fantástico. Geraldo ajeitou. Cruzou. Agarra. Samuel Soares.
1: Cruzamento de André Geraldo. Lado direito do ataque do Casa Pia. Bola para o primeiro posto. Samuel Soares a encaixar.
0: Sem grandes dificuldades para o jogador natural de Sintra agarrar esta bola cruzada pelo Maiato de 35 anos. A bola para Tomás Araújo. Sai da zona da sua grande área. Abre da direita para Alexander Barrachinha. Vai ter dificuldades em acompanhar o dinamarquês. Boa combinação com Rafa. Bola ao centro para Pavlidis. Corta de qualquer maneira David Sousa. A bola vai chegar até o meio campo ofensivo do Casa Pia, mas em solo de pouca dura. Gabi Pereira consegue chegar primeiro que Sudakov. Fica estatelado o ucraniano. A bola para Seba Pérez. Seba Pérez tenta levar a bola para o sentido de progressão, mas pisa, pede calma. Vai pedir a João Pinheiro que interrompa a partida para se inteirar do estado físico da Jorge Sudakov.
1: E é o que faz o árbitro da partida. Interrompe o encontro perante a prostração de Sudakov. Está caído no relvado, queixoso no pé esquerdo. Do lado de onde me encontro, parece-me que o corte foi absolutamente limpo de Gabi. Pode depois ter havido um contacto posterior entre os dois jogadores, ou então na bola, aquela força da inércia do corte atingir Sudakov, que está neste momento a ser assistido pela equipa médica do Benfica. E Marco Silva aproveita esta paragem para chamar alguns elementos que também se vão hidratar junto ao banco dos encarnados. O mesmo faz Filipe Coelho no banco do Casa Pia.
0: Aproveitamos.
3: Há falta, desculpa, João, e dura, de Gabi Pereira.
0: Para já o árbitro mandar jogar e, portanto, também sem a ação de vídeo-árbitro necessário.
3: Sim,
0: eu diria.
3: Não seria para vermelho, não. Exatamente. Seria para vermelho, mas que é duro, era, e que foi dura, foi, e merecia pelo menos o cartão amarelo.
0: Aproveitamos então para carimbar a partir do Estádio Municipal de Rio Maior. 25 minutos, Casa Pia 0, Benfica 2.
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3: Atualização de resultado em La Liga, Liga Espanhola, Ronda 1 na Galiza, no Riazor, Deportivo da Corunha 1, Elche 0, com gol de Aubameyang. Na Kings Cup, perto dos últimos 10 minutos do jogo, o Al Hilal de Ruben Neves vence por 1-0 o Al Rayyad. O gol foi do português, de pontapé de penalti.
0: E atenção, João Alves Domingos, porque Sudakov vem para o banco irritadíssimo a conversar com a equipa médica do Benfica e também com o quarto árbitro, explicando a dureza dessa entrada.
1: É, vai havendo ali uma conversa entre Sudakov e o quarto árbitro depois dessa entrada de Gabi. A percepção que eu tinha daqui era que o número 8 do Casa Pia tinha atingido apenas a bola, mas claro, com a ajuda das
3: foi
1: imagens...
3: Foi bola e foi tudo, João. Exatamente. Foi bola e foi perna. Foi tudo à frente. E mais houvesse.
1: E portanto Sudakov sai bastante insatisfeito com a decisão do árbitro da partida de não assinalar qualquer falta a favor do Benfica.
0: É livre para o Benfica a saída da sua grande área. Falta de Rachinha sobre Leandro Barreiro. Livre para Tomás Araújo. Está ali ainda a trocar algumas impressões com os companheiros de equipa, até porque Rafa está a aproveitar para alguma hidratação junto ao banco de suplentes. Bola então para Tomás Araújo. Natural da Vila Nova da Famalicão. Prata da casa do Benfica. Chegou ao Seixal em 2016. Bola batida para o meio campo contrário. Não chega para Avelinas. A bola sobra para Rafa. Rafa colar na relva, deixando a bola para Alexander Bá. E Bá atrás para Tomás Araújo. Domina no pé canhoto. Com o pé destro procura soluções. Vai entregar a Leandro Barreiro sobre a linha divisória. Encaminha-se para o meio campo contrário. Lá vai em grande velocidade. Abrindo agora para Sudakov. Já de regresso ao jogo. A bola para Alexander Bá. E Bá para Barreiro. Barreiro tem nas costas. David Sousa tenta passar pelo adversário. Escorrega. Consegue manter mesmo assim a posse de bola. Vai lá David Sousa. Pontapiar contra o corpo de baile, lançamento para o Casa Pia.
1: Alexander Bá tentou pressionar David Sousa nesta saída de bola e o central acabou por pontapear a bola contra o novo lateral direito, o titular do Benfica, dono da posição depois da saída de Dedic para o Newcastle.
0: Lançamento então para Conte, saída que não deixou Marco Silva muito satisfeito. Contava com o lateral bósnio. Vai Alexander Bá aproveitar para ganhar o lugar e vamos ver se desta vez, com uma temporada de consistência e sem lesões para um jogador que já tem 28 anos, está na quinta temporada no Benfica. A bola para Conte, mantém a bola dentro das quatro linhas, mete na frente para Tomás Araújo recuperar e deixar no pé direito de Barrenechea. Transporte argentino é outro ponto de interrogação para o Benfica até ao fim do mercado. Tem interessados em Espanha. Barrenechea ali a conseguir tirar adversários do caminho, deixou agora para Leandro Barreiro, Barreiro para Alexander Bá. Joga o Benfica com os 10 jogadores de campo no meio campo contrário. A bola para Tomás Araújo. Tomás Araújo passa entre linhas, Pavlidis baixou o pé furado, deixou a bola escapar. David Sousa a receber e a deixar para Conte. Este a despachar na frente à procura de Rachinha. Primeiro Tomás Araújo. Rachinha vai indo ao duelo, consegue resolver o capitão do Benfica. A bola para Alexander Bá, que atrasa de imediato para Samuel. Soares. E esta para Lenglet. Vai subindo o francês. Ex-Atlético de Madrid. Dá para Dal. Benfica para já. A vencer por 2-0. Golos de Prestiani e de Rafa. Bate Samuel Soares a bola na frente. Sudaka vai receber de Pavlidis. Pontapé à procura da velocidade. Rafa vai importunar David Sousa. Leva a melhor o brasileiro. Bate também ele na frente. Jogo feio. Dal de cabeça. Mete fora. É lançamento para o Casapia.
1: Perante a aproximação de Kevin Preto, Samuel Dal não hesitou. Colocou de cabeça a bola pela linha lateral. Vai ser lançamento para André Geraldes.
0: Nuno Coelho, estamos a chegar ao fim da primeira meia hora de jogo e a reação do Casapias fumou-se.
4: Sim, a reação do Casapias fumou-se e pegando aí nas tuas palavras, que disseste há pouco, sempre que o Casapia tenta atacar é de forma lenta, lentinha, e por isso não cria qualquer dificuldade ao Benfica. O Benfica, por outro lado, e eu dizia isso depois do primeiro golo, não sei até que ponto é que esta vantagem torna o jogo confortável para o Benfica, é demasiado confortável. Há um jogo quinta-feira e por isso também eu percebo que num determinado momento, mas acho que é cedo demais, o Benfica poderá começar a querer fazer alguma gestão física e por isso o jogo poderá entrar aqui numa toada se o Casapia não acelerar, se não colocar outra intensidade, se não colocar outra dificuldade ao Benfica. Eu acredito que o jogo possa ficar algo monótono, lento, o Benfica a controlar, tem dois golos de vantagem, sem a necessidade de acelerar muito.
0: E a bola é para a equipa do Casapia, vai jogando o Seba Pérez, em meio campo defensivo, zona central, abre na esquerda para Abdou Conté. Ainda não entrou no meio campo do Benfica, prefere jogar atrás, a bola para David Sousa. Casapia, que na última temporada ficou no 16º lugar, foi jogar o play-off, empatou 0-0 em Torres Vedras, aqui venceu por 2-0 e conseguiu a manutenção nesta primeira liga, naquela que foi a primeira temporada em que o Casapia terminou fora dos 10 primeiros do topo do futebol português. Bola para os Gansos. Joga Gabi Pereira ali a rodar, é desarmado por Barrenetche, levantou-se, ficou com a bola na mesma, ainda a equipa do Casapia já aperta a grande área lá direito, pode sair cruzamento, sai mesmo à procura do Henrique Araújo, corta Alexander Ma, tenta sair o Benfica em contra-ataque, atenção ao espaço, a recepção de Sudakova não é a melhor e por isso o Casapia consegue recuperar. 30 minutos em Rio Maior, o Benfica vai vencendo por 2-0 graças aos golos de Prestiani e de Rafa. Bola para o Casapia. Fazem-se ouvir os adeptos encarnados. Seba Pérez com bola, abriu na direita, zona de cruzamento, a recepção é boa por parte de Prieto. Prieto tem à frente Dal, convida para dançar o sueco. A dança não sai bem ao jogador da Casapia. É ponta, pé de baliza para Samuel Soares.
1: Kevin Preto na tentativa de ultrapassar Samuel Dal no corredor direito, o ataque do Casapia deu duas pedaladas, não foi na cantiga. O lateral esquerdo sueco e acabou por conquistar a posse de bola.
0: E rola a bola na equipa do Benfica com Samuel Soares a tê-la no interior da sua pequena área. Deixa agora para Lenglet. Lenglet a transportar em velocidade para quebrar a primeira linha de pressão. Dá para Barrenetxea. E está a abrir na direita para Alexander Ba. Já está a recomposta a defensiva do Casapia. E Ba joga com Tomás Araújo. É o Benfica que ainda não venceu fora do Estádio da Luz nesta temporada, a beneficiar aqui de um mini Estádio da Luz para encontrar a primeira vitória na condição de visitante. Falta sobre Rafa Silva. Entrada durinha de David Sousa.
1: Pisou Rafa Silva quando este tentava rodar em direção à área do Casapia, livre a meio do meio campo adversário para o Benfica.
0: Vai jogar então Enzo Barrenetxea, o ex-Aston Villa. 15 milhões de euros custou aos cofres das Águias. A bola para Prestiani. A recepção levantou a bola da relva, deixou desconfortável o argentino, recupera a formação do Casapia, solta pouca dura. Dal já ganhou a bola de novo para as Águias. Lá vai Prestiani, vai a ele contra o mundo. Ainda Prestiani, já tocou o Sudakov, puxou dentro, pode ir para o remate. Já perdeu tempo, faz a rotunda para ficar com a posse de bola, lado esquerdo da grande área. Toca para Prestiani, vai tentar abrir o livro, deixa o adversário na saudade. Mais uma simulação de Prestiani. É tudo dele, o remate para o Sousa. Corta goleiro, estava no caminho da bola. Sobe aos chãos de Rio Maior, tenta o Benfica manter pressão. O Casapia sonha com o contra-ataque. A bola para Henrique Araújo, rodeado por jogadores de vermelho. É desarmado, mas em falta. É livre para o Casapia. Prestiani em modo mini-Messi.
1: Estava a tirar homens do caminho do Casapia. Acabou por ser Samuel Dal a limitar ali a progressão do argentino. Foi o único, o colega de equipa que conseguiu travar Prestiani na progressão até à baliza.
0: Bola para a equipa do Casapia. Joga fora da sua grande área André Gomes. Joga para David Sousa. Na meia esquerda, agora a tocar ao meio. Escorregou Gabi Pereira. Acabou por ser bafejado pela sorte. Conseguiu manter posse de bola. Recupera o Benfica. não consegue dar continuidade, aparece Rochinha e Rafa mete ordem, atrás a bola para Samuel Soares, posse de bola para Lenglé, o Benfica vai abrindo as asas, toca agora para Dal, e Dal à procura de alguém na frente, pontapé, era para Sudacan, sai com muita força, está completamente à vontade André Gomes. André Gomes joga com David Sousa e este para João Goulart, a equipa do Casa Pia à procura de um golo que reabre a partida, passa arriscado para André Gomes, é obrigado a bater na frente, a bola sobe, entra no meio campo do Benfica, ganha a Lenglet de cabeça, tocando para Prestiani, não consegue dominar, vão ali puxando-se os dois jogadores, o árbitro entende que abraço na bola de André Geraldes, é livre para o Benfica.
1: Livre para o Benfica quando Prestiani tentava travar o lateral direito que tinha dominado a bola com o braço.
0: E já tem a bola Prestiani em meio campo ofensivo, deixa numa zona mais central para Sudakov. Sudakov levanta a cabeça, lá vem o ucraniano, 27 milhões de euros, tem que começar a render Jorge Sudakov. Marco Silva confia que um 10 destas características rende no seu sistema. Para já, ainda estamos à espera para ver. Bola para Lenglé. Lenglé para Dal. Dal para Pavlidis. O passo de Pavlidis é muito bom. Lá vai Sudakov na grande área. Pé esquerdo, olhou, cruzou contra. Um adversário. Tenta sair agora a formação do Casa Pia para contra-ataque com Prieto. Dal não deixa, ganha à frente. Muito bem, Dal. Dá para Leandro Barreiro, perto da grande área. Tocou para Sudakov. Calibrou, chutou, escorrega no momento da verdade. E perde-se o lance de ataque para o Benfica.
1: Porque está caído também um elemento do Casa Pia, Seba Pérez, estava caído no relvado ali depois de um toque com o jogador do Benfica. O árbitro João Pinheiro acaba por assinalar falta, vai bater o livre João Goulart.
0: Com a bola a ser tocada então para André Gomes no interior da grande área, pisa o guarda-redes, pede movimento aos seus companheiros. Toca para Goulart. Goulart do lado direito da área do Casa Pia. Estica para a linha. Onde está a Geraldes a movimentar na frente. O passe é tímido. Recupera Dal. No meio de dois adversários. Leva a melhor o jogador do Ganso. Tenta sair agora para contra-ataque. Grande confusão. Bem, a bola está claramente presa. João Pinheiro deve estar à espera de uma tragédia. Sai o Benfica. 4 para 4. Prestiani. Toca dentro. Sudakov. Atirou. Defende André Gomes. É canto para o Benfica.
1: Atrapalhada na zona do meio campo. Como disseste e bem, a bola presa entre os jogadores do Casa Pia e também do Benfica. Depois sobrou para Prestiani. Arrancou pelo flanco esquerdo. Combinou com Sudakov ao centro. Zona da meia-lua. Disparo para a grande defesa de André Gomes a sacudir pela linha final.
0: É canto à direita para o Benfica, mais uma oportunidade para Sudakov faturar nesta temporada 2026-2027. Precisa de sacudir a poeira, Jorge Sudakov, não está fácil. É agora um pontapé de canto, vai bater com o seu pé direito. O jogador de 23 anos, internacional ucraniano, levanta os dois braços, bateu o primeiro posto do cabeceamento, encorda de Henrique Araújo, tira depois Rochinha de qualquer maneira. A bola sobe, cai ainda no meio campo do Casa Pia. Bate cabeça, tenta colocar em Dal. Dal ao duelo com a fora e a bola sai pela linha lateral. O lançamento é para a equipa do Casa Pia.
1: O último a tocar foi Prestiani de cabeça pela linha lateral, vai executar André Geraldes.
0: Lançamento então para o jogador que chegou há 4 temporadas do Maccabi Tel Aviv, é formado no Maia Lidador. Lançamento para Henrique Araújo, recebe o Madeirense de costas, dá de frente agora para Lawrence Ofori, o ex-moreirense a transportar no meio campo defensivo, deixando na segurança de Seba Pérez, e Seba Pérez à procura de soluções a encontrar David Sousa. David Sousa para conter já no meio campo do Benfica, combate na pressão a atrasar para Ofori. Ofori junto ao grande círculo dá para Araújo, toque de primeira, confundiu-se, entregou a bola ao Benfica para Prestiani, e Prestiani a tentar sair, vai metendo gelo no meio de... Ui, Jesus, que entrada duríssima de Seba Pérez. João Pinheiro mantém o amarelo no bolso, é livre para o Benfica.
1: Seba Pérez percebeu o que tinha feito, não quis jogar a bola, atingiu apenas Prestiani e depois foi rapidamente pedir desculpa ao argentino do Benfica, livre para os encarnados.
0: 38 minutos, Nuno, o Benfica começa a somar oportunidades para aumentar a vantagem e a apresentar alguma displicência no momento da finalização.
4: Sim, continua, e tocavas aí num ponto que é a grande dificuldade do Sudakov fazer um golo. Ele tem ali uma jogada a meias com o Prestiani, onde me parece que os dois decidem muito mal, ou seja, demoram muito tempo a ter a finalização e a tentar o remate, ou seja, rendilharam em demasia, queriam quase entrar com a bola dentro da baliza, e depois num segundo momento o Prestiani tem um autêntico penalti em andamento. O André Gomes conhece-o bem, obviamente, mas o Sudakov tinha de fazer muito melhor E era obrigatório fazer golo ali. Uma nota apenas de algo positivo também, que é as ligações que o Pavlidis tem conseguido fazer, saindo da zona central de ponta de lança e baixando quase como um 10, e já serviu mais do que uma vez de primeira, o Prestiano, o próprio Rafa, tem tido muita qualidade o ponta de lança do Benfica nesse momento.
0: Bola para o Benfica com Leandro Barreiro a combinar com bola ao direito da área, pode ser cruzamento, chegou atrás, Rafa cruzou, corta! A defensiva do Casa Pia por João Galera, a bola vai rolar até ao pé de Tomás Araújo, está no meio campo defensivo, o capitão do Benfica já marcou nesta temporada, combina com Barreiro, a bola para Tomás Araújo, Tomás Araújo entre linhas para Rafa, passo primeira para Bá e Bá a desmarcar, Pavlidis, fica o Rafa no relevado, lado direito da grande área do Casa Pia, Pavlidis ajeitou, pé esquerdo, pé direito no bailado, deu atrás, a bola para Alexander Bá, o internacional dinamarquês, espera que Rafa se recomponha, cá está o antigo internacional com a seleção portuguesa, hoje no jogo 350 com a camisola do Benfica, são 10 temporadas, não é para todos, cá está ele com bola, passa em zigue, vai em zague, vai buscar ainda, devolve para Rafa, deixa correr para Tomás Araújo, Tomás Araújo pisa, dá para Rafa, lá à direita, grande área do Casa Pia, o jogo está amarrado nesse lado, tenta agora o Benfica mudar o ritmo, com o Lenglet receber da meia esquerda, passa da Barrenechea, passa entre linhas agora para Sudakov, joga de frente com a Barrenechea e o de frente é de costas para a baliza contrária e por isso o Benfica circula a volta, dá na direita para Bá, Bá puxou pé direito, tocou zona central, Barrenechea zona de tiro, pé esquerdo deu para Pavlidis, ui que botou num taco, tenta sair agora a equipa do Casa Pia, presta e vai o relevado carrinho, gostam os adeptos encarnados, o lançamento é para a equipa da casa.
1: Prestiani claramente a ganhar o duelo com o André Geraldes, tanto entre trabalho ofensivo como defensivo, agora foi de carrinho desarmar o lateral direito do Casa Pia.
0: Vamos colocar um carimbo pela última vez nesta primeira parte, chegamos ao minuto 40 no estádio municipal de Rio Maior e o placar pisca com Casa Pia 0, Benfica 2.
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3: 2 é também o número de golos que já marcou Ruben Neves na Arábia Saudita ao serviço do Al Hilal, minuto 90 mais 3, Kings Cup, Al Hilal 2, Al Rayyad 0, com bis do Internacional Português.
0: Posse de bola para a equipa do Benfica em Rio Maior, joga Sudakov a pisar ali com o pé esquerdo e a deixar para dar na meia canhota para a linha onde está Prestiani, Prestiani ao meio com Sudakov, toques de primeira de novo lá, pulga Argentina, tentava ali a trivelada à procura de Sudakov, a bola não enrola, lançamento para o Casa Pia.
1: Desta vez não saiu bem o passe para Prestiani, tentou solicitar Sudakov mais à frente na ala esquerda do ataque do Benfica, passe de trivela, saiu pelo linha lateral, André Geraldes já para executar o lançamento.
0: À espera de soluções, ninguém se mexe na equipa do Casa Pia. Agora sim, feito o lançamento para a frente, a recepção coloca a bola novamente fora. Lançamento a mudar o dono do balão. Agora é para a equipa do Benfica, para Samuel Dal, do lado esquerdo, já perto da linha do meio campo, à espera de opções dos companheiros. Pavlidis vai baixar a receber a bola para o Grego, de cabeça penteou para Rafa, chega primeiro David Sousa, atrapalha-se ali com João Goulart, resolve o Soriano problema, atrasando para André Gomes, joga a saída da sua pequena área e movimenta na esquerda para Abdou Conté, recepção orientada, mas a parar o jogo, bola para o Fori, à saída da sua grande área, atrasa para o interior desta, onde está André Gomes a receber no pé direito e aponta Piar de imediato na frente, Dal antecipa-se, Prieto está a dormir, mas cabeceamento diretamente para fora, posse de bola para o Casa Pia.
1: Samuel Dal tentava colocar de cabeça a bola na zona de Sudakov, saiu demasiado larga, bola para lançamento e André Geraldes novamente a executar no lado direito do ataque do Casa Pia.
0: Tem tido mais ação com as mãos do que com os pés este lateral direito. Vai procurar o lançamento para um colega de equipa, braço levantado do João Pinheiro, lançamento efetuado, bola novamente para fora, é desta vez para a equipa do Benfica, o lançamento para Samuel Dal, aproxima-se o tempo de intervalo, 3 minutos para os 45, o Benfica a vencer por 2-0, golos da Prestiani e de Rafa, está com a RTP Antena 1, emissão a partir do Estádio Municipal de Rio Maior, Benfica na antequebra de mais um jogo europeu frente ao Aarhus, frente ao campeão da Dinamarca, que venceu o título 40 anos depois, a seguir o Benfica vai até ao país nórdico para a segunda mão, estará lá Antena 1. com a emissão a partir do estádio de Randers, onde o Aru joga em casa emprestada nas competições europeias. Lançamento para Alexander Bá, meio campo ofensivo lá direito, sobe novamente o braço de João Pinheiro, lança Bá para o corte de Ofori, a bola cai no meio campo ofensivo, Rafa cabeceou para Sudakov, pé esquerdo, querem ver que é desta, pé direito, rematou, a bola desvia para o Vlidis, grande defesa! Absolutamente fantástico André Gomes, no entanto Pavlidis em fora de jogo.
1: Já estava levantada a bandeirola do árbitro auxiliar a assinalar esse fora de jogo a Pavlidis depois do remate prensado de Sudakov.
0: Nuno, Sudakov parece que tem medo de aleijar a bola.
4: Sim, ele parece que evita quase sempre o remate e eu acho que foi na temporada passada que o José Mourinho falou acerca dessa dificuldade que o Sudakov tem de olhar mais para a baliza, ou seja, ele prefere sempre, obviamente que um 10 prefere sempre assistir, é normal, e tem mais essas características, ele está longe de ser um médio goleador e por isso demonstra essa dificuldade, mas ele parece que tem sempre ali um grande medo, uma grande relutância em olhar para a baliza, e agora quando rematou foi muito a medo, a verdade é essa.
0: Para este ano, arrancada, remate prensado, sobra para Bá, lado esquerdo, grande área. Isso mesmo, está no lado oposto. Vai tocar para Dal para Bá, os dois laterais do Benfica a jogarem no mesmo lado. Bá puxou, pé direito, zona central. Não arrisca no cruzamento e joga atrás, mete gelo, atrasando para Lenglet. O Benfica respira com bola no campo ofensivo. Casapia a jogar em 30 metros. A bola para Prestiani. Prestiani para Bá, lado canhoto, cruzamento, caiu na área. Diz o árbitro que não há nada, nem lhe fez caso, João.
1: É, Alexander Bá caiu dentro da grande área no lance com Alexander Bá caiu dentro da grande área no lance com Ofori. Contacto, a mim parece-me que houve. João Pinheiro não assinalou a grande penalidade. É um lance para passar pelo crivo do vídeo-árbitro.
0: Rui Costa e Tiago Leandro certamente já a ver as imagens e agora terão tempo para isso porque o jogo é interrompido. Carlos reabriu o Nuno Coelho com a ajuda das repetições.
3: Não temos ainda repetições. O lance foi muito do lado contrário à transmissão e por isso não temos ainda qualquer opinião.
0: Vamos aguardar então por
3: essa... Vamos rever agora.
4: Não, completamente forçado. A maneira como o Bá tenta cortar para dentro, o Ofori não faz falta nenhuma e o Bá tenta forçar o penalti. Como dizias e bem, João, o João Pinheiro nem sequer deu hipótese, seguiu o seu caminho e bem ajuizado pelo árbitro da partida.
0: Sobe a placa, João Alves Domingos.
1: Olha, estava aqui focado no lance que estava a decorrer do Benfica e não consegui perceber quantos minutos mais vamos ter nesta primeira parte.
0: Um minuto mais para jogar no Municipal de Rio Maior, que já não é um minuto, são 30 segundos, bola para o Casa Pia. Com o Henrique Araújo de Costas a ser travado em falta. É livre para a equipa do Casa Pia em cima da linha de meio campo. Prepara-se para movimentar a Abdou Conté. Não há pressa propriamente por parte dos jogadores do Casa Pia.
1: Sim, Abdou Conté a demorar muito tempo para executar este livre. Vai agora colocar a bola na relva. Também não avançam muito os elementos do Casa Pia em direção à área do Benfica. Só agora sobem os centrais.

0: para quem vê este movimento, parece que é o Casa Pia que está a ganhar. Abdur Conté para bater o livre. É de muito longe. A bola sobe só para perto da grande área. Vai ali sobrar para a corta de Dol. Bate na frente. Atenção à velocidade. Lá vai ele para este ano e no duelo com Geraldas. Vamos ver quem leva a melhor para este ano. E desta vez não passa pelo Maiato. Apita João Pinheiro. Tudo para as balneárias. Intervalo no Municipal de Rio Maior com a equipa do Benfica em vantagem, João Alves Domingos.
1: O Prestiano e André Geraldes estavam ali tão picados neste lance que mesmo depois de João Pinheiro apitar por um intervalo ainda estavam a correr no relvado do Estádio Municipal de Rio Maior. Equipas para as cabines, dizer-te que o relvado tem levantado vários problemas. São muitos tufos que estão neste momento após a primeira parte. Foram várias escorregadelas ao longo do primeiro tempo. Digo até, atrevo-me a dizer que quase todos os jogadores acabaram por escorregar nesta primeira parte no Estádio Municipal de Rio Maior, com pouca aderência a este relvado do Casa Pia.
0: Está na altura de trocar de pneus, é a altura ideal. Nuno Coelho, Benfica vai para o intervalo a vencer por 2-0, sem espinhas.
2: Sim, sem espinhas, vitória ao intervalo do Benfica relativamente simples, com dois erros individuais do Casa Pia, e o Benfica vai para o intervalo completamente tranquilo. As estatísticas são todas a seu favor, mais posse de bola, mais remates à baliza, e sem, na verdade, conseguir ter uma réplica interessante do Casa Pia, e por isso é uma vantagem justa ao intervalo por aquilo que o Benfica fez e por aquilo que o Casa Pia nunca conseguiu contrariar.
0: Abreu ao 20, RTP Antenum, cai o pano, fim do primeiro ato no Estádio Municipal de Rio Maior, Casa Pia 0, Benfica 2.
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4: Voltaremos para a segunda parte deste jogo, para já muito confortável para a formação de Marco Silva, a vencer por 2-0, resultado final na Arábia Saudita. O Al Hilal a vencer por 2-0 o Al Rayyan, com dois golos de Ruben Neves. Ao intervalo, em La Liga, a Liga Espanhola, o Deportivo da Corunha bate o Elche por 1-0, o Elche do português Martim Neto, que é a titular na formação visitante. São 9 da noite mais 3 minutos em Portugal Continental e na Madeira, menos uma hora nos Açores. Vamos para uma síntese de notícias com a jornalista Cláudia Almeida.
5: Boa noite. No mapa dos incêndios em Portugal, a esta altura há cerca de 1000 operacionais a combater as chamas de norte a sul do país. No distrito de Bragança, em Torre de Moncorvo, um incêndio que já vai no terceiro dia mobiliza perto de 400 bombeiros e mais de uma centena de meios terrestres. No distrito de Viana do Castelo, em Ponte de Lima, o incêndio que começou ontem mobiliza nesta altura 180 operacionais e mais de 50 viaturas. No distrito do Porto, em Valongo, um incêndio que começou esta manhã tem perto de 200 bombeiros no combate e 60 carros. Sobre o regresso do Estado ao capital da REN, que o Primeiro-Ministro anunciou sexta-feira, o Governo diz que o objetivo é baixar o preço da energia e proteger o interesse estratégico nacional. O PCP considera que ainda há muito por explicar. Quanto a João Galamba, antigo Ministro das Infraestruturas e antigo Secretário de Estado da Energia, considera que a decisão de compra de 3,7% da REN surge em contraciclo com outros países da Europa e rejeita o argumento de Luís Montenegro de que vai servir para reduzir os preços.
6: Os portugueses, o que pagam, seja no gás, seja na eletricidade, é inteiramente determinado por decisões de investimento que são aprovadas pelo Estado e depois a repercussão nas tarifas, seja do gás, seja da eletricidade, é determinada pela ERSE. E, portanto, não se deslumbra em que medida é que, eventualmente, até aumentar os custos da empresa regulada, acrescentando, porventura, mais administradores, poderia ter qualquer impacto positivo. Esta intervenção, na minha opinião, surge um pouco a contraciclo, porque neste momento o que se debate é a redefinição do modo de organização e do modo de funcionamento do sistema elétrico.
5: Esta compra de 3,7% da REN por parte do Estado ainda está condicionada ao visto do Tribunal de Contas. A Agência Portuguesa do Ambiente vai realizar descargas controladas da barragem do Caldeirão no Conselho da Guarda ao longo da próxima semana. O objetivo é reforçar temporariamente o caudal do Rio Mondego, o que vai permitir melhorar o abastecimento das populações e também contribuir para a recuperação ambiental do rio afetado pela seca. As descargas estão previstas para a próxima semana. semana, dias 24, 25 e 26 de agosto, entre as 10 da noite e as 5 da manhã. A APA alerta para possíveis efeitos na qualidade da água e nos ecossistemas, enquanto os municípios recomendam à população que evite a aproximação ao leito e às margens do Rio Mondego durante estes períodos de descarga. Donald Trump diz que os Estados Unidos não pretendem prorrogar o memorando de entendimento com o Irão para o alargamento do acordo de cessar-fogo. Hoje terminou o prazo de 60 dias de negociações e 6 meses que passam desde o início da guerra de Estados Unidos e Israel contra o Irão. Donald Trump aponta contra um novo alvo, afirma que se Oman se intrometer entre estas negociações, os Estados Unidos vão bombardear o país, referiu o presidente dos Estados Unidos em entrevista ao canal Fox News. Também Jared Kushner fez declarações a este canal norte-americano de informação. O enviado dos Estados Unidos e também genro de Trump, que se encontra de visita ao Médio Oriente, afirmou que as conversações entre Estados Unidos e diferentes setores do governo iraniano estão, nesta altura, provavelmente mais intensas do que nunca, ainda que não se tenha chegado a um acordo. Quanto ao desarmamento do Hamas em Gaza, Kushner afirmou que espera progressos dentro de 30 dias.
4: Foi uma síntese de notícias com a jornalista Cláudia Almeida, que vai regressar com o jornal às 11 da noite, hora de Portugal Continental e da Madeira, menos uma nos Açores. Nós vamos voltar ao desporto.

0: Estamos de regresso à emissão especial de Desporto. Vamos até às 11 da noite. Estamos a acompanhar o penúltimo jogo da Jornada 2 da Liga Portuguesa de Futebol. Nesta altura, no Estádio Municipal de Rio Maior, em tempo de intervalo, Casa Pia 0, Sport Lisboa e Benfica 2. A jornada não está completa ainda porque a equipa do Sporting de Braga teve problemas na Bulgária. A maioria dos jogadores regressaram com problemas gastrointestinais e, por isso, obrigaram ao adiamento do jogo de ontem, que onde iriam receber às 8h30 da noite a formação do Gil Vicente. Sporting de Braga, que já tem acordo com o Stuttgart para a contratação de Jovan Milosevic. Falamos de um avançado sérvio de 21 anos, assina um contrato válido para as próximas 5 temporadas e custa 8 milhões de euros. Na época passada, Milosevic esteve emprestado pelo Stuttgart ao Werder Bremen, também na Alemanha, onde apontou 3 golos em 13 presenças.
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0: Rodrigo Mora continua com o futuro indefinido, permanecem as negociações entre Porto e Roma, que podem estar já numa fase de conclusão. Porto poderá arrecadar os 50 milhões de euros que pretende pelo prodígio português. Os próximos dias terão novidades em relação a este dossiê. No Sporting, hoje surgiu o nome de Zan Vipotnik, que pode ser o senhor que segue no ataque leonino. O Jornal Record, esta segunda-feira, avançou o interesse dos Leões neste internacional esloveno, que joga no Swansea, da 2ª Liga Inglesa. Caso Luís Soares saia mesmo de Alvalade, o avançado de 24 anos fez 25 golos na época passada em 49 jogos. Já hoje na Antena 1, João Janeiro, treinador que conhece bem o futebol do leste europeu, diz que o Vipotnik é um ponta-de-lança puro.
2: Novo, já internacional pela Eslovénia. As características que mais fortes de Vipotnik é tem realmente um instinto finalizador e uma presença física na área de impor respeito. Quase em 50 jogos tem à volta de 25 golos, portanto uma taxa de aproveitamento muito alta, 0.5 por jogo. E é conhecido no mercado lá fora, nós chamamos deste tipo de jogadores de poachers, são oportunistas. Oportunista e matador, tem realmente um remate muito fácil, é feroz, necessita de pouco espaço para se enquadrar com a baliza e finalizar.
0: O Sporting pode estar então muito próximo de contratar Zan Vipotnik. O Swansea pede 20 milhões de euros. Ora, para João Janeiro, até é barato.
2: Para mim, barato. 20 milhões é barato. Por um jogador com essas características, compreendo que peçam 20 milhões, se calhar, para acelerar até o próprio processo de venda, tendo em conta que foi um jogador que custou 2.7 milhões. Ou vamos falar em termos mais aproximados, 3 milhões de euros foi o custo que o Swansea teve com o jogador, portanto tem aqui um rendimento financeiro elevado, aliado também ao desportivo, porque é um jogador que realmente finaliza e tem finalizado. E mesmo já começou o Championship, por exemplo,

0: responsabilidades de algo que, do ponto de vista técnico, nos parece inaceitável. Qualquer acesso ao troço onde decorria a prova teria que estar interditado. Nós não estamos nos anos 70, nem nos anos 80, em que isto funcionava assim. E, portanto, não aceitamos que, na atualidade, existindo técnicos de segurança, existindo técnicos de proteção civil, tanta competência técnica que existe no nosso país e que se aceite que isto seja normal ou que aceitemos sequer aquelas que foram as justificações completamente rebuscadas por parte de um oficial da Guarda Nacional Republicana.
1: Um caso que ainda vai fazer correr muita tinta nos próximos tempos.
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1: Já houve também esta tarde um jogo na Segunda Liga, encerramento da segunda jornada do segundo escalão do futebol português. Felgueiras 1, AFS 1. Resultados totais desta ronda: Académica 1, Feirense 0, União de Leiria 1, Benfica B 2, Sporting B 1, Chaves 0, Torriense 2, Penafiel 2, Portimonense 2, Vizela 0, Amarante 0, Lourosa 1, Leixões 1, Tondela 0, Futebol Clube Porto B 1, Farense 3. E então este Felgueiras 1, AFS 1 lideram nesta altura com 6 pontos: Académica de Coimbra, Lourosa, Portimonense, Farense, Benfica B e Sporting B ainda não pontuaram, Leiria, Amarante, Porto B e Desportivo de Chaves. Quanto à Primeira Liga, falta então a segunda parte deste Casa Pia Benfica e também um jogo que foi adiado, o Braga Gil Vicente. Já aqui aludimos a esse jogo, não é ainda uma data marcada para que se realize. Resultados da jornada: Sporting 3, Vitória de Guimarães 2, Alverca 2, Estrela Amadora 2, Académico 0, Santa Clara 1, Rio Ave 0, Futebol Clube do Porto 2, Nacional 2, Estoril Praia 0, ainda o Arouca 4, Moreirense 0 e Famalicão 1, Marítimo 2. Olhando para a classificação, há três equipas só com vitórias: Arouca, que lidera o campeonato devido à diferença de golos, ainda Futebol Clube do Porto e Marítimo ainda não pontuaram, Casa Pia, Vitória de Guimarães e Rio Ave.
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1: São praticamente 9:15 da noite, é a altura de regressarmos ao Municipal de Rio Maior.
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1: Volto a pedir o som ao técnico em Rio Maior, Eric Arizanos. A reportagem é do João Alves Domingos, os comentários do Nuno Coelho, o relato do João Santos Correia. João, vamos lá então para a segunda parte, e um jogo que está praticamente resolvido para as Águias.
4: Isso mesmo, com o Benfica a vencer por 2-0, golos de Prestiani logo aos 3 minutos a inaugurar o marcador bem cedo para a equipa do Benfica. Rafa depois a marcar o segundo dos encarnados, numa vitória para já parcial por 2-0 frente à equipa do Casa Pia. O segundo gol surgiu ao minuto 14. Para já, de regresso, só os suplentes do Benfica e também João Alves Domingos, André Gomes. No entanto, há aí uma taça a passear à volta.
5: Exatamente, é a equipa de lendas do Casa Pia que conquistou este troféu no torneio jogado na Nazaré, que junta equipas de lendas das equipas da Primeira Liga Portuguesa, e foi o Casa Pia o vencedor da última edição e vem agora exibir este troféu aqui aos adeptos dos Gansos nas bancadas do Estádio Municipal de Rio Maior. Como disseste bem, os primeiros a subir ao relvado foram os suplentes do Benfica. Não ficou aqui ninguém a aquecer de forma intensa durante o intervalo. Os suplentes do Benfica regressaram depois da palestra de Marco Silva nas cabines. A seguir foi André Gomes, guarda-redes dos Gansos do Casa Pia, a subir ao relvado para fazer alguns exercícios de reativação muscular. Também já estão ali no banco de suplentes os suplentes do Casa Pia, e agora vem aí a equipa de arbitragem. Só faltou mesmo as duas equipas titulares.
4: Esperamos então para perceber se ficam os mesmos 11 iniciais. À partida, tudo indica que sim. Nuno Coelho, Casa Pia não mexe, Benfica também não mexe. Certamente que o desejo de Marco Silva é transformar este 2-0 num 3 ou 4-0 para começar então a pensar em quinta-feira.
6: Sim, isso seria obviamente o cenário perfeito. Eu acho que será muito importante, até mais do que a entrada ou a maneira como o Benfica consiga entrar em campo, eu acho que será a maneira como o Casa Pia possa tentar fazer algo diferente. E isso eu acho que vai obrigar depois um Benfica mais reativo ou um Benfica mais controlador. Eu acredito sinceramente que o Benfica vai tentar jogar

0: esta segunda parte, e apesar de estarmos muito no início do campeonato, com essa segurança que o resultado já lhe dá, 2 golos de vantagem, e olhar muito para aquilo que é o jogo de quinta-feira. Por isso, não acredito sinceramente que seja um Benfica a todo o gás, a pressionar a todo o campo. Acho que se o Casa Pia lhe der esse conforto do Benfica continuar com uma circulação de bola em zona central, em zona defensiva, com o Tomás, com o Langlet, com o Enzo, acho que vai optar por isso, e por isso acho que aquilo que eu dizia, acho que é mais importante a maneira como o Casa Pia entra ou não no jogo para ditar aquilo que o Benfica vai fazer. Obviamente que as equipas vêm do intervalo, vêm com indicações novas, tiveram-se a analisar durante a primeira parte, mas eu acho que estará muito condicionado o jogo do Benfica em função daquilo que o Casa Pia vá fazer.
1: Ora, confirma-se, não há substituições, a bola está de novo colocada ao centro do tapete verde deste Estádio Municipal de Rio Maior. João Pinheiro prepara-se para apitar, agora é o Benfica a dar o primeiro toque na bola, está Sudakov junto ao balão, apita João Pinheiro e estão a contar mais 45 minutos. Joga a equipa do Benfica com o Lenglet, despachar imediatamente bola na frente para Paulo Dittes ganhar de cabeça. Entra a bola em Alexander Bá e vai deixar para Bá. René Tché mais atrás, levanta insistindo no corredor direito onde está Leandro Barreira. De pé canhoto deixa em Samuel Dal. Tem espaço para jogar, para pensar, encosta a bola na esquerda para Prestiani. Prestiani novamente no duelo com Geraldes. Puxa da esquerda ao meio, faz o passo rasgado, corta fora e despacha imediatamente de qualquer maneira a bola para a zona de Tomás Araújo. Para já, João Alves Domingos, do lado do Benfica não saltou ninguém, mas do lado do Casa Pia já 5 jogadores em exercícios de aquecimento.
2: Exatamente, 5 unidades do Casa Pia a fazerem exercícios de aquecimento. Acredito que daqui a pouco também alguns elementos do Benfica, já vejo ali, parece-me, Luca Bacchio a ir para a zona de aquecimento. Comecem também alguns elementos encarnados a fazer exercícios de aquecimento. Deixa-me dizer-te que nos últimos 10, 15 minutos da primeira parte começou a superar um vento oeste aqui no Estádio Municipal de Rio Maior, que se tem vindo a acentuar durante o arranque desta segunda parte.
1: Ainda bem que trouxeste o casaco. Bola para Dal, lado esquerdo da grande área. Sudakov a rodar, pode rematar, tentou passe, corta. Defensiva do Casa Pia por Galard. Vai Barrenetche a recuperar, mantém a bola jogável, dá para Sudakov. Este atrás para Lenglet. Lenglet para Sudakov, vem da esquerda ao meio, procura espaço, faz a variação. Pavlidis amorteceu, Rafa devolveu. Pavlidis isolado, tirou. Golo, golo, golo! Benfica! O suspeito do costume! Claro! Vangelis Pavlidis!

0: 47, 3-0 no placar, João.
1: O avançado grego tinha na Escócia ficado a descansar no banco dos suplentes, voltou à titularidade e volta a faturar. Vangelis Pavlidis, lado esquerdo do ataque do Benfica. Sudakov virou para o lado direito, o Rafa amorteceu para servir o grego para faturar o 3-0.
0: Depois de um super Vitória Óqueres, depois de uma grande temporada de Luís Suárez, Pavlidis não quer deixar fugir o troféu do melhor marcador. 48 minutos no Municipal de Rio Maior. Casa Pia 0, Benfica 3.
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3: Ponta de lança é assim mesmo. Até quando remata mal, a bola entra. Foi um remate completamente enrolado de Pavlidis.
0: É, acaba por ser feliz o grego, mas o que é certo, Nuno Coelho, é que são 7 golos em 5 jogos neste arranque da temporada.
4: Está com tudo o Pavlidis, claramente. Aqui o Rafa a devolver-lhe a assistência, ou seja, inverteram os papéis em relação
0: àquilo
4: que foi. Olha
0: o Prestiani fora! Grande lance de Prestiani, a bola passou centímetros do poste.
1: Traga uma aspirina a André Geraldes, porque Prestiani tem sido uma autêntica dor de cabeça no lado esquerdo do ataque do Benfica. Duas pedaladas, flete-o para o meio, vindo da esquerda, disparou em arco e a bola quase tira tinta ao poste da baliza de André Gomes.
0: Nuno Coelho, vamos lá retomar o teu raciocínio.
4: Não, dizia que o Pavlidis está com tudo e neste caso, neste terceiro golo do Benfica, devolveu, ou seja, o Rafa devolveu-lhe a assistência que o Pavlidis teve com ele e num lance até relativamente parecido, numa tabela simples, 1-2, a isolar o Pavlidis.
0: Olha o Pavlidis, que... mais uma simulação, atirou o golo, golo, golo! 2 em 2 minutos, é do gênio!

0: Coutinho.
1: Cooperação alta da equipa do Benfica. Bola nos pés de Vangelis Pavlidis. É um terror para as defesas adversárias. Foi tirando calmamente adversários do caminho e depois com a baliza à mercê, após ter sentado vários homens do Casa Pia, de pé esquerdo colocou a bola no fundo das redes de André Gomes. Solta a festa em Rio Maior por parte dos adeptos encarnados, que sentem que a vitória já não escapa.
0: 4-0 ao Benfica em Rio Maior. Nuno Coelho, super Pavlidis.
2: Super Pavlidis, super Benfica a resolver por completo e definitivamente este encontro. E eu ia pegar num ponto quando se dá o golo do Pavlidis, que é uma autêntica passividade e falta de agressividade do Casa Pia. É mais uma perda de bola completamente infantil, neste caso do Ofori. É verdade que pressionado, e o Ofori só perde a bola porque há um jogador do Benfica a pressioná-lo.
3: O Sudakov.
2: Exatamente, o Sudakov. Mas são muitos erros do Casa Pia. Frente às equipas grandes e as equipas que lutam pela manutenção, as equipas do meio da tabela, sabem que frente a estas equipas de grande qualidade, qualquer um mínimo erro, isso acontece. E o Casa Pia tem tido muita pouca agressividade no momento defensivo. Eu há pouco olhava até ao intervalo a quantidade de faltas, apenas 6 faltas, é muito pouco quando se joga frente a uma equipa grande, e isso vai causando estragos, porque o Benfica, sempre que tem oportunidade, tem sido eficaz, e já podia até ter feito mais golos, não fosse o André Gomes.
0: É, já a equipa do Rio Ave, na recepção ao Futebol Clube do Porto, fez apenas uma falta. Estão passivas estas equipas da Primeira Liga esta temporada no número de infrações cometidas. Conte a tentar sair ali pelo corredor esquerdo, sem sucesso, recupera a formação do Benfica. Colocamos um carimbo, 52 minutos no Estádio Municipal de Rio Maior, Casa Pia 0, Benfica 4.
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0: Bola para o Benfica, sai cruzamento, corta a defensiva do Casa Pia, canto para as águias.
1: Cruzamento de Alexander Pá, no corredor direito o ataque do Benfica, para o primeiro posto onde já aparecia Leandro Barreiro a tentar finalizar, foi Seba Pérez a limpar pela linha final, pontapé de canto para Sudakov bater no lado direito do ataque do Benfica, ele que tem as duas pré-assistências para os golos de Pavlidis.
0: Depois dos golos de Pavlidis, saltaram 5 jogadores para exercícios de aquecimento na equipa do Benfica. Já lá vamos. Primeiro olhar para este pontapé de canto que vai ser levantado por Sudakov do lado destro. Levanta os dois braços, está enviado o sinal. Bola batida. Primeiro posto, cabeceamento por cima. Tentou Tomás Araújo.
1: Ali na zona do primeiro posto, mais perto também da marca de grande penalidade, Tomás Araújo a ganhar nas alturas, mas a não tocar bem a bola, que acaba por subir muito e passar por cima da baliza de André Gomes. Como dizias, e bem, 5 unidades a aquecer. Mano Silva, Luca Bacchio, Sheldrup, parece-me também Figueiredo, e tenho ali um mais coberto, parece-me ser João Duran.
0: Nuno Coelho, mais um lance em que é um pontapé de baliza para o Casa Pia, e é por isso que vamos voltar. Não passa dos 30 metros do seu meio campo.
2: Não consegue essencialmente porque o Benfica coloca a tal agressividade, ou seja, no momento que o Casa Pia tenta fazer circulação de bola, e depois as equipas muitas vezes cometem este erro, que é, sabem que a equipa adversária está quase com os 10 jogadores de campo a pressionar.
0: Olha a mão cheia, querem ver cruzamento, golo, golo, golo! É senhor, a trinco, Pablo!

0: Vasco de Pavlides! 9 golos em 5 jogos! Está uma máquina de faturar, João!
1: Triângulo das Bermudas do ataque do Benfica a fazer desaparecer a defesa do Casa Pia. Rafa a soltar Leandro Barreiro junto à linha final no corredor direito que depois colocou na zona da pequena área onde Pavlidis apareceu de primeira a finalizar. Vão 3 no Estádio Municipal de Rio Maior na conta de Vangelis Pavlidis.
0: 30 golos em 57 jogos em 24-25. 30 golos em 53 jogos na época passada. Agora, para já, vão 9 em 5 partidas. Onde vais tu, Pavlidis? 55 minutos. Casa Pia 0. Benfica 5.
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3: Fez 4 ao Sant Gallen, na vitória 5 a 0 na Luz. Hoje vai para o mesmo caminho. Já estão 3 golos.
0: Isto é que é um ponta de lança, tem marcado muitos golos nas últimas épocas, não é certo, mas hoje está intratável. Aliás, neste início de época está intratável, Pavlidis.
4: Sim, provavelmente será o recorde do Pavlidis, porque é um hat-trick em 7 minutos, penso eu, 7, 8 minutos, ou seja, não é muito normal um ponta de lança conseguir fazer isto. E a verdade é que, repetido aquilo que dissemos, é muita qualidade do Benfica no momento e na capacidade que está a ter de circulação de bola, no momento como consegue e na maneira como consegue asfixiar o Casa Pia quando tenta sair baixo, e depois muita qualidade dos seus homens da frente, muita conexão entre o Barreiro e o Rafa, que muitas vezes, e eu dizia, o Rafa começa na direita mas depois vem para as zonas interiores e é precisamente o Barreiro que aparece à direita a fazer o cruzamento para o Pavlidis. E repetindo aquilo que eu disse em relação ao Casa Pia, muita passividade, ninguém a conseguir chegar à bola, ninguém a conseguir fazer uma falta, e quando assim é, a qualidade toda do Benfica vem ao de cima. 5-0 começa a ser uma goleada já.
3: E a verdade é que o Benfica é já o melhor ataque da prova, 7 golos.
0: Bola para Barreira, entrada da área, remate fora! Depois de uma grande arrancada de Prestiani.
1: Foi mais uma iniciativa de Prestiani, lado esquerdo, foi flentido para dentro da área, depois muita gente em volta do argentino, varreu o lance de defesa do Casa Pia, mas um corte incompleto, a bola sobrou para Leandro Barreira, que tentou disparar cruzado, saiu ao lado da baliza de André Gomes.
0: A verdade, Nuno Coelho, é que a pré-temporada deste Casa Pia já não tinha sido propriamente animadora. Derrota frente ao Alverca por 1-0, vence o Estrela, empata com o Académico, perde com o Benfica B, perde com o Feirense, perde 6-2 com o Leixões, e atenção, porque perde 1-0 na Madeira num jogo em que o Marítimo poderia ter goleado.
4: Sim, aqui, lá está, apesar de treinador novo, se olharmos aqui ao 11 e até naquilo que foi o meu lançamento do encontro, o Casa Pia tem aqui alguns reforços para trazer qualidade, o Henrique Araújo, o próprio Rochinho, um jogador muito experiente de Primeira Liga, o Gabi, que foi talvez um dos melhores jogadores do Felgueiras, ou seja, a equipa foi-se reforçando com gente nova e com gente com capacidade para aparecer. E depois alguns jogadores experientes, Sheba Pérez, Ofori, jogadores que já conhecem muito bem a Primeira Liga, o João Goulart, o próprio André Geraldes, que já tem muita experiência, por isso não é um Casa Pia que se transformou por completo, e por isso acho que esta goleada que está a sofrer e esta exibição, e até mesmo isso que falavas relativamente aos resultados da pré-temporada, vão soar os alarmes certamente no Casa Pia.
0: Bola para a formação do Casa Pia, que prepara duas alterações. Bola para o Ganso, escorrega Lenglet, mas a bola sobra para Barreneche, dá para Barreiro, mete o corpo à frente, tira dois do caminho, é travado por Seba Pérez. O árbitro atribui-lhe da vantagem. Bola para Barreneche, a saída do grande círculo, dá para Lenglet, está ali pressionado, deixa para Barreneche e este para Tomás Araújo. Passo primeira a encontrar um descoberto Sudakov. A linha ucraniana na jogada com Prestiani, já colocou na linha final, dá o cruzamento. Golo, golo, golo! À meia dúzia! Sempre, sempre, sempre mais barato!

0: Barcelona, Benfica, faz 6 em Rio Maior.
1: Está uma autêntica máquina trituradora. O ataque do Benfica dessa vez foi Samuel Dal, com alguma infelicidade de Ofori, a colocar a bola no fundo da baliza de André Gomes. O sueco estava na esquerda do ataque, já dentro da grande área do Casa Pia, quando tentou tirar o cruzamento com desvio para o fundo da baliza dos gansos. E vamos ter trocas na equipa do Benfica.
0: Se isto é uma máquina trituradora, do ganso nem as penas sobram. 59 minutos, Casa Pia 0, Benfica 6.
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3: Na minha opinião, este gol terá de ser creditado a Ofori na própria baliza, porque Samuel Dal faz o cruzamento e é Ofori quem coloca a bola, desvia a trajetória na própria baliza, traindo o guarda-redes André Gomes. Estamos ainda não chegamos à hora de jogo. Benfica a vencer por 6-0 e a má notícia para o Casa Pia, João, é que ainda falta meia hora.
0: A boa notícia é que Pavlidis saiu, João Alves Domingos.
1: Exatamente, foi uma das primeiras mexidas na equipa do Benfica, até porque tem já um compromisso a meio da semana para tentar o acesso à Liga Europa, e entrou John Duran e também Manu Silva na equipa encarnada. Saíram Pavlidis e Tomás Araújo.
0: E ainda Sheldrop para o lugar de Rafa Silva. Foram muitas trocas ao mesmo tempo. Houve também duas substituições na equipa do Casa Pia. Não sei, João, se tomaste nota dessas.
1: Tirei dos dois elementos que saíram, foram Kevin Preto e Gabi. E um dos elementos que entrou foi o Alassana Jata. O outro ainda estou a tentar perceber, porque foram realmente muitas trocas ao mesmo tempo e logo no momento do gol do Benfica.
0: Entra aqui, é isso, aqui para o corredor direito, vai ajudar André Geraldes, Nuno Coelho, a travar agora Sheldrup, porque Presteni vai para o outro lado.
4: Pois é, vamos ver o que é que ele vai conseguir ajudar.
0: Olha, não te esqueças do que ias dizer para esta área. Caiu! Parece-me sem falta, tenta sair a equipa do Casa Pia. Foi à tua frente, João.
1: Parece-me que há ali um toque, mas sem qualquer intenção, do central do Casa Pia em Prastieri, mas acaba por ser um contacto natural.
0: A ordem de Marco Silva vai continuar a carregar bola na grande área. Sudakov puxou dentro, tocou Duran, faz pivô, Sheldrup pisou a bola, vai para a fita, remate prensado, ainda mexe junto à área, aparece Duran, pé esquerdo, remate, golo, golo, golo! 1, 2, 3, 4, 5, 6... 7 marcas, João Duran!

0: A estreia a marcar do colombiano na Primeira Liga, João.
1: Está a dose de confiança para Jean Durán, ele que ergue uma pistola com a mão e dispara na direção das bancadas depois de fazer o segundo golo com a camisola do Benfica, muito celebrado pelos restantes companheiros de equipa que estão dentro do relvado. Mais um lance de ataque encarnado, não limpou concretamente o Casa Pia, bola a sobrar e depois poder de fogo no pé esquerdo de Jean Durán a disparar com força para o fundo das redes.
0: 62 minutos de jogo, seguimos na contagem. Casa Pia 0, Benfica 7.
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3: Jean Durán tinha marcado na Liga Colombiana, na Liga Norte-Americana, na Premier League, também na Liga Saudita, na Liga Turca, na Liga Russa, marca agora na Liga Portuguesa.
0: É um homem viajado. Nuno Coelho, vamos ver se é desta.
4: Bem, vamos lá tentar. Aquilo que eu dizia, antes de mais, eu acho que alguém do Casa Pia, e eu já referi isso, o Casa Pia tem vários jogadores com experiência dentro do campo, Seba Pérez, que aparece aqui neste momento nas imagens. Alguém tem de fazer alguma coisa, ou seja, nós, e eu passei um ou outro momento destes na carreira, este é o momento de parar, ou seja, já, como é óbvio, o Casa Pia já não vai entrar no jogo já há muito tempo, e este é o momento da equipa se organizar, se juntar, se unir e entre todos dizer não vamos sofrer mais golos para não tornar uma humilhação que já está maior. Depois a dificuldade do Benfica, que num determinado momento chegámos a falar que poderia entrar no modo gestão se o jogo tivesse mais dividido, a verdade é que neste momento está super desequilibrado, e a grande dificuldade do Casa Pia neste momento é que entraram jogadores que querem mostrar, Durán, Sheldrup, que quer recuperar a forma, e por isso a dificuldade do ritmo baixar quando esses jogadores querem aparecer e querem também ganhar o seu espaço no 11 titular, provavelmente não vai acontecer. Aproveita também para meter o Manu como central para lhe continuar a dar rotinas, por isso o Marco Silva faz a gestão que acha que é necessária. O Casa Pia troca jogadores, mas neste momento tenho a certeza absoluta que o Filipe Coelho trocaria toda a equipa para, mais do que fisicamente, psicologicamente, resguardar os seus jogadores.
0: E faz mais uma substituição, precisamente a saída, estavas tu a falar dele, de Seba Pérez para a entrada do catalão Selvi Clua, troca na equipa do Casa Pia, João Alves Domingos.
5: Foi essa operação depois de mais um gol do Benfica, o Casa Pia novamente a mexer. Vamos ver se tem qualquer impacto no encontro, porque parece-me que os jogadores do Benfica que entraram vêm bastante motivados.
0: Falta sobre a Lenglet, a livre para o Benfica em meio campo defensivo. E Nuno Coelho, esta expressão do João Alves Domingos diz tudo. Os jogadores do Benfica querem mostrar serviço e entram motivados. Jean Durán vem atrás de um hat-trick que Pavlidis já concretizou hoje.
4: Sim, é aquilo que eu dizia, ou seja, quem entra neste momento, e com exceção do Manu, neste caso, que entra até para uma posição mais defensiva, e neste momento o Manu não terá a partida grande trabalho, o Sheldrup e o Jean Durán, nomeadamente, o Durán sabe que tem neste momento o goleador na sua posição e por isso ele irá querer mostrar serviço, provavelmente, e eu acredito que entretanto, e quando o Marco Silva fizer mais substituições, seja com a intenção de resguardar mais alguns jogadores que irão jogar na quinta-feira, e aqueles dois que entrarem...
0: Oh, o Sheldrup na área, vai para a finta, caiu! Diz que não há nada, João Pinheiro, a bola vai sobrar para a equipa do Benfica. Ali no lance com dois jogadores do Casa Pia, João.
5: Parece-me um contacto perfeitamente natural. Já lá estavam os jogadores do Casa Pia, portanto não se podem evaporar. Não permitiram a progressão de Sheldrup, que acabou por cair no relvado.
0: Não querendo rasgar a tua linha de raciocínio, mas é mais uma recuperação de bola do Benfica junto à grande área do Casa Pia.
4: Lá está, porque o Casa Pia continua a usar e a abusar dessa saída curta, mesmo com 7-0, e lá está, tentando-se resguardar. Precisa de colocar gente fresca na frente para poder ter saídas rápidas e não, continua a abusar na saída curta. O Benfica tem os 10 jogadores no meio campo ofensivo e pressiona de forma muito fácil essa saída que o Casa Pia não consegue ter.
0: Lançamento para a equipa do Benfica, mas vamos ter mais uma substituição, nem por isso, a placa fica em baixo, joga o Benfica com Barra Sibéria, dar atrás para Manu Silva, recebe de pé direito e movimenta para Lenglet, é agora o capitão das Águias, vai transportando no seu pé canhoto, cabeça levantada, vê a desmarcação de Sheldrup, prefere jogar curto com Samuel Dal e Dal a deixar para Barrena Chea, à frente da grande roda, toca para Manu Silva, recebe o jogador natural de Santa Maria da Feira e abre na direita para Alexander Bá, vai ser bola devolvida ao ex-Vitória. Lá vem Manu Silva a dar para a barra na cheia, joga no meio campo ofensivo, toca para Prestiani, espera ali a marcação de Conte, vai para o chão, é puxado, a falta é livre para o Benfica.
5: E parece-me agora sim que vamos ter essa troca na equipa do Benfica, com a entrada de Richard Rios, é ele quem está ali na linha lateral para a saída de Enzo Barrenechea.
0: Enzo Barrenechea a ser então preterido por Marco Silva, sai argentino, entra brasileiro na equipa do Benfica, Nuno.
4: Sim, é uma troca, aqui o Richard Rios também chegou mais tarde, depois do Mundial.
0: Estou aqui a fazer um parênteses.
4: Sim, é isso mesmo, ele fala brasileiro nas flashes, por isso engana um pouco. Mas sim, sai aqui o Enzo, eu acredito que até o Richard Rios possa ser um jogador que jogue na quinta-feira como titular, e lá está, tenho a certeza absoluta que será mais um que entra com a vontade de mostrar serviço para aos poucos e poucos também ir ganhando o seu espaço no 11 titular.
0: Bola para Sudakov a tirar um adversário do caminho, joga no meio campo ofensivo, deixa agora na meia direita para Manu Silva, transporta Manu, deixou para Prestiani, mais esticado, está a pedir a bola no corredor, Alexander Ba, é para lá que vai, do lado direito a grande área, prefere jogar atrás, a bola de novo para Manu Silva. Manu Silva tem Richard Rios a pedir bola, ainda Manu Silva vai sozinho, variação da direita à esquerda, Sheldrup tem uma avenida só para ele, chega à linha final, tira o cruzamento atrasado, corta, João Goulart tenta sair em contra-ataque, a equipa do Casa Pia, pontapé para uma zona onde não está ninguém, já está abrandou o ritmo este.
5: E foi o ponta de lança, João, Henrique Araújo, quem estava aqui junto à área e que limpou este lance e bateu na frente, portanto não podia estar lá para captar a bola.
0: Já está o Internacional pelo Gâmbia, jogador que chega da Ligue 2, do quarto escalão do futebol inglês do Notts County, onde na última temporada apontou 17 golos, está no Casa Pia, vai ali jogando a equipa do Benfica com Alexander Bala à direita, grande área, esticou para Prestiani, ajeita, devolve ao dinamarquês, tira o cruzamento para lançada, bola para a linha final, diz o árbitro que é ponta pé de baliza.
5: É que bate a pé de baliza, não concorda com a decisão Alexander Ba, vai ali trocando argumentos com o árbitro auxiliar que deu essa indicação de pontapé de baliza a João Pinheiro para ser batido por André Gomes.
0: Pontapé de baliza então para André Gomes, ele que hoje já encaixou 7 golos. Benfica, 4 anos e meio depois, volta a apontar 7 golos num jogo, a última vez quando em 21-22, na jornada 15, bateu o Marítimo na Luz por 7 bolas a 1. Há um denominador comum, Rafa Silva também marcou nesse jogo. Bola para a equipa do Benfica, fica Manu com muitas dificuldades no relvado, João.
5: Fica ali com muitas queixas, caiu ali num contacto natural com o jogador do Casa Pia, acaba por ficar ali muito queixoso, está caído no relvado. A equipa médica já a postos do Benfica para poder assistir Manu Silva, está ali muito queixoso da zona...
0: É o tornozelo
5: esquerdo, exatamente. Aproxima-se ali também Samuel Soares, está lá Alexander Ba, também Leandro Barreiro para perceber a condição física do jogador. Agora João Pinheiro manda afastar o árbitro do Benfica. Manu Silva já se vai levantando, apesar de algumas queixas, parece estar recomposto.
3: Foi um pisão inadvertido.
0: Bola para a equipa do Benfica, lançamento então para Alexander Ba. Estava também com ar de preocupação no banco dos suplentes o capitão de equipa Tomás Araújo. Será ele até Auschwitz voltar? Posse de bola para a equipa do Benfica com Samuel Soares a receber no interior da grande área. Noite muito tranquila para Samuel Soares. Se as luvas estão em estreia, vão continuar em estreia no jogo de quinta-feira. A bola para Sheldrup a combinar com Dallas. Lá o sueco já vai para o meio campo contrário. Puxa ali o travão de mão, consegue enganar o jogador contrário. Abriu na meia direita para Leandro Barreiro. Lá vai em grande velocidade o luxemburguês. A abertura para Bassa, cruzamento para a área. Duran recebeu. O rodou no chão, a bola vai saltitando, salpica, tira o Casa Pia. Henrique Araújo oferece posse de bola à equipa encarnada com o Sheldrup à frente da área a tocar para Prestiani, meia direita vê baixo chegar devagar, devagarinho, toca agora do dinamarquês, este dentro para Barreiro na área, tentou ali o toque em habilidade, Leandro Barreiro acabou deitado no relvado, tenta sair o Casa Pia para contra-ataque, é solto pouca dura, ganha Richard Rios, combina com Manu Silva, entrega a bola a Alexander Ba, escutou o traço sonoro, aos 70 minutos no Estádio Municipal de Rio Maior e Águia. Voa bem alto, vai estando a vencer com margem muito, muito larga. Vence por 7-0. Bola para Shell Europa, encara o adversário do lado esquerdo da grande área, vai para a finta para Anton Zundina. Espera agora pelo apoio de Dalla, ainda Shell Europa vai guardando a bola sobre ele. Toca o norueguês atrás para outro mundialista. É para o colombiano Richard Reus. Faz a rotunda para deixar Rochinha na saudade e entregar agora a bola em Lenglet. Lenglet para o Sheldrup, atua como médio ofensivo. Tenta tirar ao fora do caminho. Ainda Sheldrup meteu-se em apuros, é desarmado por Rochinha. E Rochinha a tocar para Henrique Araújo. Vai lá Richard Reus projetar o antigo companheiro para a relva. É livre para o Casa Pia.
5: Richard Reus a empurrar Henrique Araújo pelas costas. João Pinheiro estava próximo do lance e acabou por assinalar falta a favor do Casa Pia.
0: É, mas fica muito desgastado no relvado Henrique Araújo, está ali a receber auxílio dos companheiros no relvado. Aproveitamos então para carimbar, estamos com 71 minutos cumpridos no Municipal de Rio Maior e o resultado é mesmo este: Casa Pia 0, Benfica 7.
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3: Bem mais equilibrado o jogo da noite na Liga Espanhola, perto do fim, 5 minutos para os 90, na Galiza, no Riazor, Deportivo da Coruña 1, Elche 1, depois do golo de Aubameyang aos 21 minutos, a empatar o Elche do português Martim Neto, que é titular por intermédio de Aguado.
0: E agora o Casa Pia, por Rochinha, tentou a sua sorte, a bola passa distante do alvo, João.
5: Tentou avisar a baliza de Samuel Soares, marcar gol de honra para o Casa Pia, um arremate cruzado de pé esquerdo, saiu ao lado, pontapé de baliza já executado.
0: Com a bola a rolar no meio campo defensivo do Benfica, lá direito, vá, acaba por escorregar, é mais um para somar-se à tua lista dos jogadores que já perderam o equilíbrio no relvado municipal de Rio Maior. Abertura na esquerda para Dal, está completamente sozinho, joga no meio campo defensivo, Sudakov pede bola, vai para o ucraniano, passo parece ser com força a mais porque André Gomes está no controlo da profundidade, saiu e agarrou o guarda-redes do Casa Pia. Uma bola já para fora e a jogar mais à frente. Junto do grande círculo vai tocar bola curta. À procura do camisola 16 é o espanhol. Clua vai procurando soluções. Tocou para a chegada de Jata. O Casa Pia vai saboreando esta posse de bola prolongada com o André Geraldes. A tocar para Rochinha. Rochinha atrás para o Zundino. Passe à queima. Permite a chegada da Prestiani. Sobra a bola ainda para André Geraldes que atrasa para o interior da grande área onde está João Galarte. João Galarte a sair. Vai levando a bola no pé direito, encaminha no toque na direção de Salvi Cloa, este que chega emprestado pelo Almeria, jogador de apenas 21 anos, bola para Rochinha, pé direito, escorrega no momento de bater, recupera Bá, Bá levar a bola até o interior da grande área do Benfica, faz ali a volta por fora à Jata para encontrar espaço de progressão, toca agora para Leandro Barreiro, é o Benfica a jogar no interior da sua grande área com Manu Silva, de central em central, movimenta com a bola a chegar até Clemão Lenglet e este para Dal, Dal com margem de progressão, cresce no terreno, deixa para Sheldrup. O Zundina à frente, lá vai Sheldrup na finta, toca para a entrada grande área, Richard Reus, mal domínio de Richard Reus, perde posse de bola, deu para Henrique Araújo, vai recuperar de imediato Richard Reus, merece o aplauso da bancada, deu para Lenglet, está a tocar com o colombiano, a bola de novo para o camisola 20 do Benfica, toca para Leandro Barreiro, de novo Richard Reus, é quase agora o Mainho a campo inteiro da equipa encarnada, bola para Manu Silva para Leandro, Leandro para Richard Reus, o Benfica vai de forma passiva lançar passando o novo ataque à baliza do Casa Pia, mas sem pressas, vence por margem larga no encontro. A bola para Manu Silva, já está no meio campo ofensivo, toca para Lenglet, Lenglet ajeitou, pé esquerdo, tirou a Rencaruz do caminho e tocou para Dal. Dal já no meio campo contrário, lado canhoto, junta na linha onde está Sheldrup, já perto da grande área, ainda Sheldrup a ajeitar e a jogar atrás a bola para Lenglet, Lenglet para Richard Reus, Richard Reus joga dentro do grande círculo, à procura de apoio, dá para Prestiani, o Benfica tenta levar agora a bola para a frente, chega Alexander Bá e Bá atrás para Manu Silva, é um Benfica paciente perto dos 75 minutos de jogo. Lenglet a abrir para Sheldrup, de novo com o Zundina pelo caminho, vai convidá-lo para dançar. Sheldrup tenta a finta perante o norte-americano, já passou, vai ter que ir a uma segunda tentativa ainda. Sheldrup, cruzamento contra o adversário, é canto para o Benfica.
5: O Zundina a fazer a cobertura a Sheldrup no lado esquerdo do ataque encarnado, o norueguês a tentar dançar para ganhar a linha final e tirar cruzamento, bola cortada pela linha final, pontapé de canto para o habitual executante, é Jorge Sudakov.
0: Benfica que vai esgotar dentro de momentos as substituições, tal como a equipa do Casa Pia, que não mexe em canto defensivo. Canto à esquerda então para Sudakov, levanta os dois braços, o jogador ucraniano é Shakhtar Donetsk. A partir para a bola, pé direito, bateu a bola larga, segundo posto, Manu não consegue saltar para cabecear, a bola sai na ponta oposta, é lançamento para o Casa Pia.
5: Bola batida para a zona de segundo posto, era mesmo para Manu Silva, demasiado largo o cruzamento de Sudakov para sair pela linha lateral. Um dos elementos que vai sair do terreno de jogo é Henrique Araújo, o avançado do Casa Pia, é o primeiro a ser preterido, e também Rochinha, o outro elemento que vai abandonar o terreno de jogo. Não sei se me consegues ajudar nos dois elementos que vão sair, porque tinha dois centrais do Casa Pia à minha frente na altura em que a placa foi levantada.
0: É, e as substituições são Nuno Coelho para reforçar a defesa, porque saem dois homens de ataque, Rochinha e Henrique Araújo, entra Pedro Rosas, que é o lateral esquerdo, e Cali, que é um defesa central.
4: Sim, algo que se calhar já deveria ter sido feito há mais tempo, porque na verdade quando entrou este rolo compressor de golos do Benfica, acho que tinha sido um momento para parar, para reforçar, para proteger também quem está lá dentro. Não que os que vão entrar agora não fiquem expostos também à goleada, mas num determinado momento acho que é isso que tem de ser feito. Acho que o Filipe Coelho faz isto tarde, que entretanto já está a 7-0, acho que o Benfica abrandou também, é o momento do jogo onde o Benfica me parece que já circula a bola mais à lateral, sempre que a bola chega aos extremos, já nem sempre os laterais estão a passar nas suas costas, ou seja, acho que o Benfica também abrandou um pouco o ritmo, e sim, saem dois homens da frente, o Rochinha e o Henrique, e entram dois defesas.
6: Deixa-me dar apenas aqui uma nota. Sim. Primeiro tudo, João.
5: Era só para dizer que o próximo a entrar vai ser Luca Bacchio. Marco Silva vai esgotar dessa maneira as substituições do Benfica.
6: Um olhar rápido pelo futebol saudita. O Al Ahly de Trincão bateu hoje o Al Anwar na Kings Cup. Trincão foi titular. Vitória por 2-1. Um dos golos do Al Ahly foi apontado pelo ex-Porto, Braga e Rio Ave, o Anderson Galeno.
0: Substituição na equipa do Benfica, João.
5: Com a saída de Sudakov, então, para processar essa entrada de Luca Bacchio no terreno de jogo.
0: Será Nuno Prestiani a assumir os comandos do corredor central?
4: Sim, Prestiani passa para a zona central e aqui entra mais um jogador com um para um, com capacidade de explosão, com a partida vontade de mostrar ao Marco Silva que poderá e deverá contar com ele, neste caso o Luca Bacchio em específico. E depois a saída do Sudakov, falava aqui até com o Carlos, é incrível como num jogo em 7-0 praticamente nesta segunda parte não vimos o Sudakov com tantas ações ofensivas do Benfica. É um jogador que tem uma grande qualidade, mas acho que precisa de muito mais consistência no seu jogo para se poder elevar a outro patamar. Praticamente não o vimos numa segunda parte onde o Benfica foi avassalador em termos ofensivos. Não me lembro de vocês referirem nenhuma jogada do Sudakov.
5: Deixa-me só dizer, Nuno, que ele esteve nas pré-assistências dos dois golos do Pavlidis. Portanto, não aparece na estatística, mas é ele que faz as duas pré-assistências.
0: Bola para a equipa do Benfica. Sudakov, de facto, durante grande parte do jogo, Nuno, parece que é um jogador que joga amarrado a qualquer coisa. Ainda não descobrimos é bem o quê, não é?
4: Sim, ele joga, assim, ele joga amarrado, antes de mais é uma grande qualidade que ele tem, porque ele na verdade a espaços vai aparecendo com qualidade. Eu acho que a palavra é mesmo essa, é consistência, é falta de consistência no seu jogo, é olhar um pouco mais para a baliza. Não sei até que ponto é que talvez, e eu acho que nós que comentamos o futebol, olhamos para o Sudakov até pelo número que usa como um médio muito ofensivo e que tenderá e deverá jogar perto da área. Não sei se não lhe beneficiaria mais o seu jogo jogar um pouquinho mais atrás, não lhe seria exigido tanto os números dos dois dígitos de gols e de assistências, e talvez jogando atrás, pegando no jogo, ele tem muito essa capacidade. A verdade é que se fica sempre à espera que ele faça algo de diferente e não tem feito, pelo menos nesta época e meia, para já não tem feito nada de diferenciado, e por isso acho que quando vemos a qualidade que ele tem, ficamos sempre à espera de algo mais.
0: Posse de bola para a equipa do Benfica com o Lenglet a jogar com o Prestiani. Este para Richard Rios, joga o Benfica no meio campo defensivo. Rios arrisca no passo, estilo quarterback à procura de Luca Bacchio. Bandeira levantada, está bem fora de jogo o belga.
5: Foi apanhado na armadilha do fora de jogo da defesa do Casa Pia, Luca Bacchio, ele que marcou na última partida do Benfica na Escócia.
0: Joga a equipa orientada pelo treinador Filipe Coelho, de 41 anos, campeão da Sub-23 com o Estoril, depois de 16 anos na formação do Benfica. Esteve também no Sub-23. sub-21 do Chelsea e era adjunto no Estrasburgo antes de regressar ao futebol português para orientar esta equipa do Casa Pia na sua primeira experiência numa equipa de primeira liga, numa equipa principal. A bola para a equipa do Casa Pia. Alforia bater, oferece bola a Alexander Bá. Mata no peito, cola na relva, deixa ao centro para Richard Reus. Este ali no bailado do pé esquerdo procura um companheiro. Não encontra e por isso guarda a bola para si. Entrega agora em Samuel Dal. Dal a pisar de pé canhoto. Devolve atrás para Richard Reus. Vê a desmarcação de Duran, vê a desmarcação de Luquebacchio. Joga curto numa terceira opção que era Leandro Barreiro. Leandro Barreiro para Luquebacchio. Bola devolvida ao luxemburguês. Agora é Lenglet, que joga no interior do grande círculo, é meio campo defensivo, passa para o meio campo contrário com o Leandro Barreiro a entrar novamente na jogada. Mano Silva, sob a linha divisória, Lenglet, pé esquerdo, pisou, rodou, tocou para Samuel Dal e Dal a devolver ao meio campo defensivo para Lenglet para Mano Silva. Mano Silva a abrir na direita para Alexander Bá, joga no meio campo defensivo, tocou para Richard Rios, tenta rodar na pressão de afora e consegue tirar do caminho ganês. Tem agora espaço de progressão, já entrou no meio campo contrário, faz a variação para Sheldrup, cola a bola de novo no chão, encara o adversário, vai para o duelo, tocou para Estiani, tentava dar para Dal, corta a defensiva do Casa Pia, ainda mexe para quem? Para o Benfica. Rios a combinar com Sheldrup. Sheldrup a tocar para Prestiani. Prestiani a devolver a Sheldrup. É o Benfica que agora já joga só com a primeira mudança engatada. Não é preciso acelerar muito. Tanto que Richard Rios acaba por tropeçar na bola. Lenglet a conseguir resolver. Deu para Mano Silva. Mano Silva entra no meio campo ofensivo com Alexander Bá. E Alexander Bá a tocar para Leandro Barreiro. Dá na meia esquerda para Richard Rios. Domina no pé esquerdo. Toca para Dal. Dal de pé canhoto. Primeiro a movimentar para Sheldrup. Tem um adversário pela frente. André Geraldes. Quem mais? Vai para cima. Já colocou Prestiani. Faz o bailado, tira dois do caminho, atrasou para Leandro. Leandro para Prestiani. O 25 do Benfica a deixar no 26. Agora é o 21 com bola ao lado esquerdo. A grande área já entrou. Ainda Sheldrup toca para a entrada, onde Barreiro está em sentido contrário e toca para Richard Reus. Richard Reus na meia esquerda para Prestiani. Este junto à linha para Sheldrup. Vai de novo para cima do adversário. Vai de novo para dentro da área. Dá para Dal. Dal pé direito para subir ao tocar. Remate Barreiro contra o adversário. Ainda mais para a equipa do Benfica com Richard Reus a tocar para Prestiani. Prestiani para Dal. Pode atirar a baliza de ao cruzamento, evita o canto, André Gomes tira de qualquer maneira, João Goulart é lançamento para o Benfica.
5: Carrossel do Benfica a funcionar no ataque, a colocar a defesa do Casa Pia, os jogadores todos praticamente dentro da área para procurar mais um gol.
0: Ah, mas não, isto é uma inha campo inteiro do Benfica nesta altura, nem é campo inteiro, era é meio campo do Casa Pia.
4: O Casa Pia está completamente desesperado no jogo. Isto não é fácil, são números muito humilhantes, lhe possamos dizer assim, difíceis para quem está neste momento e quer que o jogo acabe o mais rápido possível. A entrada do Cali e do Pedro Rosas fez com que a equipa se transformasse numa linha de 5, ou seja, acho que aqui, até aqui o Filipe Coelho tenta se resguardar ao máximo, mas sim, é verdade, colocar mais um jogador atrás retira pressão, retira a capacidade de pressionar o Richard Rios, os dois centrais do Benfica, e claramente a intenção neste momento é que o resultado não seja mais dilatado. Obviamente que o Casa Pia está a defender praticamente com os 11 jogadores dentro da área e isso faz com que seja ainda mais massacrante a pressão do Benfica em cima do Casa Pia.
0: Bola para a equipa encarnada, joga em meio campo defensivo quando os novos domingos já há gente a deixar as bancadas do Municipal de Rio Maior.
5: Alguns adeptos vão saindo mais cedo para evitar as filas para sair da cidade de Rio Maior. Diria que são alguns do Casa Pia, a maior parte, porque os do Benfica querem ficar a assistir à goleada até ao fim.
0: Bola para a equipa do Casa Pia, tenta sair André Geraldes, é importunado por Sheldrup, é livre para a equipa do Casa Pia, meio campo defensivo, e por isso vamos lá por uma última vez colocar um carimbo nesta emissão da RTP Antena 1 a partir do Estádio Municipal de Rio Maior, onde o Benfica está a vencer de goleada. Casa Pia 0, Benfica 7.
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6: Entretanto, terminou o jogo na Liga Espanhola. É resultado final: Deportivo da Corunha 1, Elche 1. A não ser muito feliz o regresso da equipa galega à Primeira Liga Espanhola.
0: Mas podia ter sido pior. 85 minutos, joga a equipa do Benfica com o Sheldrup a acelerar, tentava encontrar Duran, não continuou o colombiano, a desmarcação, a bola sobra para o guarda-redes do Casa Pia.
5: Falta de entendimento ainda entre os dois jogadores que se juntaram há pouco tempo no plantel do Benfica. A bola acaba por sobrar facilmente para André Gomes, que agora manda a equipa do Casa Pia subir para bater longo.
0: André Gomes a ameaçar, escorrega ali para Estiani, não está mesmo fácil o relevado com muita escorregadela, mas aqui de cima, Jovens Domingos, até parece bem verdinho.
5: Sim, ele está bastante verde, mas depois tem pouca aderência, vou levantando vários tufos e eu atrevo-me a dizer que já todos os jogadores tiveram pelo menos uma escorregadela esta noite.
0: É, e sabemos como é que este relevado do Municipal de Rio Maior estava no fim do ano passado. A bola para a equipa do Casa Pia. Durante ficou no chão, João Pinheiro não assinalou falta sobre o colombiano. Tenta sair a formação do Ganso em zona central, passa na profundidade, pode ser o gol de honra, não deixa Samuel Soares, chega primeiro do que Pedro Rosas.
5: Cobertura do guarda-redes do Benfica a controlar perfeitamente o lance, vai colocar jogável em Richard Rios.
0: À saída da sua grande área, Richard Rios a movimentar a bola para Alexander Bá, e este no interior para Mano Silva. Veio o Benfica trazendo a bola para a frente, de novo com Prestiani a acelerar o jogo, lá vem em grande correria, desalmado pelo corredor central, Prestiani, cabeça levantada, já está perto da grande área, dá para Duran, falha a recepção do Duran porque escorrega no momento de abordar a bola. Vai sobrar o Casa Pia a tentar o contra-ataque ao fora e falta de Richard Rios, é livre para o Casa Pia.
5: Ali à entrada do meio-campo do Benfica, ao fora, num duelo com a Richard Rios a ser atingido em falta. Pontapé livre para o Casa Pia. João Pinheiro vai lá meter ordem na conversa que se iniciava entre o fora e Richard Rios.
0: E atenção, Nuno Coelho, porque Marco Silva, Luca Bacchio ia a passo para trás e de imediato Marco Silva, num grito para o outro lado do campo, a mandar Luca Bacchio ter compromisso com a equipa.
4: Sim, este é o tipo de situações onde muitas das vezes os jogadores entram num registro de facilitismo. E eu acho que o Marco, até para mais do que o exemplo, mais do que a chamada de atenção para o Luca Bacchio, muitas das vezes os treinadores usam isto para os outros. Ou seja, os outros, ao verem o Luca Bacchio, como se diz no futebol, a levar uma dura, saberão que não podem facilitar. E o Luca Bacchio, com todo o estatuto que tem, com a necessidade que tem de ganhar minutos e de ganhar importância na equipa, ter este tipo de atitude, acho que o Marco Silva começa também, obviamente, a ganhar o grupo e é importante para o treinador do Benfica marcar essa posição de autoridade e não pode, independentemente de estar 7-0, a melhor maneira de respeitar o Casa Pia é continuar com o pé no acelerador e eu acho que provavelmente o Marco até irá falar um pouco sobre isso, provavelmente no flash pós-jogo.
0: Já são 10 da noite em Portugal Continental e na Madeira, menos uma nos Açores. A bola para Leandro Barreira. Barreiro a jogar com o Mano Silva. Abertura para Alexander Bá. É o Benfica no meio campo defensivo. Lá vai Luca Bacchio, está cheio de energia no duelo com David Sousa. Leva a melhor o central do Casa Pia, trazendo para André Gomes. E este a colocar em Conte. 2 minutos para os 90. A posse de bola é do Casa Pia em meio campo defensivo. João Alves Domingos nos bancos de suplentes. Só os treinadores estão de pé.
5: Exatamente, são os dois que vão estando ali perto da linha lateral. O Marco Silva, até por alguns momentos, depois do Benfica fixar este resultado de 7-0, esteve sentado no banco de suplentes. Agora voltou a estar mais próximo da linha lateral.
0: A bola está na equipa do Casa Pia, joga o angolano Cali. Acabou a época em grande nível. A bola para golar, a ponta Pierre na frente, à procura da desmarcação de Jota. A bola sai com muita força. Ficou pior depois de bater na relva. Agarrou Samuel Soares à vontade, junto da sua marca de penalti. Mete a bola no chão e toca curto para Mano Silva. Prepara-se já a placa com o tempo de compensação. Leandro Barreiro a dar para Luca Bacchio. Joga agora Mano à saída da sua grande área. Do lado direito, toca na meia esquerda para Lenglet, Lenglet a transportar encostando no corredor canhoto onde está Dal, e Dal para Prestiani que devolve ao sueco, o sueco a dar ao meio, mas oferece a bola à Jota, ganhou a frente a Richard Rios, perde o equilíbrio mas fica com bola na mesma, abre na direita, passa uma armadilha para o Zondina, consegue resolver o norte-americano, deu para Jota, vai ali muito pulsante este ponta de lança, ganhando terreno, toca agora atrás, a bola para Clua, pode tirar cruzamento, pé esquerdo, bola larga, simples para Samuel Soares.
5: Completamente sozinho o guarda-redes do Benfica para recolher este cruzamento ao segundo posto.
0: Vai jogando a equipa do Benfica com Leandro Barreiro, agora Richard Rios ao meio do meio campo defensivo, transporta a bola na frente, já deixou para Luca Bacchio, ia para a fita, sobrou ao fora e acabou desarmado, a bola sobra para Abdo Conte, e Conte a deixar para ao fora e joga no meio campo defensivo do lado esquerdo do grande círculo, pensa em devolver ao corredor canhoto, pensou, executou a bola para Conte, Conte a pisar, deu atrás para ao fora pressionado por Luca Bacchio. o atraso para o meio campo defensivo. E João Alves Domingos, 3, 2, 1, sobe a placa.
5: Vai subir exatamente para mostrar mais 2 minutos para se jogar nesta segunda parte e dizer que há pouco, quando o Luca Bacchio tentou aquele drible meio displicente e perdeu a bola, Marco Silva voltou a ficar muito insatisfeito com o belga.
0: É, garantiu o Luca Bacchio que não saía do Benfica, Nuno Coelho, mas com este tipo de exibição num jogo em que está resolvido e que pode até aqui ganhar alguns créditos, não está fácil.
4: Não está fácil. Isto é o tipo de situações onde muitas das vezes os jogadores ganham ou perdem o lugar e aproveitam ou não as oportunidades. E olha aqui a cara do Marco Silva neste momento na transmissão. Obviamente que estará, em termos globais, muito satisfeitos com aquilo que viu, com os números. Mas depois há esses pequenos pormenores que já referiste mais do que uma vez, que também fazem a diferença e que são importantes para o treinador quando se começam a haver micro-objetivos, se lhe pudermos chamar assim, de conseguir que esses jogadores ganhem o lugar e ganhem, de certa forma, a forma. E aqui, neste caso, não está claramente a aproveitar isso.
0: Bola para Samuel Soares depois do livre que saiu sem perigo para a baliza do Benfica. Vai transportar a bola para a frente, Alexander Bá, a fazer 90 minutos. Toca para o Luca Bacchio. Tenta ali o toque de calcanhar. Marco Silva, bem. Marco Silva está pelos cabelos com o belga do Benfica. Tentou ali o toque de calcanhar e ofereceu posse de bola à equipa do Casa Pia. Vai jogar em meio campo defensivo. Clua atrás para a posse de David Sousa. David Sousa vai andando. Toca na bola para Conte do lado esquerdo. Alguma demora, pontapé na frente contra o Luca Bacchio. A recuperação é da Duran. Duran a movimentar para Prestiani, que ele escaldou ali no duelo com Kloa. Falta sobre Prestiani, amarelo para Cali, que é expulso. Cali já tinha visto amarelo há pouco e vai para a rua. Esteve em campo 13 minutos, João.
5: Viu o segundo cartão amarelo depois de atingir Prestiani no rosto. O argentino ficou caído. João Pinheiro, sem contemplações, mostrou o segundo amarelo ao central do Casa Pia, que acaba expulso mesmo antes do final do encontro.
0: Nuno, eu diria ser uma obra de arte um jogador entrar aos 77, ver o segundo amarelo do jogo aos 79 e o terceiro amarelo expulso aos 92.
4: Sim, quando a pintura já estava absolutamente borrada e estragada, acho que o Cali faz, ou seja, não tinha qualquer tipo de necessidade.
5: Está a sangrar o Prestiani, parece-me.
4: Sim, porque ele leva um...
7: Sim, a verdade é que o primeiro lance do primeiro amarelo do Cali, ele vai ao meio campo adversário a empurrar ostensivamente o John Duran sem qualquer tipo de necessidade. E agora dá verdadeiramente um estalo no Prestiani.
4: É isso mesmo, é um estalo. E aqui é um jogador de cabeça perdida que entra de certa forma, e quando de certa forma o Filipe Coelho quer colocar gente em campo que não estava a ter a pressão do jogo e quer colocar gente em campo com a mente fresca, o Cali perde por completo a cabeça, sem necessidade nenhuma, acaba por ser expulso. Já não terá impacto nenhum neste jogo, mas individualmente ele próprio, e era até um dos nomes que hoje até poderia ter entrado como titular, acaba por perder agora o próximo jogo e não é bom para ele.
0: Acaba no Municipal de Rio Maior, goleada do Benfica, vence por 7-0, um desamparado ganso que não teve em nenhum momento do jogo asas para voar e contrariar João Alves Domingos, a força da águia no Municipal de Rio Maior.
5: Grande celebração nas bancadas por parte dos adeptos do Benfica após conquistada a primeira vitória neste campeonato 26-27. Cumprimentaram-se os dois treinadores, começam também agora a cumprimentar-se os jogadores do relvado, entram os suplentes utilizados e não utilizados para este final de encontro e cumprimentos, mas é enorme a festa dos adeptos benfiquistas que celebram aqui o primeiro triunfo nesta Liga Portuguesa.
0: E a Natália Trovin, grande imagem, a consolar André Gomes.
5: Exatamente, veio aqui à baliza do Casa Pia juntar-se ao jovem guarda-redes que teve formação no Benfica. Conhecem-se estes dois guarda-redes, um que poderá estar de saída do clube encarnado, o outro que esta noite encaixou 7 golos, e há vários elementos depois de Trubin ter vindo abraçar André Gomes, que vem agora também cumprimentar o guarda-redes do Casa Pia. Sheldrup, Luca Bacchio, também Prestiani, Alexander Bá vieram consolar André Gomes, numa altura em que os jogadores do Casa Pia se dirigem aos poucos adeptos que aqui ficaram ainda no Municipal de Rio Maior para agradecer a presença.
0: Grande abraço também entre Samuel Soares e André Gomes. Eles conquistaram juntos a UEFA Youth League. Recordo a meia-final dessa competição frente à Juventus, em que Samuel Soares é expulso e é André Gomes que vai para a baliza defender o penalti que colocou o Benfica na final, que depois viria a golear frente ao Salzburgo. Era Luís Castro, o atual treinador do Levante, o treinador dessa equipa. Adeptos do Benfica, João, em êxtase nas bancadas.
5: Com a aproximação de Vangelis Pavlidis, ele que é o matador de serviço neste arranque da temporada por parte do Benfica, aqui a ser bastante celebrado pelos adeptos encarnados.
0: Benfica que vai começar uma mini volta olímpica para agradecer a tanta gente quanto possível que esteve presente a encher e a pintar de vermelho as bancadas do Municipal de Rio Maior. Ora, vamos colocar um ponto de ordem à mesa. O Benfica vence de goleada o Casa Pia. Uma história que começou a ser escrita ao minuto 3 por Brestiani. Aos 14, Rafa fixava o ligeiro que duraria até o intervalo. No início da segunda parte, em 13 minutos, o Benfica avassalador. Pelas costas de Pavlidis, aos 47, 1 para o Grego. Aos 49, 2 para o Grego. Aos 54, 3 para o Grego e 5 para o Benfica. Autogolo de Ofori ao minuto 58 fez 6-0, Durán ao minuto 61 fez 7-0 e confirmou o passeio do Benfica em Rio Maior. Casa Pia 0, Benfica 7.
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7: Benfica que nas redes sociais já colocou o Vitória neste jogo, e o Vitória, em vez de um T, tem um 7 a simbolizar esta goleada das antigas da equipa encarnada diante do Casa Pia. Contas que não são finais ainda da jornada 2, falta ainda esse Braga-Gil Vicente que foi adiado. Sporting 3, Vitória de Guimarães 2, Alverca 2, Estrela Amadora 2, Académico de Viseu 0, Santa Clara 1, Rio Ave 0, Porto 2, Nacional 2, Estoril Praia 0, Arouca 4, Moreirense 0, Famalicão 1, Marítimo 2. E agora a fechar o dia, o jogo do dia, aliás, ainda não a fechar a jornada, este Casa Pia 0, Benfica 7. Benfica que agora está no grupo dos clubes que têm 4 pontos, com o Nacional, Santa Clara e também com o Sporting, lideram Arouca, Porto e Marítimo com 6, 3 pontos para Gil Vicente, menos um jogo, 2 para o Estrela Amadora, 1 ponto para o Braga, também com menos um jogo, 1 igualmente para Famalicão, Estoril, Moreirense, Académico de Viseu e Alverca, e ainda sem pontuar seguem Vitória de Guimarães, Rio Ave e Casa Pia.
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7: Continua a festa encarnada no Estádio Municipal de Rio Maior. Os jogadores agradecem o apoio dos adeptos que encheram quase por completo o estádio, que é a casa emprestada dos Gansos. Dentro de alguns minutos teremos a hipótese de ouvir as primeiras declarações via Sport TV. Para já, João Santos Correia, passe da bola.
0: Já está a falar um jogador do Casa Pia, parece-me ser André Geraldes. Não sei,
7: é André Geraldes, vamos ouvir. Vamos ouvir.
8: Nossa parte, temos que pedir desculpa aos nossos adeptos. É um resultado muito pesado, embora sabemos como é que fica, é uma equipa muito forte. Por um lado, ainda bem que aconteceu agora, porque temos ainda muito para jogar. Aprender também com este jogo, não nos esquecemos deste jogo, vai ser importante no futuro. E agora vamos seguir o nosso caminho, continuamos confiantes no que estamos a fazer. É uma longa caminhada, é um resultado que pesa, mas amanhã já temos de estar a pensar no próximo jogo.
9: A única pergunta que lhe consigo colocar neste momento, André, é justamente para isso, para o futuro. De alguma maneira, um resultado destes coloca aqui algumas dúvidas sobre o processo que está

0: na Sport TV. Também lhe digo que o Benfica não joga na próxima semana. No que respeita à Liga Portuguesa, adiou o jogo da Ronda 3 para o dia 9 de setembro, quando visitar Moreira de Cónegos para defrontar o Moreirense. Benfica que tem, no entanto, o compromisso internacional e são os dois próximos jogos para tentar chegar à fase de Liga da Liga Europa diante do Aros. Vai jogar na Luz na próxima quinta-feira às 8 da noite, uma semana exata depois vai jogar à Dinamarca para tentar então avançar para os oitavos, aliás, para a fase de Liga da Liga Europa. Benfica que já fez as pré-eliminatórias para já com um percurso que lhe tem garantido o sucesso europeu numa fase ainda muito precoce da competição. Terá agora pela frente o campeão da Dinamarca, que acabou por ser eliminado da Liga dos Campeões diante do Sabah do Azerbaijão. À Sport TV irá falar aquele que para o canal codificado de desporto foi considerado o homem do jogo, Pavlidis. Já tem o prémio de homem do jogo na mão. Vamos então ouvir as declarações do grego, que continua a tirar fotografias, está a posar com o prémio. Agora sim a questão que vai ser feita ao avançado grego, que está de pé quente. Vamos ouvir.
1: Inside of the pitch. No, I think from the first moment we score really first goal, we create so many opportunities.
0: Antes de fazer o primeiro gol, criaram muitas oportunidades na primeira parte.
1: We scored more goals in the first half. The goals didn't come. We scored just two, and the second half we come with the same energy.
0: Na primeira parte,
1: pressing,
0: com muita energia, muita pressão, com boas finalizações.
1: 10, 15 minutes, I think the game was already done.
0: E o jogo
2: about
0: ficou
2: good finishing, let me show you this finish here. I will ask the guys of our production to
0: mais
2: put play
0: uma
2: on
0: questão
2: the video,
0: para
2: because your goal of the 4-0 is a goal where you can take almost everyone out.
0: O jornalista está a mostrar o gol do 4-0.
2: That was coming your way. Can you describe it a little bit?
0: A finalização.
2: This is the moment about the goal of Prestiani.
0: É o momento
2: then we have the goal of Rafa
0: de Prestiani
2: and then yours.
0: E Rafa.
2: How did it feel inside of the pitch?
0: O que é que ele sentiu dentro do relvado?
1: Very well, I think we start understand each other.
0: Bem.
1: We understand the ideas from the coach, how he wants us to run,
0: ideias do
1: where
0: treinador.
1: He has to run, and it's improving, and we want to continue with the
0: melhorar,
1: best energy like everyone, because it's important for the all the guy to. To have the same
0: todos
1: energy
0: os jogadores
1: and
0: com a mesma
1: good
0: energia
1: moment.
0: E foi um bom momento. Continua a mostrar.
1: Score a goal.
2: With so many, with so many defenders
0: é um
2: coming your way.
1: Yeah, it's good. It's in my technique and quality, but of course
0: técnica,
1: you have to feel good and confidence to do that.
0: Tenho confiança.
2: Thank you so much, Vangelis, and congratulations
0: as
2: for
0: as palavras de Pavlidis, que ficou um bocadinho embaraçado pelo jornalista da Sport TV lhe estar a mostrar as imagens dos golos e a pedir que Pavlidis comentasse os golos que marcou. Algo encabulado o avançado grego, que hoje voltou a fazer um hat-trick, não fazia desde janeiro, na última jogo que tinha feito diante do Estoril. Agora volta a fazer três golos, o avançado do Benfica. João Santos Correia, enquanto não temos os treinadores, avançamos daí, também com o comentador Nuno Coelho.
3: Começamos então a distribuir notas nesta emissão da RTP Antena 1, começando, Nuno, pelo homem do jogo deste Casa Pia 0, Benfica 7.
4: O homem do jogo não tem como, é o Pavlidis, hat-trick, acredito eu, recorde da sua carreira, por ser então curto espaço de tempo, sensivelmente 7, 8 minutos, faz 3 golos e é aí que acaba praticamente não, acaba com o encontro, ficando o Benfica com o 5-0. E por isso o homem do jogo, Pavlidis, boas combinações. Ainda na primeira parte falei sobre ele, naquela capacidade que ele estava a ter de ligação com os colegas, de se conectar e de jogar muitas vezes de primeira. Ao baixar e ao sair dos dois centrais do Casa Pia e a ligar para o Prestiani e para o próprio Rafa. Por isso, bom jogo, não só pelos golos, mas por aquilo que tem jogado, está confiante. Na temporada passada, em alguns momentos, foi criticado porque só estava a fazer golo de penaltis. Neste momento tem feito vários, sem ser de penaltis. Por isso, grande momento do Pavlidis, o homem do jogo é claramente o grego.
3: Olhando, ainda antes de irmos ao árbitro da partida, olhando ao trabalho dos treinadores, começamos pelo treinador do Benfica, Marco Silva.
4: Nota muito positiva, obviamente, depois de uma goleada de 7-0, acho que o Marco Silva tem todos os motivos para estar super orgulhoso daquilo que a equipa fez. Acho que o Benfica entrou muito confiante, foi uma primeira parte, sem ser uma primeira parte brilhante e deslumbrante, acho que o Marco... E o Benfica conseguiu que a equipa ficasse estável na partida e por isso acho que nota muito positiva para o treinador do Benfica, que conseguiu rodar, conseguiu dar minutos depois a alguns jogadores

0: que não têm jogado tanto, e sair com uma goleada, uma das maiores goleadas dos últimos anos do Benfica.
1: Do outro lado, a análise ao trabalho de Filipe Coelho, como disseste ao longo da transmissão, já mexeu tarde na equipa do Casa Pia.
0: Sim, acho que o Filipe obviamente não está a ter a estreia que quer e que queria também no Casa Pia. Acho que e falaste também sobre os resultados de pré-temporada, não foi uma pré-temporada fácil para o Casa Pia também em termos de resultados. Ouvíamos ali o André Geraldes a dizer que estão no início de um processo de criação de uma equipa, de uma ideia de jogo, e por isso obviamente que há muito a trabalhar. A verdade é que hoje foi quase tudo errado. Os dois primeiros golos são erros individuais, são perdas de bola, e aí obviamente o treinador, apesar de ser depois aquele que está mais exposto, não podia fazer muito, a verdade é essa. Depois acho que só tardou em mexer e em fechar definitivamente a sua defesa antes de isto entrar numa catapulta de golos que nunca mais terminava, e o Filipe mexeu muito tarde, e acho que é o único reparo que eu lhe consigo fazer, para além da pouca agressividade da equipa. Acho que o Casa Pia foi muito pouco agressivo, deu muito ao Benfica, e foi muito pouco agressiva. Foi uma equipa que deixou sempre o Benfica jogar, e isso acabou por ser pago de forma muito cara.
1: Vamos então olhar para o trabalho de João Pinheiro, árbitro da Associação de Futebol de Braga.
0: João Pinheiro acho que acaba por ter uma exibição super tranquila. Acho que o melhor elogio que se pode dar a um árbitro é quando praticamente não temos a necessidade de falar dele. Hoje foi o caso, 24 faltas, ainda assim algo exagerado. E cada vez eu sinto isso, que os árbitros tentam apitar menos. Poucos cartões, o que há é bem mostrado aos dois, neste caso ao Cali e a respectiva expulsão, a do Seba Pérez também, é uma entrada muito dura. Por isso acho que o João Pinheiro fez uma exibição super tranquila, num jogo que também não teve grandes casos nem grandes problemas. Por isso exibição super positiva do Internacional Português.
1: Enquanto aguardamos pelos treinadores e pelas suas reações a este encontro, no relvado do Municipal de Rio Maior estão os jogadores não utilizados da equipa do Benfica e Luque Bacchio a fazer exercícios físicos ali com algumas corridas. Começamos então a dissecar a partida, Nuno. É uma equipa do Benfica que entra forte nas duas partes. Marca aos 3 da primeira e aos 2 da segunda, deixa uma clara demonstração de força aqui no relvado de Rio Maior.
0: Sim, o Benfica entrou forte. Acho que isso que referes teve importância, e quando estávamos no início até a lançar o jogo e a falar daquilo que poderiam ser as dúvidas da equipa em função do empate frente ao Académico de Viseu, falávamos do quão importante era o Benfica entrar bem, confiante, para ter essa capacidade de se estabilizar no jogo. O golo acontece cedo, e isso deu logo automaticamente uma tranquilidade muito grande à equipa. Depois parece-me que as dinâmicas foram aparecendo quase de forma natural, ou seja, o Benfica tem vindo até já pelos jogos da Liga Europa a demonstrar que tem bastante capacidade ofensiva, já se vêem algumas diferenças em relação à equipa da época passada, mais nesses momentos ofensivos, onde a equipa se manda com muita gente para a frente, e por isso o primeiro golo acabou por surgir, deu essa tranquilidade, deu essa confiança, e depois aquilo que fomos falando ao longo da primeira parte, quase nunca houve uma reação do Casa Pia, e por isso o Benfica foi ficando confortável na partida. Depois dá-se o golo do Rafa, numa excelente combinação com o Pavlidis, numa perda de bola nem zona absolutamente proibitiva, no momento em que o Casa Pia tem a bola num lançamento de linha lateral, joga em zonas interiores para o Rochinha, e o Rochinha é desarmado pelo Rafa, ou seja, os tais dois erros individuais que penalizaram muito o Casa Pia na primeira parte. O Benfica faz o 2-0 aos 15 minutos, 14 minutos, e a partir daí praticamente o jogo ficou morno, bem mais morno do que aquilo que foi a segunda parte.
2: Nuno, permite-me a interrupção. Vamos ouvir Marco Silva, que já está na zona de flash da Sport TV, no final deste jogo em que o Benfica venceu por 7-0 o Casa Pia.
3: Sim, nós tivemos um mau resultado para nós na primeira jornada, e não teve nada a ver com a atitude, bem pelo contrário. Nós tivemos momentos em que claramente teríamos que fazer melhor e mantermos o foco e a concentração e sermos mais eficazes, porque a exibição foi muito boa, eu disse também no pós-jogo, naquele jogo e ontem também, que não vivemos de vitórias morais, mas estamos cá para analisar seriamente como é que os resultados acontecem e porque é que acontecem. Não teve absolutamente nada a ver com a atitude. Por vezes a concentração e o foco não tem muito a ver com a atitude, tem a ver com aspectos que são muito importantes num jogo de futebol, que temos que manter bem vivos e bem alerta sempre. Começar pelos jogadores, naturalmente, depois de um resultado bem negativo para nós no começo do campeonato, a reação tem que ser assim, chegar e ganhar o próximo, não estou a falar sequer dos números, mas chegar e ganhar o próximo jogo, e falar dos nossos adeptos também. Acredito que a grande diferença do jogo da primeira mão, da primeira jornada para este, teve realmente aí, é óbvio que jogámos fora de casa, mas praticamente jogámos em casa e há que realçar o apoio desde o primeiro minuto, empurrar a equipa para a frente e fazem a diferença. Ficou bem provado hoje que fazem toda a diferença para nós e retiraram-nos isso na primeira jornada e por culpa nossa não ganhámos aquele jogo, mas retiraram-nos algo que é a força deste clube, a grande força deste clube, e hoje conseguimos demonstrar isso com o apoio deles. É uma exibição muito boa, a entrada em ambas as partes foi de como tem que ser, a querer marcar, a querer pressionar, a querer estar no meio campo adversário com muito boas situações. Acredito que na primeira parte poderíamos e deveríamos ter feito mais golos. Mais uma vez a eficácia não foi a que devia ter sido para os momentos que tivemos no último terço e na entrada da área, um relevado muito difícil de jogar, é bom que se diga. Acho que se quisermos sempre ver melhor futebol, é importante que se tenha atenção ao relevado. Eu sei que não é fácil, mas que é o primeiro passo para se ver bom futebol em todos, não é só por termos jogado aqui, mas em todos os relevados possível, que para que isso aconteça, acho que é muito importante a protegermos o espetáculo nesse aspecto. E uma vitória muito positiva. Eu sei que os golos e a vitória foi expressiva e fico muito, muito satisfeito por não termos sofrido golos. Isso é claramente algo além da exibição, da forma como marcámos. O não termos sofrido golos para nós é muito importante, para mim é muito importante. Eu disse aos jogadores ao intervalo dois aspectos importantes: esse mesmo de não sofrer e matarmos o jogo e sermos mais, termos aquela mentalidade de matar nos momentos certos, porque nós estávamos a criar bastante na primeira parte e continuámos a criar na segunda, e depois do quinto, do sexto e do sétimo gol, naturalmente abrandámos, começámos a gerir já para o jogo de quinta-feira, a colocar e a dar minutos aos jogadores que ainda estão em pré-temporada também neste momento. Mas uma vitória totalmente justa da nossa equipa, da forma como jogámos, realçar, dar os parabéns aos jogadores, mas são apenas 3 pontos para nós e mais uma vez agradecer o grande apoio dos nossos adeptos.
4: Falar consigo, o Marco já falou dessa intensidade de início ao fim, há ali um momento que recordo já estava 7-0, o Luque Bacchio tem um momento em que aparece ligeiramente fora de jogo e o Marco no banco tem uma reação de quem nem parecia que estava a ganhar 7-0. É esse querer que os jogadores estejam constantemente ligados?
3: Sim, sem dúvida, não tem a ver com o Luque Bacchio.
4: Sim, o Luque Bacchio foi uma questão particular, não, nada em concreto.
3: Que é simples, que a bola está sem pressão nenhuma, ele está a ver todo o jogo, é para não caírem fora de jogo. Há momentos daqueles que nós não podemos desperdiçar oportunidades, claro, de atacar o adversário por questões de detalhe, de concentração, de foco, como eu falei há pouco. Isso tem a ver, já vos disse que eu no banco vou ser assim, vou tentar jogar o jogo com os meus jogadores, a passar a calma quando é necessário passar a calma, a emoção quando é necessário também passar, e acima de tudo quero é que ajudá-los a fazer as coisas bem.
4: Eu vou só particularizar, porque sei que os treinadores não gostam muito, mas tenho que o fazer com Pavlidis. Teme de alguma maneira que haja mais telefonemas durante os últimos dias de mercado depois destes 3 golos? Ainda mais telefonemas?
3: Não temo absolutamente nada. O mercado está aberto, há muitos rumores, como podem haver telefonemas no nosso clube, nós também podemos telefonar para outros clubes, faz parte. Este é o momento para isso. O nosso objetivo, meu, da estrutura do Benfica, do nosso clube, é que consigamos fortalecer a equipa nas posições em que pretendemos. Será uma época muito longa, esperemos nós, temos que fazer o nosso trabalho na quinta-feira, na próxima quinta. São jogos muito importantes para nós é fundamental estar na fase de grupos da Liga Europa. Isso é o mais importante para nós neste momento, e focarmos naquilo que conseguimos controlar, que são os jogos, a preparação para os jogos, e depois naturalmente a estrutura do Benfica está a trabalhar naquilo que é importante para nós.
4: Obrigado. Marco Silva.
2: Marco Silva à Sport TV no final do jogo, satisfeito, claro, o técnico, mas sempre com um olhar carregado, não esboçou sequer um sorriso apesar desta vitória 7-0. Ao seu estilo, Marco Silva também já nos habituou a ser assim, mas com uma análise profunda, a não fugir a nenhuma questão, a falar tudo abertamente. Agora vamos ouvir Alexandre Santana, o técnico adjunto de Filipe Coelho, já que o técnico Filipe Coelho não tem ainda habilitação para assumir o cargo de treinador principal.
5: Duas partes distintas. Uma primeira parte onde sentimos que, apesar dos 2 golos sofridos, da forma como os sofremos, e apesar do ascendente do Benfica, estávamos no jogo, estávamos minimamente organizados, controlados, e com as coisas bem estabelecidas. uma segunda parte onde em 7 minutos acabámos por jogar para o lixo o restante momento do jogo. E aqui sim, digo jogar para o lixo no sentido de que não, se calhar não chegaríamos à vitória, mas queremos criar uma identidade, queremos criar um caminho, e esse caminho fica muito mais difícil com esta pedra grande no sapato do que poderia custar. No entanto, estamos cientes que nestes momentos muitas pessoas gostam de se esconder, mas dentro deste clube, quer estrutura, quer equipa técnica, quer jogadores, temos homens com H grande, e é com isto também que nos vai fazer crescer e que nos vai fazer caminhar. E estamos muito conscientes que nestes momentos menos positivos, e hoje claramente foi um momento menos positivo, que coincidiu com muito mau jogo nosso na segunda parte e com um jogo extremamente bem conseguido também por parte do Benfica, isso deu-nos o resultado expressivo que deu. São exatamente os mesmos 3 pontos, é um facto, mas também é um facto que nos custa e que nos dói por aquilo que trabalhamos diariamente para chegar aqui e mostrar coisas diferentes. Acabar por pedir desculpa aos adeptos que também vêm ao estádio para ver algo diferente. Nós, a única coisa que podemos dizer é que vamos continuar a trabalhar para conseguir fazer diferente e fazer melhor. E esse caminho vai ter que ser feito por quem cá está, agora e quando ganharmos. São as mesmas pessoas, os mesmos homens e o mesmo caminho para trilhar.
4: O Alexandre falou aí dessa pedra grande no sapato. Há, de alguma forma, um temer de que possa ser, pelo menos durante esta semana, um golpe grande e que ainda se acumule para a próxima, ou até mesmo de ser um reset completo?
5: Não diria um reset completo, tem que nos fazer pensar. Estas derrotas, tal como todas as derrotas, têm coisas boas e coisas más, hoje muito mais coisas más do que boas, e tem que nos ajudar a construir o caminho. Isso é um facto. Outro facto também é pensar que sobre o erro temos que olhar para a frente e dar o passo à frente. O passado é passado, temos que refletir sobre ele, temos que tentar fugir um pouco daquilo que é a nossa questão sentimental, a nossa questão emocional da coisa, mas por mais que queiramos, muitas vezes não é possível. Estes primeiras horas vão nos doer, depois há que, cabeça fria, olhar para aquilo que fizemos, bom e mau, extrair dali aquilo que é fundamental e continuar a crescer e a fazer o nosso caminho.
4: Obrigado, Alexandre.
2: Alexandre Santana, o adjunto de Filipe Coelho, porta-voz da equipe. Ele está inscrito como treinador principal porque Filipe Coelho não tem ainda habilitações. Tentaremos ainda ouvir o técnico do Casa Pia na sala de imprensa. Teremos a oportunidade, talvez ainda dentro desta emissão, de picar um pouco a sala de imprensa do Estádio Municipal de Rio Maior.
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2: Mais cerca de meia hora até ao final desta emissão especial de desporto, João Santos Correia, para escalpelizarmos aquilo que foi este Casa Pia 0, Benfica 7.
1: Ora, e seguimos, Nuno, com as declarações de Marco Silva e principalmente com uma das últimas frases que foi: tal como ligam para nós, nós também ligamos para os outros clubes. E, curiosamente, coincidência ou não, Mário Branco esteve durante todo esse tempo aqui bem à nossa frente numa chamada telefónica. O Benfica quer reforços. Marco Silva já deixou isso bem claro. Falta gente ao conjunto encarnado. Perdeu Dedic, não queria perder Dedic. Será preciso, provavelmente, um lateral direito, porque sabemos que Alexander Bá pode não conseguir fazer toda a temporada devido aos problemas que costuma ter com lesões. Esperamos, claro, que isso esteja ultrapassado, mas é sempre uma incógnita. Mas Marco Silva deixa essa mensagem. O mercado não está todo fechado para o Benfica.
0: Não, não está nem para o Benfica nem para ninguém, como ele próprio referiu. Esta questão do mercado é sempre sensível, falamos sobre ela várias vezes, e a verdade é que quer para os jogadores, quer para os treinadores, quer para os jogadores também, é um momento sempre muito sensível da época. Ou seja, porque podem vir bons contratos, já há sempre a indefinição de quem fica, de quem não fica. Depois há clubes que gerem de uma maneira, outros gerem de outra. O Sporting, por exemplo, tem o Bragança e o Pote, que à partida vão sair praticamente fora e a não contar, e disponíveis e não vão a jogo. O Porto tem o Rodrigo Mora no banco, mas a ir a jogo. O Diogo Costa também. O Benfica tem aqui alguns alvos que poderão sair e também vão a jogo. Por isso é sempre difícil e é realmente impossível para os treinadores conseguirem controlar este momento da época. É algo que eles gostariam que fosse diferente, e vários dizem que gostariam que fosse num momento diferente, ou que pelo menos que o mercado fechasse mais cedo. A verdade é que não fecha, e por isso isto vai se prolongando. Mas é sempre uma altura da época muito, muito complicada.
2: Vamos ouvir um pouco mais de Marco Silva na sala de imprensa do Estádio Municipal de Rio Maior, para continuarmos depois a análise com o João Santos Correia e com o Nuno Coelho.
3: Sim, uma vitória totalmente justa e saborosa da forma como jogámos. Há que dizer, e é para os dois lados, um relevado muito difícil de jogar futebol. Esse é o primeiro ponto. Se queremos proteger todas as equipas, não estou a falar da nossa só, mas de todas as equipas e os jogadores, é bom que consigamos dar aos jogadores bons relevados para se poderem jogar futebol, e um futebol rápido e um futebol que quem está de fora possa ver. Acho que esse é o primeiro ponto. Em relação à vitória, muito importante para nós, boa, uma reação àquele que foi um muito mau resultado para a nossa equipa na primeira jornada, com muito bons momentos, com bons golos, e a reação que queríamos e que teríamos que ter. Por isso, parabéns aos jogadores. E começar por realçar também os nossos adeptos. Um grande apoio, jogando fora praticamente em casa, como é a maioria das vezes habitual para nós, e realçar o apoio deles. Sinceramente, a grande diferença, podemos falar de eficácia e de muitas coisas, uma grande diferença do primeiro jogo para este, e tem a ver com os adeptos de futebol, tem a ver com o estádio cheio, tem a ver com aquele apoio que é único para nós e que faz com que nós andemos para a frente, que é a nossa massa adepta, e isso foi muito importante. Em relação à eficácia que falou, eu acredito que ainda ficaram alguns golos por marcar devido às oportunidades que criámos, mas bons golos, bons momentos de finalização, um jogo totalmente controlado desde o primeiro momento. Eu sei que a vitória é expressiva, mas ainda é o que me deixa mais satisfeito, foi não termos concedido golos e oportunidades praticamente ao adversário. Lembro-me de um remate na primeira parte sobre o nosso lado direito, esquerda do Casa Pia, de resto sempre controlado o jogo e não permitirmos, isso para mim é muito importante, deixarmos a baliza a zero tem um sabor completamente diferente, independentemente de eu perceber que um resultado tão expressivo salta à vista, mas para nós é muito importante, não sofremos.
2: Marco Silva voltar a frisar a questão do relvado, também da presença de adeptos, que não existiu na primeira jornada, na recepção académica de Viseu, e o facto também não ter sofrido golos neste encontro. Vamos ouvir um pouco mais da conferência de imprensa de Marco Silva.
3: Sim, não há razões para pararmos. É óbvio que hoje, e vocês perceberam, vai haver momentos que nós vamos ganhar por 1-0 e vamos ficar tão felizes como este 7-0, acredite. O futebol não é sempre assim, não vamos marcar sempre. Eu disse aos jogadores, ainda antes de jogarmos com o Académico Viseu em casa, após os dois resultados passivos que tivemos no Estádio da Luz para a Liga Europa, que não ia ser sempre daquela forma, e muito mais importante marcar estes gols todos é não sofrermos gols, é sermos competentes naquilo que é o nosso processo defensivo, porque isso ao longo no tempo vai-nos fazer ganhar muito mais jogos. Depois, se marcamos e queremos mais oportunidades e somos objetivos e somos eficazes, é outra coisa, mas naturalmente se estamos a ganhar não gostamos de abrandar, é a nossa ideia, é assim que nós queremos ver a nossa equipa jogar, e se preparamos a equipa de uma forma, não faz sentido só porque estamos a ganhar por um golo ou por dois ou por três, depois alteramos o que é que seja. Naturalmente os jogadores têm maturidade suficiente para dentro do campo, muitas vezes irmos gerindo, percebeu-se os últimos 20 minutos, independentemente de colocarmos jogadores frescos, havia já aqui uma gestão, o campo estava muito pesado, uma gestão porque estamos a jogar 3 em 3 dias, vamos jogar outra vez na quinta-feira e rodámos 5, a ideia era ainda se possível rodar mais para prepararmos também o próximo jogo, o jogo permitiu isso, mas sim, naturalmente não quisemos abdicar de nada daquilo que o jogo nos estava a dar. Estávamos em cima do adversário, se tivemos essa capacidade, porque queríamos alterar o que é que seja.
2: Marco Silva a falar também do subconsciente dos jogadores, que desaceleraram na parte final depois do 7-0, a pensar já no jogo da próxima quinta-feira, primeira mão do play-off de acesso à fase de liga da Liga Europa diante do Aros da Dinamarca. Agora sorri Marco Silva perante esta questão. A pergunta, tentar ouvir a pergunta que está a ser feita. Se é, este tipo de, é deste tipo de jogos que os adeptos do Benfica tinham saudades?
3: Aviso nenhum, nós não andamos aqui para avisar ninguém ou para fazer o que quer que seja, nós temos que ser competentes nos nossos jogos, que é aquilo que nós controlamos, e matar os jogos quando há necessidade de os matarmos e mantermos o foco sempre. Não, é por aí, nós não estamos aqui para... Os nossos adversários são muito fortes, todos, e respeitamos todos, temos que ser humildade suficiente para perceber que ganhámos, somámos 3 pontos e ganhámos um jogo de futebol, nada mais que isso. Eu percebo que no futebol e a nossa dimensão vai-se da desilusão, a euforia muito rápida, é quase uma montanha russa, mas eu não vou entrar por aí. Ganhámos um jogo de futebol fora de casa, com uma boa exibição, 3 pontos, respondemos da forma como queríamos um mau resultado, torno a dizer, na primeira jornada, tão simples como isso, não sofremos golos, é importante. E as minhas reações, já vos disse semana passada, se calhar vou ter que ter um bocado mais de calma, senão vocês vão arranjar casa daí. Eu gosto de jogar o jogo com os meus jogadores, se puder, sempre para ajudá-los. Acho que o momento que estão a falar é um momento que o Quebec acabou por cair em fora de jogo, quando não há necessidade nenhuma, está a ver o jogo todo do lado contrário, a bola vem do lado esquerdo, uma diagonal, não há necessidade nenhuma de estar em fora de jogo. São estes momentos que eu quero que os nossos jogadores mantenham a consideração do princípio ao fim, tem a ver muito mais com a minha emoção ali, nada mais estar chateado, achar de estar chateado. Era impossível estar chateado naquele momento quando estávamos a ganhar de uma forma tão expressiva, muito mais querer que eles façam as coisas bem e melhorem em todos os momentos do jogo.
2: A tal reação que também aqui frisamos durante o relato da Antena 1, através do repórter João Alves Domingos e de João Santos Correia, uma reação que Marco Silva teve mais intempestiva para com Luque Bacchio, que já explicou na flash interview também agora o técnico do Benfica. Vamos ouvir mais uma resposta de Marco Silva. Está a ser feita a pergunta, vamos tentar perceber. Uma pergunta sobre o mercado, e já também tinha referido isso há pouco. E se ido ao mercado, está dependente da entrada na fase de liga da Liga.
3: Não, sinceramente, ainda à última fase da questão, a última parte da questão, não tem nada a ver, absolutamente nada a ver uma coisa com a outra. Nós, quando falamos em nós e todas as equipas, mas falando de nós, que é o que é importante neste momento, quando tentamos reforçar a equipa é para uma época, não tem nada a ver com entrarmos ou deixarmos de entrar, ninguém está aqui à espera de nada, porque se esperarmos o segundo jogo, é na próxima de quinta a 8, estamos a falar quase do final do mercado, faz sentido nenhum, não é por aí, isso é de certeza absolutamente, não tem nada a ver uma coisa com a outra. Em relação aos jogadores ficarem espicaçados, e disso eu não mando recados, muito menos vou mandar recados para os jogadores, um outro momento posso falar com vocês de forma honesta e aberta, tendo que ter algum cuidado, que eu já percebi, começar a jogar o jogo que se joga aqui também, mas sim, não mandei recados, e sinceramente aqui entre nós vocês sabem como é que está a sociedade hoje em dia, como é que estão os jogadores de futebol, e eu acredito que 20% dos jogadores do Benfica tomam atenção às minhas conferências de imprensa, sinceramente, não se esqueçam isso, os jogadores de futebol não vão estar a olhar para a minha conferência de imprensa, esqueçam. Isto é só a minha opinião, é uma sensibilidade que eu tenho, e acho que vocês também estão de acordo comigo, não vão estar a ver. A primeira parte da questão, era essa?
7: Embora fale connosco,
3: não, eu não acredito, mas pronto, eu gostava que eles ouvissem as conferências de imprensa, que era bom também, mas não acredito que eles ouçam ou vejam.
2: O relato de Marco Silva, fica aqui o essencial desta conferência de imprensa. Se entretanto houver mais declarações relevantes do técnico do Benfica, poderemos passar. João Santos Correia, porque também temos que aguardar aqui algum tempo para ouvirmos Filipe Coelho, técnico do Casa Pia, que não ouvimos na flash, porque o porta-voz foi Alexandre Santana, o técnico adjunto. Podemos continuar na análise com o Nuno Coelho, apenas com uma notícia, uma nota que tenho que dar nesta altura, e relativamente ao Futebol Clube do Porto. E socorrendo-me do jornal digital Mais Futebol, o Porto chegou a um princípio de acordo com a Roma para a transferência de Rodrigo Mora. Escreve o jornal que Porto e Roma desbloquearam a transferência. Os dois clubes chegaram a uma plataforma de entendimento que garanta aos dragões 50 milhões de euros. O Mais Futebol adianta que a Roma paga no imediato 25 milhões por 50% do passe e fica com a opção de compra sobre os restantes 50% por mais 25 milhões. Ora, descreve o Mais Futebol que a novidade é que o Porto fica também com a opção de venda pelo mesmo valor, 25 milhões por 50%. Na prática, trata-se de uma venda de 50 milhões para os Dragões, mas dividida em duas partes, e desta forma a Roma consegue respeitar o fair play financeiro. Ora, se bem percebi, de imediato vai para a Roma por 25 milhões e no final da época, se a Roma quiser continuar com o Rodrigo Mora, tem que pagar outros 25. Caso não queira, o Porto pode vender Rodrigo Mora por 25 milhões a quem quiser. Agora, João Correia, voltamos à análise desse Casa Pia Benfica com o Nuno Coelho.
1: Quase que fiquei com um nó no cérebro, mas percebi tudo dessa transferência de Rodrigo Mora para a Roma. Ainda se falou no AC Milan, parece que está traçado então o destino do jovem jogador dos Dragões. Nuno Coelho, Marco Silva com várias notas e bicadas nesta conferência de imprensa. Vou começar por Luque Bacchio e a tal questão da concentração que exige aos seus jogadores.
0: Sim, ele, vocês repararam nisso aí no momento em que aconteceu. Eu acho que, antes de mais, eu acho que o Marco Silva é um grande comunicador, e pensava sobre isso e em falar sobre isso no momento em que o Benfica tinha, teve neste caso José Mourinho, e algo que se falou muito foi daquilo que também José Mourinho trouxe e da capacidade que ele tem de comunicar com os jornalistas. E antes de mais, eu acho que o Marco Silva dará também grandes conferências de imprensa, grandes explicações, sem fugir aos temas, como não tem fugido. E parece-me que é, para além de um grande treinador, também um excelente comunicador. E depois essa competitividade que ele falou nesse ponto, tinha aqui também essas notas, a mentalidade ganhadora que ele quer ter, depois de fazer um golo, fazer o próximo e em nenhum momento facilitar naquilo que é a concentração dos jogadores. E ele sentiu ali que o Luque Bacchio relaxou num momento onde não havia, ou seja, ele nem criticou tanto a equipa coletivamente por nos últimos 10, 15 minutos abrandar um pouco o ritmo. Criticou sim um momento de falta de concentração individual, em que ele não aceita, obviamente, e por isso fez aquilo que é o papel de um líder que está no banco, chamar a atenção aos seus jogadores. Por isso acho que o Marco teve, ou seja, reações interessantes. Fala também da importância que, na opinião dele, é manter a baliza a zero e o quão isso é importante a longo prazo, e de recordar como é que o Porto o ano passado ganhou o campeonato com muitos jogos por 1-0 e fez claramente da defesa a sua grande fortaleza. E o Marco falou ao longo de quer do flash, quer agora da conferência de imprensa, várias vezes que ficou muito satisfeito por a equipa mais uma vez não sofrer golo. E depois termino como ele começou, que foi uma crítica aos relevados, porque tem sido algo recorrente ao longo destas primeiras jornadas, e nomeadamente também do Supertaça. É um pouco incompreensível que, numa primeira liga que nós queremos competitiva e que sempre falamos que queremos que o produto seja vendido de forma positiva, continuam as queixas dos treinadores, dos intervenientes. A quantidade de vezes que todos os jogadores escorregaram hoje em Rio Maior foi incrível. A juntar a isso o desastre do relevado de Coimbra numa Supertaça e numa final de uma competição, acho que são demasiadas as queixas num momento onde não há chuvas, onde não há intempéridos. Não consigo compreender como é que os relevados estão tão maus e as queixas dos treinadores continuam-se sempre a intensificar.
2: João, permite-me apenas aqui uma nota, porque Marco Silva foi há instantes questionado sobre Trubin. Ele diz que ficaria era espantado se Trubin não estivesse triste e aborrecido por não jogar, e depois afirmou que quer o Trubin chateado e a trabalhar bem, e já se percebeu que a opção de Marco Silva é mesmo por Samuel Soares.
1: É também uma das novidades que traz Marco Silva. Começou com Anatoly Trubin, durou dois jogos, e Samuel Soares é agora aparentemente o dono da baliza. E um jogo como este, Nuno, em que o Benfica não sofre golos, ainda que o Samuel não tenha tido praticamente intervenção no jogo, só dá pontos ao guarda-redes.
0: Sim, só é verdade, este jogo foi talvez dos jogos mais fáceis do Samuel da sua carreira, porque praticamente não teve qualquer tipo de intervenções. Ainda assim, o que conta é clean sheet, e é mais um jogo para o Samuel Soares onde não sofreu golos. Lá está, mais uma vez, aquilo que eu falava da comunicação, ou seja, ele fala do Trubin, fala, agora está a falar também do Sudakov, ou seja... Não...
2: A falta aquela exibição. Sim. Diz Marco Silva sobre o ucraniano, e tem tido muitas oportunidades, tem sido praticamente sempre titular na equipa do Benfica, mas Marco Silva diz que lhe está a faltar aquela exibição, e nós aqui até referimos isso, tu, Nuno, a questão de, mesmo com 7-0, poderia ter aparecido para ganhar a confiança que parece lhe estar a faltar há
0: sim,
2: muito.
0: Sim, falámos sobre isso durante a transmissão, que é um jogador que tem muita qualidade e parece que lhe falta sempre qualquer coisa. Eu acho que mais do que uma grande exibição, porque ele já teve uma ou outra onde os adeptos acharam sempre que é agora que o Sudakov vai aparecer de forma consistente, ou seja, acho que ele perdeu um pouco também na temporada passada com a chegada do Rafa, que o Rafa sempre foi um extremo, mas cada vez mais começou também a jogar como segundo avançado por trás do ponta de lança. E o Rafa, na temporada passada, quando chegou praticamente ao fim de uma ou outra jornada, estava a ser titular, retirou também essa posição, digamos assim, ao Sudakov. Mas sim, é um jogador com muita qualidade e que vai tardando em aparecer. Em relação ao Trubin, mais uma frase curiosa do Marco, porque os treinadores, na verdade, dizem isso muitas vezes, que querem os jogadores, não se importam que os jogadores andem com cara fechada e aziados, é a mesma palavra certa no futebol.
2: Mas por se não essa azia jogarem, for depois projetada para o trabalho.
0: É isso, é aquilo que eles dizem, uma azia positiva, claro. Por isso ele próprio refere que não se importa que o Turbine ande com cara de chateado, desde que trabalhe e trabalhe bem. Obviamente, e não acredito que seja uma indireta para o facto de ele trabalhar mal. Acho que é mesmo mais uma vez o Marca não ter qualquer tipo de problema de falar do tema. Obviamente que também quando se ganha 7-0, acho que os jornalistas também já estão talvez ali a esticar a corda e a aproveitar a boa disposição do Marco para lhe perguntar quase sobre todos os temas possíveis e imaginários. E ele para já não
2: se vai
0: engano.
2: E daqui a dois dias vai estar em nova conferência de imprensa.
0: Sim.
1: Vamos ver, não seria a primeira vez que o Benfica em seguimento de competição, campeonato e competição europeia adiava conferências de imprensa.
2: Isso era mais com o Mourinho, não é? Isso era mais com o Mourinho.
1: Vamos ver.
2: Mas então continuar a tua a análise com o Bruno.
1: Estava na expectativa de já termos Filipe Coelho na sala de imprensa do Estádio Municipal.
2: Não temos e talvez não tenhamos em tempo útil, porque o Marco Silva continua a ocupar o lugar.
1: É o que o Nuno estava a dizer. Está bem disposto e, portanto, quem está presente está a aproveitar. Nessa boa disposição, Marco Silva deixa também a nota que tem que ter cuidado com o que diz nas conferências de imprensa, não pelos jogadores, porque, como referiu, são 20% dos jogadores que ouvem as conferências, e acho que até está a ser bastante generoso neste número, mas sim pela maneira como as palavras podem ser tratadas, não é?
0: Sim, eu acho que os jogadores ouvem mais as conferências provavelmente quando as coisas correm mal, para ver se o treinador falou alguma coisa específica sobre algum deles. Hoje tenho muitas dúvidas que algum ouça, amanhã podem dar uma vista de olhos nos jornais, poderão ver as letras gordas, como
2: se
0: chama.
2: E quase todos têm assessores também que lhe depois só para o mais importante, não é?
0: Sem dúvida, sem dúvida. Mas normalmente, como se diz na vida, as notícias negativas é que chegam rápidas, por isso o Marco aqui individualizou, lá está, e foi questionado acerca de alguns jogadores por causa das questões de mercado, por isso esses muito provavelmente irão, lá está, o tal amigo ou familiar.
2: O agente,
0: exato. O advogado, por exemplo, irão lhe dizer o que é que o seu treinador disse. Mas sim, é verdade, o Marco falou ali nisso, relativamente a ter algum cuidado relativamente às suas reações no banco. Obviamente que ele sabe que está num dos maiores clubes de Portugal, e tudo aquilo que for as suas reações terá uma repercussão enorme. E como já foi questionado sobre a sua reação em relação ao Luque Bacchio, eu acho que a pergunta em relação ao Luque Bacchio tem muito a ver também com a questão se o Luque Bacchio sai, se não sai, e eu acho que foram buscar um pouco ali essa reação dele, até porque o Luque Bacchio não tem sido habitualmente um titular, porque também chegou mais tarde, e eu acho que foi mais por essa questão que focaram muito e enfocaram muito na sua reação.
1: Estamos em emissão especial de desporto a partir do Estádio Municipal de Rio Maior, onde, recordo, o Benfica venceu o Casa Pia por 7-0. Estamos já nos últimos minutos desta emissão especial e Nuno Coelho sublinha, Marco Silva, a importância de não sofrer golos. É apenas a segunda vez que acontece esta época para o Benfica. Foi o flagelo da primeira jornada e sublinha também, e olhando essa primeira jornada, Marco Silva, a importância dos adeptos para galvanizar a equipa.
0: Sim, em relação aos adeptos, eu acho que isso não há sequer dúvida, não só para o Benfica, mas mesmo para o desporto em geral. E aqui até o próprio Académico de Viseu, na primeira jornada, e quando os jogadores tiveram acesso ao sorteio e souberam que lhes saía o Benfica, terão ficado, não tenho a mínima dúvida, satisfeitos. Muitos dos jogadores do Académico de Viseu...
2: E os adeptos
0: eram... Ou seja, quase todos eles, ou muitos, estavam na temporada passada a jogar a segunda liga, e ir jogar à Luz com a possibilidade de jogar com 60, 65 mil pessoas seria um sonho para muitos deles, e ter jogado com o estádio vazio acho que não fez qualquer tipo de sentido. Em relação à outra pergunta, João, ajuda-me, falávamos sobre
1: não sofrer golos,
0: eu acho que aqui aquilo que eu falava, o Futebol Clube do Porto, e eu refiro muitas vezes isso, fazemos muitas vezes aqui os jogos do Futebol Clube do Porto, a grande fortaleza de Farioli na temporada passada foi a maneira como a equipa conseguiu ser sempre muito consistente defensivamente, e eu uso muito esta frase, os ataques ganham jogos e as defesas ganham campeonatos, e eu não tenho a mínima dúvida que é sempre um grande objetivo dos treinadores das equipas grandes manterem a baliza a zero. Obviamente que hoje A vantagem e a capacidade ofensiva do Benfica foi absolutamente avassaladora. E é um dos poucos jogos este ano ainda que o Benfica não sofreu, tirando o outro contra o Santo Galo, onde o Benfica sofreu, lá está, na deslocação à Suíça. Depois teve também aquele amigável pelo meio com o Belenenses, também sofreu, não sofreu com o Santo Galo nem em casa, e depois sofreu sempre golos. Por isso acho que hoje é mais um ponto positivo que o treinador do Benfica leva para casa, e quererá certamente prolongar isto por mais jogos.
1: E é também agora um dos trabalhos a fazer por Marco Silva durante a semana, Nuno, evitar o deslumbramento dos jogadores do Benfica.
0: É verdade, é um ponto muito importante, e eu acho que o Marco Silva também tocou ali isso.
2: Não quero euforias, disse Marco Silva.
0: Sim, não quero euforias pelos vistos, e até porque já houve outras duas goleadas frente ao Santo Gallen e frente ao Hertz nos dois jogos na Luz. E pelos vistos o próprio Marco Silva avisou os jogadores que não seria sempre assim, não é? Ou seja, e se tivermos, já são 6 e 5 ou 11, ou seja, 18 golos em 3 jogos, não é normal, obviamente, e por isso ele próprio dizia: haverá jogos em que a equipa vai ganhar por 1-0 e a satisfação será exatamente a mesma. Mas sim, é verdade, é evitar a euforia. Há um jogo importantíssimo, porque o Benfica tem obrigatoriamente de estar nas competições europeias, e por isso acho que sim, acho que há que agora fazer a viagem até Lisboa, descansar. Não dá para descansar muito também, porque amanhã já se tem de recuperar para se jogar o jogo de quinta-feira, e tentar retirar um pouco esse euforismo que vocês referiam. Porque há que manter mais uma vez a concentração, o foco e a tal mentalidade ganhadora, que eu acho que foi importante pela maneira como o Marco falou na conferência, de fizeram um golo, não queriam abrandar, quiseram fazer mais golos. Eu acho que isso tem de ser a mentalidade que o Benfica tem de colocar já para o jogo da próxima quinta-feira.
1: Como não temos Filipe Coelho para analisar este resultado do Casa Pia, pergunto, Nuno, é uma equipa que em dois jogos soma duas derrotas, uma delas é uma goleada muito, muito mesmo pesada a jogar ainda por cima na sua casa, ainda que o ambiente fosse hostil, e que na próxima jornada tem outro jogo difícil com uma deslocação a Gil Vicente. É um trabalho muito complicado para Filipe Coelho.
0: Trabalho complicado, sim, principalmente nesta fase inicial da época, com, não vou dizer tanto, muitas alterações, porque hoje o 11 do Casa Pia até tinha uma boa base da temporada passada, mas os resultados obviamente nunca ajudam no processo, e quando se está a construir uma equipa, esta parte de resultados nas equipas grandes é importante, obviamente, nas equipas que lutam pela manutenção, como à partida será o caso do Casa Pia, também pesam muito, e por isso depois há sempre aquela tendência de olhar para o que é o próximo jogo, e referiste aí, o próximo jogo é frente à grande surpresa talvez da temporada passada com o Famalicão, neste caso é o Gil Vicente, uma equipa bem orientada, com uma boa equipa, estável, e o Casa Pia vai jogar ao Gil num jogo difícil. E sim, não está a ser um início fácil para o Filipe Coelho. Aquilo que eu falava durante o jogo, eu acho que o Casa Pia tem alguns jogadores com bastante experiência e com andamento de primeira liga, o que poderá ajudar a um bom suporte para quando o barco abana aqui um pouco, eles darem essa tranquilidade, digamos assim. Hoje não conseguiram, a verdade é que Seba Pérez, Ofori, André Geraldes, o Golar, não vou incluir aqui o André Gomes e o Henrique Araújo, porque são miúdos que, apesar de algum andamento já, mas não têm tanta experiência, mas esses que eu referi, inclusive usam a braçadeira de capitão, deveriam ter metido gelo num determinado momento no jogo e não conseguiram. Por isso vamos ver como é que conseguem agora reagir à adversidade. O André Geraldes diz também algo que é verdade, são apenas 3 pontos, e sem grande dramatismo, não há, obviamente é muito pesado, mas são 3 pontos. E agora resta trabalhar, acreditar no processo de um treinador que está a aparecer também, e que quer, obviamente, e que não quer ficar com a sua imagem, acredito eu, manchada por uma derrota tão, tão pesada.
1: Ora bem, o Benfica soma a primeira vitória no campeonato no Estádio Municipal de Rio Maior, com golos de Prestiani aos 3, Rafa aos 14, Pavlidis aos 47, aos 49 e aos 54, e com o autogol de Ofori ao minuto 58, contas fechadas com o golo de John Duran ao minuto 61. O Benfica bateu a formação Casa Piana, que soma agora 2 jogos, 2 derrotas e 8 golos sofridos no Municipal de Rio Maior. O Benfica venceu por 7-0. Para a RTP Antena, o homem do jogo foi Pavlidis, que apontou um hat-trick escolhido pelo comentador Nuno Coelho. A reportagem foi do João Alves Domingos, o som cuidado pelo Eric Arizanos. O relato foi do João Santos Correia, que em nome de todos se despede com um grande abraço. Até à próxima.
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2: Abraço também para a equipa da Antena 1. Bom regresso a casa. O Benfica a vencer 7-0 no terreno do Casa Pia, casa emprestada. O jogo foi em Rio Maior. Com este resultado, o Benfica alcança a primeira vitória na época na Liga Portuguesa. Soma agora 4 pontos. Vai na perseguição do trio de líderes da Liga Portuguesa, Arouca, Futebol Clube do Porto e Marítimo. Recordo então uma das notícias da noite. O acordo entre o Futebol Clube do Porto e a Roma para a transferência de Rodrigo Mora, 25 milhões pagos no imediato, mais 25 no final da época, se a Roma decidir ficar com o jogador do Futebol Clube Porto. Caso contrário, o Porto, pelos mesmos 25 milhões, poderá vender o jogador a outro clube. Hoje, os golos foram apontados, os do Benfica, por Prestiani e Rafa, um hat-trick de Pavlidis, ainda ao fora e na própria baliza, e também John Duran. Nós estamos mesmo a fechar esta emissão de desporto da Rádio Pública. Estiveram nesta emissão no exterior os jornalistas João Santos Correia, João Alves Domingos, o comentador Nuno Coelho, o técnico Eric Arizanos, na Central Técnica de Lisboa, Frederico Claudino, os técnicos de estúdio de emissão, Rui Morgado, João Carrasco, Ricardo Costa, na informação a Cláudia Almeida, o apoio de emissão foi de Nuno Perlouro, a produção de Alexandre Alho, a edição e apresentação foi do Carlos Rui Abreu. Em nome desta equipa, um grande abraço, boa noite.

0: 11 horas em Portugal Continental e na Madeira, são 10 nos Açores. Viva, boa noite, Cláudia. Vamos aos temas em destaque nesta edição.
1: Ainda o incêndio que começou no sábado em Torre de Moncorvo, no distrito de Bragança, continua ativo. Neste momento há cerca de 430 operacionais no terreno. Em Ponte de Lima, o vento empurra as chamas de novo para o município de Viana do Castelo. 7-0, vitória do Benfica sobre o Casa Pia, vitória incontestável na segunda jornada do Campeonato Nacional.
0: Nesta altura, no Funchal, Ponta Delgada, Faro e Coimbra estão 24 graus, 27 no Porto e 28 em Lisboa. As notícias às 11, a edição é de Cláudia Almeida.
1: Continua ativo o incêndio que começou no sábado em Torre de Moncorvo, o distrito de Bragança. Neste momento há cerca de 430 operacionais no terreno. Em direto, o repórter da RTP, Filipe Pinto, refere os planos da Proteção Civil para as próximas horas.
2: A noite espera-se um pouco mais calma aqui em Torre de Moncorvo, a frente que inspira maiores cuidados. Ameaça a aldeia de Lousa. Seja como for, as autoridades esperam que a umidade relativa baixe consideravelmente, dando aqui uma janela de oportunidade no combate a este incêndio. A Proteção Civil montou já um plano de confinamento da população, caso as chamas cheguem próximas desta aldeia, e, portanto, todos os 200 residentes habituais desta aldeia estão avisados de que a qualquer momento podem ter que reunir no centro da aldeia, mais concretamente na igreja paroquial, para estarem em segurança. Vários operacionais montaram dispositivos de controlo das chamas na periferia desta região, desta aldeia, e estão apostos para a eventual chegada das chamas. Seja como for, com a baixa temperatura, as autoridades estão confiantes de que a noite poderá trazer aqui uma janela de oportunidade no combate a este incêndio, que amanhã poderá estar em vias de ser controlado.
1: As intenções para as próximas horas no combate a este incêndio em Torre de Moncorvo, em Ponte de Lima, distrito de Viana do Castelo. Outro repórter da RTP, Emanuel Boavista, junto ao posto de comando, dá conta de que o incêndio, que já leva mais de um dia, ameaça novamente entrar no município de Viana do Castelo.
3: Há uma frente de fogo que está a preocupar as autoridades a esta hora, que é visível desde aqui, do posto de comando que fica na freguesia de Naviol e Vitorino dos Piães, em Ponte de Lima, está na encosta do Monte do Castelo. As chamas avançam e, de acordo com a Proteção Civil, o vento a esta hora está a fazer com que esse incêndio avance de novo até ao município de Viana do Castelo, onde à tarde também já consumiu na freguesia de Faixa alguma área territorial. É um incêndio que, de facto, desde a tarde de ontem, de domingo, avançou, quer do lado de Ponte Lima, quer também atingindo o território de Viana do Castelo. Um incêndio que ao longo do dia resultou em ferimentos de 6 bombeiros. Um deles teve de ser encaminhado ao hospital. Os motivos destes 2 que ao fim da tarde tiveram de ser assistidos foi por exaustão. 2 outros tiveram queimaduras ligeiras e houve indisposição por parte de 2 bombeiros também já no período da noite. Ao todo são então 6 esses bombeiros que tiveram de ser assistidos neste incêndio que ainda preocupa as autoridades a esta hora, muito por esta frente de fogo que está a lavrar no Monte do Castelo.
1: E que o vento está a empurrar para o município de Viana do Castelo, como ouvimos aqui na reportagem de Emanuel Boavista. Nesta altura estão perto de 180 operacionais no terreno com mais de 60 meios terrestres. No distrito de Vila Real, o incêndio em Ardão, as boticas, está agora em fase de resolução. Começou na madrugada de domingo. No terreno estão ainda mais de 200 operacionais, com cerca de 70 viaturas. E no concelho de Valongo, o incêndio em Sobrado, que começou por volta das 10 da manhã desta segunda-feira, tem agora no terreno mais de 150 operacionais. Há registro de 7 feridos, 5 bombeiros e 2 civis. A Estrada Nacional 200. 309 continua cortada, sem previsão para a reabertura. No mapa dos incêndios em Portugal, registra-se nesta altura cerca de 1000 operacionais que combatem as chamas de norte a sul do país. A Agência Portuguesa do Ambiente vai realizar descargas controladas da barragem do Caldeirão no Conselho da Guarda ao longo da próxima semana. O objetivo é reforçar temporariamente o caudal do Rio Mondego, o que vai permitir melhor abastecimento das populações e contribuir também para a recuperação ambiental do rio afetado pela seca e pelas altas temperaturas. As descargas estão previstas para dias 24, 25 e 26 de agosto, entre as 10 da noite e as 5 da manhã. A APA alerta para possíveis efeitos na qualidade da água e nos ecossistemas, enquanto os municípios recomendam à população que evite a aproximação ao leito e às margens do Rio Mondego durante esses períodos de descarga. João Galamba, ex-ministro das Infraestruturas e antigo secretário de Estado da Energia, considera que a compra de 13,7% da REN é uma decisão que surge em contraciclo com outros países da Europa e rejeita o argumento do primeiro-ministro de que vai servir para reduzir os preços. Galamba levantou as dúvidas esta noite em entrevista na SIC Notícias.
4: Os portugueses, o que pagam, seja no gás, seja na eletricidade, é inteiramente determinado por decisões de investimento que são aprovadas pelo Estado e depois a repercussão nas tarifas, seja do gás, seja da eletricidade, é determinada pela ERSE. E, portanto, não se deslumbra em que medida é que, eventualmente, até aumentar os custos da empresa regulada, acrescentando, porventura, mais administradores, poderia ter qualquer impacto positivo. Esta intervenção, na minha opinião, surge um pouco a contraciclo, porque neste momento o que se debate, por exemplo, em Espanha, sobretudo após o apagão de 2024 e agora os objetivos reforçados de eletrificação, é a redefinição do modo de organização e do modo de funcionamento do sistema elétrico.
1: Na sexta-feira, na festa do Pontal, o primeiro-ministro disse que a entrada de capital na REN tem como objetivo último baixar o preço da energia. João Galamba explica a contradição que encontra nesta medida do governo.
4: Se o Estado intervier comprando uma participação, ou seja, passando a ter um interesse económico na empresa que detém as concessões, o Estado fica perante uma contradição, porque passará a ter de atender a dois interesses que poderão estar em contradição, ou seja, o interesse enquanto acionista e o interesse enquanto concedente. E eu preferia que o Estado olhasse para a REN e para as necessidades do setor elétrico apenas enquanto concedente. Acho que teria mais liberdade e já agora teria outra vantagem, é que não teria que gastar 325 milhões de euros ou mais, ainda não sabemos o valor da operação.
1: João Galamba, ex-ministro das Infraestruturas e antigo secretário de Estado da Energia, em declarações à SIC Notícias esta noite. O Estado português pretende voltar ao capital da REN através da aquisição de 13,7% da empresa. O maior acionista é a chinesa State Grid. O primeiro-ministro diz que é um bom investimento financeiro e que a decisão foi tomada para salvaguardar o interesse estratégico do país na infraestrutura elétrica. A compra ainda depende do visto do Tribunal de Contas. O presidente da Turquia, Erdogan, apela a Donald Trump para continuar as negociações com o Irão e oferece mesmo ajuda. Donald Trump diz que os Estados Unidos não pretendem prorrogar o memorando de entendimento com o Irão para o alargamento do acordo de cessar-fogo. Hoje terminou o prazo de 60 dias de negociações para um acordo de paz final e 6 meses que passam desde o início da guerra dos Estados Unidos e Israel contra o Irão. O presidente norte-americano aponta contra um novo alvo. Afirma que se Oman se intrometer entre estas negociações, os Estados Unidos vão bombardear o país, referiu o presidente dos Estados Unidos em entrevista ao canal Fox News. Quanto ao desarmamento do Hamas em Gaza, Kushner afirmou que espera progressos dentro de 30 dias. Esta segunda-feira em Israel, o primeiro-ministro Netanyahu anunciou a criação de um grupo de trabalho, nomeadamente para o desarmamento do Hamas, após conversações com o Conselho da Paz, Sérgio Infante.
5: Já são conhecidos alguns detalhes sobre os compromissos assumidos esta tarde para a faixa de Gaza. Numa publicação no X, o gabinete do primeiro-ministro Benjamin Netanyahu anunciou um acordo para criar 2 grupos de trabalho, o mais importante dedicado ao desarmamento do Hamas. A publicação sublinha que este processo vai ser rápido e concluído antes da reconstrução da faixa de Gaza. E o que vai implicar? Conta ao canal de televisão Al Jazeera que os militares israelitas não serão reposicionados nem retirados de Gaza até que o Hamas seja completamente desarmado. Todas as armas ligeiras e pesadas, bem como os túneis, serão desmantelados. Israel reserva-se ao direito total à autodefesa e agirá caso o Hamas recorra ao terrorismo. Mas há aqui uma encruzilhada. Israel quer o Hamas desarmado para depois retirar. O Hamas exige a retirada de Israel para depois desarmar. Foi este o compromisso assumido pelo movimento islâmico no mês passado, num plano apresentado pelo Conselho da Paz.
1: O ping-pong entre Tel Aviv e Hamas que continua. Ao início da tarde chegaram a Portugal duas menores palestinianas vítimas da guerra em Gaza. Vão receber tratamentos médicos. Ambas têm pernas amputadas. Camila Vidal.
6: Dima tem 16 anos, Malak tem 7. Ambas perderam uma perna durante a ofensiva israelita em Gaza. Chegaram a Portugal esta segunda-feira à tarde, ao aeroporto Francisco Sá Carneiro, a recebê-las cartazes coloridos, bandeiras da Palestina e lenços achadrezados. Entre as pessoas que esperavam estava Ana Magalhães, da Parents for Peace Portugal.
7: Foi um momento muito especial, tanto para elas como para nós. Claro que agora ainda está para vir a parte mais importante, que é o tratamento.
6: Agora vão fazer fisioterapia, reabilitação e adaptação a novas próteses em território português, em unidades privadas de saúde da Santa Casa da Misericórdia.
7: Uma ficará no Porto, vai ser tratada no Hospital da Prelada, e uma ficará em Lisboa e será tratada pelo Centro de Reabilitação de Alcoitão.
6: Vieram com familiares para Portugal?
7: Ambas as meninas vieram com a mãe e a mais nova veio com o irmão mais novo também, que tem 3 anos.
6: Ficam por cerca de 6 meses.
7: Quartos ou a casa foram cedidos por congregações católicas, aliás, espírito de entreajuda que vem de todos os lados, ultrapassa também aqui os limites da religião.
6: Conta Ana Magalhães que o apoio é todo privado, uma situação que lamenta.
7: Os custos são todos assegurados pela comunidade, pela IL, por doações, pela boa vontade dos hospitais. A nossa esperança é que elas sejam os primeiros casos de muitos, mas também temos esperança que o governo ainda venha a abrir, efetivamente, a ativar o mecanismo da União Europeia para que, de facto, possam fazer essas evacuações médicas já a um nível mais organizado.
6: As menores chegam a Portugal após serem sinalizadas pela Heal Palestine. Esta organização não-governamental americana deixou há um ano de poder levar palestinianos para tratamentos nos Estados Unidos com o fim dos vistos humanitários para a população de Gaza. Procuraram-se, entretanto, outros países de destino. Malak e Dima são as primeiras a vir para Portugal.
1: Duas menores que aterraram hoje no Porto. A FIFA demitiu o diretor de operações Kevin Lamour, que tinha criticado o plano do presidente Infantino de vender parte do Campeonato do Mundo a investidores. Quem deu a notícia foi a Sky News. A FIFA já confirmou, Lamour já tinha trabalhado com Infantino quando ele foi o responsável máximo da UEFA. Em Rio Maior foi a goleada, uma goleada sem contestação do Benfica, que venceu esta noite o Casa Pia por 7-0, o que significa que arranca o campeonato com esta vitória logo na segunda jornada. E Pavlidis marcou a partida, foi ele a marcar 3 dos 7 golos do Benfica.
0: Cláudia Almeida com as notícias às 11 na RTP Antena 1, simultâneo com Madeira, Açores e Mundo. 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
3: Uma casa em Lanhelas, perto de Caminha também. Vi uma banda no Porto muito conhecida na altura, que eram os Roxigénio. E há uma altura em que eu vou à casa dele e entro numa sala e é a primeira vez que eu tenho um contacto visual com a bateria, toda ela completa.
4: Há lugares que nos escolhem antes de sabermos quem somos. Moledo, em Caminha, foi esse porto de chegada para os pais de Hugo Danin, vindos de África no tempo em que um país inteiro se reinventava. Professores, o pai, artista por dentro e por fora, ambos trouxeram nas malas mais do que livros, trouxeram o hábito de abrir portas à imaginação. Entre amigos músicos e serões onde a criatividade tinha mesa posta, havia por perto um refúgio em Lanhelas. Era a casa onde a banda Roxigénio afinava sonhos elétricos. Foi ali, num canto iluminado por pó de luz, que o pequeno Hugo encontrou uma bateria completa, um corpo de madeira e metal que lhe falou mais fundo do que qualquer palavra. Naquele instante, não se acendeu apenas um fascínio, nasceu uma pulsação, a primeira de muitas que o haveriam de acompanhar no caminho da música. Hugo Danin, baterista, compositor, músico, é o protagonista de Porque Vivo Aqui.
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3: Vivi praticamente metade da minha vida em Caminha, Moledo. As memórias são muitas, porque eu fiz lá a escola toda, fiz o liceu, fiz lá até o 12º ano.
4: Já a música estava presente?
3: Já estava presente há muito tempo, embora o meu passo, o passo para fazer alguma coisa com ela, foi dado mais ou menos entre os 11 anos, acho eu. Eu tenho alguns elementos da família que tiveram alguma relação com a música, não a nível profissional. Eu acho que sou da família, sou o primeiro a abraçar a questão profissional da música. O meu primeiro passo para a música é dado numa casa em Lanhelas, que é ali perto de Caminha também. Eu visitava muito a casa de um... Havia uma banda no Porto muito conhecida na altura, que eram os Roxigénio, com o Filipe Mendes na guitarra, o Zé Eduardo Alves... E os meus pais conheciam-se e há uma altura em que eu vou à casa dele e entro numa sala e é a primeira vez que eu tenho um contacto visual com a bateria, toda ela completa. E passei a minha tarde ali, ou seja, sem saber nada do que estava a fazer, mas a ligação foi a partir daí. A seguir foi só uma questão de tentar que os meus pais percebessem que realmente eu gostava de experimentar e começa mais ou menos nesse episódio.
4: E foi difícil convencê-los?
3: O meu pai não. A minha mãe, eu tenho a certeza, ela apoia-me imenso, sempre me apoiou. Mas por ela, eu acho que nunca tinha tido um par de baquetas. E se falarmos há 40 anos atrás, grande parte das pessoas que viviam naquela zona, no Minho, era muito mais próximo e fácil chegar à Espanha do que vir ao Porto, por exemplo. Portanto, havia muito hábito, e a minha família também, de fazer tudo que era alimentação, compras de alimentação, passear ia-se para a Espanha, conhecer

0: coisas diferentes, ia para a Espanha. Portanto, a minha relação com a Espanha começa desde pequenino. Eu começo a estudar em Vigo com 12 anos, ou seja, há esta primeira aproximação ao instrumento, e depois o meu pai diz logo, não, tens de começar a estudar num conservatório, e é aí que eu começo a estudar no conservatório. Portanto, a relação dos nortenhos, dos minhotos com Espanha é muito próxima, por causa da Galiza e a proximidade que existe com aquilo tudo, não é?
1: A Galiza ali ao lado foi determinante. A vida de Hugo começou a abrir-se para outros horizontes. Foi em Vigo, quase como quem atravessa apenas uma respiração de distância, que encontrou no conservatório o espaço onde a música deixou de ser instinto e passou a ser caminho. Um professor cubano, feito de rigor e ritmo quente, ajudou-o a alinhar os passos certos para seguir a carreira, como se cada aula fosse uma bússola afinada para o futuro. Mas essa pulsação vinha de mais longe. O pai de Hugo, apaixonado pela percussão, tinha ele próprio cruzado palcos e afinado sonhos ao lado de nomes grandes da música portuguesa, como Fausto Bordalo Dias, lá em Angola. Era essa herança, discreta mas luminosa, que acompanhava Hugo a cada batida, a cada compasso. E assim, entre duas margens e um legado familiar feito de ritmo, foi encontrando o seu lugar no mundo.
0: Nós estamos a falar de uma altura, isto às vezes soa estranho, as pessoas que nos estiverem a ouvir agora não vão perceber isso, mas nos anos 80 eu ouvia muito mais a televisão espanhola que a portuguesa. Essa questão da língua nunca tive problema. E a questão da familiarização com a cidade de Vigo também não, porque eu vivia lá muito parte do meu tempo. O meu pai, por causa dos negócios que tinha também, fazia quase tudo, as compras quase todas em Espanha, portanto eu todas as semanas ia lá pelo menos uma vez ou duas vezes. Quando vou para Vigo, estudar mesmo, pronto, começa a haver uma relação um bocadinho mais próxima, mais frequente, em que eu faço de Vigo quase a minha segunda casa, né? Numa fase inicial eu ia e vinha, com o esforço do meu pai, mas pronto, lá está, o meu pai aproveitava, deixava-me na escola e ia tratar das coisas dele. Mais tarde, com os relacionamentos que eu fui começando a ter, também fui crescendo, e então começo a ficar já a pernoitar em Vigo uma noite, duas noites, até que de um momento para o outro, quando eu tenho 17 ou 18 anos, eu às vezes chegava a estar uma, duas semanas sem vir a casa, porque comecei também a ter atividades lá frequentes no conservatório e mesmo fora dele, que me permitiam também estar lá quase a tempo inteiro.
1: O que é que o marcou mais nessa altura no conservatório, na aprendizagem da percussão?
0: Eu quando vou para Vigo, vou já com imensos vícios. Nós quando começamos a tocar, a estar sozinho, achamos que realmente a coisa vai por ali. Eu acabo por ter um segundo pai pedagógico, que é um professor que ainda se chama Marcos Valcárcel, um cubano. Quando me vê pela primeira vez e quando começa a ter contacto comigo mais permanente, ele conseguiu perceber claramente que eu queria ser baterista profissional e que queria fazer disto vida. E então é ele que realmente define, redefine, estrutura e reestrutura tudo aquilo que são os passos ideais para eu seguir esta carreira. O meu pai esteve ligado à música, principalmente em África. Isto agora levava assim umas conversas enormes. Meu pai tocou bateria também, tocava percussão, tinha uma relação muito pouco orientada no instrumento. Tocava porque realmente sentia. Viveu em África a vida toda, veio para cá em 74, na altura da Revolução. Ele achava que era um bom baterista, mas não era. Ele não era um bom baterista, mas era um apaixonado pelo instrumento. Portanto, obviamente, eu não sei, acho que meu pai, quando começa a perceber que realmente eu quero ser realmente esta pessoa, ele diz assim, pronto, eu não consegui ser desta maneira, eu vou orientar este fulano para ser o mais profissional possível. Mas sim, havia essa relação. Meu pai em África chegou a tocar com Fausto, chegou a tocar com alguns elementos do Grupo 5, que era com o Fernando Girão e aquela gente toda. O mais interessante, o meu pai toca no primeiro festival de música organizado pelo Luís Montes, pai, em Angola. Portanto, eu muito mais tarde venho a tocar nos festivais todos do Luís Montes em Portugal e tenho uma conversa com ele a dizer, olha, eu toquei no meu primeiro festival, foi no teu festival, e o meu pai tocou no primeiro festival com o teu pai em Angola. Portanto, havia estas relações interessantes.
1: Para ser o melhor instrumentista possível, Hugo Danin caminhou muitos quilómetros, literalmente. Era a música que o puxava, mesmo quando os pés cansavam. Cada passo era um compasso, cada subida uma escala, cada chegada uma nova descoberta. Nessa travessia, nunca caminhou sozinho. A presença do pai, ele próprio um apaixonado pela percussão, surge em toda esta conversa como um farol constante, um apoio silencioso, mas firme, que o foi acompanhando ao longo do caminho, como quem segura o ritmo para que o outro possa voar. É dessa mistura rara de esforço, paixão e herança familiar que nasce o músico que hoje ouvimos.
0: Ele percebeu, como eu também percebi, que me devia entregar completamente àquilo que eram as orientações dele, e eu estava mesmo muito focado em ser aquilo que sou hoje, ou tentar ser o melhor possível, porque lentamente comecei a perceber que a relação que eu tinha com o instrumento e com a música era mesmo muito intensa. E eu acho que ele começou a perceber esse foco. Isto foi pesado para mim, ou seja, eu fazia imensos quilómetros a pé para ter aulas e eu fazia aquilo que hoje em dia já nem se faz. Ah, os miúdos hoje fazem um clique ou carregam num botão e têm a informação toda do lado deles, nada contra. Mas na altura era preciso andar muito, era preciso trabalhar muito, era preciso procurar muito, era preciso querer-se muito para se conseguir determinadas coisas. E acho que essa determinação e esse foco percebesse que eu estava para ali virar.
1: Quando disse que o seu pai não era um bom baterista, o que é que lhe faltava?
0: Acho que lhe faltava tudo. Faltava-lhe disciplina, faltava-lhe... Acima de tudo, faltava-lhe perceber uma das funções fundamentais deste instrumento, que é acompanhar. E não estar constantemente a inventar. O meu pai, eu considero, à medida, ou dentro daquilo que foi a forma dele estar na vida, o meu pai era um gênio no mundo da arte, uma pessoa extremamente inventiva. Havia um amigo dele que lhe disse que foi o maior alquimista que ele alguma vez conheceu na vida. E realmente o meu pai se calhar era isso. Mas, ao ser isso, ele também era extremamente desorganizado, portanto, fazer um ritmo constante para ele era algo que não fazia sentido absolutamente nenhum. Agora, tinha uma relação com o tambor e uma relação com o ritmo africano e com a África que eu se calhar nunca vou ter.
1: Há sonhos que começam como um som distante. E Nova Iorque era exatamente isso para Hugo Dani. A cidade que nunca dorme chamava por ele como um compasso firme, desses que nos alinhavam por dentro. Chegar lá parecia impossível, mas a vontade falou mais alto. Hugo entrou na The Collective School, uma das escolas de referência mundial, onde cada sala pulsa como se fosse o coração da própria cidade. A travessia não foi fácil. As dificuldades financeiras quase calaram o sonho. Quase. Porque quando a música empurra, o destino costuma abrir brechas. E foi assim que uma bolsa de estudo do IFP se tornou ponte, chão e impulso. O empurrão certo para transformar um desejo longínquo numa experiência transformadora. E Nova Iorque foi a cidade onde Hugo não encontrou só formação. Encontrou a confirmação de que o caminho que escolheu sempre esteve certo.
0: A história é a coisa mais incrível do mundo. E ainda bem que estas histórias existem, porque são elas que nos fazem... Eu arrepiei-me agora. Primeiro, daqui a um bocadinho voltamos ao meu pai outra vez. Eu sempre tive um sonho de ir para Nova Iorque. Nova Iorque era, vá-se lá saber porquê, era uma cidade que a mim me dizia muito, mas eu só a conhecia à distância. A escola em questão era uma escola que eu observava já há muito tempo. Eu tive uma série de formações em Espanha com alguns músicos que tinham passado por lá, e quando eu os observava, quando eu os ouvia, quando eu via a forma como eles davam aulas, a forma como eles tocavam, eu dizia, é mesmo isto que eu quero para a minha vida, portanto eu tenho que encontrar aquilo que eles encontraram. E em conversas, um deles era o Salvador Niebla, um baterista profissional espanhol também, disse, olha, eu, aquilo que eu sou depende muito do sítio onde eu passei, e foi aqui. Desde aí, eu tinha pai 15 anos, eu fiquei completamente obcecado e eu disse, eu um dia tenho que ir para aqui. Eu falava isso com o Marcos, ele dizia, vamos embora, mas tu não podes ir para lá com o nível em que tens, que estás agora, porque ir para Nova Iorque é aproveitar ao máximo. Eu quero que tu vás para lá com o máximo de informação possível, que é para chegares lá e retirares ainda mais daquilo que eu não te consigo dar aqui, ou aquilo que a Europa não te dá, e que aquilo que a América te pode dar, em termos musicais e pedagógicos. E então começamos, a partir dos meus 15 a 16 anos, ele começou-me a preparar mesmo para a minha saída. Nunca definimos quando é que era. mas eu sabia que seria um objetivo. O grande problema aqui era económico. Os meus pais não tinham posses e não havia essa possibilidade. Até que há uma altura em que eu venho ao Porto com o meu pai, ele vem falar aqui ao IFP, que eram amigos dele. Antes de ir para lá, compro uma revista que era a Modern Drummer, na altura. Eu ainda tenho essas revistas todas. Agora já nem se lê revistas. E eu estou a ver um artigo dessa revista. E um artigo como via muitos. Mas essa revista tinha um artigo específico dessa escola. E o meu pai bate no vidro do carro e diz: há ali um senhor que quer falar contigo. Eu vou para lá, eu vou resumir isto ao máximo. Eu vou para lá e ele pergunta-me: então, tu queres ir estudar música? E eu: sim, mas eu já estudo música. Não, mas o teu pai falou-me aí dessa questão das baterias. E até disse aquilo com uma certa, como se fosse um hobbyzinho. Eu disse: sim, mas onde é que é essa escola? E eu estava com a revista na mão e dei-lhe a revista para a mão. E ele disse: ok, vamos tratar disto. Tratar disto em que aspecto? O IFP, na altura, há mais de 20 anos, tinha um conjunto de bolsas que atribuía para a formação no estrangeiro. E então, daí até eu ir para fora, foi só arranjar forma de perceber se eu era elegível para fazer parte dessas bolsas, e consegui. Isto foi em 4, 5 meses, desde esse dia. Foi uma loucura, foi rápido demais até. E poder ser-me fornecidas todas as condições económicas, porque era esse o grande problema, para eu poder estudar numa escola de sonho.
1: Qual era a escola?
0: Era The Collective School, que há 30 anos atrás era a escola a nível mundial, isso não há dúvidas, a melhor escola, a escola mais especializada na formação de profissionais de instrumento, ou seja, desde eles começaram por ser especificamente mais para bateria e baixo, mas depois começaram a ter o jazz e outros instrumentos, mas na altura era uma loucura. Aliás, aquilo foi tão rápido na altura que eu nem li bem as regras de admissão. Eles exigem-me que eu vá tirar o visa, eu vou tirar o visa, o visto, vou para Lisboa, tiro o visto, tudo direitinho, não sei o quê, enviam umas coisas todas, pronto, as aulas começam a tal data, e depois, quando quiser, depois conto todas as peripécias até lá chegar. Mas a maior é quando eu chego à escola no dia a seguir, e está uma fila enorme de pessoas, que eram os meus colegas, e eu perguntei: esta fila é para quê? Ah, isto é para a prova de admissão. E eu: prova de admissão? Mas que prova de admissão? Só ficas na escola se passares o exame. Eu não tinha sequer consciência que era preciso fazer um exame de admissão já lá. Comecei a entrar em pânico, porque eu estava do outro lado do Atlântico. Tinha dito àquela gente toda que ia fazer um curso, e se eu chumbasse, tinha que me vir embora. O pior do cenário é que, passado duas ou três horas, há dois fulanos, um do Canadá e outro não sei de onde, que também tinham feito este tipo de viagem, e vão-se embora. Eles não foram admitidos e não tinham hipótese, ou seja, aquilo era mesmo muito violento. E eu começo a entrar num... Bem, eu só de me lembrar, o stress era enorme, até que encontro um amigo meu, um amigo que passou a ser meu amigo, quase um irmão, e disse: olha, não vale a pena, não tens como fugir. Vais entrar na sala, o que eles te perguntarem, tu assumes, os que não souberes, pedes para te refazerem as perguntas e acredita naquilo que tu estás a fazer. E na realidade foi isso, ou seja, tinha muito medo, tive muito medo quando entrei naquela sala. Havia determinada terminologia que eles utilizavam que eu não usava em Espanha, mas depois comecei-me a lembrar que realmente o Marcos preparou-me mesmo muito bem tecnicamente para poder fazer face a este tipo de situações. E foi tecnicamente que eu passei o exame. Claro que quando saí dali, desci o elevador e fui chorar para um parque. Não me lembro. Tinha lá uma senhora que veio ter comigo a dizer se eu estava bem, o que é raro em Nova Iorque, as pessoas não se preocupam com ninguém, mas eu estava num pranto, e era um pranto de nervos, ou seja, daquela adrenalina de descarga, porque eu digo assim: bem, eu se tenho chumbado, eu tinha que me ir embora, e era uma vergonha. Bem, não interessa.
1: Nova Iorque foi o melhor e o pior.
0: Foi o período mais incrível da minha vida, e foi o período mais difícil da minha vida. Eu estava completamente sozinho, numa cidade, que é a cidade de Nova Iorque, que nos engole e que nos come vivos. Foi muito difícil a adaptação, porque eu estava completamente sozinho. Eu não tinha ninguém, mentia aos meus pais, dizia que estávamos numa residência de estudantes, que aquilo era tudo uma comunidade zero. Eu vivia sozinho num quarto e pronto, estava extremamente assustado. Ou seja, uma coisa era estar em Espanha, outra coisa é ir para uma cidade em que é indescritível, a dimensão é indescritível, principalmente na altura para um miúdo como eu com 19 anos.
1: Em Nova Iorque, Hugo Danin viveu como quem sabe que cada segundo pode mudar tudo. Aproveitou o tempo de aprendizagem até ao limite, como se cada aula fosse uma chama e cada corredor uma oportunidade. A escola onde estudou tinha o mesmo pulso vibrante da série Fame. Gente a correr com instrumentos, vozes que ecoavam pelas escadas, salas onde a música parecia nascer das paredes. Era um sonho onde o talento se respirava e a disciplina era o chão firme que sustentava esse sonho. Ali, Hugo deixou-se contagiar por essa energia incansável, absorvendo cada gesto, cada exigência, cada nota que pudesse aproximá-lo mais do músico que queria ser. Nova Iorque foi mais do que formação, foi um estado de espírito que o afinou por dentro.
0: Nova Iorque, ou a América, era o único país que realmente sentia, concebia a arte e a música como uma profissão muito séria. E tudo aquilo que advém dela e tudo aquilo que realmente é necessário para fazer parte. Exige uma determinação, um foco, muito trabalho, porque eles não brincam, esta expressão, não brincam em serviço, não é?
2: Inevitavelmente vem-me à cabeça a imagem daquela série O Fama, que era uma escola de artes.
0: Completamente. Aliás, a minha escola era muito parecida com essa, era engraçado. E ainda bem que fala nisso, porque a relação que eu tenho educativa com Nova Iorque era muito dessa experiência dessa série que eu vi em espanhol. Nunca vi em português. Mas era essa dor, essa persistência, o perceber o falhanço. Mas, acima de tudo, nós conseguíamos ver sempre, a distância entre o não profissional e o profissional. E isso era bom, porque nós conseguíamos perceber em tempo real quem eles eram e como é que eles se comportavam. A formação que eu tive lá foi tão intensiva, tão intensa, que nós, quando acabávamos as aulas, portanto, aquilo era das 9 à meia-noite praticamente, ou seja, era das 9 às 9, mas depois havia cursos das 9 à meia-noite. E depois, quando não havia cursos, nós também não queríamos sair de lá, porque todos os minutos eram aprendizagem. E quando saíamos de lá, era só para ir ver concertos e apresentações, e porque Nova Iorque, sendo o centro, na altura, o centro da música a nível mundial, em termos de tudo que era famoso que passava por lá, eu não podia deixar que isso me fugisse das mãos, nem eu, nem os meus colegas, que eram de outros países. Portanto, havia essa noção clara que o americano tem de tudo que faz tem que ser sempre top, mas nós sabíamos o que era top. Nós não imaginávamos, nem víamos nas redes, nem imaginávamos em revistas ou em filmes. Ali conseguíamos ver, porque nós, os meus professores eram os tops da altura. Os meus professores eram grande parte deles, os grandes profissionais do circuito na altura.
2: E quanto tempo é que passou lá, a aprender?
0: Eu estive lá muito tempo, estive lá um ano. Depois vem, aquilo era intensivo, aqueles cursos intensivos. Depois venho em 2002, já depois das Torres Gêmeas terem caído, volto outra vez lá para estudar e para me especializar em várias áreas. Depois volto e ainda vou lá mais uma terceira vez, que eu não me lembro muito bem quando é que foi, 2011, 12, em que vou lá para me especializar noutras áreas também. Mas pronto, tenho esse ano intensíssimo. Eu posso dizer que eu, quando chego cá, eu tive 3 ou 4 meses sem tocar. Eu comecei a duvidar do que é que tinha ido para lá fazer. O que é que me valeu este tempo todo se eu agora não tenho vontade de tocar? E eu envio umas mensagens, na altura acho que foi por, já havia e-mail, a um professor meu, e ele diz-me: ainda bem que estás assim, que é sinal que realmente o que tu passaste aqui foi muito intenso. É normal que te sintas assim, porque é mesmo, ele dizia, é overwhelming. É muita informação e tu precisas mesmo de descer. E ele depois deu-me umas estratégias para voltar outra vez, tipo, right on track, e resultou. Ou seja, mas eu comecei a ficar mesmo com muito medo. Mesmo os meus pais diziam, pá, vai tocar um bocado. Tinha vontade absolutamente nenhuma, tinha sido demais. Eu acho que não foi só o nível de informação, foi tudo. Foi eu ter estado sozinho lá, foi eu ter passado por coisas muito, muito intensas lá, acho que foi um crescimento tão grande e tão rápido a nível pessoal e profissional, que eu acho que aquilo abanou-me aqui as ideias.
1: As tentações de uma cidade grande como Nova Iorque ficaram de lado. A única motivação de Hugo Dani era trazer para Portugal o mais possível daquela aprendizagem.
0: Eu criei na minha cabeça o espírito de missão de trazer tudo aquilo que eu tinha aprendido em Nova Iorque, na América, para Portugal. Eu queria fazer coisas em Portugal. E foi o que acabou por acontecer. Portanto, essas tentações que existiam, porque eu vi muita coisa, porque tive ao lado muitas situações e muita coisa que eu não gosto, mas era eu saber que realmente precisava de estar hiper mega focado, essas tentações ficaram um bocadinho de lado. Essas especializações tinham a ver muito com... Eu fui... Uma das características principais do meu curso, eles formavam profissionais. E formavam profissionais preparados para o mundo da música. Não especificavam nem contextos, nem estilos, nem absolutamente nada. Eles chamavam all around... Exatamente. Portanto, eles queriam formar sempre músicos capazes de serem session players, capazes de serem ou estarem preparados para qualquer tipo de estilo musical. É evidente que nós vamos tendo relações mais próximas com este ou com aquele estilo musical. E essas formações posteriores que eu fui lá fazer foi um bocadinho à procura dessa especialidade e de sonoridades que eu gostava. Desde o drum and bass, desde o jazz, desde o blues, a música latina, que é uma coisa que faz muito parte do meu contexto e da minha forma de sentir, nem tanto, porque o meu professor era cubano e essa parte aqui em Espanha já tinha sido mais do que dada por ele e eu estava muito confortável com isso. Mas quando volto a Nova Iorque para essas formações foi nesse sentido. Foi em ir à procura de um bocadinho mais de cada estilo que no curso inicial tinha sido dado através do programa normal.
2: Quando regressa, ultrapassado esse período de abstinência, de choque, começa a tocar com quem? Como é que se começa a integrar?
0: Eu venho outra vez, imagino, saio de Nova Iorque e vou para Moledo. Demorei muito pouco tempo a sair de lá. Não aguentava tanta calmaria e tanta pagatez. Começo a fazer algumas incursões, vou para Braga, começo a criar, sou convidado para tocar num trio de jazz, dou umas aulas e depois o primeiro passo que eu dou em 2001 é quando começo a ter a proposta para tocar com artistas aqui na cidade do Porto. No início numa onda um bocadinho mais de clubes e depois começo a abraçar um projeto que na altura foi muito forte, que era um projeto do músico que era o André Indiana, em que estive lá muitos anos e em que ele teve sucesso e essas coisas todas. Portanto, é aí o meu primeiro passo. O meu primeiro grande projeto é em 2003, 2004, quando vou para o GNR e quando gravo o disco do Lado Cisnes com eles, e estou lá há algum tempo, e é isso o meu primeiro contacto com as bandas de topo que existiam na cidade do Porto.
2: E, entretanto, quando é que começam os seus projetos a solo?
0: O meu primeiro projeto a solo começa em 2011, com a gravação do meu primeiro disco, que se chama Raku, um bocado em homenagem ao meu pai, que era um ceramista, era um artista, e Raku era um tipo de arte japonesa em que a concepção é sempre uma incógnita quando vai para a elaboração em forno. Pronto, é um bocadinho mais complexo do que isto, e então eu quis dar o nome desse ao meu disco, que era um contexto um bocadinho mais tradicional, se assim se pode dizer, não tanto aquilo que é a tradição do jazz, mas é o meu primeiro passo como projeto a solo. Depois vêm livros de bateria, dois, vem uma escola de bateria, vêm os primeiros festivais, as primeiras organizações, os primeiros workshops que são dados em Portugal, sou eu que os faço. Porquê? Por causa desse espírito de missão que eu trazia da América, de em querer fazer aquilo que eu tinha tido lá em Portugal. E consegui, nesse aspecto, do ponto de vista pedagógico, este país, eu posso dizer que estou na gênese do primeiro festival de percussão internacional, dos primeiros eventos, das primeiros masterclasses, de tudo e mais alguma coisa.
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1: Nem só de tocar se faz a vida de Hugo.
0: Eu escrevi livros para bateristas, eu escrevi livros para a relação da bateria com a música. As minhas aulas, a minha escola foi sempre focada neste tipo de instrumento. Quando faço música, quando convido as pessoas a estarem comigo, é sempre, coloco a bateria na posição que ela tem que estar, mas gosto imenso que toda a gente perceba a não vaidade que eu tenho por este instrumento. Eu sou muito vaidoso por este instrumento, mas em grupo gosto que eles percebam a genialidade do instrumento sem me sobrepor a ninguém. Daí os meus discos não terem solos, não há solos de bateria nos meus discos.
2: Como é que se define como compositor?
0: Sou um compositor simples, não tenho ambições de ser um compositor muito complexo, porque entendo que sou capaz de transmitir através das minhas composições aquilo que eu mais gosto, solidez, ritmo e fazer com que as pessoas realmente sintam claramente que se podem mexer e que se entusiasmam com aquilo que está a ser criado.
1: Hugo Danin é o organizador e alma mater do Porto Drum Show.
0: Porto Drum Show é, se voltarmos atrás na conversa, quando eu lhe disse que queria fazer em Portugal aquilo que eu vi na América, o Porto Drum Show é um evento à imagem daquilo que é os eventos feitos na América. Neste momento o Porto Drum Show, com 6, 7 edições, é o segundo maior evento da Europa. Maior. Não lhe coloco a arrogância de achar que é o melhor, não é. É o segundo maior para já. E, se calhar, se nós retirarmos a Inglaterra da equação europeia, porque eles já fizeram esse trabalho com o Brexit, se calhar o Porto Drum Show é o maior da Europa. Pela volumetria, pela dimensão, pelo espaço que ocupa, pelas imensas atividades que tem. É um evento pensado ou idealizado há mais de 26 anos, quando eu vi o Modern Drummer Festival em Nova York e tentei transformá-lo aqui em Portugal. Não gosto de utilizar... tentei fazer um evento assim à portuguesa, não é à portuguesa de todo. Quem for ao Porto Drum Show percebe claramente que não é um evento feito à portuguesa. É pensado a nível internacional, a copiar e a aproveitar as melhores condições de produção internacional. Eu penso muito grande e pensei sempre no Porto Drum Show como grande objetivo tornar-se um dos eventos de maior referência mundial. Nós temos o Festival de Montereau, por exemplo, que, back in the day, era um festival de jazz de Montereau. Já não é mais. É um festival multicultural, quase world music, com imensas atividades, gigante. Continua a chamar-se Festival de Jazz de Montereau. Portanto, a denominação acaba por ser a marca, o conteúdo tem que ir evoluindo. No Porto Drum Show vai ver o instrumento, vai ver a bateria, vai ver a música, vai ver os músicos, vai ver os miúdos, vai ver um sem número de atividades e vai perceber que não existe uma distância entre eu não percebo nada deste instrumento e eu gostava muito de sentir este instrumento. E nós tivemos esta última edição mais de 3 mil pessoas a assistir. Retirem da ideia que isto é um evento para uma comunidade específica, para músicos. Nada disso. Nada, zero.
1: Vindo de África para Moledo, viveu em Espanha algum tempo em Nova Iorque e agora o Porto é a sua base. Uma cidade que tem vindo a perder na área da cultura, constata Hugo Danin.
0: A cidade do Porto foi perdendo nos últimos 20 anos a identidade que tinha, a força que tinha cultural, educativa. Se começarmos a ver, e eu trabalho imenso em Lisboa, e nada contra, trabalho imenso em Lisboa com vários artistas em Lisboa, e há mais de 10 ou Há mais de 10 anos que não trabalho com quase ninguém aqui da cidade do Porto em termos de projetos. E há mais de 10 ou 15 anos que a cidade do Porto deixou de ter essa força dos projetos. E isso advém de uma má política, de um esquecer completamente aquilo que é a educação, a formação, apoiar projetos sérios, a responsabilidade política e cultural da cidade, perdeu-se com a vinda de... Eu vou ter que dizer o nome, com a vinda de Rui Rio, com uma política, e eu entendo a política dele, atenção, com uma política de sanar os problemas económicos da cidade. E ele aí fez um trabalho excepcional. Venho ao primeiro dizer que ele não o fez. Mas uma cidade não é só isso. Uma cidade vive da cultura, vive das pessoas, vive do contacto, vive do lado social, vive da alegria.
2: Esse é o lado que vai fazer muita falta quando passar este hype do turismo.
0: Eu tenho muito medo quando passar este hype do turismo. Agora andamos aqui um bocadinho iludidos com esta questão do turismo e achamos que somos um centro incrível de passagem turística e que está tudo a funcionar bem. Não está. Não está mesmo a funcionar. Se o turismo desaparecesse amanhã, nós estávamos completamente na fossa, na cauda de tudo e mais alguma coisa, porque não temos absolutamente nada para sustentar, nem os bares, nem as lojas, nem todas estas iniciativas que foram criadas mais a pensar no tecido do turismo, do que propriamente na sustentabilidade cultural, social e formativa da cidade. Isto é mesmo grave. E eu gostava de perguntar ao poder político o que é que eles estão a fazer para realmente resolver essa situação. E eu acho que eles não têm noção sequer.
1: Sonologues é a mais recente gravação em disco de Danin, um eterno apaixonado pela criação musical.
0: A sorte desta gente toda, a sorte do poder político, é que quem está de corpo e alma na cultura, por mais sofrível que seja esta vida, muitas vezes, e por mais penosa que seja, porque parece que caminhamos sozinhos, amanhã, depois de passar uma noite em claro a pensar como é que há de pagar contas, amanhã de manhã vamos nos levantar com a mesma paixão. Nós não sabemos fazer absolutamente mais nada a não ser estar apaixonados por algo que realmente nos é visceral. Isto não é um 9-to-5, isto não é eu levantar-me e, com todo o respeito que eu tenho por todas as atividades profissionais, mas isto é um bocadinho mais do que isto. Porquê? Porque fazer arte, fazer música, vive muito da nossa capacidade emocional e estabilidade emocional para poder fazer. Este disco é um ato de dizer, eu não me vergo, eu não vou ficar parado a ver aquilo que tanto condeno e aquilo que tanto critico a não acontecer. E este disco foi pago por mim, com o meu dinheiro, com aquilo que vou ganhando com outros artistas, vou fazendo uns savings e paguei a edição e paguei tudo. Não vou deixar de fazer isso. Eu acho que neste disco consegui demonstrar exatamente o meu lado mais confortável, o meu lado mais natural, enquanto criativo, compositor e baterista. É aqui que eu me gosto, que eu me gosto de sentir e gosto de estar. Ou seja, eu adoro toda a componente profissional no sentido de acompanhar as canções, acompanhar os artistas, fazer parte desse processo, tudo muito bem. Mas onde eu me sinto mesmo livre é quando entro neste caminho da improvisação, do jazz, do lado contemporâneo e onde me permito não ter amarras. Eu não gosto de amarras quando estou a criar.
2: Quem é que convocou para o disco?
0: Para além de grande parte dos meus grandes amigos, músicos que eu entendo que têm a capacidade de poder abraçar este desafio. E eles vêm sem saber absolutamente o que ia acontecer e eu depois disse-lhes, este é o teu sítio, a minha bateria está aqui, este disco é um disco de improvisação, mas é um disco de comunicação e de diálogo natural. Eu vou começar uma conversa e tu vais-me acompanhar. E quando eu acabar isto, tu vais começar uma conversa e eu vou acompanhar. Portanto, tu dizes que foi todo feito assim. Conversa pura e dura. Eu costumo dizer, cada vez que estou numa entrevista, é exatamente isto que estamos aqui a fazer. Nunca me disse quais eram as perguntas e de um momento para o outro estamos há uma hora a falar e vamos comunicando e eu vou aprendendo e vice-versa. E andamos a fazer estas coisas. Porque são diálogos de reação. Eu tenho que ir reagindo ao que me vai acontecendo, ao que vou ouvindo e o outro músico também. Eu fiz este disco, se calhar de uma forma até um bocado egoísta. Fiz este disco para mim, eu precisava de fazer este disco.
2: Há assim casamentos inesperados?
0: Completamente. Este do acordeão é um deles. Ter chamado uma tuba é outro. Ter um vibrafone e a bateria, embora estejamos a falar de instrumentos de percussão, mas um é de altura definida, o outro é de altura indefinida. Normalmente não estão sozinhos sem uma componente harmónica no meio, que normalmente é feito pelo contrabaixo ou outro instrumento. Portanto, são casamentos inesperados, mas se calhar são aqueles que por não terem muita história, se tornaram mais cúmplices e deixaram-se levar para ver onde é que isto ia dar. E estamos muito contentes com isso. Eu posso avançar que neste momento o Sonologos deixou de ser apenas o título de um disco e passou a ser um conceito que eu vou explorar muito daqui para a frente.
1: E assim termina esta viagem pelo percurso de Hugo Danin, um caminho feito de ritmos, de fronteiras invisíveis e de sonhos que atravessam oceanos. Da infância entre Moledo e Lanhelas, aos passos firmes rumo a Vigo e finalmente ao coração frenético de Nova Iorque, cada capítulo foi marcado por uma pulsação muito própria. A música sempre esteve lá, como herança do pai, como descoberta da infância, como disciplina de vida e, sobretudo, como bússola interior. O que fica desta conversa é a certeza de que os lugares moldam as pessoas, mas também que há vidas que devolvem aos lugares uma energia que os transforma. Danin é uma dessas vidas, inquieta, dedicada e profundamente fiel ao som que o acompanha desde menino. Obrigado por ter estado connosco neste episódio do Porque Vivo Aqui. Voltamos para a semana com mais histórias de lugares que se tornam casa e das pessoas que lhe dão sentido.

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2: 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Comprometido, a música. O projeto Paião Pó de Arroz, Paião, Carlos Paião, que tem um filme autobiográfico sobre este artista português, agora nas salas de cinema em Portugal.

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1: Meia-noite em Portugal Continental e na Madeira, 11 horas nos Açores. E agora, Cláudia, no topo da atualidade.
2: Ao fim de ano e meio, o grupo de trabalho vai divulgar hoje o relatório final sobre a sustentabilidade da segurança social. PS e Chega questionam o sentido de oportunidade do governo, que diz que não vai fazer uma reforma estrutural do sistema de pensões na atual legislatura. O governo confirma o alargamento do passo ferroviário verde, inclui a Fertagus. 7-0, vitória segura do Benfica sobre o Casa Pia, esta noite em jogo da segunda jornada do Campeonato Nacional.
1: Nesta altura em Coimbra estão 21 graus, 23 em Faro e no Porto, 24 em Ponta Delgada, Lisboa e Funchal. As notícias à meia-noite, a edição é de Cláudia Almeida.
2: Esta terça-feira vai conhecer-se o relatório sobre a segurança social. A ministra do Trabalho afasta uma reforma estrutural do sistema de pensões na atual legislatura, mas admite introduzir medidas pontuais. PS e Chega levantam dúvidas sobre este estudo. Teresa Borges.
3: O PS vai esperar para ver as conclusões do grupo de trabalho, mas assume preocupação com o que diz ser o contexto enviesado em que surge o relatório.
4: Além de vir fazer algum revisionismo de previsões que estão consolidadas e que foram construídas por uma equipa de académicos com uma pluralidade e com enorme transparência, vem agora surgir este relatório entregue a pessoas que têm uma posição à partida enviesada sobre a relação entre público e privado.
3: À espera de uma surpresa, Miguel Cabrita, deputado socialista, considera que o novo relatório surge como um exercício de revisionismo do Livro Verde para a Sustentabilidade do Sistema Previdencial encomendado pelo anterior governo PS. Garante, o partido não é contra mudanças nas pensões, mas avisa...
4: O que nós não aceitamos é mexidas no sistema de pensões que possam pôr em causa a natureza pública do sistema e pôr em causa as pensões dos pensionistas atuais e dos futuros.
3: O Chega tem vindo a defender outro caminho. Insiste que a redução da idade da reforma é sustentável e neste debate Felicidade Vital quer ir para lá dos números.
5: É um tema demasiado importante para ser tratado apenas numa perspectiva contabilística e no Ministério da Segurança Social. Tem que ser transversais a vários ministérios do Governo.
3: Uma política transversal pede a coordenadora do partido na Comissão de Trabalho a questionar o timing deste estudo.
5: Porque é que o Governo o resolveu pedir se não perspectiva nenhumas políticas para alterar esta situação da idade da reforma.
3: São muitas as dúvidas da oposição. O Governo tem separado as águas, afasta reformas profundas nesta legislatura, mas admite avançar já com medidas complementares.
2: O grupo de trabalho é liderado por Jorge Bravo, foi constituído há cerca de ano e meio. O objetivo foi definir estratégias sustentáveis e medidas concretas para o sistema de segurança social, com base no programa de Governo e das recomendações do Tribunal de Contas e do Livro Verde. Esta terça-feira divulga-se o texto final. Em França, o Governo pondera congelar as pensões mais altas no próximo ano ou pelo menos não as atualizar ao nível da inflação com o objetivo de conter o déficit. O Ministro da Economia e Finanças deu esta segunda-feira esse sinal nas redes sociais, respondendo a críticas do antigo Ministro da mesma pasta, que na véspera criticou o atual governo francês por não avançar em 2027 com o adiamento da idade mínima de reforma de 62 para 64 anos. O governo francês prepara a nova proposta orçamental, sendo que 2027 é ano eleitoral em França, com as presidenciais marcadas para 18 de abril e 2 de maio. O voto dos pensionistas, quase 25% da população, assume grande importância, já que se trata de uma faixa de cidadãos com a maior taxa de participação eleitoral. O Governo confirma o alargamento do passo ferroviário verde, inclui a Fertagus. Nas redes sociais, a Secretária de Estado da Mobilidade, Cristina Pinto Dias, faz a clarificação. Até agora, o passo ferroviário podia ser usado apenas nos comboios da CP. O Governo espera conseguir o alargamento do passe a todos os serviços urbanos de Lisboa e Porto já no mês de setembro. Foi na sexta-feira, no discurso da rentrée política do PSD, no Pontal, que o Primeiro-Ministro anunciou esse alargamento do passe aos comboios urbanos de Lisboa e Porto, incluindo as ligações da Fertagus. Ao início da tarde chegaram a Portugal duas menores palestinianas vítimas da guerra em Gaza. Vão receber tratamentos médicos. Camila Vidal.
6: Dima tem 16 anos. Malak tem 7. Ambas perderam uma perna durante a ofensiva israelita em Gaza. Chegaram a Portugal esta segunda-feira à tarde ao aeroporto Francisco Sá Carneiro a recebê-las cartazes coloridos, bandeiras da Palestina e lenços achadrezados. Entre as pessoas que esperavam estava Ana Magalhães, da Parents for Peace Portugal.
7: Foi um momento muito especial, tanto para elas como para nós. Claro que agora ainda está para vir a parte mais importante, que é o tratamento.
6: Agora vão fazer fisioterapia, reabilitação e adaptação a novas próteses em território português, em unidades privadas de saúde da Santa Casa da Misericórdia.
7: Uma ficará no Porto, vai ser tratada no Hospital da Prelada, e uma ficará em Lisboa e será tratada pelo Centro de Reabilitação de Alcoitão.
6: Vieram com familiares para Portugal?
7: Ambas as meninas vieram com a mãe e a mais nova veio com o irmão mais novo também, que tem 3 anos.
6: Ficam por cerca de 6 meses.
7: Quartos ou a casa foram cedidos por congregações católicas, aliás, espírito de entreajuda que vem de todos os lados, ultrapassa também aqui os limites da religião.
6: Conta Ana Magalhães que o apoio é todo privado, uma situação que lamenta.
7: Os custos são todos assegurados pela comunidade, pela IL, por doações, pela boa vontade dos hospitais. A nossa esperança é que elas sejam os primeiros casos de muitos, mas também temos esperança que o governo ainda venha a abrir, efetivamente, a ativar o mecanismo da União Europeia para que, de facto, se possam fazer essas evacuações médicas já a um nível mais organizado.
6: As menores chegam a Portugal após serem sinalizadas pela Heal Palestine. Esta organização não-governamental americana deixou há um ano de poder levar palestinianos para tratamentos nos Estados Unidos com o fim dos vistos humanitários para a população de Gaza. Procuraram-se, entretanto, outros países de destino. Malak e Dima são as primeiras a vir para Portugal.
2: Com este trabalho feito pela Heal Palestine, que a partir dos Estados Unidos sinaliza às crianças que precisam de ajuda médica no estrangeiro. Em Portugal foram o grupo de apoio a refugiados palestinianos e o movimento Parents for Peace, que asseguraram que havia forma de tratar estas duas menores palestinianas em Portugal. Em comunicado, a Embaixada da Palestina em Portugal expressa profundo apreço e gratidão ao povo português, às instituições e hospitais que acolhem estas duas crianças. A embaixada refere ainda que o gesto tem um significado profundo para os palestinianos e que Malak e Dima estão entre os milhares de crianças de Gaza que sofreram com os quase 2 anos de genocídio. Esta segunda-feira, em Israel, o primeiro-ministro Netanyahu anunciou a criação de um grupo de trabalho para desarmamento do Hamas após conversações com o Conselho da Paz, de iniciativa do presidente Donald Trump. O gabinete do primeiro-ministro israelita indica em comunicado que vão criar-se 2 grupos de trabalho. Sérgio Infante.
8: Já são conhecidos alguns detalhes sobre os compromissos assumidos esta tarde para a faixa de Gaza. Numa publicação no X, o gabinete do primeiro-ministro Benjamin Netanyahu anunciou um acordo para criar 2 grupos de trabalho, o mais importante dedicado ao desarmamento do Hamas. A publicação sublinha que este processo vai ser rápido e concluído antes da reconstrução da faixa de Gaza. E o que vai implicar? Conta ao canal de televisão Al Jazeera que os militares israelitas não serão reposicionados nem retirados de Gaza até que o Hamas seja completamente desarmado. Todas as armas ligeiras e pesadas, bem como os túneis, serão desmantelados. Israel reserva-se ao direito total à autodefesa e agirá caso o Hamas recorra ao terrorismo. Mas há aqui uma encruzilhada. Israel quer o Hamas desarmado para depois retirar. O Hamas exige a retirada de Israel para depois desarmar. Foi este o compromisso assumido pelo movimento islâmico no mês passado, num plano apresentado pelo Conselho da Paz.
2: Esta segunda-feira, o enviado norte-americano Jared Kushner, que é também genro do presidente dos Estados Unidos, em visita pelo Médio Oriente, ele declarou na Fox News que espera progressos no desarmamento do Hamas dentro de 30 dias. O presidente turco apela ao presidente Donald Trump para prosseguir as negociações com o Irão. De acordo com a presidência turca, durante uma conversa telefónica, Erdogan ofereceu mesmo a Donald Trump o apoio de Ankara para os esforços de paz com Teherão. Donald Trump disse esta segunda-feira que os Estados Unidos não pretendem prorrogar o memorando de entendimento com o Irão, que terminou esta segunda-feira, para o alargamento do acordo de cessar fogo. Esta segunda-feira terminou esse prazo de 60 dias de negociações para um acordo de paz final, um acordo que ainda não existe. Foi uma goleada sem contestação. O Benfica venceu esta noite o Casa Pia por 7-0. Apesar de tantos golos, o treinador encarnado, Marco Silva, assinala a importância de o Casa Pia não ter conseguido marcar.
9: Um jogo totalmente controlado desde o primeiro momento. Eu sei que a vitória é expressiva, mas ainda o que me deixa mais satisfeito foi não termos concedido golos e oportunidades praticamente ao adversário. Lembro-me de um remate na primeira parte, sobre o nosso lado direito, esquerda do Casa Pia, de resto sempre controlado o jogo e não permitirmos, isso para mim é muito importante, deixarmos a baliza a zero, tem um sabor completamente diferente, independentemente de eu perceber que um resultado tão expressivo salta à vista, mas para nós é muito importante, não sofremos.
2: Pelo Casa Pia, o treinador Filipe Coelho assinala a força do Benfica.
10: A força do Benfica mostrou-se claramente na primeira parte aquilo que consegue fazer, mesmo nós estando melhor e a conseguir controlar as investidas do Benfica. E na segunda parte, a força do Benfica também ficou bem visível, aproveitando erros do nosso posicionamento e que acabou por matar a possibilidade de nós vivermos o jogo durante mais tempo e tentarmos trabalhar no jogo, mesmo perdendo a nossa identidade.
2: Na segunda jornada do Campeonato Nacional de Futebol Masculino, a vitória por 7-0 do Benfica com o Casa Pia esta noite. A FIFA demitiu o diretor de operações Kevin Lamour, que tinha criticado o plano do presidente Gianni Infantino de vender parte do Campeonato do Mundo a investidores. Quem deu a notícia foi a Sky News. A FIFA confirmou que Lamour já tinha trabalhado com Infantino quando ele foi o responsável máximo da UEFA.
1: Cláudia Almeida com as notícias à meia-noite na RTP Antena 1, simultâneo com Madeira, Açores e Mundo. 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
13: Esta é uma viagem que nos vai levar ao continente africano, mas antes disso, olá, André Canhoto Costa.
14: Olá.
13: Pronto para esta viagem entre continentes?
14: Sim, totalmente pronto. E é uma viagem que nos vai conduzir através de cenários, uns mais conhecidos, outros menos conhecidos. E vamos começar precisamente por um postal, uma imagem de 1930, ou de cerca de 1930, que mostra a rua portuguesa, ou uma rua portuguesa em Zanzibar. Se calhar alguns já ouviram falar Zanzibar. Tem um lado, claro, de captação desse interesse e desse exótico de quem procura a viagem, mas tem, como é evidente, uma dimensão histórica. Quem procure

0: portuguesa de Zanzibar de 1930.
1: Olá, Maria João Castro, investigadora do Centro de Humanidades da Faculdade de Ciências Sociais e Humanas da Universidade Nova de Lisboa. É assim, não é?
2: Viva! Boa tarde, Andreia e André. Eu é que estou grata pelo vosso amável convite. É sempre um privilégio partilhar um bocadinho das investigações e das sensibilidades, dos olhares sobre o mundo, de uma forma um bocadinho instigante, da forma como o mundo está hoje em dia. Portanto,
1: pois, é sempre bom
2: partilhar um bocadinho e trocarmos opiniões.
1: Muito bem, é para isso mesmo que temos esta oportunidade de ter diferentes visões, ainda por cima de académicos, de pessoas que trabalham durante muito tempo e voltados para a história, que nos ajuda também a perceber os nossos dias. Especificamente este postal, é um postal ou uma fotografia, Maria João? É as duas coisas, não é verdade?
2: Em concreto é as duas coisas.
1: Foi feita
2: a partir de uma fotografia. Havia vários estudos fotográficos em Zanzibar no final do século XIX, início do século XX, e portanto essa fotografia tornou-se um bocadinho um ícone e daí depois ter sido produzida em postais de época. Essa rua, a chamada Rua Portuguesa com um Z, e reproduzida no postal que estamos aqui a falar, revela, na verdade, um tempo preciso. Essa rua, chamada Rua Portuguesa, era a rua mais movimentada de Stone Town. Stone Town é a parte antiga da capital de Zanzibar, e ao longo da qual se foi concentrando, durante o século XVIII, o século XIX, a maior parte do comércio local. Foi nela que se fixaram muitos goeses, que no início de 900 emigraram para Zanzibar, abrindo aí casas comerciais, curiosamente salões fotográficos. E, portanto, vimos nessa fotografia e outras bastantes tabuletas a anunciarem nomes portugueses como Sousa, Gomes, Coutinho, e Silva, não é?
1: Típico.
2: Essa rua foi rebatizada. Chama-se hoje Gizenga Street, mas continua, curiosamente, a ser a principal via pedestre comercial da cidade e não está muito diferente da imagem que se vê nesse postal. Essa atmosfera, chamamos assim, para o qual essa imagem nos remete um bocadinho, ainda hoje é bastante palpável nessa rua, não estando muito atualizada, ou seja, as pessoas vestem-se praticamente da mesma maneira, tirando os turistas, obviamente, que se cruzam hoje em dia. Mas os habitantes continuam a vestir mais ou menos da mesma maneira. A arquitetura, as casas que compõem essa rua continuam iguais. Algumas já ruíram, outras reconstruídas, mas dentro da mesma traça. E essa imagem é um bocadinho atual, sendo que já passaram quase 100 anos, não é? Mas, na verdade, essa parte de Stone Town continua com essa mesma atmosfera, um bocadinho pretérita, um bocadinho lá atrás.
1: Permitindo uma pequena viagem no tempo, não é? Mencionou, Maria João, goeses, portanto, a frota de Vasco da Gama tem aqui um pezinho de culpa nesta presença portuguesa, é isso? Vem desta passagem de Vasco da Gama para a Índia?
2: Sim, André, é verdade. Zanzibar tem a ver, pelo menos no contexto historiográfico ocidental, com a
1: Certo.
2: viagem de Vasco da Gama. Ele, em 1499, quando vai com a sua frota na tentativa de encontrar o caminho marítimo para a Índia, os relatos da época, na verdade, assinalam que uma das naus, da altura, era capitaneada por Pedro da Covilhã. Ele, nos seus diários, diz que, na verdade, eles fundeiam em Zanzibar. Mas é só depois no regresso e depois numa segunda ida que, em 1503, o Rui Lourenço Ravasco, um capitão também da Casa Real, integra a Quinta Armada à Índia. E ele torna Zanzibar parte integrante do Império Português. Portanto, isto durante o reinado de Dom Manuel. E, na verdade, Zanzibar vai ser portuguesa durante quase 200 anos. Ao longo destes quase 200 anos, vão seguir uma feitoria, um pequeno hospital, algumas igrejas e capelas, mas, na verdade, com a perda da independência da coroa portuguesa em 1480 para os espanhóis, há um enfraquecimento da posição portuguesa nesta ilha de Zanzibar, e isto depois vai culminar com a tomada da ilha pelos árabes, já quase em 1698, já quase no século.

0: XVIII. Mas, na verdade, durante 200 anos, a ilha foi portuguesa. Foi importante, na medida em que era uma escala da carreira da Índia, fulcral, para reabastecimento das naus, para tratamento de doentes, que depois, passado umas décadas, foi substituída pela ilha de Moçambique. Mas, na verdade, este bocadinho da história ainda está mal contada, no sentido que não está quase
1: Pois.
0: contada de tudo,
1: Exato, eu não tinha essa noção. Moçambique, sim, lá está. Eu acho que é como o caso de Sri Lanka. Muito pouca gente tem essa noção de que Portugal também esteve por lá.
0: não é? É verdade, Andréia. No Sri Lanka o caso é um bocadinho diferente, mas na verdade nós estivemos lá e existem bastantes vestígios e património que demonstra isso precisamente. Ao contrário um bocadinho do Sri Lanka, como vieram os holandeses a seguir e construíram muito sobre as fortificações iniciais portuguesas, portanto, a nossa edificação, chamemos assim, o nosso património, foi sendo substituído pela construção holandesa, e hoje em dia os holandeses, na verdade, têm financiado bastante a recuperação dos edifícios militares no Sri Lanka para o turismo. E, portanto, têm vindo, não a esconder, mas a evidenciar, chamemos-lhe assim, a parte construtiva holandesa e não portuguesa. E, portanto, esta tem sido assim um bocadinho, digamos, tornada subterrânea e um bocadinho esquecida, mas ela está lá, na verdade. E alguns arquitetos e alguns estudos já foram feitos, e nesse sentido corrobora precisamente essa informação de que o legado está lá, está é um bocadinho, digamos, subterrâneo.
1: E em Zanzibar?
0: Em Zanzibar, curiosamente, não está soterrado. Também porque é uma ilha com condições mínimas diferentes e, portanto, há legado português e não é muito óbvio uma primeira vista, mas que está lá e deixa-se identificar. Nomeadamente no monumento, chamemos-lhe assim, principal de Stonetown, que é um forte. O forte que foi feito pelos árabes depois conquistarem a ilha aos portugueses, e eles vão construir o forte, curiosamente, no sítio onde existia a feitoria portuguesa, o hospital e a igreja. E, portanto, hoje em dia ainda é visível uma janela que pertencia à igreja. Escavações há 2 anos mostraram no forte, portanto, várias ossadas de religiosos e peças religiosas portuguesas. Depois, sensivelmente, logo ali ao lado, a chamada a Casa das Maravilhas, porque teve o primeiro elevador da África Oriental, e dentro dessa casa, ou seja, à entrada da casa, existem 2 canhões com as armas do Dom João III. E o mais curioso é que lá dentro dessa casa existe uma pedra cinzelada com palavras portuguesas que se supõe terá vindo de Mombaça. Dedicada a um navegador. Aí em Stonetown há um arco português que não se percebe muito bem como é que ele foi ali parar, se foram os resquícios da igreja, mas é nitidamente um arco de construção europeia e portuguesa, porque na altura nós fazíamos muito aquele tipo de arcos que é um bocadinho simplista, mas que era de fácil construção nos territórios pelos quais os portugueses iam mantendo comércio. A norte da ilha há duas ruínas de duas casas comerciantes do século XVII, portugueses, que revelam, tem um aspecto muito, muito instigante, que revelam nas muralhas da casa, as casas são feitas amuralhadas, e revelam uns orifícios através dos quais a artilharia funcionava. Estamos a falar à beira-mar, as casas situam-se à beira-mar, no norte da ilha, e, portanto, havia muito tráfico de árabes, de europeus, só nessa altura é que começaram, mas, portanto, havia uma necessidade de defesa,
1: Certo.
0: isto a nível de património material. Depois, a nível de património material, temos perto mais de meia centena de vocabulário suaíli na língua de Zanzibar, que ainda hoje é utilizado, nomeadamente, vocabulário ligado ao mar, E percebe-se porquê, não é? Foram os portugueses que na altura
1: Tinham um
0: ajudaram a
1: instrumento,
0: desenvolver um
1: certo.
0: bocadinho a navegação da costa daquela zona. E, portanto, palavras ligadas ao mar, como cabo, etc., ancoragem, vêm muito, dizem-se tal e qual como em português.
1: Curioso.
0: Há ainda um património, digamos assim, considerado também imaterial, que é na Ilha de Pemba, portanto, o arquipélago de Zanzibar é composto por duas ilhas, Zanzibar propriamente dito e Pemba, e na Ilha de Pemba ainda hoje se realiza, nomeadamente quando há festejos nacionais, passagens de ano, etc., touradas. E as touradas vêm precisamente da altura em que os portugueses lá tiveram e que instituíram um bocadinho essa atividade, chamemos-lhe assim. Portanto, há algumas coisas que o governo de Zanzibar tem vindo a evidenciar ultimamente, um bocadinho para diversificar aquela ideia de que Zanzibar é turismo e praia, não é?
1: Claro,
0: Como se
1: certo.
0: Stone Town é património mundial.
2: Estamos a falar com Maria João Castro, investigadora do Centro de Humanidades, e como seria de esperar, estamos nesta viagem com muitos pormenores, com pormenores muito vivos, muito descritivos daquilo que é o passado da presença portuguesa, que reflete um pouco este percurso que eu acho que é muito original, o percurso da Maria João Castro, e que tem uma extensa obra para quem se interessar. Nós vamos falar sobre alguns dos livros, porque é uma obra que incide precisamente sobre temas que, em princípio, nascem nesta curiosidade académica ligada às ciências da arte e às circulações de, enfim, de património material e imaterial, aos discursos sobre este património,
1: Bem,
2: como
1: percebemos,
2: temos estado a
1: sim.
2: ouvir, e do seu peso dentro da história da cultura contemporânea. E a Maria João Castro tem viajado muito, e portanto eu sugeria agora que nos contasse e partilhasse connosco o seu olhar sobre outra das viagens, um livro que me chamou logo a atenção, Transsiberiana, porque é um livro belíssimo no seu conteúdo. Eu convido todos os ouvintes a procurarem e a lerem este livro interessantíssimo. E eu perguntava à Maria João Castro o que é que destacaria na enorme riqueza narrativa que surge dentro deste livro Transsiberiana.
0: Obrigada pelas generosas palavras, que não mereço, mas pronto. É uma pergunta difícil, porque eu amei percorrer essa linha ferroviária, que por acaso é só a mais longa do mundo, sendo que eu não a percorri toda. E acima de tudo, talvez, que é um tempo para viver a viagem, ou seja, aquele tututum do comboio, digamos assim.
1: Sim.
0: Que fique bons dias, é um bocadinho assim.
1: Embala.
0: Obriga-nos. Exatamente, e além de embalar, faz-nos olhar para além do vidro, não só para a paisagem, mas um bocadinho para nós próprios. E isso permite viver a viagem de uma forma diferente de quando se apanha um avião e vai-se para o outro lado do mundo. Portanto, aqui há esta viagem exige tempo. Exige que as pessoas gostem de estar confortavelmente ou desconfortavelmente com elas próprias. É um bocadinho assim. Que é uma viagem tanto exterior como interna, penso. E se calhar foi por isso que eu amei fazer esta viagem. Foi das viagens que eu mais gostei. Para já, gosto muito de comboios. Talvez precisamente por isso, porque ainda me dá um bocadinho a dimensão do tempo. Contrário de um avião, que é muito confortável para irmos rapidamente de um destino, de um lugar para o outro. Mas o comboio, na verdade, esta viagem, e foi isso que eu tentei transmitir um bocadinho quando decidi pôr estas memórias num papel.
2: Sim, com certeza essa sensação de isolamento que está no nosso imaginário, porque são paisagens, enfim, nós poderíamos dizer muito desoladas, mas ao mesmo tempo que se calhar a Maria João Castro contará também o outro lado desse exotismo desolado, que são as eventuais experiências humanas
1: Uns
2: que
1: preconceitos
2: pode
1: sobre uma
2: encontrar.
1: região?
2: Não, dos preconceitos sempre, não é? Porque são zonas, quanto mais nos afastamos, é a maior viagem de comboio
1: Certo.
2: do mundo, quanto mais nos afastamos do nosso lugar, eventualmente mais esses preconceitos surgem.
1: Certo.
2: Mas o que eu perguntava à Maria João Castro é um pouco este contraste entre aquilo que é a experiência que ela acaba de descrever, de forma muito interessante, porque é também uma viagem do viajante consigo próprio, e isso tem a ver com esta ideia, estou eu a dizer, do isolamento, de grandes extensões de território, mas que com certeza também, pergunto eu, Maria João Castro, também deixou marcas do ponto de vista do encontro com outras comunidades humanas. E aí perguntava também se nessa zona, às vezes isolada para nós, ou que nós sonhamos como isolada ou exótica, se sentiu também essa presença de comunidades portuguesas, ou de marca de comunidades portuguesas, ou uma consciência mais próxima ou mais longínqua do que é Portugal e do que seria uma portuguesa naquele lugar do mundo.
0: André, na verdade, eu já em algumas comunidades portuguesas do mundo, não nesta viagem de todo. É preciso ressalvar-me aqui uma coisa, que este transiberiano que eu fiz um comboio perfeitamente normal, ou seja, é um comboio que se apanha de 20 em 20 minutos. É quase como o comboio da linha de Sintra, um bocadinho assim. Ou seja,
1: Pronto,
0: podes
1: lá
0: percorrer a linha toda de seguida ou podes ir parando nas cidades que se quiser,
1: está.
0: ficar e depois apanhar o comboio seguinte no dia a seguir ou 2 dias depois. E, portanto, isso permitiu-me conhecer, obviamente, muita gente que ia entrando e saindo e vendendo os seus artefactos ou indo do sítio A para B, muito, muito diverso. Acima de tudo, russos, nem por isso, mas muitas pessoas da Mongólia e da China, que utilizam precisamente o comboio para fazer comércio e para ir vender as suas mercadorias a determinados lugares. Portanto, quando pergunta a nível de comunidades portuguesas, neste comboio, não. Quer dizer, cruzamos com portugueses, mas encontramos sempre portugueses onde quer que seja,
2: Exato,
0: um bocadinho assim.
2: já vamos falar sobre isso.
0: Isso em qualquer nacionalidade,
2: Claro,
0: penso eu,
2: claro, claro.
0: mas
2: Por isso
0: sim, pronto.
2: é que eu também queria abordar consigo esse lado do
1: Do
2: mito,
1: mito.
2: porque, como bem diz, é eventualmente uma característica humana e não propriamente da origem do lugar onde se nasceu, não é?
1: Mas eu
2: É mais
1: tenho.
2: característica da própria natureza humana como um todo,
0: Acho que
2: esse
0: sim.
2: apelo da viagem e da partida. Mas eu reparei nessa descrição que faz. É muito interessante porque quando nós pensamos no Transiberiano e naquela região extensa do mundo, temos o tal preconceito, temos de dizer assim, do exotismo. E a Maria João Castro fala nessa viagem que pode ser ou não uma viagem de peregrinação interior, porque a pessoa pode sair, pode conviver, pode permanecer nas cidades, mas referiu o comboio utilizado para o comércio. Eu lembrei-me logo que os nossos comboios há 30, 40 anos, eu ainda me lembro de viajar enfim, de Lisboa, por exemplo, para o Fundão, e eram viagens que, embora não fossem muito longas no espaço, eram no tempo, porque o comboio era muito lento, e tinha-se precisamente essa experiência de pessoas que entravam para vender os seus produtos, fossem pequenas revistas de banda desenhada, fossem produtos alimentares. Isso é muito interessante. Eu destacava estes livros da Maria João Castro desta forma. Eu acho que nós estamos a ter essa experiência também na forma viva. São palavras objetivas minhas e eu tenho mesmo essa sensação ao ler os textos da Maria João Castro. São descrições que transportam o leitor para estes lugares. Isto pode parecer uma banalidade, mas nem sempre os livros de viagem têm essa capacidade, não é? De transportar as pessoas. E nem sempre outros livros que não os de viagem têm essa capacidade de transportar o leitor e de dar a ver paisagens diferentes, aquilo que foi a experiência do viajante. E eu falava agora de um outro livro que a mim me é particularmente caro, Um Olhar Euroasiático, da Maria João Castro. E é caro porque é sobre uma região da Europa, ou do cruzamento da Europa com outros espaços, aquilo que nós chamamos às vezes por facilidade de expressão a Jugoslávia, mas que implica uma complexidade territorial muito maior. E só falarmos disto já é difícil abordar, porque nós temos este imaginário, e este imaginário é também muito marcado por um livro que eu acho que é dos livros mais extraordinários escritos no século XX, que nem sequer está traduzido em português, e por isso eu vou dizer o título em inglês. Se chama Black Lamb and Grey Falcon, da Rebecca West, uma escritora que publicou este livro em 1941, uma escritora de língua inglesa. Eu falo deste livro porque eu traço aqui este paralelismo com a obra de Maria João Castro. Este livro de Rebecca West, que é uma obra-prima, e não é, apesar de tudo, um livro que seja assim tão conhecido hoje em dia. Eu julgo que os livros de Maria João Castro merecem ser lidos. E aquilo que eu perguntava agora era, quando escreveu este livro sobre os Balcãs e este olhar euroasiático, com que sensação é que ficou da sua experiência de viagem? Portanto, quando se viaja por essa região, tem-se também essa sensação de que é difícil reduzir a riqueza humana, cultural e histórica daqueles lugares a uma grelha de leitura simples?
0: André, eu não conheço o livro que referencia, mas vou procurá-lo a seguir. Mas concordo consigo com a ideia de que aquela região fica precisamente entre o Ocidente e o Oriente, não é? É complexa e exige um olhar demorado. Não é um território de fácil apreensão, pelo menos para mim. E isto é um paradoxo no sentido em que, tendo uma história beligerante tão dura há séculos, consegue ser uma região tão rica culturalmente, tão profusamente diferente entre si. E foi isto que me espantou muito quando viajei por esses territórios. Como é que é dizer isto? Acho que é impossível ter uma visão maniqueísta dos Balcãs, ou seja, pelo menos para mim. Este livro que eu escrevi sobre esta região foi até hoje aquele que me obrigou a um envolvimento maior.
2: Pois, fica-se com essa
0: Ou seja,
2: sensação também.
0: andei literalmente mais de um ano e meio, a ler sobre os países que ia visitar, porque nada disto é linear. Ou seja, é fácil nós construirmos uma ideia sobre um sítio, mas neste caso, construir uma ideia sobre um sítio rapidamente leva-nos a puros enganos. E então eu tentei me informar o mais possível, li livros muito contraditórios, até conseguir formular um bocadinho o meu próprio raciocínio, obviamente consubstanciado e não de livro. E depois fui corroborando ou não as ideias que tinha com a viagem efetiva no terreno. Algumas caíram por terra, outras nem por isso. E talvez este livro também tenha outra particularidade para mim, é que eu tenho muito presente, a Guerra dos Balcãs nos anos 90, eu tinha 20 e tal anos, e portanto, Sarajevo entrava-me todas as noites no telejornal pela casa adentro, sabemos assim.
1: Pois, o que ajuda a
0: E,
1: criar uma imagem.
0: exatamente. Isso quis-me fazer perceber o que é que estava por trás daquelas imagens que eu vi aos 20 e tal anos e o facto é que mal as compreendia, como é óbvio.
1: Certo.
0: Isso fez-me tirar uma pós-graduação em Relações Internacionais, porque eu não sabia nada de ciência política, obviamente, e fez-me interessar por um conjunto de questões que quando eu decidi ir a esta região, teve muito peso, chamemos assim. E, na verdade, Sarajevo é uma cidade que eu acho que vou guardar na memória, pelo menos enquanto a tiver. Porque é, na verdade, uma cidade de uma beleza silenciosa profunda. E eu não tinha essa ideia, eu pensava que era uma cidade bastante efusiva, porque é um misto de culturas, e, na verdade, há por trás das pedras de Sarajevo, pelo menos para mim, obviamente que isto é uma opinião, é a minha, não
1: É a
0: é?
1: experiência vivida.
0: Sim. Há qualquer coisa de mágico, eu acho, há qualquer coisa que nos liga, é difícil de explicar porque é uma coisa que se sente. E eu acho que isto tem tudo a ver com o facto de eu acreditar que cada um de nós, consoante a pessoa que é naquela altura, tem uma geografia pela qual se identifica, chamemos
1: Certo.
0: assim, não é?
1: Eu queria aproveitar então aqui nesta conversa que estavam a ter sobre estas ideias de experienciar e viver os passos, também ter as ligações históricas. Há quem diga que Portugal parece um irmão perdido dos Balcãs, não é? Que foi para o outro lado e que está junto ao mar. Por isso é se calhar essa experiência que a Maria teve e não estava a encontrar o nome, mas muita gente nos chama primos, não é? Não sei se teve essa ligação. Falou-me aqui de chineses e também de pessoas da Mongólia no Transiberiano que entraram. Houve esse encantamento para com a sua pessoa, aquela coisa de estar aqui um estrangeiro.
0: Sim, como estou a lembrar agora, Andréa, para ser mais circunscrita a responder à sua pergunta, lembro-me que no final do Transiberiano fiz, portanto, via Mongólia e acabei na China, em vez de ir até Vladivostok, portanto, a linha Transiberiana original. E curiosamente, já na China, em Pequim, na Cidade Proibida, portanto, no final do Transiberiano, eu estou na Cidade Proibida a visitá-la e uma família chinesa da província, portanto fora de Pequim, vem com muita vergonha pedir-me se podia tirar uma fotografia comigo, nunca tinha visto um ocidental.
1: Ok.
0: Estamos no século XXI, ok?
1: Pois sim.
0: E portanto, eu disse que sim, com o meu prazer, obviamente, e eles meteram-se todos quase em ordem, porque tinham Estado com uma pessoa ocidental, ou seja, óbvio que em Pequim há milhões de ocidentais como
1: Pois.
0: ela. Aquela família tinha-se deslocado naquele fim de semana para ir visitar a cidade proibida que nunca tinham visitado
1: Oh, uau.
0: e portanto, queriam levar para casa a sua presença com uma pessoa ocidental. E eu achei isto uma beleza deslumbrante, a sério, porque são estas pequenas coisas. Nada narcísico da minha parte, é mesmo perceber que o mundo hoje é tão global e estamos a um clique de estar em qualquer parte do mundo e, no entanto, estas pérolas nos mantêm um bocadinho com os pés na terra e a pensar que realmente o mundo ainda é muito distinto entre si e é sempre um pocinho de surpresas, mesmo quando nós achamos que já não há surpresas, chamemos assim.
1: E nos
0: Portanto,
1: Balcãs, houve essa interação ou já foi mais próximo?
0: os Balcãs, houve interação em alguns países, curiosamente em Sarajevo, que era assim um ex-libris, eu estive pouco tempo em Sarajevo, para mim, e portanto não interagi muito com as pessoas porque estava muito focada em tentar perceber a cidade, tentar percebê-la, como é que ela era no circo, as cicatrizes que ela tinha, como é que ela recuperou. E portanto, aliena um bocadinho das pessoas. Isto não é bonito de se dizer, mas
1: Não,
0: é verdade.
1: é um tipo de
0: E
1: viagem, exatamente. E aqui então
0: sim.
1: percebermos que são viagens que precisam de tempo e que isso nos permitem as memórias, André, o que é
2: Sim.
1: bonito.
2: Para quem tinha dúvidas da originalidade do trabalho da Maria João Castro, eu vou agora falar de um outro livro, não sei se estou a dizer bem o título, ele é Arte. Esta expressão mistura precisamente, e a Maria João Castro me corrigirá se eu disser algum disparate, uma abordagem extraordinariamente original, fascinante, interessante, entre rotas dos elefantes, portanto, entre um fenómeno de estudo da natureza e de comportamento natural com expressões de arte primitiva. Maria João Castro, este livro, este projeto, o que é que descobriu nesta conjugação de temas aparentemente distantes, mas ao mesmo tempo muito próximos?
0: Não é extraordinário, é uma paixão, chamemos-lhe assim. Eu sempre tive uma predileção por elefantes e lembro-me quando era gaiata, de me perguntarem qual era o animal de estimação que eu gostava de ter. E eu dizia sempre uma baleia ou um elefante.
1: A baleia muito, muito fácil de ter na banheira, cá
0: E
1: perfeitamente,
0: o
1: Maria.
0: elefante também, não é? Pronto.
1: Exato.
0: Contudo, eu só quando pisei a África e subsaariana é que tive a primeira vez o contacto. Estes, eu chamo-lhes gigês, ou seja, os gigantes gentis, acho que é um nome carinhoso e uma forma bonita de chamar, e é que percebi o porquê deste meu fascínio, desde pequenina. E durante, na verdade, a década passada, eu fui várias vezes à África Negra e foi aí que eu comecei tive o privilégio de admirar estes animais em várias ocasiões, no seu habitat natural, e foi aí também que eu conheci o que considero o povo mais sensível, benévolo, verdadeiro do mundo, que é o San. Os Químanos, neste caso nómadas. E depois mergulhei na sua história e percebi que o seu caminho deste povo nómada e a sua maneira de estar na vida, os seus fundamentos, a forma como regem a sua vida, era muito próxima da forma vivencial dos elefantes e das manadas dos elefantes. Isto pode parecer assim um bocadinho estapafúrdio à partida, mas não. E depois comecei a entranhar na informação, comecei a perceber as pinturas rupestres que este povo Sam fez ao longo de 5 mil anos e como é que eles representavam os elefantes. E comecei a perceber que há pontes entre ambos, e há determinados comportamentos que são similares e achei isso extraordinário. Eu vou-lhe só dar um exemplo. Por exemplo, os elefantes no deserto da Namíbia, quando encontram uma árvore, por mais esfomeados que estejam, comem só uma parte da árvore, não a comem toda. Porquê? Porque sabem que vão passar ali da próxima vez e se a comerem toda, não vão ter alimento. E assim, quando passarem da próxima vez, já houve uma altura para a árvore recuperar mais um bocadinho e, portanto, eles vão continuar a ter alimento. Os sangue fazem precisamente isto. É um povo que vive, é nómada, está durante um determinado tempo num lugar e quando vê que os recursos desse lugar estão a começar a acabar, ele desloca-se para outro E depois, passados uns tempos, volta àquele quando já houve uma regeneração daquele local. Portanto, há aqui pontos de quem vive há centenas de anos, neste caso, há alguns milhares, por isso é que é considerado o povo mais antigo do mundo, na verdade. Há aqui similitudes entre ambos muito, muito instigantes, que mostram, não mostram nada para além de uma certa sapiência para conseguir viver na natureza, não é? E, portanto, esta lógica e este tipo de relação, ou tipo de comportamento que qualquer pessoa ou qualquer animal terá que ter para viver nestas condições extremas, este cuidado que resulta de uma aprendizagem ao longo de centenas de anos, não é? Como é óbvio, fez-me, primeiro, porque estava apaixonada pelos dois elefantes e a cultura sã, e fez-me perceber que havia aqui, podia haver aqui uma relação e podia haver aqui uma similitude que funcionaria e que justificava. E depois comecei a investigar e comecei a descobrir coisas e troquei informações com alguns colegas meus das universidades da cidade do Cabo, especialistas nisto, porque isto não é de toda a minha área, não é? Eu venho da história da arte, não venho da conservação animal. E foi muito bom porque aprendi imenso com este livro, aprendi mais do que alguma vez imaginei. E foi muito bonito ter ajudado a construir com outras pessoas que me ajudaram. Foi uma descoberta toda à prova. Começou muito bem este livro, quase 8 anos a escrever, na verdade, mas resulta de um processo moroso, até porque não é a minha área de investigação, não é?
2: Mas é
0: Portanto.
2: essa curiosidade e essa ligação até inesperada entre temas que eu julgo que
1: Certo.
2: fazem a riqueza da obra da Maria João Castro.
1: Estou a perceber isso, sim.
2: E vamos encaminhar-nos também para o fim, conversando um pouco sobre um último livro que vamos ver também. É extraordinariamente fértil, nas questões que levanta e até também nas analogias que permite com problemas que estamos a viver. E é um livro sobre os loucos anos 20, toda a gente já ouviu esta expressão, que estuda, obviamente, quase do ponto de vista da história antropológica ou do significado cultural mais profundo da arte. A Maria João Castro falará agora melhor sobre isso. Mas aquilo que me chamou logo a atenção na forma como o livro é descrito prende-se com esta ideia de modernidade e cosmopolitismo que todos relacionamos com os loucos anos 20, neste caso na Paris do pós-guerra, e na influência. Quando estava ali às portas, a Grande Depressão e depois a própria tragédia da Segunda Guerra Mundial. E não é por acaso que nós ouvimos frequentemente, seja em historiadores, seja até às vezes no comentário político, em peças jornalísticas, esta procura de compreensão do que estamos a viver neste momento com muitos dos fenómenos que se viveram nesses loucos anos 20. E isto, por um lado, é um pouco assustador, e portanto o que eu pergunto à Maria João Castro é se neste livro, que eu sei que tem um objetivo relativamente diferente, com que sensação é que fica
1: Com o tempo presente.
2: perante esta metáfora? O que é que
1: Não,
2: nós podemos
1: até tenho
2: aprender?
1: medo.
2: Claro, o que é assimilar,
1: Ah,
2: o que é
1: ok.
2: diferente?
1: Certo.
0: Bom, André, tem razão, as analogias são perigosas, na verdade. Os tempos não se repetem, apesar de haver ciclos cronológicos onde se notam características comuns, não é? Outros arcos temporais, neste caso. Mas a tentação foi grande e eu não resisti. E acho que foi o Oscar Wilde que disse precisamente isso: eu resisto tudo menos a uma boa tentação. E, portanto, eu segui-lhe os passos e fiz essa linkagem de similitudes entre a década de 1920 e a de 2020. E é evidente que penso que existem alguns pontos comuns, obviamente, dando-lhe a diferença de 100 anos, não é? O mundo é completamente diferente, mas houve, na verdade, um conjunto de características que, embora tenham uma dimensão diferente, se juntaram de forma a fazer repensar um bocadinho. A história é feita de ciclos, não é?
1: É o que ouvimos.
0: E ao contrário do que as pessoas dizem, e eu, enquanto historiadora, refuto muito isso, eu acho que a história não se repete. Pode haver características comuns, mas a história é sempre diferente, porque nós somos diferentes e o mundo evolui, não é?
1: Aquela expressão de a
0: Quer
1: história
0: queira.
1: não se repete, mas rima, é isso?
0: Um tem algumas. Tem algumas rimas em comum, na verdade, alguns períodos históricos. Mas foi uma tentação, na verdade, que eu não resisti, até porque isto também é fruto Eu acho que o André e a André já viram que eu funciono um bocadinho por paixões. Porque acho que tem que estar
1: Sim.
0: apaixonada para as coisas saírem um bocadinho do ramo-ramo, não é? Ou de estarmos a escrever coisas que outras pessoas já escreveram muito melhor que nós, então mais vale estarmos a ler ou apanhar sol. Então, eu gosto muito. A época dos anos 20, de 1900, é uma época que sempre fascinou. Pelos excessos, obviamente, por uma elite, nós estamos a falar de uma elite. Pela modernidade nas artes, pelo boom de várias coisas que surgiram em diversos campos da cultura, que penso que foram mesmo revitalizantes e que foi, obviamente, fruto de termos saído de uma Primeira Guerra Mundial como nunca tinha havido nenhuma, não é? Pelo menos com aquela escala e com aquele conhecimento.
1: Certo.
0: E estarmos a preparar quase para outra, não é?
1: Pois.
0: Portanto, foi uma década muito, muito expansiva, não é? Mas ao mesmo tempo, e 29 é disso o exemplo, já com uns certos alertas de que a coisa não ia ser assim para sempre,
1: Certo, o
0: não é?
1: rebentar da bolha. Interessante, lá está, uma vida aqui guiada por paixões, mas sempre ligada à viagem, ao ser humano também podemos dizer, e ao reino animal, por isso temos aqui uma tríade.
2: Clássica dos grandes temas das humanidades.
1: Exatamente. Maria João Castro, o nosso tempo voou, mais nos fosse permitido e continuaríamos a viajar, e espero que seja possível, porque há muitos objetos, e aí de certeza que nestas viagens fizemos aqui apenas um breve apanhado, mas de certeza que vamos encontrar aqui a oportunidade de voltar a viajar consigo. Obrigada por este bocadinho.
2: Muito obrigado.
0: André, muito, eu é que agradeço o convite, foi muito bom trocarmos algumas ideias. Obrigada.
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1: Agora seguimos ligados à música com os Bandua e seguimos assim até às notícias, que vamos atualizar à hora certa, como sempre, e em simultâneo com a Antena 1. Primeiro Bandua com Barquinho, logo depois a Maré fica cheia com Marta Lima.

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1: Uma hora em Portugal continental e na Madeira, meia-noite nos Açores. Esta hora, Cláudia, olhamos para o topo da atualidade.
2: Seixo de Manhosos, no concelho de Vila Flor, em Bragança, esta noite o sobressalto das chamas. O incêndio teve início por volta das 11 da noite, levou ao confinamento dos habitantes na igreja matriz da localidade. A Proteção Civil também disse há pouco à Antena 1, confirmou que desde as 9 da noite houve mais de 20 novos incêndios na região norte do país. Esta manhã vai conhecer-se as conclusões do relatório sobre a sustentabilidade da segurança social. PS e Chega questionam o sentido de oportunidade do governo para este estudo.
1: Nesta altura em Coimbra estão 21 graus, 23 em Faro e no Porto, 24 em Lisboa, Ponta Delgada e Funchal. As notícias à uma, a edição é de Cláudia Almeida.
2: O incêndio que teve início há cerca de 2 horas em Vila Flor obrigou ao confinamento na localidade de Seixo de Manhosos porque as chamas ameaçam propriedades e culturas agrícolas, conta no local a repórter Fátima Pinto.
3: Viveram-se momentos complicados em Seixo de Manhosos, em Vila Flor, distrito de Bragança, com o incêndio a invadir a aldeia praticamente mesmo junto às casas. Há várias pessoas que referem precisamente isso, de barracões e algumas casas destruídas pelas chamas, embora seja tudo ainda sujeito a confirmação, porque ainda há alguma confusão nesta aldeia, que se preparava para viver as festas no Santuário de Santa Cecília, uma festa que seria no próximo fim de semana. A aldeia tem muitos imigrantes que estão aqui de férias e agora, neste momento, o que se vê é, ao longo da aldeia, uma encosta que ladeia a aldeia, continua ainda com muito fogo, mas já com menos intensidade. Muitas das pessoas foram retiradas de casa por precaução. As habitações que estão mais expostas estão agora vazias. Algumas pessoas foram levadas para a igreja matriz aqui da aldeia e também para a junta de freguesia.
2: Uma situação para continuar a acompanhar com a reportagem de Fátima Pinto em Seixo de Manhosos, no concelho de Vila Flor. As chamas em Mato Rasteiro ameaçaram já habitações, mas para já os bombeiros mantêm o incêndio em volta da aldeia. Desde as 9 da noite houve mais de 20 novos incêndios na região norte, confirma a Proteção Civil à Antena 1. Os incêndios de Torre de Moncorvo e Ponte de Lima continuam a ser os que mobilizam mais bombeiros e foi preciso reforçar o dispositivo em toda a região norte do país, refere à Antena 1 o comandante regional do norte da Proteção Civil, Albano Teixeira.
4: Aquele teatro de operações está a ser reforçado com meios terrestres, porque temos um forte empenhamento naqueles incêndios que já, principalmente Torre de Moncorvo e Adrões no Alto Tâmega e Barroso, que já vem com alguns dias, estamos a mobilizar meios para lá. Aquilo que é expectável é que, em função do reforço de meios, que seja feita o melhor que se pode durante a noite e, obviamente, tentar preparar o dia.
2: O comandante da Proteção Civil, Albano Teixeira, confirma também à Antena 1 que os incêndios fizeram já vários feridos, sobretudo bombeiros. Para já o fogo não chegou a casas, mas o comandante regional do norte da Proteção Civil aconselha a população a seguir os conselhos das polícias caso seja preciso sair de casa.
4: Neste momento estão os meios a trabalho e não há, para já, do que tenho conhecimento, indicações que possam estar próximo de habitações. Mas queria deixar um apelo à população para assumir comportamentos de autoproteção e de colaboração com os bombeiros e com todas as forças que estão no terreno.
2: Mais de 1000 operacionais combatem esta noite